0: provavelmente vai ser o time da volta da Copa do Mundo. Imagino que
1: vamos
0: Uruguai,
1: lá.
0: Colômbia, Brasil, podem ir oitavas, quartas e semifinal de Copa do Mundo. Então, imagino que não dê para contar com essa galera que vai servir as seleções durante o período de paralisação para a Copa, hein, Cirão?
1: É, oitavas, acho que todas as seleções vão chegar, né? Dos jogadores do Flamengo, pelo menos oitavas de final, creio na participação de todas as seleções dos jogadores do Flamengo. Mas pensando num time sem esses atletas da Copa, daria para colocar Rossi. Vamos ver como vai ser o André hoje, mas Rossi ou André. Lateral direita, Emerson Royal. Miolo de zaga com Léo Ortiz e Vitão. Pela esquerda, Ayrton Lucas. E aí pode pintar a contratação, mas daquilo que o Flamengo está fazendo de agora. Meio de campo tem Eric Pulgar, Everton Araújo. Aí Jorginho também é uma opção, né? Ele, inclusive, vai trabalhar como comentarista nessa primeira parte das férias do Flamengo, né? Ele vai ser comentarista dos jogos da seleção brasileira, mas depois ele volta ao foco no Flamengo. Vai ter apenas, né, essa função durante as suas férias no Flamengo. E aí, meio de campo, então, de Eric, Everton Araújo, Jorginho, tem Saul Nigas também, né? São os homens pro meio de campo. E lá na frente, você pode ter Samulino, Pedro e Luiz Araújo, ou então Cebolinha, né? Mas projetando um Flamengo de 11, daquilo que a gente tem visto jogar, pelo que os jogadores têm apresentado no primeiro semestre e até a continuidade com o Jardim. Rossi, Emerson Royal, Léo Ortiz, Vitão, Ayrton Lucas. O meio, Everton Araújo, Jorginho, Saul. Na frente, Luiz Araújo, Samulino e Pedro. Esse seria um Flamengo para uma intertemporada, né? Fazendo um torneio amistoso no decorrer de uma intertemporada, Marcelo.
0: E aí, quem pode sair nesse meio do ano? Acho que está muito difícil projetar quem pode chegar. Mas quem é que pode sair? A cada 10 comentários, 11 são pedindo a saída do Jorge Carrascal aqui no chat. Senão, deixa eu mandar um abraço para a galera que está participando do chat aqui. O nosso querido amigo Gustavo, lá em Ponta Porã, sempre participando com a gente. O Urubu Desenhador estava por aqui também. Galera toda participando. A Maria Raimunda, galera toda participando com a gente. Deixa aí seus comentários. Eu mandar um comentário agora, eu vou registrar depois que o Sidão Marinho trouxer essa informação. O que, que pode sair, hein, Sidão? A barca pode ser grande? A gente pode estar partindo para uma reformulação no elenco do Flamengo agora no meio do ano ou não chega tanto, Sidão?
1: Eu não acredito em reformulação completa não, Marcelo, mas numa possível barca sim. A gente olha pro gol. Se o André for bem hoje, eu não duvido o Rossi buscar uma proposta no meio do ano. Né? Se o André tiver uma boa partida hoje, uma boa partida contra o Coritiba, dependendo do que o Rossi imaginar de seu futuro do Flamengo, não duvido ele buscar uma oportunidade. Ou agora ou no fim da temporada. Aí a gente olha para aqueles que hoje estão na mesa da diretoria como jogadores que podem sair, né? Os jogadores negociáveis, assim vamos colocar. Você tem na parte defensiva, Ayrton Lucas, lateral esquerdo. No meio de campo, Eric Pulgar, tá na mesa da diretoria, como possível jogador negociado no meio desta temporada. Além do Eric Pulgar, Nico de la Cruz, né, que tem um potencial muito grande, mas não vem rendendo fisicamente. O Flamengo quer tentar lucrar um dinheiro, ou pelo menos, né, pagar parte do que gastou com o Nico de la Cruz, ou nesse meio de ano, ou na janela de final de ano. E aí lá na frente, dos jogadores que podem sair, Plata, né, teve a situação no meio do ano, por mais que ele seja hoje um jogador importante para o Flamengo, vindo uma proposta do Velho Continente, pode balançar com o jogador e pode fazer o Flamengo aceitar essa proposta. Um outro atleta, pelo momento que vive, é o Carrascal. Ele, né, para pessoas próximas, demonstrou querer sair do Flamengo. Se a proposta for boa, o Flamengo não vai dificultar esse negócio, vai liberar o jogador, né? Com a parte financeira boa, o Flamengo libera o atleta, né? Vende o atleta. E um outro jogador que também está nesse radar é o Everton Cebolinha. O Flamengo tem esse meio de temporada para tentar pegar algum valor com o Cebolinha, porque no fim do ano ele sai de graça. Então o Flamengo está tentando, dentro dessa janela do meio do ano, uma compensação financeira de uma equipe que queira o Everton Cebolinha. Tem equipes no futebol brasileiro que podem contratar o Cebola, né? Várias equipes aí que estão precisando de um ponto esquerdo e que podem contratar o Everton Cebolinha. Mas num todo são esses, né? Os principais jogadores
2: são
1: que
2: Paulo
1: podem
2: Grêmio,
1: sair do Flamengo.
2: Demonstraram muito interesse pelo Cebolinha.
1: E desde o início do ano, né? Já vem mostrando esse interesse pelo jogador do Flamengo. E o Cebolinha, querendo ou não, é um cara que pode assinar pré-contrato e sair no fim da temporada. Mas agora, bate lá no Grêmio, bate no São Paulo. Será que, por um valor, eles não querem um jogador agora? Porque pro São Paulo e pro Grêmio é muito melhor ter o Cebolinha já no meio do ano do que ter o Cebolinha somente para 2027, que você constrói já a temporada do ano que vem a partir das conquistas dentro desse ano de 2026. Então, olhando para esses negociáveis do Flamengo, né, são os atletas que hoje o Flamengo vê como possibilidade de saírem. Tem um outro que é o Luiz Araújo, mas depende muito da contratação que o Flamengo vai buscar dentro do mercado, né? Muitos falam de Luiz Henrique, acho uma contratação muito difícil para o Flamengo, um jogador que terá mercado europeu no meio do ano, vai disputar a Copa com a Seleção Brasileira, pode até ser titular da Seleção Brasileira, é um jogador que vem com grande desempenho vestindo a camisa amarelinha, então acho muito difícil, né? Você contratar o Luiz Henrique, mas nada é impossível, né? O Flamengo tem grana, mas agora, vai fazer loucuras para contratar o Luiz Henrique, para mim, é algo muito difícil. Mas dos negociáveis, Lucas, são esses, né? Os atletas que podem sair do Flamengo, Ayrton Lucas, depois Eric Pulgar, De La Cruz, Jorge Carrascal, Plata, Everton, Cebolinha, Luiz Araújo, me parece os sete. Claro que tem uma questão do Wallace Anson, uma proposta pintar, o Flamengo pode negociar se conseguir um centroavante no mercado, mas são oito aí que a gente coloca. Provavelmente não vão ser os oito, né, que vão deixar o Flamengo nessa janela do meio do ano, Lucas Moura.
3: É bom lembrar, Sidão, que o Lohan vai voltar para a equipe do Flamengo nessa metade da temporada, porque ele estava emprestado para a equipe do Pisa, da Itália, atuou na Série A italiana, no campeonato, na primeira divisão da Itália, só que ele mal recebeu oportunidade por lá, chegou até a marcar um gol logo no inicinho do campeonato contra o Napoli, que tinha sido campeão italiano do ano passado, mas o Lohan, ele recebeu uma minutagem muito baixa e por conta disso a equipe italiana não fez aquele exercício de compra de jogador, a compra do jogador. No Pisa da Itália ele jogou apenas 10 jogos com 158 minutos, né? Então a maioria desses jogos foi entrando 10, 15, 20 minutinhos finais das partidas. Foram 9 jogos na Série A e um jogo na Copa da Itália. Marcou apenas um gol, esse justamente que eu falei, contra o time do Napoli. E ele volta para a equipe do Flamengo, deve participar dessa pré-temporada junto com o elenco profissional. E aí a gente vai observar se ele vai receber oportunidade profissional, se vai ser emprestado mais uma vez ou até vendido. A gente sabe que o técnico Leonardo Jardim gosta muito de jovens e que normalmente tenta potencializar eles. É uma oportunidade para o Lohan conseguir voltar a demonstrar o melhor futebol dele na equipe do Flamengo, Sidão.
1: É mais um jogador, Marcelo, que pode chegar no meio do ano e daqui a pouco a gente acompanha todas as emoções de Flamengo e Cusco ao vivo, direto aqui no estádio do Maracanã. É a última rodada da fase de grupos da Copa Libertadores da América e o Mengão pode ter a melhor campanha da fase de grupos da Copa Libertadores. Se o Flamengo vencer, vai ter que ficar de olho amanhã no jogo do Rosário Central e no jogo também do Rivadavia. Mas neste momento o Flamengo tem a melhor campanha nos gols pró. Tá empatado em saldo com o Rosário Central, os dois têm 9 de saldo, mas o Flamengo tem 11 gols feitos dentro dessa Copa Libertadores. Então se vencer por 2, 3, 4 a 0, eu acredito que o Mengão vai ter a melhor campanha, até porque o Flamengo é o único desses três times que joga em casa e joga contra uma equipe que não tem nenhuma pretensão nessa última rodada, né, Lucas?
3: Os jogos do Rivadavia, o jogo do Rivadavia e a partida do Rosário Central são jogos enjoados, porque os dois adversários estão buscando a segunda colocação no seu próprio grupo. O Del Valle, que vai enfrentar o Rosário Central, é a equipe até que pode buscar a primeira classificação do grupo contra o próprio Rosário Central. O jogo vai acontecer no Equador, em Quito, na casa do Del Valle, que é sempre complicado de se jogar. Então, é uma partida que pode sim dar trabalho para o Rosário Central, comandado e liderado, melhor dizendo, pelo Di Maria no seu meio campo. Enquanto o Rivadavia vai jogar fora de casa, mesmo que a partida vá ser no Paraguai, é contra a equipe do Bolívar, que está nessa disputa para conseguir a segunda colocação no grupo do Fluminense. Então, comparado com o nível de dificuldade com a partida do Flamengo aqui no Maracanã, o rubro-negro tem uma missão um pouco mais tranquila, Sidão.
1: E eu confesso, Marcelo, que estou acreditando que o Flamengo vai ter essa melhor campanha até disparado, tá? Acho que só o Flamengo vai chegar a 16. Acho que amanhã o Bolívar empata com o Rivadavia. E acho que o Del Valle perde, o Del Valle vence a equipe do Rosário Central. São as minhas apostas para essa última rodada da Copa Libertadores da América. Claro que a definição mesmo só teremos após os jogos realizados, mas eu não estou acreditando nem no Rivadavia, nem no Rosário vencendo os seus jogos da última rodada da Copa Libertadores. Marcelo?
0: Cabe ao Flamengo fazer a parte dele dentro do gramado, se possível, com bom placar. Agora, senão todo torcedor vê que o setor oposto superior está fechado, né? Claro, não devemos ter um Maracanã vazio, mas não vai ser um Maracanã nos padrões do Flamengo, hein, Sidão?
1: É, não teremos o Maracanã hoje, como foi no último sábado, por exemplo, né? Com mais de 70 mil torcedores presentes, pelo menos 60 mil. Fora disso, né? Longe disso, o Flamengo deve ter uma casa de 40, 45 mil torcedores presentes hoje aqui no estádio do Maracanã. Isso tudo por conta do valor alto do ingresso, uma pedida cara por parte da diretoria rubro-negra no ingresso cobrado para o torcedor do Flamengo para assistir esse jogo aqui no estádio do Maracanã. E até, Marcelo, o que esse jogo representa, né? Nos jogos da Libertadores, em nenhum até hoje, nem contra o Medellín, nem contra o Estudiantes, nem hoje contra o Cusco, o Flamengo conseguiu esgotar os ingressos, porque está muito caro. O Flamengo está tendo receitas gigantescas, receitas enormes em jogos de Copa Libertadores, mas o público abaixo, né? O público normalmente ali na casa dos 40, 45, 50 mil torcedores a cada jogo de Copa Libertadores. E hoje, porque o ingresso está muito caro e o Flamengo também já tem a vida praticamente definida, só está vendo aí se vai ser a melhor campanha ou não da fase de grupos da Copa Libertadores, Maracanã não tem nem o setor leste superior, nem o setor sul superior aberto para o torcedor. Torcedor rubro-negro, Marcelo.
0: É, a galera vai chegando para acompanhar as emoções de Flamengo e Cusco, com a equipe líder de audiência do futebol em todo o Brasil, sempre contando com o like, sempre contando com a participação da galera ligada com a gente. Galera na bronca com o Ayrton Lux, nosso amigo Júlio César está aqui. Ou se não, tendo em vista o valor alto dos ingressos e o nível que o time tem se apresentado, e a facilidade do jogo de hoje é aquilo, né? Fica um público bom para a partida de hoje. É a questão da demanda para a partida. E aí cabe ao Flamengo, tudo bem, que tinha ingresso R$100 para o jogo, mas R$100 pro público geral ainda está bem fora da realidade boa parte, ou da maioria da população brasileira, né? R$6,50 custava fazer de vez em quando uma promoção. Gente, hoje o ingresso vai ser R$40, R$6,20 para todo mundo vir no Maracanã. Acho que cabe ao Flamengo nesses jogos de menor apelo trazer o torcedor para perto. Jogo da Copa do Brasil contra o Vitória também não estava com grande público no estádio do Maracanã, então isso é importante para a equipe do Flamengo seguir cada vez mais forte. 9-3, Sidão. Pra galera que tá chegando agora, é bom, Marcelo, lembrar que tem alguns jogadores que vão se despedir hoje de maneira temporária do Flamengo, né? Eles deixam servir o Flamengo nos próximos meses e passam a servir as seleções. Alguns deles já, inclusive, se apresentarão amanhã na Granja Comari. O apelo do Flamengo para que o jogo contra o Coritiba fosse adiado, pelo visto, não foi atendido, hein, Sidão?
1: Não foi atendido. O jogo de sábado contra o Coritiba está confirmado aqui para o estádio do Maracanã. Teremos às 16h, bola rolando na 18ª rodada do Campeonato Brasileiro. E a gente faz uma análise, Marcelo, daquilo que o Flamengo vai ter de desfalques. Podem ser 10 desfalques ao todo. Isso se nenhum outro jogador do Flamengo tiver algum problema no jogo de hoje. Porque são 9 convocados para a Copa do Mundo, entre jogadores de seleção brasileira, uruguaia, colombiana e equatoriana, e o Jorginho, que tem uma fratura no pé. Então, 10 jogadores ao todo que não devem estar à disposição para o jogo contra a equipe do Coritiba aqui no estádio do Maracanã. E os jogadores convocados, eles fazem a última partida hoje pela camisa do Mengão antes da Copa. Danilo, Léo Pereira, Alexandre, Paquetá na seleção brasileira. Amanhã já se apresentam na Granja Comari, região serrana aqui do Rio de Janeiro, em Teresópolis. O Arrascaeta já está com o Uruguai e aí Varela e De La Cruz vão se juntar também à seleção uruguaia. O Carrascal vai para a Colômbia e o Gonzalo Plata se junta à seleção equatoriana. Flamengo hoje, logo depois do jogo, vai informar que todos esses jogadores agora estão à disposição de suas seleções e só voltam ao Flamengo a partir do momento ou da eliminação da Copa do Mundo ou então da final da Copa do Mundo, né? Se o Brasil e o Uruguai, por exemplo, chegarem numa final, só voltariam depois da Copa. E aí o Flamengo normalmente dá até um tempinho ali de 5 dias, dependendo do prazo, 5, 7 dias, para o jogador, né, tirar um tempo de folga, descansar um pouco e depois voltar ao trabalho junto à equipe do Flamengo no CT Jorge Lau, Ninho do Urubu. Mas são 9 jogadores do Flamengo que estão confirmados. Os do Brasil e o Carrascal, a lista já foi anunciada na Colômbia, no Equador e no Uruguai. O Flamengo já tem essa informação que os 9 atletas rubro-negros estão convocados para a Copa do Mundo desse ano de 2026, Marcelo.
0: É muita gente, né? Muita gente. Isso mostra a força do elenco rubro-negro, mas mostra também o quanto esse time do Flamengo tem a responsabilidade fazer uma grande temporada neste ano de 2026, com o Campeonato Brasileiro e com Copa Libertadores pela frente. A expectativa por presenças ilustres no estádio do Maracanã, sobretudo jogadores da seleção brasileira, que estão chegando ao Rio de Janeiro para se apresentar à seleção amanhã na Granja Comari, em Teresópolis. O último jogo do Flamengo antes da parada, como o Sidão já detalhava, é contra a equipe do Coritiba no próximo sábado. Agora, vale debatermos sobre a situação de Rossi. Pela primeira vez, Sidão, pela primeira vez, Lucas Rossi no banco de reservas da era Leonardo Jardim. Andrew, tá pronto para a missão? Será que pode se tornar o novo homem da baliza rubro-negra, já que Rossi vem no momento de queda, Sidão, Lucas?
1: É, e lembra muito também o que o próprio Rossi viveu no Flamengo, que o Rossi chega em 2023, ele fica um tempo no banco de reservas, naquela ocasião preterido pelo Matheus Cunha. A gente viu o absurdo que o Sampaoli fez naquela temporada. E aí, depois da falha do Matheus Cunha na Copa do Brasil, o Rossi ganha titularidade contra o Goiás, vai bem, agarra também no segundo jogo daquela final da Copa do Brasil de 2023. Então o Rossi tá vendo agora isso acontecer com o Andrew. Andrew, que chegou no início da temporada, vinha no banco de reservas, mas sempre com um potencial para ser jogador no momento que o Flamengo precisasse. Ele já tinha sido lançado pelo Filipe Luís em alguns compromissos no início do ano e agora pela primeira vez vai jogar com o técnico Leonardo Jardim. Se o Andrew tá pronto ou não, a gente vai ver durante o jogo, mas para mim é um jogo de pressão bem menor do que o Flamengo poderia ter no jogo contra o Palmeiras, que vai ter também no jogo contra o Coritiba. Então, bom jogo para ele fazer a estreia no comando do Jardim, leve, tranquilo, podendo fazer o seu trabalho. É um goleiro que não me mostrou tamanha confiança nos jogos que teve, principalmente naquele jogo contra o Fluminense. Mas ali poderia ter um nervoso um pouquinho da estreia ainda no comando do técnico Filipe Luís. Espero que hoje ele já tenha essa confiança maior, mas é aquilo, né, cara? Se tem um goleiro reserva que ainda não jogou com o treinador e o titular que tá falhando, não faz o menor sentido não colocar esse reserva para dentro do campo. Então acho que não é nem a questão de estar pronto ou não. Acho que o André Otelli pode estar um pouco nervoso, né, para jogar no Maracanã com a camisa do Flamengo, primeira oportunidade, tendo em vista que ele está substituindo um goleiro que vinha falhando muito, 4 falhas nos últimos jogos. Mas agora, fica aquela sensação de que era isso que tinha que ter sido feito, né? Se ele vai bem, se ele vai mal, eu não tenho a menor dúvida que o Jardim precisava fazer hoje é essa alteração, colocando o André em campo, Lucas.
3: É, exatamente. Acho que era o momento para testar. Concordo em número, gênero e grau com você, Sidão, porque como o Rossi vinha nessa sequência de jogos com muitas falhas individuais, frango, contra Palmeiras, Vitória, Atlético Paranaense, jogos que foram decisivos, né? Primeiro gol do Atlético Paranaense é de um frango único. Primeiro e único gol do Atlético Paranaense. Os 2 gols do Palmeiras que construíram uma goleada, chocolate, o que for, foram dessa falha do Rossi. E a eliminação da Copa do Brasil também foi oriunda de um erro de saída que ele faz embaixo da baliza, e também que ele tem um poder de reação muito ruim ali na finalização do atleta do Vitória, quando conseguiu fazer o segundo gol do rubro-negro. Então, até por isso, acho que é uma boa oportunidade de testar o Andrew para entender ao que ele veio, né, Sidão? Se ele é um cara que vai conseguir ser esse reserva ou até um goleiro que pode ser o titular do Flamengo no futuro. Até para antecipar o movimento pro Flamengo não precisar ir no mercado novamente daqui a uns anos nessa posição de goleiro, né?
1: É isso que eu ia citar. Porque o Rossi tá mal. Se o André hoje não for bem, talvez seja um indicativo que o Flamengo na janela tem que buscar um goleiro, né? É aquilo. O Flamengo em 22 teve Santos, Diego Alves e Hugo Souza, o Neneca. Nesse ano de 2025, o Flamengo tem Rossi, tem Andrew, e se o Andrew hoje não tiver uma boa apresentação em campo, pode ser que venha mais um goleiro no decorrer dessa temporada de 2026. Mas para mim, Marcelo, faz certo o Jardim em colocar o Andrew no gol. O Rossi vem de falhas, que são falhas que um goleiro não pode cometer em sequência, né? O momento é ruim, às vezes até para ele recuperar o bom nível, é importante ele ficar um pouquinho no banco de reservas para descansar ali, tentar voltar ao melhor potencial. Tem boa essa postura ali, o Jardim. E é um elenco, né, cara? O elenco, quando um tá mal, o outro entra e tenta dar conta do serviço, Marcelo.
0: Agora, é aquele jogo, Sidão, que o goleiro, em tese, quando ele precisar trabalhar, ele vai estar frio, né? Vai ser 1, 2, 3 bolas. Não deve ser mais do que isso, então o André vai ter que estar muito atento durante a partida para mostrar o trabalho dele, senão...
1: Com certeza, né? Porque o Flamengo não deve ser muito exigido. O Lucas até vai trazer a informação do Cusco, mas o Cusco vem com uma equipe até alternativa para esse jogo de hoje. Eles não têm mais nada a disputar na Libertadores. É só aquilo de Ó, fui no Maracanã, tirei pontos do Flamengo, como o Central Córdoba fez ano passado. Mas o Cusco não deve levar muito perigo ao Flamengo nesse jogo. Até lá no compromisso da primeira rodada da Copa Libertadores da América, as equipes se enfrentaram na altitude do Peru, em Cusco, e dentro daquela ocasião o Flamengo venceu por 2-0. Olhando as estatísticas daquele jogo, o Cusco teve um total de 8 finalizações. Das 8, apenas 3 em direção ao gol. Então é aquele jogo, né, Lucas, que o André vai estar frio, mas vai ter que mostrar o bom serviço na meta rubro-negra.
3: É, exatamente. O Cusco vem com uma equipe alternativa para o jogo de hoje, um time mais misto, mesclando alguns jogadores que começaram a titularidade contra o Flamengo na primeira rodada na Copa Libertadores lá no Peru, na altitude. Só que, como o Sidão já comentava, como o Cusco já não tem nenhuma chance de classificação nem para o mata-mata da Libertadores e nem para a Copa Sul-Americana, o Cusco dá muita atenção para a rodada do final de semana do Campeonato Peruano quanto a equipe do ADT. Até por isso mescla o time titular hoje, que no gol tem o Vidal, capitão da equipe, camisa de número 13, que é o primeiro jogo dele na Libertadores, hein? Se tem estreia de um lado na Libertadores no gol do Flamengo, também tem estreia de goleiro no outro lado. É o jogador experiente da equipe do Cusco, Vidal, que só tem um jogo nessa temporada de 2026, é o goleiro reserva da equipe do Cusco, que ganha essa oportunidade no time titular. Pela lateral direita, o Ruídias, número 24, na zaga, o Gamarra, número 2, é ao lado dele o Zevadios, 21, no lado de esquerdo da linha defensiva, o Colito, camisa de número 22, meio campo formado pelo camisa de número 8, Fuentes, o Gabi Carabarral, 27, o Souto, 88. Trio de ataque tem pelo lado direito 14 Dias, pelo lado esquerdo o Silva, 26, e no comando de ataque o Mazaneda, número 7. Time do Cusco, então, com algumas mudanças, não vem com força máxima no estádio do Maracanã.
1: E o Flamengo também roda o seu time, coloca em campo, teoricamente, uma equipe reserva para esse compromisso de hoje, mas é um time que, ao meu ver, Marcelo, tem toda a condição para fazer uma boa partida hoje aqui contra a equipe do Cusco, sair com essa vitória e assim conseguir a melhor campanha da fase de grupos da Copa Libertadores da América. Manter a invencibilidade, mas vencendo, Flamengo tem esse objetivo também de ter uma das melhores campanhas. Acho até que vencer no Mengão tem a melhor campanha, Sidão, Lucas.
3: Outro detalhe também, por curiosidade, cara, acho que é uma das primeiras vezes que eu vi isso na minha vida. Não tem torcida visitante, cara. Eu acho que tem 3-4 pessoas ali. E assim, nem...
1: Tem mais segurança do que torcedor.
3: Exatamente,
1: né?
3: Tem mais segurança no setor visitante no jogo de hoje do que torcedor mesmo. E os torcedores, Sidão, acho que nem dá pra ter certeza se são do Cusco mesmo. Às vezes é galera de outro time, às vezes são outras pessoas, até talvez alguns peruanos que moram no Brasil, mas assim, a torcida do Cusco não veio ao Maracanã pra acompanhar a equipe do Cusco.
1: Bom, as equipes vêm pro campo, Marcelo, e o detalhe, hein? Nem os fogos acontecem hoje aqui no Maracanã. Flamengo, em todo jogo de Copa Libertadores da América, faz um show pirotécnico na parte externa do Maracanã enquanto as equipes vêm para campo. Hoje nem os fogos. E o Maraca não tem o setor norte lotado, não tem o setor sul inferior lotado. A verdade é que nenhum setor está lotado para o jogo de hoje. E aí fica a crítica à diretoria. Cobra o ingresso muito caro, acaba tendo um torcedor que não lota o estádio do Maracanã neste compromisso de hoje, na última rodada da fase de grupos da Copa Libertadores, Marcelo.
0: É bom que o time está classificado com antecipação para a próxima fase da Copa Libertadores da América, e seria oportunidade para você abrir o Maracanã com preços mais acessíveis para a galera. Mas quem chega no Maraca, chega animado para empolgar o Flamengo para, quem sabe, ter a melhor campanha da fase de grupos, e aí com a prerrogativa de jogar todos os jogos de volta como mandante na Copa Libertadores da América nesse ano de 2026. Cola com a gente, conto com o like, conto com a participação da galera. O torcedor vai chegando, vai vibrando. Flamengo e Cusco em destaque ao vivo. 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
4: Alô, alô, torcida brasileira, boa noite. Futebol, paixão popular, tá na hora da emoção. Cola no Explosão e vem comigo vibrar aqui, Maracanã, Rio de Janeiro. Libertadores é sempre Libertadores, né? Pode ser que o time já esteja classificado, mas aqui tem uma briga boa, no campo do jogo. O Flamengo quer ser a melhor campanha da Copa Libertadores da América para garantir no sorteio de sexta-feira, né, a vantagem de enfrentar todos os adversários até a semifinal no jogo da volta aqui no Maracanã. Sendo o melhor de todos, sendo o primeirão dos primeirões, o Flamengo estará com essa condição assegurada, garantida. É sempre bom lembrar que a final da Libertadores esse ano, a exemplo do que acontece desde 2019, será em jogo único, disputado no Estádio Centenário em Montevidéu, mais uma vez Montevidéu, né? A terra, o palco, o cenário da decisão da Libertadores da América. Vencer o Cusco hoje não tem apenas essa importância, tem a importância também de resgatar um pouquinho da dignidade, do orgulho do Flamengo depois dos últimos resultados que não têm sido positivos. O Flamengo foi eliminado da Copa do Brasil pelo Vitória, ainda numa fase muito precoce, e o Flamengo perdeu aquele duelo direto, coisa que não acontecia desde 2015, jogando aqui no Maracanã. O Flamengo foi derrotado pelo Palmeiras no último sábado. Então é hora de dar uma levantada, né, dar a volta por cima, sacudir a poeira, para terminar bem essa primeira parte da temporada. Hoje contra o Cusco, e no sábado, cheio de desfalques, o Flamengo aqui contra o Coritiba na 18ª rodada do Campeonato Brasileiro. Então há duelos pela frente, há desafios a serem vencidos, e a galera do Mengão tá aqui ligada numa explosão pela Litoral News, a número 1 do YouTube do Brasil. Obrigado pelo moral. Na Ondas, da Nova Friburgo, na Manchete, o Explosão virou Manchete, e todo mundo colado comigo. Ao meu lado, o Sidão Marinho, o Lucas Mon, o Marcelo Marinho, a Renata Marinho, a voz do chat, e todo o nosso timaço. Rafinha Correia no painel digital da Manchete, o Davi Carvalho no painel digital da Ondas, a turma do Éder Dias no painel digital da Nova Friburgo, e o Patrick Alegre comandando o painel digital da Litoral News. O Flamengo no gramado, o Cusco também. Última corrente pra frente aí do Mengão no campo do jogo, hein, Sidão?
5: É a última rodada dessa fase de grupos da Copa Libertadores da América, e o Flamengo pode ter um feito que não acontece desde 1984. Passar com a melhor campanha dessa fase de grupos, ser o melhor time da Copa Libertadores. Vencendo, o Flamengo vai a 16 pontos, e aí neste momento seria a melhor campanha. Tem 9 no saldo de gols, 11 gols pró. O time do Rosário Central joga amanhã contra o Del Valle, e o Independiente Rivadavia joga amanhã também contra a equipe do Bolívar. Se nenhum desses dois vencer, o Flamengo vencendo aqui já se garante. Mas se o Rosário ou o Rivadavia vencerem, tem uma questão que envolve uma equipe do Flamengo que teria que ver no saldo de gols. Então até por isso é importante que hoje o Flamengo faça saldo, é importante que hoje o Flamengo aproveite as oportunidades dentro das quatro linhas. É aquilo, né? Voltar a vencer de maneira boa. As últimas vitórias do Flamengo, as duas por 1-0, tanto contra o Grêmio quanto contra a equipe do Estudiantes. Quem sabe hoje o Mengão voltando a vencer com muitos gols marcados, Lucas Mal.
3: Outro detalhe, explosão, é os desfalques da equipe do Flamengo. Apenas dois para o jogo de hoje. O Arrascaeta, que possui uma lesão no ombro direito, já nem joga mais essa primeira parte de temporada pelo Flamengo. Já se apresentou à seleção uruguaia para a disputa da Copa do Mundo. E também o Jorginho, de fora, ele teve uma lesão, uma fratura no dedão do pé direito. Ele também não joga esses dois jogos contra a equipe do Cusco e também no final de semana contra o time do Coritiba pelo Campeonato Brasileiro.
5: Lembrando para o torcedor, Mengão vem a campo definido e escalado para o jogo de hoje com André, o goleiro, Rossi Barrado. Linha defensiva tem pela direita a presença de Emerson Royal, ao lado dele Danilo e Vitão, pela esquerda Ayrton Lucas. Meio de campo do Flamengo para o jogo de hoje conta com Everton Araújo, Saul Níguez e De La Cruz. Na frente, o Malvadão tem Luiz Araújo, Gonzalo Plata e Bruno Henrique. Este é o 11 inicial do técnico Leonardo Jardim.
4: 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Em a Libertadores ao vivo, Sul-Americana ao vivo, a Série B do Brasileirão. E esse jogo, Flamengo e Cusco ao vivo com imagens no Disney Plus. 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Vai rolar a bola. O Mengão da saída, começou! E é nessa que eu vou, tô ligado na galera. A saída foi do Mengão, Bruno Henrique já recolheu, virou pelo meio pro Everton Araújo, manobrando pelo time do Mengo, virou pela direita, Danilo sai jogando pelo mais querido, abriu, bateu no Emerson Royal, torcedor do Flamengo começa soltando a voz aqui no Maracanã. Olha o Royal, voltando bola na linha de zaga, Vitão trabalhou por aqui, vai girando pelo Mengão na canhota, olhou pra quem dá, tentou avançar pela esquerda com Ayrton Lucas, deu um cheguinho pelo meio pra Gonzalo Plata, joga hoje aqui pela canhota, o equatoriano Plata manobrou, devolveu no Ayrton Lucas, foi bloqueado, tá ali o Carabarral, o tomando bola, carimbou no Plata e por último no Carabarral, manual da representação do Flamengo aqui na sua meia cancha, galera. Comecinho do jogo do Maraca, seja bem-vindo a Litoral News, a manchete, a ondas. Todo mundo tá ligado numa explosão com emoção de montão. 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Aproveite. 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Tem uma moral especial da Litoral News pra você. Lá vem voltando o Mengo. Bruno Henrique acionado. Correu na direita. A zaga reboteou. Voltou bola. Até Emerson Ronhal. Dominou pelo Mengo. Tentou tabelinha. Virou pra De La Cruz. Joga mais adiantado hoje o Nico. Nico vira a bola pela esquerda. Vai tentar caminhar o time do Mengo. Saúl dominou. Procurou tabela. Pelo meio com Everton Araújo, voltou para Saúl. Saúl organizou, vai tentando girar pelo Mengão, adiantou, lançou, é pro Plata, vai tentar o driblinho, pela meia, perto da área, adiantou para De La Cruz, voltou no Plata, tabela tá boa, Plata penetrou, girou, ganhou, foi no fundo, bola carambolou, saiu, é escanteio, último toque do Gamarra, é bola pro Mengo bater aqui na esquerda, Sidão Marinho,
5: na primeira tentativa do Mengão, malvadão, bola tramada na frente da grande área, articulação com o equatoriano Gonzalo Plata, com a 19 ele tentou infiltrar a linha defensiva do adversário, passaram no meio de três jogadores, foi desarmado, escanteio com De La Cruz na canhota.
4: Bateu curtinha, soltou bola pelo meio, Luiz Araújo cruzou, bola pingou, tentou subir aí, então Lucas, a zaga bloqueia, o troco é do Mengo, vem Everton Araújo na sobra, dominando pelo Mengão, virou, devolveu, soltou na linha do meio campo, recuo Ayrton, lá de longe para recomeço de jogada do goleiro Andrew, titular do Flamengo hoje, é revezamento, é punição, é barração para quem tá chegando agora, qual é a do Rossi, tá no banco depois de tantas falhas, mas dá para encarar como um afastamento ou não, Sidão?
5: É, ele tá barrado para teste do André, o explosão. Vinha jogando mal com muitas falhas, por isso o André hoje titular, então dá para dizer que o Rossi tá barrado.
4: Lá vem Emerson Ronhal pelo Mengo, dominou, conectou, tentou para Plata, evitou a saída da bola no fundo, mas ela acabou saindo pela linha lateral. Emanuel para representação peruana do Cusco bater. 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Vem aí a cobertura da seleção brasileira, direto dos Estados Unidos, na Litoral News e a partir de amanhã, direto da Granja Comari, tudo sobre a seleção, a caminho da Copa, fique ligado, vem voltando aqui o Mengão trabalhando, recolhe bola De La Cruz, girou, bateu, soltou pelo meio para Royal, Royal com Plata, Plata para De La Cruz, adiantou, bateu, é pro Royal lá na direita, chegou primeiro Rui Dias, cortando, manobrando, girando pelo time do Cusco, voltou na zaga para Zevaios, bateu pelo alto Zevaios, sobe respondendo por ali o Vitão, Vitão dominou pelo Mengo, aparou com Everton Araújo, devolve no Saúl Niguez, daí pra Vitão, tá apertado, vai recuar no goleiro Andrew, que recomeça tudo pelo Mengão. 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Península Maracanã, o novo bairro nobre em São Pedro, lá vem voltando De La Cruz, tentou lançar, foi derrubado, é falta. E depois lá na frente foi derrubado o Plata quando corria também. Era o Bruno Henrique, aliás, na dividida, né? E o juizão para e marca a primeira, né? Devia ter marcado a segunda, que era mais perigosa, mais perto da área, hein, Sidão Marinho?
5: É, a segunda até caberia direto em direção ao gol, explosão. O juizão acabou optando o uruguaio pela marcação no primeiro lance. Vai ser cobrada a bola a favor da equipe do Flamengo, mais próximo ao círculo central. Detalhe que na jogada o Saúl Niguez fazia uma belíssima jogada com o Flamengo na tentativa de transição para o campo ofensivo. Cusco chegou mais forte, agora tá faltando a bola, né? Ninguém chegou com a bola, tá vindo atrás do goleiro do Cusco. Vai cobrar o Flamengo, segue 0-0.
4: 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Venha conferir, aqui vem o Flamengo voltando. Rebote, depois da saída errada do Cusco, é do Saúl. Saúl manobrou, virou, bateu para Vitão, 0-0. Vitão organiza, quase 5 minutos, bola até Danilo, recuou no goleiro Andrew, que vai sair jogando pelo Mengão. Olha aí, 9h35 aqui no Rio. Tempo passando na Libertadores. Anotem! Etapa inicial do jogo, 5 cravados, 40 para acabar. E o placar eu conto já, porque o Mengo volta. Emerson Royal acionado lá pela direita, penetrou, dominou, rodou pelo meio. Vai Luiz Araújo, tentou a queimada, virou no Emerson Royal, vai bater cruzado, carimba na zaga. E a bola ainda bate na rede pelo lado de fora, saindo para escanteio. Confirma o placar do jogo aqui na Libertadores. Mengão, queridão, 0. Cusco também 0. Sidney Marinho. E é nessa. Nossa, que horror, eu tô ligado na galera pela Litoral News, a número 1 do YouTube do Brasil, na Manchete, na Ondas, na Nova Friburgo, todo mundo ligado comigo, tem escanteio pro Mengo. Luiz Araújo preparado aqui pela direita, vai cobrar pelo Mengão, queridão, correu, bateu, bola pingou, subiu, tirando a defesa, aliviando, quarta o Cusco, afastando, o troca do Mengo aqui atrás, vai recomeçar tudo, a representação rubro-negra, galera, jogo ao vivo com imagens do Disney Plus, QR Code na tela, link no comentário,

0: Nico em cima da linha, corta a zaga. Corta a zaga quando o Nico de la Cruz quase completou dentro da área. A zaga aliviou com Gamarra, mas o Flamengo volta. Pegou o troque, Emerson Royal, virou pelo meio errado. Everton Araújo corrigiu, dá bola para Emerson Royal, vai no fundo, cruzou. E agora tentou subir Bruno Henrique, tira a defesa. Gamarra está lá afastando. E foi ele que salvou o chute do Nico em cima da linha, evitando o primeiro do Mengão, Sidão.
1: Impressionante, Flozão. Ele fez um gol para a equipe do Cusco, porque em cima da linha salvou a bola enfiada pelo Nico de la Cruz. Transição do Flamengo foi boa pelo setor canhoto do gramado, na linha de fundo. Ayrton Lucas foi buscar essa bola, cruzou para trás, buscando a entrada da pequena área. Lá estava o Nico. O uruguaio tentou de pé esquerdo, bola na qualidade, no jeito, em direção ao gol. Mas o Gamarra estava lá, conseguiu infiltrar e fazer a retirada da bola. Mantém o 0-0.
0: Olha o Mengo apertando a saída, sai jogando o Zevaios, deu mole, perdeu, fez falta. Falta, não vai dar falta do Bruno Henrique, ou deu só lateral? Deu só lateral. Apenas arremesso de mão para representação peruana do Cusco bater. Renatinha Marinho, a voz do chat, está ligada comigo e ligada nos recados da galera. Oi, Renata, boa noite. Daqui a pouquinho a Renata vai pintar pra você aqui na Litoral News. Vem voltando, trabalhando o Danilo, virava pela meia, deu bola até o Emerson Royal, corria lá pela direita, chama o Danilo, vai voltar no André, pode ser agora. Renatinha, boa noite.
2: Boa noite, Flozão. Olha, a torcida tá participando. O Marcos de Campo Grande tá apostando em 3-0 e a Larissa da Tijuca 2-1 para o Mengão.
0: Em todo o Rio, galera ligada comigo na manchete, no meio do Daniel, no coração do povão, também aqui na Ondas da Litoral News, a número 1 do YouTube do Brasil, em todos os cantos, a Litoral News comando do futebol. Lá vem voltando Vitão, sai jogando, errou no passe, perdeu, Nico não dominou, vem voltando pela meia novamente o Colito. O Colito se mandou, tentou pra Carabarral, inverteu na canhota. Manzaneda se manda por ali, trabalhou, virou, girou, tentou tabela. Lá vem Silva, adiantou pra Manzaneda, primeiro Everton Araújo bloqueando, ganhando pelo time do Mengo, saindo pro jogo 0-0 aqui no Maracanã pela Libertadores. Obrigado pelo carinho da galera, tá todo mundo ligado no Explosão, que legal, que audiência maravilhosa, no YouTube, também no FM, na Manchete, na Ondas e no YouTube, na número 1. É a Litoral News que tá em todas. Lá vem voltando, dominando o Mengão. Trabalha a bola, Saúl Niguez. O espanhol conduz aqui pela meia defensiva, na canhota. Bateu até Vitão. Vitão dominou pelo Mengão. Tentou passar, bateu para Danilo. Adianta a roda para Nico de la Cruz. Já escapuliu. Emerson Royal na direita. Deu bola para Luiz Araújo. Voltou no Royal. Levou na linha de fundo. Cruzou, vem balão para área, pro Plata de cabeça. Testou, cortou a zaga. Tira o Zevalios de novo, aliviando. Troca do Mengão. Saúl insiste. Virou para Luiz Araújo. Apontou, atirou para fora. Pela linha de fundo, na pressão do Mengão no comecinho, Sidão.
1: Primeiro lance lá pela ponta direita. Bola com Emerson Royal na profunda. Foi até a linha de fundo, fez levantamento. Bola não saiu na melhor feição. Gonzalo Plata até tentou testar, mas facilitou o trabalho defensivo. Zagueirão chegou, cortou na pequena área. Na sobra, Saúl Niguez recebeu essa bola, trabalhou com Luiz Araújo na paralela, com a grande área vindo da direita para o centro. Tentou finalizar no pé canhoto, acabou colocando para a linha de fundo.
0: Valeu, 0-0 no placar. O Flamengo aperta, retoma. Ganhou Everton Araújo, deu no Luiz Araújo, tentou de letra e aí errou. Vai apertar o Saúl Niguez, tentou recuperação. Melhor para a zaga do Cusco, vai sair o Soto pro jogo numa boa. Quero abraçar aqui toda a galera da Rede Relâmpago. Hoje bati um papo muito legal com o meu parceiro Vitor, na Rede Relâmpago. Foi um bate-papo legal, contando um pouquinho da minha carreira. Valeu, Vitor Corso, meu irmão. Obrigado pelo moral, pelo carinho. Tá lá no YouTube da Rede Relâmpago. E eu vou mostrar pra galera também na TV Litoral News, na região dos Lagos. Foi muito legal, um papo de mais de uma hora sobre planos, sonhos, construção de carreira. Obrigado, Vitor, pelo moral. Fiquei muito feliz. Vem voltando aqui o Mengão. Dominou o Mengo na direita. É o Flamengo do meu compadre Alex. Ligado comigo em Cabo Frio, lá com o Tia Glass, com o seu Pita, com a Dudinha Moura. Lá vem o Mengão, lançamento é pro De La Cruz, tentou tabelinha, tira a defesa no toque rápido do Nico. Tava ligado ali o defensor do Cusco ali vendo. A verdade é que o Nico joga mais adiantado hoje, né? Tá jogando bem mais à frente o Nico De La Cruz, fazendo aquele papel do Arrascaeta e um papel que o próprio Nico faz de vez em quando no Uruguai. Olha o Everton Araújo, tomou, ligou, deu bola pro Nico, driblou um, driblou dois, caiu. Queria falta, o juiz não deu, galera não gostou. Depois o Everton Araújo tentou dominar e botou bola pela linha de lado. Tá gostando desse papel do Nico De La Cruz mais adiantado, Sidão Marinho?
1: Explosão, ele jogou assim muito tempo no River Plate, né? Faz essa função também de vez em quando na seleção do Uruguai. Ele tem muita qualidade, talvez até seja hoje, ao lado do Paquetá, o principal nome para essa função, na ausência do Jorge André Arrascaeta. Tô gostando, tá com uma boa articulação, meio de campo com uma boa produção, né? Nessa armação das jogadas, tanto Saúl quanto De La Cruz, bem proposto.

0: positivos no jogo, o Flamengo faz uma boa partida, tem que encaixar essa bola no fundo da rede.
1: Abraçar meu parceiro Cristiano no Barra do Garça, passou por um susto na sexta-feira numa tentativa de assalto, né? Ainda bem que tá tudo bem com você, meu irmão, Deus te abençoe, Deus guarde a tua vida, é um batalhador, né? O Cristiano é deficiente visual e ganha vida vendendo as paçoquinhas dele lá no Mato Grosso, no Barra do Garça, tá sempre ligado na gente, tá aí numa batalha pra comprar uma bengala nova, pra dar mais autonomia e puxa vida, né? Uma tentativa de assalto, mas Deus tem mais pra dar pra gente. Deus é maior, Deus é tudo na nossa vida, ele é bom o tempo todo, viu, Cristiano? Tô contigo, irmão. Lá vem voltando o Plata. Plata trabalhou, tentou adiantar, foi travado, perdeu a bola, entrou ganhando, chegando o primeiro Ruidinhas, recuando no goleiro Vidal, e sai jogando pela representação peruana. Vidal bateu pelo alto, ninguém do time peruano por ali, levou a melhor cortando Everton Araújo, ganhou pelo Mengão, trabalhou com Emerson Royal, vira a bola pra Vitão, Vitão domina pelo Mengão, abre pro Danilo, o herói da América domina, aluga espaço aqui pela meia, Danilo já abriu até Luiz Araújo, correu na direita, voltou a bola pra Plata, devolve errado, Luiz Araújo perdeu, olha o contra-golpe, Manzaneda se mandou perigoso, deu pra Dias, Dias manobrou, devolveu no meio, Dias trabalhou, solta a bola pra Soto, Soto abriu na direita, quem corre pela ponta numa boa é Rui Dias dominando, tentou adiantar, parou, prendeu, girou, virou, a bola vai sair, não sai, levou a melhor ali, ganhando o Zé Valles, virou no Rui Dias, adiantou, trava Vitão por baixo, vem cortando, a bola fica viva, sobrou no meio até onde está colocado Luiz Araújo, vem buscar jogo pela meia, deu bola para Plata, opa, foi agarrado pelo calção, quase que deixaram o Plata pelado aí. E o juizão demorou para dar falta, mas deu e mostrou cartão amarelo, hein, Lucas Mon?
2: Exatamente, foi ali para cima do camisa de número 88, o Soto, porque o Plata saiu de um jeito espetacular da pressão, da marcação do atleta da equipe do Cusco. Ele recebeu de costa, explosão, e saiu com um drible de letra para cima do atleta da equipe do Cusco, que ainda recebeu o cartãozinho amarelo, o Soto.
1: Detalhe aí do Lucas Mon para a galera, torcedor ligado na gente, colado no Explosão, jogo ao vivo com imagens do Disney Plus, assine agora mesmo, tem o QR Code na tela, com moral da Litoral News, para você assinar o Disney Plus e liberar esse jogo ao vivo com imagens. E vem aí a reta final da Libertadores, sexta-feira tem um sorteio e depois da Copa do Mundo, vamos conhecer o caminho do Flamengo, lembrando, né, que se o Flamengo ganhar o jogo aqui, pode ser o primeiro colocado no geral, né? Claro que vai depender do saldo, tem o Rivadavia e tem o Rosário Central também podendo alcançar 16 pontos. Mas por enquanto o saldo do Flamengo é o melhor, né, Sidão Marinho?
0: É, saldo do Flamengo é 9, empatado com o Rosário, explosão. Mas nos gols pró, Flamengo tem 11. Rosário não sofreu gols nessa Libertadores, então tem 9 gols pró. Flamengo tá com a melhor campanha nesse momento, até com já 14 pontos. Então tem disparado a melhor campanha. Mas tem que vencer o jogo aqui para garantir que o Flamengo se coloca nessa primeira posição. Se o Flamengo vencer aqui, somente uma vitória do Rosário Central por mais de 2 gols de diferença tiraria o Flamengo dessa colocação, caso a vitória do Flamengo seja por 1 gol.
1: Galera chegando para acompanhar o Mengão ao lado do Explosão na Litoral News, na Manchete, na Ondas. Pediu um favor, pediu moral, espalha o link para geral, hein? Chama todo mundo aqui direto do Maracanã. Tem transmissão com emoção de montão para você. Sábado, Flamengo e Coritiba. Eu tô aqui no Maraca, rolando a bola do Mengão, todo desfalcadão, mas Mengão é Mengão, não importa quem joga, Flamengo é Flamengo, isso aqui é Flamengo, meu irmão. 0-0 Flamengo e Cusco, domina o time peruano, saiu jogando o Colito, virou no Manzaneda, tentou adiantar, meteu bola pra Carabarral, pela ponta vem pra Colito, na diagonal da área, invadiu a grande área, tentou cruzar, Ayrton bloqueou, bola bateu por último no jogador rubro-negro, é escanteio, o primeiro do jogo pro Cusco, hein, Lucas Mol?
2: O Colito ali pela ponta do lado direita, ele tenta o drible pra cima do Ayrton Lucas, o camisa de número 6 da equipe do Flamengo acaba afastando em direção à linha de fundo. É escanteio para a equipe do Cusco aqui pelo lado destro do gramado.
1: 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Também comigo na Copa, ao lado da seleção brasileira, ao lado da Litoral News da Copa. Vai bater Carabarral. Não bateu porque caíram dois na área, né? Caiu, me parece, ali. É o Bruno Henrique que estava na trombada? Ali dentro da grande área, ficou caído o jogador do
2: Cusco.
1: Junto
2: com o Manzaneda.
1: O Manzaneda levou a pior, né, Lucas Mota? Tá caído até agora.
2: É, exatamente, o camisa de número 7, o Manzaneda, tá caído ali na entrada da pequena área, porque foi uma dividida naquele momento antes de acontecer o escanteio, que os jogadores ficam naquele empurra, acaba caído o Manzaneda, número 7 da equipe do Cusco, dentro da pequena área.
1: Valeu, jogo paralisado ainda, daqui a pouco a bola volta a rolar. O Manzaneda tá ali sentindo, daqui a pouco a redondinha rola de novo aqui no Maracanã. 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A LM também ao nosso lado na cobertura da seleção na Copa. Vai bater o 27, Carabarral. Preparado pelo Cusco, 0-0 no Maracanã. Carabarral levantou, bola pingou, subiu cortando a zaga, adivinhou Vitão, tirando na cabeçada. O troco do outro lado, feito lá pelo Rui Dias, dominou, preparou, cruzou, canetinha à direita, bola pingou, olha a queimada para fora. Quando subia, brigando por ela, o Gamarra dentro da grande área. Ela vai na linha de fundo, 9:47 aqui no Rio. E o tempo vai passando, galera. Na marca dos 17, no meu digital, 17 no primeiro tempo, 28 para acabar. E o placar da Libertadores. Tudo igual, Mengão 0, Cusco também 0. Nessa que eu vou, tô ligado na galera, na Litoral News, a número 1 do Brasil, na Ondas FM, na região dos Lagos, da Manchete. O Explosão virou Manchete, um timaço de comunicadores, o melhor do futebol, aqui nos 96,1, a Manchete tomando conta do Rio. A Litoral News abre o jogo pra você, rola a bola da Libertadores e vai rolar a bola da seleção a partir de amanhã, direto de Teresópolis, nosso time lá na Granja, acompanhando a seleção a caminho do Hexa. Lá vem De La Cruz, dominando pelo Mengo, Mano Bruno devolveu, soltou pelo meio, bateu bola até Everton Araújo, faz a inversão com Vitão, Vitão levantou a cabeça, vem caminhando aqui pelo time do Mengo, já fez a inversão, bateu de lado, até onde está colocado, Ayrton Lucas, domina, prendeu, devolveu, soltou no meio para Vitão, Vitão roda a bola, vai chamar o Danilo, bateu pelo alto, no tumulto, Ayrton Lucas vinha na corrida, ajeitou pelo Mengo, lançou na área, olha o Plata, adiantou, goleiro saiu, dividiu com o Plata e defendeu. Foi corajoso o goleirão Vidal, se atirando aos pés do Gonzalo Plata e pegando a redondinha, Sidão.
3: Tá ganhando oportunidade hoje o Vidal na equipe do Cusco e fazendo bonito. Explosão, não teve medo. Saiu aos pés do atacante rubro-negro, fez a boa defesa, evitando assim o primeiro gol do Flamengo no jogo. A tentativa era pela ponta canhota, bola enfiada no meio da defesa, quase o Mengão colocou no fundo da rede.
1: E olha o Mengão de novo aí, lá vem Luiz Araújo, manobrando pelo Mengo, ligou, girou, virou, bateu bola para Ayrton Lucas, domina pela esquerda, tenta limpar pelo Mengo, para frente, solta a bola até Saúl, vai queimar, não dá, errou no passe o Saúl, errou um passe de 10 metros. Eu no pé do Fuentes, que vai sair jogando, ganhando pelo Cusco, tirando o perigo. 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São 19 jogados no Maracanã, 0 Flamengo, 0 Cusco. 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Com a Ondas FM, tá na Ondas, tá com tudo. 9:50 no Rio. Tempo passando no Maracanã. Vintão, cravados aqui, faltando 25 para acabar. 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Mengão queridão 0, Cusco do Peru também 0. E olha o Cusco voltando, levantou na área o Carabarral, tentou subir Andrew, bateu na primeira, ganhou no alto na segunda, dividindo lá com o Manzaneda, ficando com a bola. Olha a Renata Marinho, a voz do chat dando moral pra galera. Oi, Renatinha! Daqui a pouco ela conta, lá vem Plata. Plata manobrou, girou, virou pelo Mengão, tentou adiantar lá pela direita, parou, prendeu, foi travado pela zaga e botou a bola pela linha lateral. Pode ser agora, Renata! Daqui a pouco, já, com tudo moralizado, a Renata ao nosso lado. 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Aqui na Manchete, aqui na Ondas, aqui na Litoral News, o Flamengo tem bola para bater. Ali pela meia direita, Danilo está se preparando. Vai levantar na grande área pelo time do Mengão. Pode ser agora, Renatinha.
4: De Resende, o Jucimar tá ligadinho, torcendo pelo Mengão.
1: Valeu, Jucimar. Francimar em Resende, ligado na gente, valeu pelo moral. 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É bater o Mengão, falta boa aí pela meia direita, hein? De La Cruz tá na bola também, hein, Sidão?
0: Lá pelo setor direito do gramado. Boa bola pra equipe do Flamengo, Nico De La Cruz no pé direito. Tô vendo mais na canhota, Luiz Araújo preparado.
1: Aos 21:40, lá vai Luiz Araújo. Partiu, bateu em curva, o goleiro reboteou, ninguém chegou pra completar. E a zaga do Cusco vem aliviando, brigou pela sobra do Mengão, era o próprio Nico, que tava lá na frente, veio fazer a composição, dominou, recuou de longe pro goleiro André, que vai sair do gol. 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Lá vem voltando o Mengão, trabalhando, rodando bola, girando lá pela ponta, vem Emerson Royal, manobrou, devolveu no Everton Araújo, acionou no comando, Soto vem tomando, ganhou bola pela representação do Cusco, inverteu, bateu para Dias, Dias se manda, Manzaneda pediu no meio, devolução de bola feita até onde está colocado o Dias, Dias manobrou, dominou, virou, fez o corrupim, inverteu na canhota, lá vem Fuentes, domina pela representação peruana. 0 a 0, metade do primeiro tempo. Assim que a bola sair, teremos aquela parada para reidratação aqui no Maracanã, que não tá lotado, né? Meu amigo Vanderlânio, pelo aplicativo da Manchete em Barueri, ligado na gente. Valeu, Vanderlânio. Abraço carinhoso, irmão. Obrigado por colar na gente. Olha o Flamengo errando. Errou o Everton Araújo, deu bola no pé do Carabarral. Correu, trabalhou, virou, tentou Colito pela meia. Foi desarmado pelo próprio Everton Araújo. E vinha na recuperação, botando ordem na casa. Sai jogando com o Ayrton Lucas pela canhota. Dominou o Mengão, se mandando. Correu, lançamento feito pelo Ayrton Lucas. Já soltou na canhota do Plata. Plata driblou o primeiro, descambou pela meia. 0 a 0. Ele vem bem, abriu para Luiz Araújo do lado da área. Já vai soltar para Emerson Royal. Passe saiu quadradão, ainda assim o Royal correu atrás para dominar, recolhe a redonda, volta no Luiz Araújo, chama Gonzalo Plata, Emerson Royal na direita pede, girou, virou, deu bola para De La Cruz, voltou para Royal, Royal de cabeça, ajeitou a bola para Luiz Araújo, põe no gramado, gira, roda, toca a bola até onde está colocado Royal, Royal para Everton Araújo, Flamengo rodando, rodando, girando, virando, tentando achar o espaço, até agora não consegue. 23, jogado 0 a 0, aqui no Maraca, você está colado no Explosão, na Manchete, na Ondas FM, na Litoral News no YouTube, quando vem voltando, dominando o Everton Araújo, abriu no Emerson Royal, escapa pela meia Luiz Araújo, pede e recebe, solta até o Emerson Royal, apertou de novo para ele, ele teve que rodar para Danilo, pela linha intermediária ofensiva do Mengão, na canhota, vira para Ayrton Lucas, daí até o Plata, Plata rente a linha de lado, tentou tabela, girou, virou, deu no meio para Bruno Henrique, com Plata, volta para Bruno Henrique, trama na esquerda, do lado da área, deu um totozinho, até o Ayrton Lucas, adianta lá pela meia lua, dominou De La Cruz, tentou pelo alto, corta a defesa, tá lá o Soto ligado, cortando, 24 jogadores. A bola não sai, Flamengo segue dominando, vem voltando Danilo, Danilo herói da América, adiantou, bateu no Emerson Royal do lado da área, cruzou rasteiro, vem por baixo, cortando o Gamarra, afastando, troca do Mengão, Everton Araújo dominou, vai queimar, bateu no travessão e a bola vai pra fora. Na queimada do Everton Araújo, a bola pegou ali no vértice entre a trave esquerda e o travessão, foi na linha de fundo, hein, Sidão?
0: Uma linda tentativa do 52, Everton Araújo, explosão. Ele pega essa bola pelo alto, dá uma ajeitada, quando ela vem caindo, ele manda a bomba no pé direito. Buscou o canto esquerdo superior do goleiro adversário, ela bateu exatamente na junção da trave com o travessão e foi morrer na linha de fundo. Esse primeiro gol do Mengão vai ficando maduro, agora o juizão tá dando a pausa para reidratação no gramado.
1: Jogo parado aqui no Maracanã. 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O jogo tá parado aos 25, é hora de dar moral para minha galera. Renata Marinho, a voz do chat, ligada em você, ligada em quem se liga no Explosão. Oi, Renatinha.
4: E aí, Explosão, quem tá ligadinho é o Luciano do Caiçara em Cabo Frio. Tá curtindo o Explosão, torcendo pelo Mengão.
1: Grande Luciano, abraço, meu irmão. Hoje encontrei, né, ali no estacionamento do shopping aqui pertinho do Maracanã, meu parceiro Leandro, ligado comigo sempre, ligado pelo moral, ouviu uma voz, é o maior locutor do Brasil. Eu falei, opa, quem é que tá me chamando aí? Será que sou eu? Era o Leandro, meu parceiro de Cabo Frio, brincando comigo, claro, né? Tem grandes feras da narração esportiva e eu agradeço o carinho dele lá na saída do shopping aqui, pertinho do Maracanã. Abraço, meu querido Padre Marcelo Scheles, torcendo pelo Mengão, ligado na gente. Sua bênção, Padre Marcelo, é pároco de Nossa Senhora da Assunção, na minha querida Cabo Frio. Se dão 26, 26, já foi mais da metade do primeiro tempo. O jogo segue 0-0. E aí, Sidão Marinho?
0: Explosão, o Flamengo está no caminho certo, né? O time está criando bastante, está conseguindo ter presença no campo ofensivo. A realidade é que o Cusco não leva perigo ao goleiro André, né? Não dá nem para a gente analisar a atuação do André até aqui, porque o Cusco não levou perigo ao goleiro do Flamengo. E o Flamengo é todo ataque, o Flamengo é todo pressão. Cusco é uma equipe muito frágil e defensivamente tenta, né, colocar ali um caminhão de jogadores na frente do ataque rubro-negro para impedir essa bola de entrar. Já teve uma grande oportunidade com o De La Cruz, uma outra com o Plata e agora a chance do Everton Araújo. Para mim, é o caminho certo, só tem que finalizar um pouquinho melhor. Mas o Flamengo faz uma atuação muito correta até este momento aqui no Maracanã. É questão de tempo para o gol rubro-negro sair aqui no Maracanã.
1: Valeu, a bola vai voltar a rolar. 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O Pedrão é Mengão e tá ligado no Explosão, alô Pedro Augusto. Lá vem o Mengão voltando bem, Emerson Royal manobrando, virou pela meia direita, parou, prendeu, devolve no Saúl Niguez, tenta a trama pela meia, botou no gramado, voltou no Everton Araújo, inverteu, galera empurra o time, torcedor não lota o Maracanã, mas vem animado. Lá vem Vitão, Vitão trabalhou abrindo pra Plata, Plata rentinho, a linha de lado aqui pela canhotinha, virou pelo meio pra Saúl, pode experimentar dali, prefere girar até o Everton Araújo pelo comando, adiantou lá pela direita para Luiz Araújo, mata, a bola quase escapole, ele corre para dominar, encarou o Fuentes, lançou rasteirinho, dominou Royal, apontou, atirou para fora. No giro bonito do Emerson Royal, a bala disparada pelo Royal subiu demais e foi por cima do travessão. Sidão.
0: Jogada lá pela direita, essa bola vem quebrando as linhas na grande área, servindo o Emerson Royal. Ele foi até ágil na jogada, né? Já recebe fazendo o giro, girou junto da bola, já tentou finalizar no bico do pé direito, só que pegou embaixo, mais do que deveria. Ela foi por cima do gol, chovendo na linha de fundo. Por isso segue tudo igual, 0-0.
1: E que legal que a galera segue chegando, né? A audiência tá subindo. E a Litoral News, a Manchete e a Ondas agradecendo de todo o coração pelo show de audiência. Quem tá no YouTube, espalhe o link pra geral. No grupo dos amigos, no grupo da família. Ó, o Explosão tá lá no Maraca, do lado do Mengão. E tá em todos os jogos do Mengo, né? Então cola nele. 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Quem tá no radinho, comenta com todo mundo, ó, na Manchete, no Rio, no Grande Rio, na Ondas, na região dos Lagos, na Nova Friburgo, na região serrana. Tem futebol, tem Explosão da galera, tem todo mundo no clima. O nosso timaço sempre ligado com você. 29, um jogo muito picotado, né? Falta pro Cusco. Sai jogando Fuentes, da linha de zaga, manobrou com Gamarra, voltou o jogo pra Fuentes na direita, tentou sair, bola carambolou em cima do Bruno Henrique, se perdeu na linha de lado e arremesso manual pra representação do Flamengo bater. 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Um abraço pro Farreco Agualusa, meu parceiro querido na Macfi, ligado na gente. Vai bater lateral aqui o Rui Dias, preparado, virou, lançou, soltou pelo meio pra Manzaneda, tentou tabelinha, adiantou, perdeu, levou a melhor Saúl, ganhando pelo Mengão, já soltou no Everton Araújo, vamos Mengão, Mengão tá dominando, mas o jogo segue 0-0. Luiz Araújo abre com Emerson Royal, se manda, vai embora pela ponta de La Cruz, correu no comando, a bola é boa, lá vem, manobrando o Royal, tentou girinho, vai voltar tudo na linha do meio do campo, quem recupera é o Everton Araújo, ficou caído lá o Royal, querendo falta, o juizão vai dar, né? E vai mostrar o cartão amarelo pro jogador do Cusco, que atropelou, pegou pesado pra cima do Royal, hein, Sidão?
0: É, chegou muito forte ali pra cima do Emerson Royal, o juizão até demorou pra dar falta, mas o Royal caiu se contorcendo de dor, foi o Carabarral. O Gabriel Carabarral, camisa 27, amarelado dentro do compromisso, e o Flamengo vai ter falta a ser cobrada na intermediária ofensiva, lá pela ponta direita. Tô vendo o Luiz Araújo preparado, Vamos ver se ele vai cobrar curtinho, isso mesmo que ele faz.
1: Vai bater curto, o Luiz Araújo virou, soltou no Everton Araújo. Adianta para Gonzalo Plata, manobra devolve na linha do meio do campo. Vitão é quem trabalha, rodando aqui pelo Mengão de Vitão pro Everton Araújo. Levanta a cabeça, domina, manobra, gira, vira. Solta até Vitão, Vitão vem correndo pelo comando, adiantou pelo time do Mengo. Já bateu bola até onde está colocado pela esquerda. Ayrton Lucas dominando pelo rubro negro, 0 a 0 no marcador. Olha o Vitão se mandando, tenta a inversão. Deu bola do lado para Danilo, Danilo vem subindo. Fez o giro, lançou a bola pela ponta, busca o passe até Emerson Royal. Dominando pela representação rubro-negra. Royal já bateu pelo meio para Danilo. Danilo rodou, girou, tá apertado, não tem opção. Vai devolver bola pela linha do meio do campo. Recomeça tudo, Everton Araújo. Vai com o Vitão. Acelera o jogo pela ponta, lança para Ayrton Lucas do lado da área. Deixou a bola escapulir. E a galera fez um A lá na arquibancada. Ah, que pena. É, e o Ayrton dominou mal essa aí, não veio muito redondinha não, mas dava pra ajeitar, hein, Sidão?
0: É, dava pra ajeitar a explosão, que escancar o momento que o Ayrton Lucas vem vivendo no Flamengo, muito irregular, a verdade é que ele não vem com boas atuações, pra mim era uma bola completamente dominável. Ele acabou deixando ela sair pela linha de lado, o torcedor não gostou.
1: É, 0 a 0, 0 a 0, já passamos dos 32, sai o Cusco. Jogou Gamarra, virou solto, deu mole, perdeu, ganhou Plata, girou na área, na meia lua, vai fazer, soltou no meio, errado Plata, errado Plata, tinha que ter queimado no gol, tentou servir o Bruno Henrique, a zaga cortou de novo, Sidão.
0: É, ele acabou dominando essa bola na saída de bola errada da equipe do Cusco. Quando o Saúl fez a pressão, Plata conseguiu dominar. Faltou a explosão, viu, Mengo?
1: Olha o Mengão. Bola pra Plata. Tentou tabelinha com o Bruno Henrique. Empurrou pela meia. Devolve. No comando pra Ayrton Lucas. Dominou, girou, virou, soltou. No Everton Araújo. Tentou conduzir pelo time do Mengo. Faz a inversão pro Emerson Royal. Tá bem no jogo. Royal golpeou de cabeça. Cruzou. Subiu cortando Fuentes de cabeça. E botou a bola pra escanteio aos 33. Sidão.
0: Vai ser escanteio lá pela ponta direita. No último lance, faltou pro Plata tentar bater de direita no toque para os jogadores que vinham dentro da grande área. Mas aí é aquele cara, né? O ponta direita que tá jogando invertido hoje pela esquerda. Vem escanteio o Mengo pela Cruz e LA7 nela.
1: 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Vai bater Luiz Araújo, deixou pro Nico. Correu, bateu Dela Cruz, bola pingou, a zaga cortou. É só tiro de meta da o árbitro, né? Último toque na tentativa lá na área do Danilo e do Vitão. O Emerson Royal também tava no bolo. Bola bateu por último no rubro-negro. É tiro de meta para o Cusco cobrar. 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Instituto Dominus. 34, placar de 0 a 0, hein? Mais cedo transmitimos com o Anderson Scherer o jogo do São Paulo na Copa Sul-Americana, direto do Morumbi. Daqui a pouco a gente vai dar um giro no placar. Amanhã tem mais, amanhã tem Vasco e Barracas, tem Fluminense e Laguaira. Na quinta tem Palmeiras e Júnior. Cobertura completa para o torcedor ligado na gente. Amanhã também tem o Atlético contra o Cienciano lá na Arena MRV. Na quinta tem o Cruzeiro contra o Barcelona no Mineirão. Tudo na Litoral News, na Manchete, na Ondas, na Nova Friburgo. Vem voltando o Mengo e errou o Saúl. Errou, perdeu, ganhou, subiu tomando o time peruano, tentava Manzaneda, foi desarmado, perdeu a bola, Everton Araújo ganhou, lançamento é cumprido para Plata, Plata invade pela canhota, dominou, vai Plata, Plata do lado da área, devolve bola no meio para Ayrton Lucas, girou, virou no Plata, ajeita, na meia direita, vai queimar, da meia lua, fez a volta toda, bate daí, Plata, demorou, girou, protegeu, passou, virou bem, olha o Nico, apontou, atirou, defendeu o goleiro Vidal. Na queimada do Nico de la Cruz, o Vidal pegou em dois tempos, Sidão.
0: Era uma grande jogada, explosão armada com o Plata aqui pelo setor canhoto. Ninguém deu opção, ele teve que voltar. Na tentativa de achar a opção, a paralela da grande área, percorrendo toda a extensão da grande área, ele não conseguiu tocar essa bola. Achou o de la Cruz pela esquerda, toca no uruguaio, tenta a finalização, mas nas mãos do goleiro adversário. Mantém o 0 a 0.
1: Olha aí, 10:05 da noite. Tempo passando na Libertadores. Anotem, 35, etapa inicial, 35 já foram, faltam 10 para acabar. 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Placar do jogo, Mengão 0, Cusco do Peru também 0. E é nessa que eu vou, eu tô ligado na galera pela Litoral News, a número 1 do YouTube do Brasil, futebol ao vivo na Litoral News, cobertura completa, sempre direto dos estádios, também na manchete, o Explosão virou manchete, 96,1, tomando conta do Rio, na Ondas FM, 97,7 aqui em toda a região dos Lagos da Nova Friburgo, 107,5 em toda a região serrana, manda o voto Mengão, tentou Saúl Níguez, manobra 0-0 teimoso aqui no Maracanã, 36 do primeiro tempo, bola para Everton Araújo, Vitão vem de trás, pede apoio, soltou no Everton Araújo, dominou pelo Mengo, inverteu para Ayrton Lucas da canhota, primeiro chega a defesa, Rui Dias cortou, botou bola pela linha de lado e arremesso de mão, Drogaria Verdinha, essa é do povo, entrega rápida com a equipe própria, Drogaria Verdinha, 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Tentava o Mengo, a bola espirrou, vai voltando, ficando pelo meio, tentou trabalhar ali, o Everton Araújo vai ganhar, ganhou com falta, juizão já tá parando, tá marcando e eu vou pra galera, Renata Marinho, a voz do chat na galera, oi Renatinha.
4: E aí Explosão, Daniel tá no chat pedindo gol do Explosão.
1: Vamos Daniel, pelo Mengão. Vamos Daniel, vamos torcer pra eu gritar esfaturou daqui a pouquinho, pra galera do Mengo, no Rio, na região dos Lagos, na região serrana, e em qualquer lugar do Brasil, do mundo, colada comigo na Litoral News, na manchete, na Ondas, olha o erro do goleiro, bola pro Nico, Nico pela meia, quem sabe agora acelerou, lançou pra Luiz Araújo, tentou bater, bateu pra fora, ainda desviando na zaga, saiu mascado o chute do Luiz Araújo, é escanteio pro Mengão aqui na canhota, Sidão.
3: É, na minha visão, o Nico poderia até ter tentado direto, Explosão, tava na intermediária ofensiva, goleirão do Cusco que saiu jogando de forma equivocada, deu a bola nos pés do De La Cruz, depois do erro do Vidal, ele poderia ter tentado no gol, preferiu abrir pela direita com o Luiz Araújo, zaga chegou bloqueando, botou pra linha de fundo, escanteio Mengo, Luiz Nela.
1: 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Vai bater bola, Luiz Araújo, levantou pelo Mengo, tentou subir Vitão na cabeçada, Danilo queria também, zaga bloqueou, o troco é do Royal, Royal manobra, para, devolve, gira, vira, recomeça com Ayrton Lucas, 38 minutos, 0-0, o Flamengo tem que vencer pra ser a melhor campanha, ou pelo menos brigar pra ser a melhor, né? O Rosário Central tem o saldo igual ao do Flamengo, era bom fazer um placar largo que até agora não se constitui. Era bom pro Flamengo ser o primeirão depois de tanto tempo, né? Fazer uma campanha de almanac. Só não é de almanac porque deu uma empatada fora de casa com o Estudiantes. Vem voltando na canhota, girando o Mengo, Plata, Plata, trabalhou lá pela ponta, girou no pé esquerdo, na ponta direita, empurrou pro Nicolás De La Cruz, tentou dominar o uruguaio do Mengão, joga bem mais adiantado o Nico hoje, girou, devolveu, virou bola para Danilo, Danilo invertendo até Vitão, Vitão botou no gramado, 39 minutos no Maracanã, placar de 0-0, olha a bola passada para Ayrton, Ayrton adianta com Luiz Araújo, gira o ataque do Flamengo, tenta se movimentar para confundir a defesa adversária, não tem opção, volta, bola para Ayrton Lucas, o Flamengo tá muito sem criatividade, né? É um mal do qual padece o Flamengo sem o Arrascaeta, tá lá, ó. Inversão era do Danilo pro Nico, o Nico matou mal, a bola saiu. Já são 39, Sidão, já começa a ficar evidente, né? Você falou ainda há pouco que o gol ia pintar, eu acredito também que pinte, mas não é aquele mesmo Flamengo intenso, ofensivo, que amassa o adversário. O Flamengo entrou numa fase de pouquíssima criação positiva nos últimos jogos, hein, Sidão?
3: Explosão, a verdade é que no ataque tem um cara jogando muito que é o Gonzalo Plata, tô gostando da atuação dele, mas ninguém chega junto, né, pra fazer a segunda opção. Plata não teve um lance que pegou a bola pela esquerda, percorreu toda a extensão da área, ninguém deu opção pra ele, pra fazer toque, pra fazer uma assistência, pra fazer o gol, ninguém deu opção pro Gonzalo Plata. Então vejo um Flamengo que, né, tá muito dependente do talento individual. É um Flamengo que não tá muito naquela partida coletiva. Agora o Plata conversa com o Nico De La Cruz. São os dois que mais estão se entendendo dentro dessa parte ofensiva. O Luiz muito abaixo pelo setor direito e o próprio BH um pouquinho sumido dentro dessa parte ofensiva. Então é uma realidade. O Flamengo não tá conseguindo ser aquela equipe criativa no coletivo. É um time que tá dependendo muito de uma individualidade ou então de dois jogadores num jogo positivo.
1: É, vamos debater já se essa coisa é culpa do técnico, né? Porque o time não está conseguindo variar, não está conseguindo buscar jogadas diferentes. Parece, às vezes, um time que insiste sempre com os mesmos caminhos, né? 40 minutos aqui no Maraca, eu vou girar o placar do futebol do Brasil. 10 e 11 da noite, o tempo vai passando na Libertadores. 40, eu confirmo. Faltando 5 para acabar e o placar do Maraca. Mengão 0. Cusco também 0. Olha o Mengo, tentou Bruno Henrique, dominou mal, a zaga cortou. O troco é do Royal. Royal insiste, volta a bola para Bruno Henrique, acelerou para Emerson Royal, deu no meio para o De La Cruz, corta a defesa. E o Nico perdeu o tempo da bola, né? Ela veio atrás dele, ficou atrás da linha da bola o Nico. Vem manobrando, girando o Ayrton Lucas, retomou, deu bola para Saúl. Joga mal o Saúl até agora, sentiu ali uma pancada. Ainda assim lançou para Ayrton Lucas, tentou no balão, sentiu uma pancada também. Tem dois caídos e o jogo não para, agora o árbitro vai parar o jogo. Tem dois caídos, né? O Saúl e o Ayrton, pelo Flamengo, hein, Sidão?
0: É, os dois estão estirados no campo, explosão. O juizão tá até dando alguma coisa ali, parece que ele vai dar falta a favor do Flamengo, hein? É um lance esquisito, que ele deixou o jogo seguir e aí voltou pra marcar uma falta a favor do Flamengo pelo setor esquerdo do campo. Saúl já tá se levantando, mancando um pouquinho, parece que o pé dele prendeu no gramado, né? Na hora que ele tentou fazer o toque, o pé dele acabou prendendo no gramado. Aqui pela esquerda, o Ayrton sofreu a falta. Muita demora para a marcação do juiz, mas sim, agora foi dada. É falta para o Flamengo. Quem sabe na bola parada, né? O Bruno e o Luiz não estão se entendendo com o time. O Flamengo tem uma boa bola parada para quem sabe fazer o primeiro. E passando o boi, passar a boiada.
1: É esse o caminho, né? O Flamengo vai em busca do seu primeiro gol. Já são 42 aqui no Maracanã. 0-0 no marcador. 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De La Cruz preparado, bateu, tentou plata no primeiro pau, desviou errado, vem tomando a defesa ali vendo. Ganhou bola no time do Cusco, lançamento buscava o Manzaneda, proteção era do Ayrton, homem da sobra, volta no goleiro Andrew, que até agora não foi testado, né? Se a ideia era testar o Andrew, até agora não houve nenhum teste para ele, o Cusco realmente não chegou. Danilo volta pelo Mengo, adiantou, lançou, virou bola para Plata. Plata solta o jogo lá pela meia direita, trabalhou, bateu no meio para Bruno Henrique, voltou no Plata. Plata domina 0-0, Plata devolve no Bruno Henrique, acelerou do lado da área, preparou, cruzou e agora a zaga cortou, bola espirrou, tira o Gamarra de qualquer maneira, completa lá do outro lado. Fuentes aliviando, sai jogando Zevaios virando pela canhotinha, dominou pelo Cusco, 0-0, bola para o Manzaneda. Passamos dos 43 aqui do Maraca, segue 0-0. Tava sair jogando o Manzaneda, a bola bateu no Royal, se perdeu na linha lateral. 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LM Distribuidor. 43,5, tem Renata Marinho, tem galera ligada no Explosão, aqui com o Mengão. E aí, Renatinha?
4: E aí, Explosão, quem tá ligadinha é Maria Augusto Moura, ligadinha, vovó da Duda.
1: Valeu, dona Maria Augusta. Vem voltando aqui o Cusco. Manzaneda ajeitou, emendada do Dias Andrinho. Vai no cantinho baixo direito, espalma a bola e bota para escanteio. Se eu tinha dito que ele não tinha sido testado, agora foi, hein, Lucas Bom?
2: Jogada pela ponta do lado direito do gramado, cruzamento que busca o Silva, camisa de número 26, que naquela finalização com o pé destro, o André faz uma grande defesa ali no cantinho inferior direito. É esquinado para a equipe do Cusco ali pelo lado esquerdo do gramado.
1: Vai bater, Carabarrão. Preparado aos 44, galera, placar do jogo de 0-0, primeiro teste para o Andrew, ele passou no teste, uma grande defesa do goleiro. 44,5, Carabarrão preparado, correu, bateu, escanteio, pé canhoto, bola viajou, subiu, tentou Fuentes, espirrou, sobrou, tentou emendada ali pela meia, Rui Dias apontou, atirou para fora. Pela linha de fundo, por cima do gol, nenhum perigo nessa. 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
2: Exatamente, explosão, mais 3, vamos até os 48.
1: E olha o Mengão aí, já passamos dos 45, dominou Vitão, levanta, tenta no alto para Bruno Henrique lá na meia lua contrária, a zaga vem tomando, tira o perigo a representação do Cusco e vai sair jogando. Errou no domínio aqui o Rui Dias, bola saiu, é arremesso de mão para a representação do Flamengo bater. Já fez fez o giro, Saul, pela meia manobrou, deu bola para De La Cruz, acelera em direção à grande área inimiga, virou para Luiz Araújo, soltou para o Emerson Royal, vai na linha do fundo, prepara o cruzamento, ajeitou no pé canhoto, cruzou, bola bem mascada, sobra da meia lua, ajeitou Luiz Araújo, tentou para o Everton Araújo, que perdeu o domínio, a zaga alivia, mas o troco é do Mengão, Vitão pegou a sobra, dominou pelo Mengão, armou aos 46, vamos até 48, 0-0, lá vem Plata, Plata se mandou pelo Mengão, rabiscou o primeiro, vai no fundo, Plata cruzou, espirrou na zaga de novo. Corta o Gamarra, tentou contra a golpe, não deu. Embrigando a defesa, ganhando pelo Mengo, tomando, fez o girinho ali, o Saul Niguez avançou pela faixa direita, virou bola até o Everton Araújo, o Royal se mete ali pedindo. Recebeu o Everton Araújo, trama, gira, passa o pé sobre a bola. Passamos dos 46, menos de 2 para o final do primeiro tempo. Luiz Araújo é quem conduz, tentou pela meia esquerda, vem descambando pelo comando, preparou, cruzou, é pro Plata, tá livre, matou no peito, vai bater, rolou pelo meio, De La Cruz emendou, bateu na mão, aê! Bateu na mão, aê, todo mundo quer o pênalti, o juizão diz que não, Sidão Marinho.
0: Vamos ver se o VAR vai revisar a explosão. Depois que o Plata domina no peito, faz o cruzamento meia altura, o De La Cruz tenta a finalização, a bola acaba esbarrando ali no zagueirão. Me pareceu um toque de mão, o VAR tá checando na cabine. Flamengo se manda no ataque.
1: Vamos aguardar se vai haver alguma intervenção da arbitragem do vídeo. Um abraço ao meu parceiro Leonardo Santos. 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Vem voltando pela meia, dominando o Bruno Henrique, girando pelo Mengão, deu bola pro comando até Plata. Plata devolve pra Everton Araújo, vai bater, bateu, espalma o goleiro. Sobrou bola e agora na área Danilo, ajeitou, virou o corpo, vai queimar, demorou demais, cruzou direto, o goleiro dá um tapa e desvia a trajetória da bola. Bruno Henrique pegou o troco dentro da área, ainda voltou no Aito, apontou, atirou, largou o goleiro, tentou emendar o Danilo, a zaga divide e a bola vai pra fora, escanteio quando o Danilo quase fez. Ô, Sidão Marinho!
0: Foram três possibilidades pro Flamengo e uma mesma jogada, explosão. Na última finalização do Ayrton Lucas, zaga resvalou, quase o Danilo fez. Zaga botou pra linha de fundo, vem escanteio.
1: Batida a bola. Levantamento do Mengão, a zaga tira. O troco é do Mengão, vai recomeçar tudo. Royal recuando no André, que vai sair jogando. Vai acabar o primeiro tempo. Já temos quase 48, vamos ver se dá tempo de mais um ataque. Flamengo tenta. Quem acelera é Bruno Henrique. Dominou pelo Mengo, girou, perdeu. O juizão já vai olhar para o relógio, perdeu a bola o Bruno Henrique. Vai terminar no primeiro tempo, terminou.
0: Vai,
1: vai. Vai. O Flamengo. É aquela história de acabar logo o primeiro semestre, né? É torcer para ganhar do Curitiba no sábado e ganhar hoje para pelo menos ser o melhor primeiro colocado da Libertadores. Mas o Flamengo entrou numa fase estranha. É uma fase esquisita, coincidência ou não, depois que o Arrascaeta machucou. Mas, cara, isso aqui é um elenco milionário, né? Isso aqui é o melhor elenco da América. O Flamengo não devia ter dificuldade, mas o fato é que está tendo. 0-0, Lucas Monsi do Marinho.
0: Fim de papo na primeira etapa aqui no estádio do Maracanã. Flamengo sai vaiado pelo seu torcedor da arquibancada, que não gostou da produção da equipe rubro-negra no decorrer deste primeiro tempo. Flamengo joga com uma escalação alternativa, não convence o torcedor e teve, obviamente, possibilidades para fazer o gol no decorrer deste primeiro tempo. Muitas vezes, Flamengo que não tá com seus jogadores todos numa mesma sintonia, né? Tem uns que estão mais velozes, outros mais lentos dentro do gramado e não consegue ter aquele conjunto harmônico da melhor maneira para fazer o bom resultado no gramado. Oportunidades para fazer o gol, Flamengo teve. Flamengo criou boas oportunidades no decorrer de todo esse primeiro tempo. Até olhando para as estatísticas desta primeira etapa, nos 45 minutos iniciais, Flamengo teve um total de 9 finalizações. Das 9, 4 em direção ao gol, para a defesa do goleiro do Cusco, o Vidal. As outras todas para a linha de fundo, ou então bloqueadas. É um Flamengo que tem alguma dificuldade na proposição, mas chega, que avança, mas quando avança não consegue a grande finalização, Lucas Mal.
2: Exatamente, fim de primeira etapa, o placar é de 0-0 aqui no estádio Maracanã entre Flamengo e Cusco, que teve finalizações bem mais que o adversário, controlou por muito a posse de bola entre 71% a 29% em direção à equipe do Flamengo, mas que sai vaiado pela torcida, é claro, após uma sequência ruim de resultados e também por não ter vencido esse primeiro tempo, que colocaria o Flamengo disparado na primeira colocação da tabela geral da Libertadores, e por isso que a vitória é fundamental para que decida todos os jogos do mata-mata dentro do Maracanã.
0: É, nesse momento, o Flamengo tem ainda 14 pontos, pode ser superado pelo Rosário Central, pode ser superado pelo time do Independente Rivadavia. E no momento até o Corinthians, né? Pode igualar o Flamengo, que o Corinthians tem um total de pontos que pode chegar até os 14 dentro dessa Copa Libertadores da América. Então, Timão também é uma equipe que está conseguindo, né, entrar nesse patamar para brigar pela melhor campanha. O Rivadavia joga amanhã, o Corinthians joga na quinta-feira, está com 11, vai a 14. Tem também o jogo da equipe do Rosário Central. O Mirassol parou em 12 e a LDU também parou em 12. São as primeiras equipes classificadas para as oitavas de final da Copa Libertadores da América. Vamos ver no segundo tempo se o Mengão consegue botar a bola no fundo da rede. Acho até que a equipe chegou na parte ofensiva, não com aquele setor criativo completo, mas acabou não conseguindo botar a bola no fundo da rede. Explosão.
1: Muito bem, já já tem intervalo campeão aqui na Litoral News, direto do Maraco. Marcelo Marinho vai comandar o nosso intervalo campeão. Mandei um abraço pro meu parceiro Léo, mas tio Douglas também tá lá, a galera do ECC tá reunida, né? Ligada na gente, acompanhando o jogo. Obrigado aí, parabéns pelo trabalho lindo, né, de evangelização que faz o nosso encontro de casais com Cristo na paróquia de Nossa Senhora da Assunção e em toda a igreja, né? O ECC é um movimento realmente maravilhoso. Intervalo aqui, 10h22 do Rio. Galera na Litoral News, a número 1 do YouTube do Brasil, na manchete. 96,1 no meio do dial do coração do Rio. Na Ondas FM 97,7, tá na Ondas, tá com tudo. 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E uma fera do meu, o Timaço tá chegando aqui no Maraca. E aí,
0: muito bem, explosão.
1: 0-0, hein?
0: Muito bem, explosão. Intervalo de jogo aqui no estádio do Maracanã. 0 para o Flamengo, 0 também para a equipe do Cusco. Dentro das quatro linhas, um Flamengo que não conseguiu sair do empate com a equipe peruana. Na altitude, o Flamengo tinha vencido por 2-0. E naquela ocasião, no decorrer do primeiro tempo do jogo, a equipe do rubro-negro carioca, naquela ocasião jogando no estádio Inca Garcilaso de la Vega, também foi para o empate no intervalo. Estava em 0-0. Fez os dois gols na segunda etapa, tanto o gol do Bruno Henrique, como também o gol do Jorge André Arrascaeta. Vai tentar repetir esse feito no jogo de hoje para chegar aos 16 pontos e ter 100% de aproveitamento em casa, né? Na Libertadores da América, além, é claro, de batalhar por essa melhor campanha da fase de grupos da Glória Eterna no ano de 2026. O Flamengo que teve finalizações, o Flamengo conseguiu chegar ao gol adversário, para mim duas grandes oportunidades, uma com o De La Cruz, outra com o Everton Araújo. O De La Cruz para no goleiro adversário na finalização que veio da pequena área, um goleirão conseguiu fazer a defesa, o Vidal, no Andy Vidal, e depois no chute do Everton Araújo a bola bateu na junção da rede, da trave com travessão, né? E foi para a linha de fundo. Agora no final, o Flamengo teve uma chance também do chute do Ayrton Lucas, o Danilo tentou rebater, a zaga cortou. Então é o Flamengo que, obviamente, teve possibilidade para fazer o seu gol no decorrer desta primeira etapa. A nível criativo, na comparação com outras partidas, dá para dizer que não tá, né? Naquele time que cria tanto assim, mas teve boas finalizações, teve boas oportunidades, está faltando mais é colocar essa bola no fundo da rede, no fundo do gol. O Plata, para mim, tá bem no jogo. De La Cruz, ele começou bem, depois teve uma queda de produção. O Bruno Henrique e o Luiz numa outra rotação abaixo, né? Dois jogadores não estão rendendo tudo aquilo que se espera de uma parte ofensiva do Flamengo. Vamos ver qual vai ser a ideia do técnico Leonardo Jardim. Mas o torcedor não gostou desta primeira etapa, o torcedor rubro-negro vaiou na saída de campo, até porque a galera do Mengão pagou caro no ingresso, quem pagou quer ver o Flamengo vencer, até porque do outro lado tem uma equipe que até aqui na Libertadores, Lucas, não tem um bom aproveitamento, já está eliminada de tudo, né? Cusco tem apenas um ponto somado, está somando o segundo ponto hoje. Para mim é um absurdo o Flamengo perder pontos para a equipe do Cusco, mesmo já estando classificado, Lucas Mol.
2: É, exatamente, Cidão Marinho. O Flamengo precisa dessa vitória para garantir a primeira colocação da tabela geral da Copa Libertadores. Foi o primeiro tempo que o torcedor vaiou no intervalo, quando foi decretada a finalização da primeira etapa. que aquilo, Sidão. O Flamengo não vive um grande momento. O jogo contra o Palmeiras doeu bastante no torcedor, que obviamente com o empate novamente vai vaiar a equipe rubro-negra. Caso o Flamengo tivesse vencido no primeiro tempo, eu acho que não teria aplauso, mas também acho que não teria vaias aqui no estádio do Maracanã. Na minha visão, foi um jogo que o Flamengo, até concordo com você, produziu, poderia ter marcado no gol. O goleiro da equipe do Cusco não é de alto nível, acho que as finalizações faltaram um pouquinho mais de qualidade nela. Eu acho que o Flamengo tecnicamente hoje está muito mal. A gente falava no pré-jogo como o time do Flamengo tem sofrido muitos gols de falhas individuais, mas eu acho que isso impacta muito naquela discussão que a gente tinha até algumas semanas atrás, o quanto o Flamengo produz e faz poucos gols. E eu acho que o mesmo resultado de um time que tem tido muitos gols sofridos por parte de erros individuais, também é um time que cria, mas que individualmente também falha muito ofensivamente. Que é um time que ainda tecnicamente ainda não está no seu grande nível.
0: E até no melhor momento, né? O Flamengo sempre tem muitas finalizações para poucos gols. A única exceção no comando do Leonardo Jardim foi aquele jogo contra o Atlético Mineiro. O Flamengo finalizou 9 vezes, botou 4 no fundo da rede. Mas fora isso, em quase todos os jogos o Flamengo tem 25, 29 finalizações e bota 1, 2 bolas no fundo da rede, Lucas.
2: Exatamente. Eu acho que precisa calibrar um pouco mais o pé os jogadores. Acho que isso tem muito a ver com aquilo que a gente já tinha abordado no pré-jogo da preparação desse primeiro semestre, que foi muito ruim, não só a troca de técnico, mas o adiantamento da pré-temporada e a volta que não foi muito bem sucedida dos jogadores, sem falar da perda de 2 títulos ainda no início da temporada, da Recopa e da Supercopa. Até por isso, Sidão Marinho, acho que o Flamengo tecnicamente pode crescer, não só na finalização, mas até no acabamento das jogadas. O Bruno Henrique fez um jogo muito ruim como centroavante. Óbvio que ele recebeu poucas bolas do jeito que ele gosta, que é aquela na profundidade, para ele fazer o facão, como foi o jogo lá no Peru, na altitude, onde o Paquetá soube muito bem acionar ele. Hoje ele está recebendo muita bola no pé para trabalhar curto espaço. E o Bruno Henrique, nessa situação de jogo como centroavante, joga muito abaixo. E tô achando também esse lado direito de Emerson Real, Luiz Araújo. Nunca foi um lado direito que produz muito de Emerson Real e Luiz Araújo. Não sai muitas jogadas por ali. Hoje quem está sendo o protagonista da partida, criando muitas oportunidades, é o Gonzalo Plata pelo lado esquerdo, que cria muito volume de jogo, cria boas possibilidades. Foi nas jogadas dos pés do Gonzalo Plata que surgiu uma boa oportunidade para o Nico De La Cruz finalizar. Uma, o jogador da equipe do Cusco tirou em cima da linha, e outra também teve uma boa tirada que quase deu a origem a um pênalti. Até por isso, acho que o Plata tem sido esse principal jogador do primeiro tempo. Para mim, quem deixou a desejar foi realmente o Bruno Henrique, o Luiz Araújo e o próprio De La Cruz. Acho que o Flamengo tem que chamar mais responsabilidade nessas jogadas pelo centro, por dentro, tentar um pouco mais de tabela. Óbvio, o que dificulta muito esse tipo de jogada é o Bruno Henrique como 9, que sempre vai esperar essa bola muito mais no espaço do que no pé. Mas o Cusco, ele não está cobrindo muito bem essas jogadas, porque o Plata faz essa jogada, uma jogada da esquerda até para dentro, mesmo ele sendo canhoto, ele não está levando tanto para o fundo, ele às vezes leva para o pé direito. E ele espera justamente alguém por dentro, como apoio, para fazer essa tabelinha, para que ele dá o toque, corra em direção à profundidade e faça aquele famoso 1-2, né? Ele é um, toca no segundo jogador, ataca a profundidade para receber a bola no ponto futuro para finalizar. E não tem ninguém aparecendo. Então eu acho que é um time do Flamengo que não fez um primeiro tempo ruim, mas eu acho que o que mostra muito o que foi essa primeira etapa é até a falta de entrosamento nesse time bastante alternativo.
0: Até pensando nas alterações que o Jardim pode fazer no decorrer desse segundo tempo, eu já mexeria já no intervalo. Vamos às opções que o Flamengo tem no banco de reservas. Rossi, o goleiro. Depois, Léo Pereira, Alexandro, Léo Ortiz e Varela. Esse para a linha de zaga. Meio ataque. Tem Eric Pulgar, Jorge Carrascal, Paquetá, Cebolinha, Samuel Lino, Pedro e também o Alacian. Eu colocaria o Paquetá e colocaria o Pedro. Tiraria o Luiz Araújo e o próprio Nico De La Cruz. O Saúl, ele estava sentindo um pouquinho, não sei se vai ter a condição de retornar para o segundo tempo, creio que sim. Mas qualquer coisa você pode colocar até um Eric Pulgar ali dentro do gramado, né? Já que não tem um Jorginho à disposição para o jogo de hoje, dá para fazer uma composição. Claro que você pode perder um pouquinho na criatividade, mas o Eric, ele também sabe armar bem essas jogadas, com Everton, Eric, Paquetá. E aí à frente com Plata, Bruno Henrique, Pedro. Mas as duas que eu faria nesse intervalo, Lucas, seria a entrada do Pedro na vaga do Luiz. Não gostei da atuação do Luiz, e o Pedro centralizado tende a fazer o pivô, tende a aproveitar melhor essas bolas que estão sobrando, porque toda hora está sobrando uma bola ali na marca do pênalti, né? Direto, tem bola cruzada, é bola que vem tocada, dá para o Pedro aproveitar bem. E eu viria também com o Paquetá para dar essa criatividade um pouco mais refinada para a equipe do Flamengo no decorrer deste segundo tempo. É um jogador que também tem boa finalização de fora da área. Seriam as duas alterações que eu faria na equipe do Flamengo para essa segunda etapa. Mexeria no Mengão visando o segundo tempo ou manteria a mesma equipe em campo, Lucas?
2: Eu concordo com você, Sidão. Acho que essas duas mudanças são as que mais faz sentido. Centraliza o Pedro no ataque, desloca o Bruno Henrique para a ponta canhota e faz o Gonzalo Plata atuar na lado direito, que é o setor que ele mais gosta. Sem falar que com o Paquetá de 10 e o De La Cruz mais recuado para jogar ao lado do Everton Araújo, também seria interessante até para o De La Cruz ver esse jogo um pouco mais de frente. Ele está tendo que receber muitas bolas, às vezes, de lado, de costas para girar, e ele está demorando um pouquinho para isso. Está faltando mais agilidade, ainda mais que é um jogador que tem pouca minutagem, e aí o ritmo de jogo impacta muito. Isso é até importante, Cidão, é uma escalação de jogadores com pouca minutagem, e eu acho que isso impacta muito até no ritmo de jogo desses atletas. Emerson Real vem até jogando mais, mas De La Cruz, Saúl, próprio Luiz Araújo, Bruno Henrique, não tem tantos minutos nessa temporada. Mas também concordo, acho que faria essas duas mudanças. Deslocaria o De La Cruz para jogar ao lado do Everton Araújo, tirando o Saúl e colocando o Paquetá para atuar como 10, e o Plata pelo lado direito na vaga do Luiz Araújo, com a entrada do Pedro como centroavante e o Bruno Henrique caindo pela ponta canhota.
0: Bom, tá então a ideia do nosso Lucas Mol para este segundo tempo. As equipes vão começar a voltar pro gramado, vão retornar para as quatro linhas neste momento aqui no estádio do Maracanã. Vamos ver se o Leonardo Jardim faz ou não alterações na equipe do Flamengo. Lembro, Flamengo está chegando aos 14 pontos na Copa Libertadores. Se vencer, vai a 16, e assim praticamente garante a questão que envolve uma equipe rubro-negra, uma equipe do Flamengo que pode chegar à melhor campanha nessa fase de grupos da Copa Libertadores. Diga, Lucas.
2: É, detalhe que o Cusco vai mexer. Vai entrar o 11, Tevez, o 16, Valenzuela. Daqui a pouco o quarto árbitro vai levantar a plaquinha indicando quem sai para a entrada dos dois jogadores da equipe do Cusco, que é o Tevez e o Valenzuela.
0: Portanto, Tevez e Valenzuela serão as novidades aí na equipe peruana para esta segunda etapa. Vem o camisa 16, vem o camisa 11. Vamos ver o que é que o Cusco está planejando, né, para esse segundo tempo de jogo aqui no estádio do Maracanã. Conversa do Jardim está um pouquinho mais longa com os jogadores do Flamengo. Está ali o pessoal já na preparação física preparado. Volta o Mengo. Danilo é o primeiro a retornar, logo depois dele De La Cruz, André, Everton Araújo, Emerson Royal, Bruno Henrique. Vem Vitão, Ayrton Lucas, Luiz, Saúl e Plata. Não mexe, né? O Jardim não tem a característica de mexer. Tá mexendo o Cusco, Lucas.
2: Exatamente, sai o 26, Silva, para a entrada do Tevez, camisa de número 11. E também muda, sai o camisa de número 88, Soto, para a entrada do camisa de número 16, o Valenzuela. São as duas trocas da equipe do Cusco.
0: Portanto, o Cusco já faz duas alterações. Flamengo volta o mesmo para essa segunda etapa. E quem tá de volta para contar as emoções do segundo tempo com a equipe líder de audiência é o Explosão da Galera.
1: Valeu, tô ligado em você, depois do Sidão, do Lucas, da Renata, aqui na Litoral News, da Manchete, da Ondas, rolou a bola, mexidas apenas do lado do time peruano, né? Duas alterações, Tevez e Valenzuela no gramado pela representação do Cusco, que domina pela canhotinha, sai jogando Zevaios, manobrou, soltou na linha de zaga, Gamarra é quem trabalha, voltou no Zevaios, trabalhou, botou no chão, vai apertar o mesmo, Zevaios inverteu pro Gamarra lá do outro lado. Dá o combate Plata. Gamarra sai jogando. Virou com o Fuentes. Já bateu na direita. Lançamento é do Rui Dias. Tenta a corrida do Tevez lá no comando. Andrew vai sair do gol para defender. Pegou numa boa no limite da grande área. O goleiro Andrew está sendo testado hoje. O Rossi está marcando um banquinho, né? Diga, Lucas.
2: Eu já vi uma galera do chat falando que o Rossi não pegaria a bola que o Andrew fez na defesa do primeiro tempo.
1: É, a fase do Rossi é tão complicada, né, que dá para acreditar realmente nisso, né? Ele não conseguiria pegar, mas é um grande goleiro. Tem sua história escrita no Flamengo, tem fase ruim, né? Tomara que melhore logo. Não dá pra ficar na fase ruim muito tempo, esse que é o problema. Danilo sai jogando, dominando pelo Mengão aqui na linha média, adianta pra Saunigues, inverteu, bateu até Vitão. Vitão olhou pra quem dá, aluga espaço pelo time do Mengo. No comando bateu até De La Cruz, gira o Nico, gira bem, adianta pela esquerda. Ayrton Lucas chegou, entra a linha do campeonato, é perigosa. Fez o cruzamento, ela vem pra grande área, tentou Luiz Araújo, dividiu a zaga com ele. Corta, aliviando o Zevaios, o troca do Mengão. Mas sai jogando Saul, Saul devolve até Vitão. Vitão botou no gramado, pé direito, adiantou lá pelo alto, na canhotinha pra Ayrton Lucas. Gira no Nico De La Cruz, tentou trabalhar, foi desarmado, perdeu, melhor pro Cusco. Não joga bem o Flamengo, o torcedor já vaiou na saída, já não gosta dessa volta do Mengão no comecinho. Olha lá o disparo do Cusco. Tevez fechou no meio, Manzaneda na direita, pode pintar o gol peruano. Manzaneda invadiu, cruzou pro Tevez, Danilo vem cortando, voltou a bola, sobrou na meia, Manzaneda apontou, atirou pra fora! A esquerda no gol do Andrew com perigo, Sidão.
0: É, o que não pode é o Flamengo começar a tomar sufoco pro poderoso Cusco na explosão. Já eliminado da Libertadores sem nenhuma chance, até mesmo de vaga na Copa Sul-Americana. Essa vez a jogada pela ponta direita, tentativa do cruzamento, primeiro Danilo cortou, na segunda Manzaneda colocou para a linha de fundo. Não pode Flamengo deixar o Cusco gostar do jogo.
1: É uma atuação, de novo, muito abaixo. Tem tempo que eu não vejo o Flamengo jogar bem. Talvez a última vez contra o Grêmio lá em Porto Alegre, sem o Arrasca já, né? O Flamengo vive um deserto de criação. É, tomara que não dure 40 dias o deserto do Mengão. É um problema, cara. Lá vem voltando o Plata, Plata.

0: Rodrigues, hein, Lucas Mon?
1: Na primeira finalização do Flamengo na segunda etapa, ali pelo lado esquerdo na intermediária ofensiva, explosão, o Saúl tentou a finalização de pé canhoto, a bola sai pela linha de fundo pelo lado esquerdo, segue 0-0 no Maraca.
0: Quase 4 minutos, 0-0, Unilagos, a faculdade da região dos lagos. 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Aqui 4 minutos, 0-0 Disney Plus, com esse jogo ao vivo com imagens Disney Plus. E aí, Lucas Mão, na informação.
1: Detalhe, explosão, o Leonardo Jardim já coloca os jogadores do banco de reserva para fazer o trabalho de aquecimento.
0: Tem que mudar, tem que mexer. Olha o lançamento perigoso. Lançamento, buscava a corrida do Tevez, saiu o André do gol e defendeu. Quando o Carabarral tentou lançar pela meia, diga, Sidão.
2: Eu colocaria o Eric, tá? O Eric para dar uma segurança e também um refino diferente nessa armação da jogada. Viria de Eric, Pulgá, Paquetá e Pedro. Entendo que o Jardim não mexe no intervalo, né?
0: É.
2: Outro detalhe, gol do Estudiantes. Tá se colocando como segundo e foi anulado. Segue o Medellín passando.
0: Muito bem. Lá vem Danilo. Dominou pelo meio, virou pela direita. Acelera o jogo para Emerson Royal. Levou na linha do fundo, cruzou a bola, pingou o De La Cruz. É baixinho, não alcançou a bola. Ela passa por ele. Reboteada pela zaga. O troco, porém, é Domingo. Vem dominando o Saúl. Pela meia manobra, empurra. Deu bola para Danilo. Danilo novamente avançando as linhas rubro-negras. 0-0 no Maracanã. Everton Araújo achou o Nico, foi derrubado. Quase na alça do Caldeirão. Quase na alça do Caldeirão, tomou a entrada dura do Valenzuela por trás. Falta perigosa, quem sabe na bola parada o Flamengo abre o placar, hein, Lucas?
1: É, foi quando recebeu o passe do Danilo. Entre linhas, o Nico De La Cruz recebe de costas, faz o giro em direção ao gol e recebe o contato da falta. É derrubado, uma boa oportunidade para o Flamengo ali bem perto da alça do Caldeirão, na entrada da grande área, uma falta marcada. Só vai ali para...
0: 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Saúl e De La Cruz, para um ou para outro, hein? A bola boa pro Mengo. Atenção, o momento é perigosíssimo. Falta um pouquinho para cada alça do Caldeirão. É a dois passos da alça do Caldeirão na meia-lua. A barreira quase na marca do pênalti. Frontal. O goleiro fica mais no canto direito. Saúl, Níquez ou Nicolás De La Cruz. Pode ser o gol de falta do Mengão. Aumenta o volume, cola no explosão. Prepara o Faturo, autoriza o árbitro, Saúl, correu, bateu, defendeu o goleiro, largou, voltou a pegar o goleiro Vidal no canto direito, Lucas.
1: Tentava a finalização no mesmo canto do goleiro, o Saúl de pé canhoto faz o chute no cantinho inferior direito e o goleiro Vidal faz uma defesa tranquila para deixar o placar de 0 para o Flamengo, 0 para o Cusco.
0: Renata Marinho, a voz do chat, já já com a galera, porque o Mengo volta, tenta Saúl pelo meio, adiantou, bateu, era para Danilo, dividiu, lançou para Plata. Divide também, leva melhor, lá vem Plata arrancando, girando pelo time do Mengão, dominou, botou no chão, empurrou bola, pelo meio ficou no chão, lá o Plata conseguiu levantar, ficou no chão de novo, e o Acre agora sim deu a falta, né? Renata Marinho dando moral pra galera, e aí, Renatinha?
3: E aí, explosão, Renan de Careí tá no chat falando, tá difícil torcer pro Mengão hoje.
0: É, Renan, não tá fácil, aliás, não é de hoje, né? Flamengo vem aí de uns 5 jogos complicados, bicho. Mas tudo há de mudar, né? Tudo há de mudar. O Flamengo tem um timaço. Depois da Copa, o Arrascaeta volta. O importante é ganhar hoje para ser o primeirão dos primeirões. Ganhar do Coritiba sábado. É 1-0 vale, tanto hoje quanto sábado. Vai bater o Mengo. De La Cruz na bola. Preparado ali também para cobrar no meio, Ayrton Lucas, atenção, batida de bola do Mengo, levantamento feito, bola pingou, subiu, tirando a zaga, vem cortando Fuentes, aliviando, troca no Mengo, Gonzalo Plata na bola, trabalhou, virou, levantou, cruzou, pinga na área, a zaga vem cortando, Zevalios vem aliviando, volta a bola para Nico De La Cruz, aos 8 minutos do Maraca, Flamengo insiste, Nico virou até Ayrton Lucas, domina, vai lançar pelo alto para Bruno Henrique, tentou ganhar na cabeçada, acabou forçando a barra, fazendo falta no comando. É apenas tiro de meta para a representação do Cusco. Eu botava, né, cara? Até porque tem gente aí que vai para a seleção. O Paquetá, por exemplo, vai para a seleção. É, bota o Paquetá para jogar. Bota o Pedro para jogar. Para ver se melhora, Sidão Marinho.
2: É, já são 8 minutos no segundo tempo, explosão. O Flamengo, ele comete os mesmos erros da primeira etapa. E aí é a minha principal bronca nesse trabalho do Jardim. Muitas vezes a demora para reagir, a demora para tomar a decisão. Tá conversando ali com o Barros, que é o seu auxiliar técnico. Vamos ver se vem alguma alteração, alguma mudança. Mas eu viria de Paquetá, Eric e Pedro. Seriam as três mudanças que eu faria. Tirar

0: Tiraria o Everton Araújo, tiraria o Luiz e o Bruno Henrique.
1: Lá vem o Mengão acelerando. Quem sabe o primeiro bola do Plata rodou para Emerson Royal do lado da área. Cruzou, carimba nas costas do Gamarra, camisa 2, e a bola vai na linha lateral. O Flamengo tem que fazer alguma coisa. O Leonardo Jardim não reage, né? Ele não reage. E é o grande ponto nevrálgico dele. É a crise que se instala a partir do momento que ele não toma as decisões que tem que tomar. É técnico de futebol, é isso, bom técnico é o que escala bem e mexe bem. Melhor ainda é o que mexe bem, o que muda o jogo, né? O Flamengo hoje é o time de uma nota só, tenta sempre o mesmo repertório. Vem voltando pela meia, trabalhando. Era De La Cruz, acionado, acabou, desarmado, perdeu, a zaga tomou. O Flamengo brigou para ganhar, tenta roubar o Saúl. Saúl voltou no Everton Araújo, acelerou com o Nico De La Cruz, acabou travado, bola espirrou, zaga recuou no goleiro, que rifa a bola de pé direito, batendo pelo alto. 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Olha aí, 10h44. Tempo passando na Libertadores. 10 jogados, 35 para acabar o segundo tempo do Maracanã. 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Placar eu conto já, porque o Mengo volta. Tentou acelerar Luiz Araújo, ganhou, dividiu, vai fazer, bateu, largou o goleiro, voltou bola, tira a Gamarra e manda essa bola para escanteio. Placar do jogo aqui no Maraca. Mengão, queridão, 0. Cusco também 0. 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Tô na manchete, no meio do dial, no coração do povão. A manchete, Pedro, tomando conta do Rio. Tô na Ondas FM na região dos lagos. Quando volta Ayrton Lucas, deu bola para Nico. Escanteio cobrado curto, devolução para Ayrton. Preparou, cruzou, olha lá, cabeçada do Emerson Royal. E a bola vai para a linha de fundo. Vem mexidas aí, Sidão Marinho.
2: Vem Pedro e Eric Pulgar. Explosão, duas das que eu pedia. Vão pintar no Flamengo. Tá faltando o Paquetá, tá faltando o Lucas Paquetá. Ele colocou o Jorge Carrascal para aquecer. Tô até olhando para os jogadores que estão aquecendo ali atrás do gol. Tô vendo o Samulino, Alexandro, Carrascal, o Cebolinha também tá por ali. Não tá o Paquetá. Paquetá tinha que entrar. Sei que pode ter ali uma questão, né, de evitar uma lesão por conta ali da pra seleção brasileira, mas tinha que colocar o Paquetá também. Explosão.
1: É, Copa do Mundo é a partir de amanhã, né, companheiro? Para quem vai pra seleção, a partir de amanhã, dia 27, lá em Teresópolis. Até então, não dá para poupar pensando em Copa. O risco da contusão é para todo mundo. Todo mundo pode se contundir, né? E você desfalca o teu time, tudo bem. A Copa é um sonho, coisa e tal. Mas pera lá, né? O time é que paga o salário o ano todo. Mexeu de novo aí o time peruano, Lucas?
3: Exatamente. Saiu o 7, Manzaneda, para entrar no camisa número 10, o Coleman.
1: Coleman, número 10, pintando do Cusco, do Peru. O Flamengo vai mexer já já também. Eric Pulgar e Pedro estão ali conversando com o Leonardo Jardim. 12 minutos, Renata Marinho, a voz do chat, dando moral para quem me dá moral aqui na Litoral News, da manchete, na Ondas FM. E aí, Renatinha?
4: E aí, explosão, a Vânia Teodoro, lá do canto do espaço, está sofrendo com o Mengão.
1: Ô, tia Vânia, querida, dá um beijo aí no meu amigo Isidoro, sempre ligados comigo, galera toda ligada no Explosão, no Rio, no Grande Rio, na região dos lagos, na região serrana, e aqui na Litoral News, no YouTube, no Brasil e no mundo, todo mundo colado na gente. Obrigado pelo moral, viu? A Litoral News sempre com você, na cobertura do futebol ao vivo, com a manchete, com a Ondas, com a Nova Friburgo. 13 minutos, placar do jogo de 0-0. Amanhã tem Vasco diante do Barracas Central, eu transmito lá em São Januário. Tem Fluminense e Deportivo La Guaira aqui no Maracanã, o Sidão Marinho transmite. O Marcelo já estará em Terê ao lado da seleção brasileira. Quem é mais que vem aí? Muita demora para processar a alteração, agora o goleiro também faz cera para bater o tiro de meta. 0-0, teimoso aqui no Maraca, hein, Sidão?
2: É, explosão. O Jardim estava ali com o Barro e seu auxiliar passando as instruções para o Eric e para o Pedro. Vem os dois daqui a pouquinho. Uma demora grande, né, para entrar em campo.
0: Já já vem o 5 chileno Eric Pulgar, voltando aos gramados. E o 9 Pedro também vai ser a novidade.
1: 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Quase 14. Olha o Cusco errando, hein? Vai corrigir o Gamarra no fogo. Mas o trocando Mengo domina a bola. Gonzalo Plata manobrando. Acelerou para Luiz Araújo na risca da grande área. Girou, dominou. Vai fazer a ponta. Atirou, bateu na defesa. Volta a bola, emendou. Everton Araújo. Bola ficou no meio para Plata. Serve na canhota para o Nico, em cima da risca na grande área, pontuou, atirou mal, pegou embaixo da bola o Nico, ela foi longe do alvo. Lucas Mol, diga, Lucas.
3: Exatamente, explosão ali, jogada ali pela ponta do lado canhoto, o Nico Dela Cruz recebeu com espaço para finalizar, ele ajeita com o pé direito, manda a bola lá na lua, explosão, apenas tiro de meta para a equipe do Cusco.
1: 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Mexidas do Mengo, Sidão.
0: É, tá sendo 52 Everton Araújo, vai entrar o 5 Eric Pulgar. Sai 52 Everton Araújo, 5 Eric Pulgar é a novidade. E vai sair o 7 Luiz Araújo para a entrada do 9 Pedro no Flamengo.
1: É, levantar as placas invertidas, já a arbitragem tem essa mania, né? Levanta qualquer placa, mas até para o torcedor entender: sai o volante, entra o volante. Sai o atacante, entra o atacante. E aí o Plata vem para a direita, o Bruno Henrique vai para a esquerda e o Pedro centralizado, né? E o Eric Pulgar reaparece depois de um longo tempo, né? Ele se contundiu naquele jogo contra o Bragantino, né?
0: Aquela derrota por 3-0. E a realidade, explosão, que o Everton até foi bem nesse tempo sem o Pulgar. Mas uns jogos para cá ele tem rendido abaixo do que ele conseguiu produzir nos outros jogos. Vamos ver se o Eric consegue dar essa rotação elevada para o Flamengo.
1: Olha o Mengão aí, lá vem Emerson Royal, virou pela meia para Dela Cruz, acelerou, foi derrubado, é falta, não. O juiz não deu, o Nico ficou no chão, foi empurrado, ao meu ver. Por isso o passe saiu errado. 10h49 no Rio. E o tempo vai passando, galera. Na marca de 15. 15 minutos, etapa final do jogo do Maracanã e o placar da Libertadores. Mengão, queridão, 0. Cusco do Peru também 0. E é nessa que eu vou, tô ligado na galera com emoção de montão pra você. Na Litoral News, na Manchete, na Ondas, também no portal Esporte Press Brasil de Macaé. Carapebus em Carapebus, Grussaí em São João da Barra. Domina a bola, Plata, Plata vira. Deu pro Saúl, Saúl pra Ayrton Lucas, bola, bola pela canhota, chega fazendo Ayrton. Isso, enrolou. Chegou fazendo nada, a canhota atrapalhou a direita que atrapalhou a canhota. Chico e Teco não se entenderam. E aí a bola vai na linha de fundo. Lance bizarro, hein, Lucas Mon?
3: É, errando bastante ofensivamente o Ayrton Lucas. Lançamento do Saúl no centro do gramado, buscando o ataque ao espaço do lateral esquerdo da equipe do Flamengo. Quando ele chega na linha de fundo, acabou se enrolando com a pelota. Ele chuta com o pé esquerdo e a bola bate no pé direito dele, sai pela linha de fundo. Apenas tiro de meta para o Cusco.
1: É um momento difícil do Flamengo. Vai passar? Vai passar. Mas é um momento difícil, eu acho que o elenco tem que acordar e se cobrar disso, né? Não pode terminar uma primeira fase do ano do jeito que o Flamengo tá terminando. Ah, mas o Arrascaeta tá machucado, e daí? É, todo mundo machuca, bicho. Lá vem Dela Cruz, vai na linha de fundo, Cruz, a bola pinga, Pedro tenta, a zaga corta. Tira o Cusco, bota a bola pra linha de lado. O torcedor começa a ficar impaciente, essa aqui é a verdade. Eric Pulgar dominou. Voltando ao time do Mengo, manobra o Eric. Virou para Saúl Niguez, Saúl encosta pelo meio, Jorginho tá fora com o dedão do pé fraturado. Olha a bola para Ayrton, Ayrton virando. Acelera Bruno Henrique na esquerda, tentou lançar, bateu no contrário. Tá mal o Bruno Henrique também, hein? Ele recupera, vai tentar recomeçar o BH aqui pelo meio. Constrói pelo Mengão, 17 jogados, placar de 0-0. No Maracanã, lá vem Danilo, Danilo cruzou, buscou Pedro na área, zaga corta, a bola escapa. Pedro pega o troco, cruzou para BH, tira a defesa. Valenzuela aliviando, voltou para Ayrton Lucas, dominou, driblou 1, driblou 2. Foi travado pelo terceiro. Os dribles do Ayrton eram em direção ao meio do campo, né? No sentido contrário. Ainda assim o zagueirão foi lá e abafou. Explosão. Diga, Sidão.
0: Só o detalhe, Jardim agora colocou o Lucas Paquetá para aquecer.
1: É, tá na hora, bota o Paquetá no jogo para ver se há um mínimo de criação no Flamengo, né? O Flamengo é um deserto de ideias, esse que é o grande problema. E a nação empurra, canta, solta a voz, a nação quer a vitória. Você não apoia, o Nico erra de novo, o Nico tá mal no jogo. Errou, deu no pé do adversário, sai jogando Tevez. Lançado lá pela direita, dominou. Olha o perigo, corre Coleman, no comando. Tevez manobrou, deu duro, cortando, tirando. Ih, sentiu. A contusão é séria, pelo jeito.
5: Pelo menos caiu sentindo ali. É o Saul Niguez que está caído, é ele?
2: Ele mesmo, explosão. Saul Niguez com a camisa 8. Acabou com o jogador da equipe do Cusco. Chegou forte para cima dele o Tevez com a camisa 11. Acabou deixando a perna na passada do Saul Niguez. Caiu no gramado. Tá sentindo muito a perna, hein? Agora o Eric tá chamando o pessoal do departamento médico. Doutor Fernando Sasaki já tá ali pronto para entrar no gramado. Apenas esperando a autorização do árbitro do jogo uruguaio para poder atender o Saul Niguez. E aí fica aquela expectativa para ver o que aconteceu com o Saul. Porque o Flamengo já tá todo desfalcado pro jogo de domingo. Se perder o Saul, vão ser 11 desfalques ao todo. Sendo que no meio não vai ter Paquetá, não vai ter Jorginho, não vai ter Carrascal, não vai ter Arrascaeta. Se perder o Saul, a coisa complica ainda mais. Explosão.
5: Foi um pisão, né, do Tevez no tornozelo do Saul. Tá caído, tá sentindo o tornozelo esquerdo, levando a mão ali no tornozelo, um pisão.
2: Detalhe.
5: Eu acho até que o vermelhinho não seria exagero não, Sidão.
2: É, o Flamengo até reclamou durante a semana, após vulgar que o Jorginho estava com o pé fraturado, das entradas violentas que os adversários têm feito para cima dos jogadores do Flamengo, gerado fraturas, foram 5 fraturas nos últimos meses da equipe rubro-negra, coisa que não é algo normal dentro do futebol, e o Flamengo reclamou que em todas essas ocasiões não ocorreu a expulsão do jogador adversário. Vamos ver se o VAR vai revisar, mas foi uma questão que gerou polêmica durante a semana e gerou reclamação do rubro-negro.
5: É, a arbitragem é um problema, a gente sabe disso, aqui, ali, acolá. A arbitragem é um problemão, né? Eles são muito piores do que razoáveis. Essa aqui é a grande realidade. 10h54 aqui no Rio, hora certa do Nova Onda Hotel. 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Pé na areia, na Praia do Forte, o tempo vai passando. Vintão, vintão, vintão de jogo. Faltando 25 para acabar no Maracanã. 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Mengão, queridão, 0. Cusco do Peru também 0. E é nessa que eu vou, tô ligado na galera, ligado em você. Lá vem Mengão voltando, Ayrton distribui, procura o jogo Paquetá. Lá no Saul que passava, Paquetá vem aí, deve sair o Saul, vem dominando bola, Ayrton, Ayrton manobra a roda, tenta pelo meio, Flamengo recomeça, vai tentar tudo lá atrás de novo, com o Saul Niguez retomando. Eu volto a dizer, né, o Flamengo é burocrático, é um time que perdeu aquele brilho, perdeu aquela capacidade de surpreender, de quebrar as linhas do adversário, é um time comum hoje o Flamengo. É um time comum. Agora a falta do Eric Pulgar já vai levar.
2: Hein?
5: Já vai levar amarelo ou vermelho na volta, o Eric? Não é possível isso.
2: É, o VAR pode revisar a explosão. Pelo meu visual aqui, foi bem na nossa frente aqui na cabine. Pode ser um lance de revisão no VAR. O Eric deixou o braço aberto, cara. É o que a gente fala. Eric, Plata, Carrascal, olha o Cusco.
5: Olha o Cusco, lançamento para Tevez. Penetrou, dominou, bola perigosa. Tevez na área. Lá vem o time peruano. Rodada de bola no meio. Vai pintar, queimado. Olha o Coman, girou, manobrou. Soltou até o Tacarabarral. Foi travado pelo Emerson Royal. Ganha pelo Mengo, puxa o contra-golpe. Bola solta para De La Cruz. Avança puxando a contra-carga. É derrubada, é falta. Cadê o cartão? Barreta Marídia pintando mais uma. O time do Cusco tá todo pendurado, hein, Lucas Bom?
3: Exatamente, era o passe do Gonzalo Plata em direção à linha de fundo para o Nico De La Cruz ali na intermediária ofensiva. E ele recebeu a falta do atleta da equipe do Cusco, já confirma, apareceu o Dias. Camisa de número 14 que chegou forte no Nico De La Cruz ali perto do círculo central, explosão.
5: Muito bem, vai mexer o Flamengo. Já já o árbitro chama alguém ali, né? Chamou o Eric e chamou o Carabarral. Vamos ver o que, que vai fazer o árbitro, tá conversando. Eu não sei
2: tá
5: se
2: com
5: o
2: cartãozinho na mão, hein?
5: É, eu não sei se há alguma intervenção. O VAR não pode chamar pra dar amarelo, né?
2: Ah, mano, ele tá mandando parada pra reidratação.
5: É metade do primeiro tempo, do segundo tempo, perdão. Metade do jogo ele faz a paradinha técnica, né? Eu vou pra galera, dando moral pra galera que me dá moral. A bola parou de rolar, a galera tem vez sempre aqui na Litoral News da Manchete na Onda. Renatinha Marinho na área, Renata.
4: E aí, explosão, o André de Recife tá no chat. O Mengão precisa acordar hoje, porque hoje tá muito complicado, explosão.
5: É, André, não tá fácil não. Deixa eu aproveitar pra agradecer a tantas mensagens, né? Pelo nosso aniversário de matrimônio ontem. 19 anos de matrimônio. A gente tem 28 de vida em comum, mas a gente conta o tempo de bênção matrimonial na nossa igreja, né? Então são 19 anos de vida matrimonial, 28 de vida comum. Obrigado pelo carinho da galera. Ontem a gente até brincou, foi o dia que a gente completou o álbum da Copa, né? E aí é o 8º álbum nosso, desde 98. A gente soma lá os álbuns da Copa do Mundo. Ontem completamos o primeiro dessa série. E tem agora aquele de capa dourada. A gente é doido, né? É doido. O negócio do futebol é um negócio apaixonante. O Sidão, Marcelo, a Larissa entraram nessa também. É, adoram isso. Times conversando. Quem não tá adorando nada é a galera do Flamengo, né, Sidão? Porque realmente a atuação, já temos aí mais da metade do segundo tempo e o Flamengo não joga nada, nada, nada. É contra a baba do grupo, é contra o time alternativo do Cusco e o jogo tá 0-0, Sidão.
2: A análise, Plozinho, até que no primeiro tempo o Flamengo criou alguma coisa, né? No primeiro tempo o Flamengo conseguiu criar chances de perigo. Talvez grandes chances, talvez chances mais ali, né, razoáveis, mas criou. Na segunda etapa a produção do Flamengo piorou, cara. O Cusco tá começando a gostar do jogo, não tá levando aquele perigo contra o André, mas começa a chegar na parte ofensiva. Então o Flamengo que tá muito pragmático dentro do gramado e não tá conseguindo se ajeitar. Tá mexendo o Mengo? Tá saindo o 8, Saul Niga, e saindo o 18, Nico de la Cruz. Entrando 16, Samuel Lino, e entrando 20, Lucas Paquetá. Agora ele fica com o time de Eric, ao lado dele Paquetá e a presença também do jogador, na verdade um 4-2-4 que ele faz, né? Paquetá e Eric no meio, na frente Samu de um lado, o Plata do outro, Bruno Henrique e Pedro centralizado.
5: 4-2-4, é o esquema, o Sidão decifrou. Eric e Paquetá na contenção e na armação e quatro atacantes. Samuel na esquerda, Plata na direita e o Pedro e o BH espetados. Mexe também aí o Cusco. Alterou, tá saindo 14 dias, entrando meia dúzia. O time do Cusco, hein, Lucas Moll?
3: Exatamente, quem entra é o Ampueiro, camisa de número 6, explosão.
5: Ampueiro, número 6 da vaga do Dias, pintando mais uma alteração no Cusco, que tá feliz da vida, empatando no Maracanã. 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Saiu a bola quando o Emerson Royal era acionado. O Flamengo, cara, eu tô preocupado. É claro que a temporada para sábado pro Flamengo, né? É claro que a temporada para sábado, depois do jogo do Coritiba. O Coritiba ontem jogou com o Bahia, né?
2: É, e se o Coritiba vencer o Flamengo aqui sábado, o Coritiba fica um ponto no Flamengo na tabela.
5: É,
2: o Flamengo tem que estar atento em relação a isso, cara. E outra explosão, Emerson Royal e Ayrton, partidas tenebrosas. E aí eu pergunto, por que não colocou o Varelli e o Alexandro? Royal e Ayrton já vão jogar sábado. É, não era um jogo pra Alexandro na esquerda e pra Varela na direita?
5: É, não tem que proteger ninguém com negócio de contusão, não, cara. Contusão faz parte do jogo. Não deu pra ir pra Copa, não deu. Vem o Plata. Tentou manobrar. O Plata tá jogando. Vai pra Copa, né?
2: Até porque ninguém fica preservado dois jogos pra jogar uma final de Mundial, né?
5: Não, de jeito nenhum. E vai perguntar pro Uruguai se eles poupam alguém pensando no Flamengo. Não. Pergunta pro Ancelotti se ele poupa alguém na seleção pensando no Flamengo. Não. Não tem que preservar ninguém, não. Aí, quer dizer, o Emerson Royal e o Ayrton vão jogar cansados no sábado e o Varela vai inteirinho pro Uruguai. O Alexandre vai inteirinho pra seleção. Ah, para com isso. Domina a bola aqui, o Plata. Plata manobrou, girou, virou pelo menos 0-0. Plata rodou, girou pra Lucas Paquetá. Domina o Paquetá, dividiu. Brigou pela bola, tirou o pezinho, Paquetá. A bola espirra, volta. Sobra na direita pra Danilo. Danilo adiantando, bateu, lançou, procurou Royal. Danilo vai pra seleção amanhã também, tá jogando o tempo todo. Vem De La Cruz, vem dominando Samuel. Samuel manobrando. Samuel girou, virou. Trabalhou, Samuel embolado aqui na direita. Tenta abrir, jogo na canhota. Vitão, pro Ayrton. Ayrton rodou pelo meio, Ayrton. Ainda assim deu certo, ganhou, tabelou, vai, queima minha língua, Ayrton vai no fundo, acabou o campo. E é só tiro de meta. Tava doido pra ele queimar minha língua, deu uma queimada nele aqui, dizendo que ele tinha errado, acabou carambolando a bola. Deu certo momentaneamente, mas no final deu tudo errado. Tem nada dando certo pro Ayrton Lucas, hein, Lucas Mão?
3: É, mesmo se enrolando um pouco ali pelo lado esquerdo, explosão, ele conseguiu fazer a jogada numa tabelinha junto ao Samuel Lino. Ele chega na linha de fundo, o Ayrton Lucas, na hora do cruzamento, não tinha mais campo. Sai pela linha de fundo, fica no 0-0 no placar.
5: O Zé Carlos lá nos Estados Unidos, do Cape Cod em Massachusetts, lembrou um negócio legal. É bom lembrar que o Jorge Jesus tá liberado no mercado, né? Tá livrinho.
2: É, a notícia que tem, explosão, é que ele vem sábado ver Flamengo Coritiba aqui no Maracanã. E vai ver o jogo do lado do José Boto.
5: Ó, já imaginou a galera gritando, olê, olê, olê, olê, mister, já pensou? Leonardo Jardim, acho que a sua batata está começando a pintar no forno, hein, meu amigo? Eu acho que a batatinha do Leonardo Jardim começa a ser colocada no forno. Porque o Flamengo, meu amigo, mas não tá jogando. Que saudade do Felipe Luiz, hein? Que saudade do Felipe Luiz. Vem voltando, dominando a bola aqui pelo meio, time do Cusco, 0-0. Tentou trabalhar pela meia novamente, dominando Gamarra, Gamarra soltou. Deu bola até onde está colocado Valenzuela. Inverteu na esquerda, deu bola até Fuentes. Fuentes pelo Cusco. Girou para Valenzuela, adianta no comando. Toma a bola o Mengo, Samuel Lino ganhando. Distribui para Paquetá, acelerou. Com Samuel Lino lá pelo comando, vem o Mengão. Quem sabe agora o gol, quem sabe agora o gol para animar a galera. Samuel Lino manobrou, girou, perdeu a bola. Levou a trava, Fuentes vem ganhando. É impressionante como o Flamengo não consegue render. É duro, mas não rende. 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Pedro, Pedro, lança Royal, vai fazer, bateu para fora. Com o pé direito, o goleiro Vidal desviou o chute do Emerson Royal. E ela não entra, ela vai para escanteio, Lucas.
3: E uma jogada genial do Pedro. O Emerson Royal pelo lado direito, toca no centroavante, que faz um pivô espetacular. O Emerson Royal fica cara a cara com o goleiro, finaliza. Uma ótima defesa do Vidal, é esquinado pelo lado esquerdo.
5: 29, Samuel Lino preparado, levantou a bola, pingou o segundo pau, tentou Pedro, quarta defesa. Tira a bola, representação peruana. Volta a bola pelo meio, Ayrton Lucas domina pelo Mengo, rodou, girou. Manobrou, soltou de lado, vem recomeçando o Flamengo. Lucas Paquetá domina, empurra para Gonzalo Plata pela faixa direita, dominou pelo Mengão, errou no meio ali, perdeu bola novamente. O Lucas Paquetá perde o domínio, perde a redonda e a bola volta, recuada para o goleiro que alivia. Aí o Eric tentou pela meia, antes dele dominou o Plata. Plata serve para Lucas Paquetá, domina. Eric pede, ele opta pelo recuo, vai sair jogando Vitão. Vitão pela linha de zaga, 30 minutos, hein? 30 minutos, 0-0. Impressionante como o gol do Flamengo não sai. Lá vem Samuel Lino, chama o Samu. Samuel dominou, lançou para o Plata na meia-lua, tentou de calcanhar para Pedro, escapole a bola do Pedro, a zaga alivia. Vem voltando o time do Cusco, falta do Eric. O Eric também não tem jeito, já vai tomar amarelo. Merecia pelo menos tomar, né? 11-4 no Rio. Tempo passando no Maracanã. 30 minutos já passaram, faltam 15 para acabar. 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Mengão queridão 0, Cusco do Peru também 0. 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Lá vem dominando Samuel Lino, caminha pelo Mengo, dominou manobrou, soltou pela meia, tenta o passe, deu girado até Pulgar, Pulgar para Paquetá, Paquetá roda pelo Mengo, arma o jogo pela direita, vem Danilo, Danilo até Emerson Royal, 0-0, teimoso. Flamengo vai só para 14 pontos, dificilmente será a melhor campanha com esse empate, né? Tem que vencer, para lutar para ser a melhor campanha.
6: Alexandro.
5: Vem aí, Alexandro, já quem domina, é Plata, Plata quebrou no Samuel, deu na área, olha a queimada fraquinha, a bola espirra e vai na mão do goleiro que defende, hein, Lucas?
3: Ali pelo lado direito, Samuel Lino encostava pela linha de fundo, faz o passe para o Royal pelo lado destro dentro da área. Tenta o cruzamento nas mãos do goleiro Vidal, permanece o placar de 0 para o Flamengo, 0 para a equipe do Cusco.
5: Renata Marinho, a voz do chat, dando moral para a galera ligada comigo, hein, Renatinha?
4: O Carlos de Lisboa está ali complicado, mas eu não desisto, São Judas Tadeu protege o Mengão.
5: Eu tenho que chamar São Judas Tadeu, Carlos, aí em Portugal, já é madrugada. Né? Você ligado na gente, obrigado pelo moral, obrigado pela companhia na madrugada em Lisboa. Obrigado, cara. Lá vem o Cusco, lançamento, buscava Tevez, Tevez dominando, correu, vem no carrinho com ele, o Vitão bateu na bola, bateu por último no Tevez. E apenas tiro de meta para o Flamengo bater. 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Carpel, lá vem o Mengo, lançamento é pelo alto. Paquetá tentou achar a corrida que era do Bruno Henrique. Chegou primeiro o goleiro Vidal, aliviando. Sidão, 32, 0-0. E aí, Sidão?
0: As mudanças não surtiram efeito, não, explosão. Claro que teve uma boa jogada ali do Pedro buscando o Emerson Royal, mas não todas as mudanças do Flamengo até agora não deram aquele efeito positivo.
5: Tá fácil, não. Lá vem dominando o Mengo, Eric adiantou, lançou. Olha o Ayrton no fundo, cruzou. Pedro perdeu! Minha nossa! Nossa Senhora! Embaixo dos paus, o Pedro botou pro fundo do gol. Ele foi no carrinho deslizando no gramado, emendou de pé direito, a bola subiu. Era só escorar, era só deixar bater que a bola entrava. Inacreditável! Inacreditável o gol que o Pedro perdeu agora, Lucas!
3: É aquela antiga frase, Esposão. Inacreditável Futebol Clube que acaba de acontecer. Jogada pela ponta esquerda, o Eric Pulgar faz o passe na linha de fundo para o Heitor Lucas, que sem marcação cruza rasteiro para o Pedro. O centroavante deu o carrinho, sozinho não conseguiu aproveitar.
5: Olha o Mengão, Paquetá para Samuel Lino. Penetrou, vai bater, bateu, desvia na zaga, a bola vai para fora. É Mengo, bola escanteio, o Mengão na pressão aos 33, Lucas Mol.
3: Finalização do Samuel Lino pela ponta canhota. De fora da área, ele tenta o chute de perna direita, desvia a zaga do Cusco. É esquinado para o Mengão, segue 0-0.
5: O torcedor levanta, né? Sente que o time está buscando, brigando, levanta, solta a voz, canta a nação rubro-negra aqui no Maracanã. É bater Samuel Lino. 34 minutos aqui na Litoral News, da Manchete, na Onda, 0-0. O Alexandre ainda não entrou, está aquecendo ali na beira do campo. Samuel levantou os dois braços, vai bater curtinha, bateu, soltou, deu no meio, Bruno Henrique correu, voltou no Samuel, no fundo, invadiu, bateu no outro, jogou, pimba o Cusco, a bola volta, olha, emendada do Paquetá, defendeu, largou o goleiro, voltou, Pedro emendou, faturou!

0: do bate-rebate, para lá, para cá, Bruno Henrique botou no fundo. O Pedro tentou, bola espirrou, BH chegou de canhota, botando no fundo, correndo para o abraço. Bruno Henrique, o senhor Libertadores. Bruno Henrique de canhota. Abre o placar para o Mengão no Maracanã, num gol chorado. No gol sofrido, na jogada ensaiado, Samuel Lino cruzou, bola bateu no outro. O Paquetá chutou, o goleiro largou, a zaga tentou cortar, o BH chegou de canhota, botando no fundo. Tava ligado, tava esperto, tava atento. Bruno Henrique, 27, na marca dos 35 minutos. 35 minutos do Maracanã, explode Mengão. Isso aqui é Flamengo, Bruno Henrique, 27. Mengão, o Cusco, 0, Lucas Mol.
1: Do Mister Libertadores, Bruno Henrique, o terceiro dele na competição. Explosão, jogada pela ponta canhota do Samuel Lino. Ele cruza em direção à área, a zaga do Cusco afasta, o Paquetá, na entrada da grande área, finaliza de pé esquerdo. O goleiro do Cusco, Vidal, faz o rebote. O Pedro divide na jogada, mas para quem sobra é para o Bruno Henrique, que só tem o trabalho de concluir em direção à rede. Gol do Flamengo, 1-0 Mengão.
0: 1-0 Mengão. Alegria da galera, Flamengo tá na frente. E o torcedor solta a voz, hein, Sidão?
2: É, solta a voz porque nesse momento o Flamengo dá um bom passo para ser a melhor campanha dessa fase de grupos da Copa Libertadores da América. E mantém o 100% de aproveitamento em casa na competição. Agora, depois de muitas oportunidades desperdiçadas, a bola ficou no efeito pinball na grande área. Pedro tentou, o goleiro resvalou, o BH estava lá e empurrou para o fundo da rede. É insistência. Se não está indo muito na técnica, se não está indo muito no grupo, no coletivo, aparece o talento individual e o BH junto do Pedro. Os dois tentaram, o Bruno Henrique botou no fundo da rede para fazer o primeiro do Mengão. É festa da nação rubro-negra.
0: Alegria da galera. Flamengo 1-0. Gol do Bruno Henrique aqui no Maracanã. Renata Marinho tem a arrecadação, tem o público aqui no Maraca. Daqui a pouquinho, porque Paquetá domina pelo Mengão, ligou, serviu, virou bola até Plata. Plata vem na corrida em direção à área, devolveu no Paquetá, pode queimar, soltou. Olha o BH, tentou de calcanhar, trava a defesa, tira pelo time peruano. Lá vem Coleman, dominava, girou, ficou no chão, levou a falta, o juizão parou. E o público no Maraca, hein, Renatinha?
3: Explosão, público total 34.796, renda 1.999.478,25 reais.
0: 34.796 na Libertadores. Tinha tempo que eu não via, Sidão. Sinceramente, é, o ingresso é muito caro. O torcedor sabe, né, que vale sim o primeiro lugar geral, mas o torcedor não veio. Não veio o torcedor, Sidão.
2: É, o torcedor não veio porque o ingresso está muito caro. O momento do Flamengo não é um super momento. E além disso, é um Flamengo que, né, já estava com a vida definida dentro dessa Copa Libertadores. Explosão, isso explica o público bem abaixo. Só um detalhe, o Jardim desistiu de colocar o Alexandro. Daqui a pouco vem Everton Cebolinha com a 11.
0: É, mexeu na mexida, né? Não é mais o Alexandro que vem, agora vem o Cebolinha. 38, Península Maracanã, lotes a partir de 360 metros quadrados com RGI. 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Lá vem o Cusco. Se manda Carabarral, avançou no comando, deu duro, Ayrton Lucas. Chegou primeiro, conteve a bola, sai jogando pelo Mengão. Ligou para Samuel Lino, vem avançando pelo Mengão, ainda na sua defesa. Inverteu pelo comando, sobe o Mengão trabalhando. Avança, por aqui Danilo, Danilo dominou, tentou a inversão. Para a esquerda, para o Samuel Lino, Pedro do lado dele pedindo. Samuel manobrou, vai para cima do Fuentes. 1-0 Mengão, Samuel devolveu. Procurou o jogo pela meia, Danilo apoiando o ataque. Tocou no Plata na meia lua, vai tentar o passe curtinho. Olha lá, Bruno Henrique, Mengão faturou! Explode a galera num golaço no Maracanã. Bruno Henrique na assistência do Samuel Lino. Bateu de pé direito no ângulo esquerdo do goleiro e correu para um abraço. Bruno Henrique, 27, o senhor Libertadores. 39 no Maracanã. amplia o Mengão aos 39, explode Mengão, no Rio não tem outro igual Mengão, é raça, amor e paixão. Tá ruim? Chama o Bruno Henrique que ele resolve. Bruno Henrique de novo, agora Mengão queridão 2, Cusco 0, Lucas.
1: Se é Libertadores, explosão, chama o Bruno Henrique que ele dá conta do recado. Ali pelo centro do gramado, Danilo dá o passe para o Gonzalo Plata na entrada da grande área. O equatoriano ajeita com o pé direito, dá o passe pelo lado com a perna canhota, por trás da linha de defesa, buscando o espaço do Bruno Henrique ali pelo lado direito dentro da área. O BH de costas para o gol, finaliza com o pé destro e estufa a rede na gaveta do goleiro. Amplia o placar no Maracanã. Agora Flamengo 2, Cusco 0.
0: E ele sai aplaudido, hein, Cidão Marinho?
2: É isso, explosão. Depois dos dois gols marcados, sai de campo 27, Bruno Henrique. Entrando com a 11, Everton Cebolinha. A última mudança no Flamengo no jogo de hoje.
0: 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E o tempo vai passando. 40 no meu digital, faltando 5 para acabar. 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Agora de boa, Mengão 2-2 do Bruno Henrique, Cusco 0. É nessa que eu vou, eu tô ligado na galera pela manchete, no meio do dial, no coração do povão. 96,1 é a manchete do futebol, com a Litoral News, a número 1 do YouTube do Brasil. 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O jogo tá parado, quem é que tá caído aí, hein, sentindo, Lucas Mon?
1: É o Emerson Royal ali na intermediária ofensiva da equipe do Flamengo. Ele tá caído, já tá recebendo todo o atendimento dos médicos da equipe do Flamengo.
0: Tá lá, doutor Fernando Sasaki, já atendendo o Royal. Renata Marinho, a voz do chat, dando moral pra minha galera. Galera mais feliz, galera menos bronqueada, mais aliviada agora, galera, hein, Renatinha?
3: Explosão, quem tá feliz da vida é a Márcia Pimentel, lá de Cabo Frio, torcendo pelo Mengão.
0: Valeu, valeu, tia Márcia ligada na gente, obrigado pelo carinho. Quase 42 agora, o sinalzão acabou de marcar. Diga, Mon.
1: Detalhe, a segunda melhor campanha no momento na Copa Libertadores na tabela geral é o Rosário Central, que também tem 13 pontos, e para chegar na equipe do Flamengo, para ultrapassar o Flamengo, precisaria vencer um jogo fora de casa contra o Del Valle por 3 gols de diferença.
0: É, não é fácil, não é impossível também, mas não é fácil, né? O Rosário ganhar do Del Valle lá em Quito por 3 gols. O outro é o Rivadavia, né? Que pega o Bolívar. Mas o Rivadavia, o saldo tá longe, né? O Rivadavia pode chegar a 16 também. Mas o Flamengo tem 11 de saldo, né? O Rivadavia teria que aplicar uma goleada no Bolívar, né? Que, aliás, seria o sonho do Fluminense.
1: Sete,
0: como é que é?
1: O Rivadavia tem saldo de mais 7.
0: É, tem que fazer 5, né? Dependendo do gol pro aí, né? Teria que fazer 4 ou 5 contra o Bolívar. É o sonho do Fluminense, né? Porque o Fluminense joga amanhã aqui. Tem que ganhar e tem que torcer pro Bolívar não ganhar. Mas vamos ver, o Flamengo está encaminhado, no mínimo é a terceira melhor campanha. Na pior hipótese, é a terceira melhor campanha. O Flamengo perderia para o Rivadavia e para o Rosário. Lá vem o Mengo, Samuel Lino manobrando, pode pintar mais um, acelerou, deu para o Pedro, devolveu, Samuel vai fazer, bateu, pegou, largou o goleiro, emendou de cabeça, foi na mão! Foi na mão, é pênalti! Pênalti para o Flamengo! Cabeçada em busca do gol. O zagueirão meteu mãozão. Foi o Gonzalo Plata que tentou de cabeça. E o zagueirão achou que estava jogando vôlei ou handball. Pênalti apontado no campo, Lucas Mol.
1: Exatamente, explosão, é pênalti para o Mengão. Pelo lado esquerdo, Pedro recebe a bola, faz o giro, acha o Samuel Lino atacando a profundidade pelo lado canhoto. O Lino ficava cara a cara com o goleiro, faz a finalização de pedestre numa grande defesa do Vidal. Porém, no rebote, explosão, o Plata, ele cabeçava em direção à meta. Porém, o zagueiro da equipe do Cusco tira a bola de braço. Por isso, é pênalti para a equipe do Flamengo paquetar a bola.
0: Vai bater o Paquetá aos 44 minutos. Pode virar uma goleada, né? 3-0, placar clássico. Se o Paquetá botar no fundo. Era com a minha
1: era
0: direita.
1: O Ampueiro, Flozão.
0: O Ampueiro meteu mãozão na bola. Na cabeçada do Plata, pênalti. O árbitro tá ali conversando com todo mundo. Tá dialogando e o Paquetá já tá concentrado. 44,5. Pode ser o terceiro do Mengão, hein? Aumenta o volume. Quem tá me dando carona no carro, dá uma buzinada aí. Pode pintar o gol do Mengão. Vai bater Lucas Paquetá. Tá concentrado. Parado em cima da risca da grande área. Autoriza o árbitro. Lucas Paquetá. Pênalti cometido pelo Mampueiro, que cortou com a mão a cabeçada do Plata. Paquetá preparado. Galera, vai explodir. Correu de lado. Paquetá acelerou. Deu paradinha. Vai bater. Bateu. Faturou. Paquetá tirando onda, esculachando o goleiro, correu de ladinho, deu paradinha, voltou para trás e bateu. Com que categoria? Bola de um lado, goleiro do outro. Bola no cantinho direito do goleiro Vidal, o terceiro do Mengão, explodindo a galera. Lucas Paquetá, número 20. No Rio não tem outro igual. Mengão é raça, amor e paixão. Explode Mengão, Mengão em primeirão, Mengão em primeirão, 16 pontos, saldo agora de 12 do Flamengo. Mengão deve ser o primeiro de toda a Libertadores nessa primeira fase. Lucas Paquetá, número 20, Mengão 1, 2, 3. Cusco do Peru, 0, Lucas.
1: Para se tornar o vice-artilheiro do Flamengo na temporada de 2026, Explosão chega a 8 gols neste ano. Paquetá faz a paradinha, finaliza de pé esquerdo, bola para um lado, goleiro para o outro, coloca 3-0 no placar.
0: É, acabou, Sidão. Mesmo com toda a dificuldade, virando uma goleada, hein, Sidão Marinho?
2: É, Explosão, é aquilo que a gente falava. Primeiro tempo, o Flamengo finalizou muito. Na segunda etapa, acabou abaixando um pouquinho esse número intenso de oportunidades. Mas se o Flamengo tivesse tido o pé um pouquinho mais na forma hoje, Plusão, era pra ser 7-8-0 e dá pra ser o quarto.
0: Vem mais um aí, Samuel lançou, tentou Cebolinha, bateu na zaga, Pedro dominou, girou, bateu, pegou, largou o goleiro. Paquetá emendou, vai fazer, bateu, faturou! Mas não valeu. Não valeu, pegaram o impedimento, né, do Lucas Paquetá. No ataque do Flamengo, Lucas Malva vai revisar, mas o gol tá anulado no campo, hein, Lucas?
1: É, por enquanto o gol sendo anulado, Explosão, mas era a finalização do Pedro de fora da área e o goleiro da equipe do Cusco deu o rebote. No rebote, o Paquetá, ele deu um chapéuzinho por cima do arqueiro da equipe do Cusco, finalizou com o pé esquerdo e marcou, mas o assistente pegava o impedimento do atleta que tava um pouquinho mais à frente.
0: Impedimento marcado, já aos 47, o acréscimo até 49 apenas. E o Flamengo vai construindo uma vitória interessante aqui por 3-0, né? Impedimento do Paquetá. Marcado depois do chute do Pedro, estava realmente adiantado. O Lucas Paquetá, o VAR deve confirmar o impedimento, né? 1,5 para acabar. O goleirão cai, ficou sentindo ali o goleiro. E o Flamengo vencendo o jogo. 3-0, vitória importante do Mengão. Estava difícil, o time não jogou bem, mas os gols vieram, né? O Flamengo sai com uma campanha muito boa na Libertadores. Desde 2022, né, Sidão? Não fazia uma campanha igual a essa que faz esse ano, Sidão.
2: É, exatamente, Explosão. Um detalhe que o Flamengo está a passos largos aí para se tornar a melhor campanha da Copa Libertadores neste ano. Isso aconteceu uma vez na história rubro-negra lá em 1984. Detalhe que o Flamengo, dentro desta produção, pelo menos na fase de grupos, termina de forma invicta. Pode repetir o feito de 22 e levantar a Libertadores da América sem perder.
0: Sexta-feira tem sorteio, né? Sexta-feira o Flamengo conhece todo o caminho até a decisão da Libertadores em Montevideo. Aqui Samuel Lino, mano, Bruno. Girou, virou de primeira, deu bola pra Cebolinha, arranca, pode ser o quarto do Mengão. Cebolinha acelerou, pedalou, tá na área, tentou de calcanhar, perdeu. Vem tomando ali o Fuentes ganhando. Sai jogando pelo Cusco, lança Tevez, 48,5, 30 segundos pra acabar. Bola pela meiuca até o Ampueiro. Domina, gira, vira pelo Cusco, 3-0 Flamengo, 2 do Bruno Henrique, 2 do BH, 1 do Paquetá de pênalti, toma a bola aí, Tom Lucas, acelerou para Lucas Paquetá pelo meio, lançou Pedro, vai fazer a zaga, corta, mas foi milimétrico o corte quando o Pedro ia dominar. Juizão olhou o relógio, vai acabar o jogo. Flamengo em primeiro do grupo, deve ser o primeirão da Libertadores, sexta-feira o sorteio. Vai acabar aos 49, deu Mengão no Maraca. Terminou! Acabou o jogo! E deu Mengão! Mengão 3, 2 gols do Bruno Henrique, 1 gol do Lucas Paquetá de pênalti. Cusco do Peru 0, microfone no clima. Na Litoral News, da Manchete, na Ondas, Lucas Malcidão Marinho.
2: Fim de papo no jogo entre Flamengo e Cusco. 3 para o Mengão, 0 para o Cusco. Flamengo termina a fase de grupos da Copa Libertadores da América invicto. Em 6 jogos, 5 vitórias e 1 empate. É festa na favela. Torcedor delira no estádio do Maracanã com a grande produção do Flamengo nessa Copa Libertadores. Se no ano passado, o ano do Tetra, Flamengo passou o sufoco na fase de grupos, este ano, o ano do, quem sabe, Penta, o Flamengo passa tranquilo na fase de grupos da Liberta e provavelmente terá a melhor campanha dessa fase de grupos da Copa Libertadores. Chega aos 16 pontos somados e o Flamengo agora tem um saldo muito positivo, que é de 12. Estava com o saldo 9, agora o saldo do Flamengo é de 12. Então, se o Rosário Central vencer por 4 gols de diferença, ele consegue ultrapassar o Flamengo. Se o Independente Rivadavia fizer uma goleada histórica para cima do Bolívar, consegue ultrapassar o Flamengo, mas vai ter que fazer 6-7-0. Então, muito provavelmente, o Flamengo terá a melhor campanha dessa fase de grupos da Copa Libertadores da América nesta temporada de 2026. Quem sabe, né? O início de um caminho para que no segundo semestre o Mengão Malvadão, nas oitavas, quartas e semifinal, possa fazer um grande trabalho, buscar as 3 classificações aqui no estádio do Maracanã e chegar à grande decisão. Chegar a Montevidéu em novembro deste ano para duelar pelo pentacampeonato da América. Em instantes, nós vamos acompanhar a entrevista coletiva com o técnico Leonardo Jardim, que vai falar aqui diretamente do auditório do estádio do Maracanã. É claro, você torcedor vai acompanhar tudo com a gente. Então, para a galera que está no YouTube, aqui no canal da Litoral News, permaneça na tela, fique conosco, botãozinho reproduzir agora, você clica nele para daqui a pouquinho acompanharmos ao vivo a entrevista coletiva com o treinador do Flamengo, o técnico Leonardo Jardim, depois deste compromisso de 3 para o Mengão, 0 para o Cusco. 2 gols do BH, 1 gol do Paquetá. A verdade, Lucas, é que o Mengão poderia ter vencido até por mais. O Flamengo poderia ter feito aqui hoje, sem muito esforço, um resultado de mais de 6-0. Poderia ter sido 6, 7, até 8-0 dentro deste compromisso. Mas o Flamengo perdeu muitas oportunidades no campo ofensivo. Foi um Flamengo que desperdiçou muitas chances na hora de definir. Teve várias oportunidades no primeiro tempo, De La Cruz, Plata, Luiz Araújo. Várias oportunidades também no segundo tempo. Acho até que no segundo o Flamengo teve uma queda, depois voltou nas alterações. Aí sim surtiu efeito. Uma boa ideia na parte ofensiva, já tinha servido o Emerson Royal. Mas não seria o menor exagero o Flamengo hoje vencer por ser belíssima produção dentro do gramado. Fim da fase de grupos da Liberta para o Mengão, com o objetivo concluído e até mais do que concluído. Mengão tem a melhor campanha nessa fase.
1: Então, Marinho, fim de jogo no estádio do Maracanã. Acaba para o Flamengo a fase de grupos da Copa Libertadores da América e consegue vencer pelo placar de 3-0. Gols marcados ainda na segunda etapa, bem no finalzinho do jogo. Aos 80 minutos, melhor dizendo, aos 30 minutos, é claro, aos 35 minutos do segundo tempo, o Bruno Henrique fez o gol após um passe do Pedro, de certa forma, onde o Lucas Paquetá finaliza, o goleiro da equipe do Cusco dá o rebote, o Pedro completa para que o Bruno Henrique finalizasse em direção à meta. Aos 39, o Bruno Henrique faz o segundo gol após a assistência do Gonzalo Plata, e no finalzinho do jogo, aos 46, o Lucas Paquetá coloca o terceiro no placar em direção à equipe do Flamengo após o pênalti marcado em direção à equipe do rubro-negra. Consegue a ponta da tabela do seu grupo com 16 pontos somados em 5 vitórias, 1 empate em 6 jogos, 14 gols marcados, apenas 2 gols sofridos nessa Copa Libertadores.

0: provavelmente Flusão garantindo a melhor classificação na tabela geral da Copa Libertadores do Del Valle. O Rosário Central, na verdade, teria que fazer um milagre, vencer o Del Valle em Quito, fora de casa, por uma goleada para conseguir ultrapassar o Flamengo na tabela geral da Copa Libertadores.
1: É, agora é aguardar os jogos de amanhã, de quinta-feira, né, para definir o posicionamento do Flamengo na Copa Libertadores. O sorteio está confirmado para sexta, às 11 da manhã, lá em Luque, né, Sidão Marinho? Aí o Flamengo conhece não só o adversário da próxima fase, mas o caminho inteiro até a decisão, Sidão.
2: É, exatamente, Flozão. Já está definido o grupo A dessa Libertadores da América. O Estudiantes está classificado, o jogo acabou de terminar na Argentina. Flamengo passa em primeiro, o Estudiantes venceu por 1-0, passa em segundo. O gol do Estudiantes foi aos 46 do segundo tempo. Amon Daraín fez o gol da equipe da Argentina, então o Flamengo passa em primeiro, o Estudiantes passa em segundo. O próprio Estudiantes, né, pode ser adversário do Flamengo nesse duelo das oitavas final da Copa Libertadores. Mas sendo o grupo G também foi definido, a LDU passou em primeiro, o Mirassol em segundo. E tem a definição também em relação ao grupo B dessa Copa Libertadores. O Coquimbo passa em primeiro, o Tolima passando na segunda colocação do grupo da Copa Libertadores da América. Então, neste momento, possíveis adversários do Flamengo: Estudiantes do grupo A, Tolima, Bolívar, e aí ou é Bolívar ou Fluminense, pode ser também o Laguaira. No grupo D, ou vem o Cruzeiro, ou vem o Boca, ou vem a Católica. No grupo E, vem ou Platense ou Santa Fé. E no grupo F, vem ou Palmeiras ou Sporting Cristal, ou então o próprio time do Cerro Porteño. Lá no grupo G já está certo, pode ser o Mirassol. E no grupo H, provavelmente também o Del Valle, mas pode ser também a equipe do Rosário Central. Sexta-feira em Luque, no Paraguai, a Conmebol sorteia os confrontos das oitavas final dessa Copa Libertadores na temporada de 2026.
1: Eu nem vou falar o que é melhor, o que é pior, que na Copa do Brasil veio o Vitória e o Flamengo caiu, né? Veio o Vitória e o Flamengo caiu, mas o Mirassol não vai jogar em Bragança, não vai jogar em Mirassol, vai jogar no Pacaembu.
2: É, o Mirassol passou com muitos méritos, Explosão, mas agora é uma das peças mais tranquilas. Está se desenhando que as peças mais difíceis vão ser aí, se o Fluminense passar,
1: Boca
2: ou Cruzeiro, pode ser o próprio Palmeiras, né? Também passando na segunda posição.
1: Eu acho que o Palmeiras vai passar em segundo, né?
2: O Estudiantes também é uma peça difícil, né?
1: É, a gente viu, não é fácil, né? Então você pode pegar, se o Palmeiras passar em primeiro, beleza, legal. Mas aí o Cerro joga com o Cristal, né? Esse jogo decisivo da última rodada da Libertadores. O Cerro tem 10, se o Cerro ganhar, né? O Cerro vai ficar em primeiro lugar. Agora, se o Cerro empatar, vai decidir no confronto direto. Cerro e Palmeiras, quem é o primeiro, quem é o segundo. Então, hoje definidos, né? Potes definidos. Aí não muda mais. Pote 1 tem Flamengo, Coquimbo Unido. Coquimbo é do Chile, né, Sidão? Coquimbo acho que é a primeira vez que avança para o mata-mata de Libertadores da América. E o Tolima da Colômbia em segundo. Então, pote 1, Flamengo, Coquimbo Unido do Chile, o Rivadavia da Argentina já está no pote 1. O Corinthians já está no pote 1.
2: Explosão, só o detalhe.
1: E a LDU está no pote 1.
2: O Coquinho Bonito está jogando a Libertadores pela primeira vez, né?
1: É, e arrebentou.
2: Pela primeira vez.
1: Arrebentou.
2: Tá igual o Mirassol.
1: É, dois estreantes fazendo bonito. No grupo do Rosário, o Rosário tem 13 e o Del Valle tem 10. Mas não é o saldo que define. O que define é o confronto direto, né? E amanhã o jogo é Del Valle Rosário lá.
2: Lá no Equador. Se mata. Aí se o Del Valle vencer, o Del Valle passa em primeiro. Porque o primeiro jogo, se não me engano, teve um empate, né? 0-0.
1: Eu vou correr aqui a tabela.
2: Foi 0-0. Foi 0-0 o primeiro jogo. Então, o jogo de amanhã define. Se o empate ocorrer, o Rosário passa em primeiro. Se o Del Valle vencer, o Del Valle passa em primeiro.
1: E aí não precisa vencer nem por 3-0. Basta vencer por 1-0, né?
2: Exatamente, que é o confronto direto. Então, se o Del Valle vencer por 1-0, o Del Valle passa em primeiro. Agora, essas duas peças aí desse grupo H são peças complicadas, né? Beleza que não são um terror danado, mas são peças complicadas. Pra mim, Explosão, as melhores peças aí pra você enfrentar são Tolima, Mirassol, e aí tem um possível time passando no grupo do Fluminense. Se não for o Fluminense, tanto Bolívar, por mais que tenha altitude, tanto Laguaira, qualquer um que passar, também acho bem tranquilo.
1: É, o Tolima e o Mirassol, eu acho que são as bolas mais tranquilas, né? Tolima e Mirassol. E se vier, por exemplo, um Platense ou um Santa Fé...
2: Mas o Flamengo não dá sorte no sorteio. A sorte é que o Palmeiras dá sorte no sorteio, né? Então, provavelmente não teria um Flamengo e Palmeiras. Mas se você colocar 50-50, aí tem uma chance grande, né? Porque o Flamengo nunca dá sorte.
1: E o Palmeiras...
2: Sempre pega o pior. O Palmeiras sempre pega o mais fraco.
0: Imagina só, Fla-Flu ou Palmeiras e Corinthians nas oitavas de Libertadores. Pode ter dois clássicos.
1: Imagina isso, né? Agora, pode ter Flamengo e Boca. Pode ter Flamengo e Boca. Agora vamos pro lado difícil, né? Pro lado do complicado. O Estudiantes é complicadinho, né? O Fluminense é complicado. Se vier o Cruzeiro ou o Boca, um dos dois é complicado. Mas eu acho que pra vir Cruzeiro ou Boca, a Católica só viria se o Cruzeiro ganhar e a Católica perder pro Boca. Mas perdeu pro Boca, vai ter que decidir no Caroquira lá, pra ver quem é que tem a melhor participação no confronto. O Platense ou Santa Fé, aí acho que a bola não é complicada não, é tranquilo. E o Palmeiras, né? Se passar em segundo é uma bolinha complicada danada. Mirassol ou Tolima, tá? Mirassol ou Tolima. O Santa Fé, o Platense também não tem nada demais. Mas volto a dizer, a gente achou que o Vitória ia ser fácil e não foi, né? O Flamengo deu bye-bye para a Copa do Brasil. Aliás, saíram hoje os grupos da Copa do Brasil. Tem Fluminense Vasco, tem Palmeiras Fortaleza, tem Corinthians e Inter, Grêmio e Mirassol... Né? E diga, Lucas Mol.
0: Um detalhe, explosão, apenas é que o Bruno Henrique bateu um recorde histórico. É o jogador brasileiro com mais participações em gols na história da Libertadores. O atacante tem 27 gols e 19 assistências em 72 jogos na competição.
1: Sensacional, né? Sensacional o número do Bruno Henrique. Já já tem Leonardo Jardim falando ao vivo aqui na Litoral News, na Manchete, na Ondas. Já já o Leonardo Jardim. Que barra que ele tirou do ombro, né? Que saco de cimento que ele tirou do ombro, porque estava 0-0, amigo. Até os 35 do segundo tempo, estava 0-0 o jogo. Até os 35, aí o Bruno Henrique fez, depois aos 39 ele fez de novo, e o Paquetá fez de pênalti aos 45. O Flamengo pôde até fazer o quarto gol e acabou não fazendo, mas o Jardim vai mais solto, mais leve para a coletiva. É aquela história, não está jogando bem, não está, mas ganhou. Né? A gente tem que, nesse momento, eu dizia isso mais cedo, enquanto a gente espera o Sidão trazer o Jardim, né? O importante é ganhar. 1-0 aqui, 1-0 sábado, tá bom, irmão. É primeira colocação da Libertadores do geral praticamente garantida, e é pelo menos a manutenção da distância de 7 pontos pro Palmeiras. Palmeiras no fim de semana pega a Chapecoense, pega a lanterna do campeonato, né? Pode ser que a zebra passeie lá no parque em São Paulo. Palmeiras vai ter desfalques também. Pode ser que a zebra passeie, mas não é provável, né? Então o Flamengo precisa ganhar. O Coritiba ontem ganhou do Bahia. O Coritiba está se aproximando do G4, inclusive, né? Se ganhar, cola no Flamengo, vai lá para 30 pontos. Então é um jogo perigoso esse Flamengo e Coritiba aqui. A gente viu, eu transmiti Coritiba e Santos pela Copa do Brasil. Embora o Coritiba tenha sido eliminado, é um time aplicado certinho, ajustadinho. É um time perigoso esse time do Fernando Seabra lá no Coritiba. Então, Lucas, eu acho que o mais importante hoje aqui foi vencer. Claro que eu quero o time jogando bem, quero o time voltando a aplicar um bom futebol. O 3-0, né, foi até um placar largo em função da dificuldade que o Flamengo teve. Mas valeu. Ganhar por 3-0 aqui acabou sendo um placar de bom tamanho para essa vitória do Mengão. Lucas Mol.
0: Exatamente, Blosão. A gente olha a partida de hoje. Para mim, o Flamengo não teve uma partida ruim coletivamente. Achei individualmente os jogadores que começaram a partida muito mal. Não é à toa que quando o Flamengo foi colocando mais qualidade dentro do gramado, e não foram nem jogadores que arrebentaram com a partida, mas que estão melhores do que os seus titulares. O que os titulares que começaram, melhor dizendo. O Lino entrou muito melhor do que o Luiz Araújo. No caso, o Plata foi deslocado para a direita e o Lino jogou pela esquerda. E só essa mudança de posição, o Flamengo melhorou bastante, porque o Luiz Araújo fazia uma partida muito ruim. E o Plata, pela direita, agregou mais ao jogo, e o Lino também qualificou a partida em direção à equipe do Flamengo. O próprio Bruno Henrique também, antes, já tinha sido deslocado ali pela ponta canhota. O Pedro, obviamente, fez o Flamengo crescer na partida, porque toda vez que o ataque rubro-negro tentava fazer essas jogadas por dentro, utilizando o apoio de um atacante, a jogada não desenvolvia. O Bruno Henrique, ele estava quebrando a bola jogando de costas pro gol. Ele passa a crescer na partida justamente quando ele começa a jogar de frente. Ali pelo lado, até o segundo gol dele, é justamente quando ele atua como segundo atacante.

0: os técnicos do Uruguai estão errados. O Bielsa, pra mim, ele fica muito equivocado no momento que ele escolhe o De La Cruz pra jogar como 10, porque claramente não é a posição dele. Não é à toa, o Arrascaeta já voltou até ser titular no Uruguai, isso desde o ano passado, que ajudou o Uruguai a se classificar em direção à Copa do Mundo. O De La Cruz, ele é melhor vendo o jogo de frente, atuando como um cara que pode progredir, achar passe que quebra linhas, que ele carrega essa bola pra buscar associação. Ali, muitas vezes, como 10, ele tava recebendo a bola de costas e ele tava errando muitos domínios, muitos toques de primeira e exigia muito agilidade dele, de um atleta que tem pouco ritmo de jogo, porque atua pouco explosão. Então, eu entendo que o Flamengo, ele começa mal, porque individualmente, as peças que começaram, esses jogadores do banco de reservas, não vivem bom momento. Ayrton Lucas está mal, o Emerson Royal oscila muito, o Saúl ainda abaixo, o De La Cruz abaixo, Luiz Araújo abaixo, o Bruno Henrique como centroavante abaixo. Desses 11 que começaram, eu falei pelo menos 6 jogadores que não foram muito bem. Então eu acho que o que explica o Flamengo não ter feito uma grande partida até ali meados do segundo tempo foi a atuação coletiva, foi a atuação individual de jogadores que não enfrentam um bom momento.
1: Bom, vamos ouvir os jogadores do Flamengo. Deixa eu abraçar aqui o Alexandre. Tá me levando de carona na batalha aí no Uber, em Cabo Frio. Obrigado, Alexandre, pela carona, né? Tá levando aí meu parceiro Edinho Ferro, companheiro de grandes coberturas. Falamos de você hoje numa entrevista que eu concedi, Edinho, das nossas jornadas aí pelo mundo afora. Saudade de você, irmão. Dá um abraço aí no Alexandre. Edinho é fera, meu companheiro de grandes jornadas. E o Alexandre me dando carona aí no Uber em Cabo Frio. Vamos ouvir o Paquetá, depois o Bruno Henrique, né? Vamos acompanhar o que diz aqui o Lucas Paquetá, que fez o terceiro gol de pênalti na saída do gramado. Paquetá falando na Litoral News, na Manchete, na Onda.
2: Acho que vencer é sempre importante. A gente saber que hoje a gente atingiria uma marca, talvez, não sei como ficou os outros jogos, da liderança de toda a competição, que faz a gente decidir os jogos do mata-mata em casa, então isso é uma vantagem. E a gente conquistou isso, então muito, muito feliz pela vitória, pelo gol, e é isso.
3: Voltar a fazer gol no Maracanã, Libertadores, o quanto mexe com você?
2: Cara, é uma emoção sempre marcar com essa camiseta. As coisas têm acontecido bem, o time tem jogado bem. Apesar da derrota, a gente sabe da dificuldade que foi jogar com o jogador a menos. Mas a gente já virou a chave, já venceu hoje. E agora é descansar, sábado tem mais um jogo. Antes de pensar em Copa, mesmo estando fora, botar na torcida, para que os companheiros façam um bom jogo e ganhem os 3 pontos.
1: Bom, obrigado, vamos ouvir também o Bruno Henrique. Vai falar autor de 2 gols assim, do Mengão. Bruno Henrique falando aqui na saída do gramado do Maracanã. Depois Flamengo 3, Cusco 0. Bruno Henrique bateu recordes hoje também. Meteu 2, o senhor Libertadores.
4: Feliz pelo gol, pelo jogo. É claro que você jogar contra uma equipe que não tem pretensões nenhuma no campeonato é bem mais fácil para eles do que para nós. Porque a gente tem que impor o ritmo, temos que fazer as jogadas que a gente treina, finalizar, marcar, correr mais do que a gente corre para poder fazer os gols. E graças a Deus, no segundo tempo a gente foi feliz e fizemos os gols que a gente precisava para poder sair daqui com a vitória.
3: Chega a 24 gols pela Libertadores, terceiro maior artilheiro. E agora também o Flamengo, líder, muito provavelmente vai conseguir essa liderança geral. O quanto é importante, desde 2019, você disputa a Libertadores, quanto é importante, de repente, conseguir essa primeira colocação geral?
4: Olha, acho que a importância é porque é o Flamengo que está ali na primeira colocação. A gente sabe que chegar em primeiro geral é muito difícil. Mas o objetivo, quando a gente começou a Libertadores lá em Cusco, era fazer o máximo de pontos possível e até o primeiro geral, que já era uma situação que a gente já queria e imaginava no decorrer da Libertadores. E graças a Deus fizemos o máximo de pontos, agora é seca esses outros times aí que estão perto da gente para que a gente consiga sagrar em primeiro geral.
1: Bom, tá aí o Bruno Henrique falando, né? O Danilo, herói do Tetra, o herói de Lima também vai falar na saída do campo aqui. O Danilo tá indo pra seleção, né? Vai se apresentar amanhã o Ancelotti lá em Teresópolis, a gente vai estar acompanhando.
4: Uma resposta logo, independente de ser outra competição, é o mesmo grupo, é no nosso estádio, com a nossa gente, e é importante a gente manter essa sinergia, a gente demonstrar que o resultado de outro dia foi um resultado atípico pelas condições do jogo e que a gente tá firme e forte na nossa trajetória.
3: Obrigado, Danilo.
1: Tá aí o Danilo, que vai se apresentar à seleção brasileira, né? Trazendo a opinião dele na saída aqui do campo. Ouvimos o Paquetá, ouvimos o Bruno Henrique, os autores dos gols, 2 do Bruno Henrique e 1 do Paquetá de pênalti. Ouvimos o Danilo, o herói do Tetra, que tá se mandando para a seleção sábado. O Flamengo tem um catatal de desfalques, 10 desfalques ao todo, né? Porque não vai ter os 4 que vão para a seleção: Danilo, Léo Pereira, Alexandre e

0: Lucas Paquetá, não tem o Plata, não tem o Carrascal, não tem o Varela e não tem o De La Cruz, e não vai ter o Arrascaeta, não vai ter o Jorginho machucado. Né? O Arrasca já está lá na seleção do Uruguai. Então dá para esboçar um time com o Rossi ou o André, o Emerson Royal, Léo Ortiz, Vitão e Ayrton Lucas, Eric, Saúl, Everton Araújo, né, ali na armação do meio, que é um problema. Vai ter que trazer o Bruno Henrique para a armação e fazer o ataque com o Plata, o Pedro e o Cebolinha, ou traz o Bruno Henrique para a armação, bota o Luiz Araújo no ataque, enfim, né, tem algumas opções ali. Tem o Cebolinha, o Luiz Araújo, o Plata, o Pedro, né, o Bruno Henrique e o Samuel Lino, que também pode ser lançado como titular. Não é um time fraco, não é um time qualquer, muito pelo contrário. Agora, era a hora do Flamengo se acertar. Hoje no final até que deu liga, deu caldo, os gols pintaram, 3-0, um placar até muito mais tranquilo do que o jogo apontava. O jogo estava difícil, o Flamengo estava com dificuldade de achar o caminho. Tomara que sábado ache, né? Com esse bom time que terá, não é um time ruim, muito pelo contrário, é um time bom. É o Flamengo que tem que buscar o caminho para ganhar o Coritiba pelo Brasileirão, hein, Lucas Mon?
1: É, exatamente, Pozão. Eu até acho que o Leonardo Jardim não escalou os jogadores titulares no início da partida porque ele queria ver o máximo possível de perto os jogadores que vão começar a partida contra o Coritiba. Então, Emerson Royal vai começar contra o Coritiba, Vitão vai começar contra o Coritiba, o Ayrton Lucas também, o Everton Araújo, o Luiz Araújo, o Bruno Henrique, enfim, a maioria desses jogadores que estiveram presentes no time titular do Flamengo vão começar como titular contra o Coritiba também. E aí ele poupou alguns outros jogadores que tinham sido titular contra o Palmeiras, que é o caso do Pedro e do Samuel Lino, que vão jogar também contra a equipe do Coritiba. Então, acho que até entendo que hoje foi certamente um laboratório pro Leonardo Jardim acertar posicionamento, fazer alguns ajustes táticos, até para ter um time um pouco mais refinado taticamente contra a equipe do Coritiba no próximo sábado. Repetindo, a escalação deve ser provavelmente André ou Rossi no gol. Eu acho que o Rossi deve retomar a posição, mas um dos dois goleiros, né? Agora que o Jardim abriu a disputa na posição. Emerson Real na direita, Léo Ortiz, Danilo, Léo Ortiz e Vitão na zaga. Ayrton Lucas na lateral esquerda. Volante, provavelmente Everton Araújo e Eric Pulgar. Quarteto de ataque, creio eu, o Explosão deve ser formado com Luiz Araújo na direita, Bruno Henrique como segundo atacante, pelo lado esquerdo de ataque o Samuel Lino e de centroavante o Pedro, né? Um 4-4-2, né? Com Luiz Araújo na direita, Lino na esquerda, Bruno Henrique e Pedro de dupla de ataque, Everton Araújo e Eric Pulgar deve ser a dupla de volante. Não é um time ruim, problema, obviamente, está no banco de reserva, são pouquíssimas opções, né? Opções no banco, acho que apenas no profissional o Saúl, o Everton Cebolinha e o Wallace Han. De resto, todos os jogadores sem reservas, né? Todos na linha defensiva, os quatro jogadores não vão estar relacionados, então deve ser uma galera da base compondo o banco de reserva. A gente deve ver Pablo Lúcio, João Vitor, o próprio centroavante Josmar, enfim, o Douglas Telles, né? Uma galera da base vai estar presente nesse jogo explosão contra a equipe do Coritiba, porque o time titular já está um pouco complicado de montar, mas quem fica no banco de reservas praticamente não tem opção.
0: Não dá, tem. Aí no meio vai sobrar o Saúl, vai sobrar o Érico, vai sobrar o Everton, né? E não tem mais, cara, não tem homem de criação, né? O Arrasca, o Paquetá e o Carrascal estão fora em razão das convocações. A data de liberação é amanhã, né? Para todo mundo. Embora algumas seleções tenham sido chamadas mais recentemente, a data FIFA começou ontem e a Conmebol conseguiu lá uma flexibilização para que os jogadores que estão na Libertadores e na Sul-Americana possam atuar, a exemplo do que a UEFA, né, conseguiu com a Champions, né? Por exemplo, a seleção tem 3 caras lá no Arsenal e no PSG que não vem, só vem depois. Isso já era de conhecimento de todo mundo, já vão se apresentar direto nos Estados Unidos. Mas é um retrato do calendário, né? Seria melhor ter parado o brasileiro domingo passado. Ah, mas não vai ter data. Amigo, dá um jeito, né? Dá um jeito, porque é melhor você fazer uma paralisação do calendário e deixar os times compostos, porque você fere, o Flamengo tem toda a razão, você fere a isonomia do campeonato. E quando a CBF diz assim, a CBF falou, ah não, mas no Conselho Técnico a gente disse isso, ninguém falou nada. Ninguém antevê essas coisas, gente. Eu já participei de conselho técnico como jornalista, já participei como dirigente de clube, já fui dirigente da Cabo Friense, lá na minha cidade, né? E eu tinha esse olhar atento para as minúcias do conselho técnico. Uma vez, a Cabo Friense foi prejudicada por um regulamento que não previa um desempate favorável naquela história de empatou dois para cair. Caiu a Cabo Friense, o Volta Redonda ficou, mas no ano seguinte eles mudaram. Né, porque a gente gritou no conselho técnico antes, fomos votos vencidos, mas depois mudaram. Então o conselho técnico é estar atento. E ninguém pensou em janeiro que a 18ª rodada ia ser a rodada da data FIFA antes da Copa do Mundo. Ninguém manifestou isso. A obrigação de quem monta o calendário, né, a obrigação do Júlio Avelar, do time dele lá no departamento de competições da CBF, alertar a gente: olha só, aqui tem um problema. Todo mundo topa jogar desfalcado? Claro que ninguém ia topar, mas o assunto foi jogado para baixo do tapete, né? O assunto não foi discutido. Porque nenhum clube em sã consciência, o Flamengo, o Palmeiras, pelo menos, o Fluminense, o Corinthians, né, os caras que têm, hoje quase todo mundo tem um jogador de uma seleção, outro jogador na outra, o Flamengo tem um catatal de jogadores. Mas eu duvido que as pessoas aceitassem, né? Porque é um desnível, é um desequilíbrio, é um ferimento à isonomia do campeonato. Mas paciência, é assim que a banda toca, né? Manda quem pode, obedece quem não pode mandar. Essa é que é a grande realidade. Né, então é por aí que a coisa vai sendo tocada e a gente vai ter aí o final de semana com uma rodada mambembe, uma rodada assim meio, né, fora do normal, né, fora daquela produção toda de campeonato brasileiro, mas o Flamengo vai encarar isso. Libertadores, bom, a gente estava avaliando os adversários, queria avaliar a campanha do Flamengo nessa primeira fase, que é a melhor desde 2022. Em 22, com o comando do Paulo Sousa, no primeiro semestre, o Flamengo fez os mesmos 16 pontos, só empatou com o Talleres em Córdoba, e dessa vez empatou com o Estudiantes em La Plata. No mais, ganhou todos os jogos, os dois outros fora, os três jogos aqui no Maracanã. É uma campanha que chega muito perto da perfeição. É raro um time fazer 18 pontos. Até houve casos, mas é muito raro. Então é o melhor, na tua opinião, que o Flamengo podia fazer na Libertadores? É o melhor que podia ter sido entregue nessa fase de grupos da Glória Eterna, Lucas?
1: É, explosão, é muito difícil fazer 18 pontos, porque sempre tem um time do pote 2 que, jogando dentro da sua casa, é mais enjoado, né? No caso, o Flamengo enfrentou o Estudiantes, que até na minha visão, é uma escolha meio estranha o Estudiantes ser pote 2, porque foi o campeão do segundo turno do Campeonato Argentino no ano passado, mas é uma confusão, né? Os torneios da AFA, até por isso o Estudiantes, mesmo sendo campeão argentino do ano passado, ele ficou no pote 2. Mas na minha visão é um pouco mais complicado.
0: Bom, tá chegando aí o Léo Jardim.
2: No grupo, e a melhor campanha.
0: Já chegou, vamos ouvir. Primeiro em áudio, depois então, a gente mostra, seguindo as regras da Conebol, as imagens. Leonardo Jardim ao vivo, aqui na Litoral News, na Manchete, na Ondas.
2: Mas ainda tenho a certeza, pô, mas vamos esperar pelos resultados e foi estas informações que tirei do relatório.
3: Jardim, boa noite. Emanuele Ribeiro, do GE.Globo. Queria que você fizesse uma análise do jogo. Para a gente, pareceu que no primeiro tempo o Flamengo, apesar de dominar e de sofrer poucos riscos, não teve tanto senso de urgência, ficou ali esperando que o gol fosse acontecer a qualquer momento. E no segundo tempo, quando você faz as mudanças, a gente vê um ritmo totalmente diferente. Esses últimos 15 minutos de jogo ali, depois dos 28, 30 minutos do segundo tempo, um Flamengo amassando e chegando ao resultado, construindo os gols, né? O que você acha que mudou desse primeiro para o segundo tempo? Obrigado.
2: Bem, em primeiro lugar, acho que o futebol é um jogo que a gente joga consoante o adversário. Nós criamos algumas situações da primeira parte, não fomos capazes de finalizar. Com certeza que tínhamos alguns jogadores importantes no banco. E na segunda parte, com o adversário a diminuir o ritmo, com mais cansaço, e nós a lançarmos alguns jogadores importantes, conseguimos incutir outro impacto no jogo. Numa primeira fase, até à pausa da água, numa estrutura de um avançado, depois da pausa da água eu troquei para uma estrutura de dois avançados, e jogamos, e aí tivemos ainda mais gente dentro da área, mais gente nas zonas de finalização, e o adversário já não reagia, o adversário já não passava do meio campo, por isso acabámos por ter um domínio, como tivemos também na primeira parte, tivemos um domínio, mas tivemos com uma presença na área muito maior, que aí tínhamos que, os laterais, não era, que estavam a subir, tínhamos os pontas, tínhamos a dupla de ataque, o Pedro e o BH, o Paquetá chegar, E aí foi, criámos, mas com mais impacto. Mas a primeira parte não foi mal. A primeira parte nós tivemos o domínio de jogo, nós controlámos, criámos algumas situações que podíamos ter marcado. Aproveitámos também para dar alguns minutos, alguns jogadores têm jogado menos, porque vocês sabem o que vai acontecer no sábado, temos só 13 atletas e não queria que eles fossem para o jogo do sábado sem minutagem.
4: Jardim, tudo bem? Boa noite. Aqui no meio. Gabriel Orfão, canal Papalhazo Rubro Negro. Jardim, queria te perguntar sobre um jogador específico, que é o Plata. A gente não tem acesso, claro, aos dados do GPS, mas se ele não foi o que mais correu, foi um dos que mais correu hoje no jogo, importante no ataque, na defesa, para mim, inclusive, foi o melhor da partida mesmo, com os dois gols do Bruno. Queria que você falasse um pouco sobre a evolução que esse jogador teve sobre o seu comando e a importância dele para a sua equipe hoje. Obrigado.
2: O Plata é um jogador que, como vocês sabem, teve uma adaptação difícil e depois ele integrou bem aquilo que são as ideias da equipa, em termos de comportamento, atitude, de treino, capacidade de ser rigoroso. Infelizmente, teve um problema no joelho e que levou ele de fora quase uma semana e meia. Quando tinha fugido antes do Palmeiras, ele treinou ainda com muita dor no joelho, ainda com muita dor no joelho, ainda com muita dor no joelho, mas ele será um jogador que ganha o joelho, agora com muita dor no joelho, mesmo assim ele sacrificou-se pela equipa, ele na segunda parte, tentou fazer o seu melhor. Passado mais 3 dias que foi para este jogo, já consegui recuperar e aí já se pôs totalmente disponível para poder fazer o jogo. E é isto também, valorizar que, além de um jogador intenso, um jogador que está imbuído no espírito de equipa e tentou ajudar, mesmo tendo um jogo de seleção ou indo para a seleção, ele não se preocupou em dar o seu máximo, ele não se preocupou que podia ter um problema hoje e não ir mais à seleção, não, ele deu o seu máximo e isso é fundamental para mim e é uma mudança de atitude que eu fico extremamente satisfeito.
5: Boa noite, Jardim, Bruno Castanha, Canais Zona Rubro Negra.
2: Está funcionando, tá.
5: Canais Zona Rubro Negra e Arena Fla. Até pegando na situação do primeiro tempo, até as substituições, como já foi falado, hoje é um Flamengo com muitos erros técnicos de passe, domínio. Queria que você falasse para a gente o porquê, na sua avaliação, isso aconteceu em demasia hoje. E até nesse sentido, você acha que o Flamengo precisa se reforçar para qualificar algumas posições específicas, você não precisa falar qual, mas algumas posições, fica claro que o Flamengo precisa dar um salto de qualidade para ficar ainda mais forte para o segundo semestre? Obrigado.
2: Com certeza que o Flamengo é uma equipa que todos os mercados procura aumentar o leque dos seus jogadores para melhor, não é? Perfis de jogadores que eu acho que, ou não é de jogadores, perfis de características que eu acho que para jogar no Flamengo são importantes. Técnica, porque a gente somos uma equipa que tem o controle do jogo, e velocidade e frescura física, saúde física. Isto são 3 elementos importantes. Sabemos o desgaste do campeonato, sabemos a importância de ter jogadores saudáveis, jogadores com intensidade, a importância de ter jogadores técnicos, porque a gente tem muito a bola, e sermos rápidos, execuções rápidas, jogadores com alguma velocidade de execução. Isso é muito importante. Em termos técnicos, com certeza que a gente acabou de criar algumas situações, acho que a definição não foi a melhor, falhámos alguns passes, com certeza também há jogadores que estavam fora de ritmo, vêm de lesões, ainda têm algum sofrimento, e por isso eu acredito que eles tentaram fazer o melhor, porque eles estão lá dentro, e não posso nunca dizer que esta equipa não trabalha. A gente pode falhar em termos técnicos, a gente pode falhar situações de gol, não sei o quê, mas em termos de dedicação, suar a camisola e tentar dar o nosso máximo durante os 90 minutos, e não posso dizer nada a esta malta, porque esta malta, todos os jogos, foi este, foi o anterior, foi o outro, dão sempre o seu máximo em prol do clube. Mas com certeza que às vezes eles querem fazer bem, o remate não acerta, o passe espera mais um pedacinho, perde o timing do passe, às vezes têm que jogar a 2 toques, jogam um de primeira, é pormenores que, com certeza, que com mais espaço na segunda parte, fomos muito melhores.
6: Jardim aqui, boa noite, Cidão Marinho, Eleitoral News. Já projetando o jogo de sábado, você deve ter pelo menos 10 desfalques. Creio que é uma missão bem complicada para o treinador. Por mais que o elenco do Flamengo seja muito forte. Você está esperando desse jogo contra o Coritiba? Porque para o time adversário é um confronto direto. Se eles vencem, ficam a um ponto do Flamengo na tabela. E o Flamengo precisa buscar essa precisa buscar a liderança contra o Palmeiras. O que dá para projetar em cima do que a gente viu hoje? Com base em alguns jogadores que estarão em campo, dá para minimizar esses erros que até foram citados na pergunta anterior para o jogo do sábado? Obrigado.
2: Não, em relação ao próximo jogo de sábado, o Coritiba é uma equipa que tem performado bem neste início de campeonato, é por isso que está nos lugares da frente do campeonato, é uma equipa muito bem orientada, mas nós na nossa casa, independentemente de quem joga, tem que ter capacidade de ser superior. Com certeza que vamos verificar bem quem são os jogadores que estão disponíveis, disponível não só no papel, mas também disponível em termos físicos, de forma a iniciarmos com a melhor equipa e ter ainda duas ou três soluções no banco para entrar. Vamos aproveitar também uma coisa que é a base, temos já cinco jogadores, ou seja, do sub-20, que vão iniciar os treinos amanhã connosco, de forma a trazermos para o jogo, no caso de necessitarmos algumas soluções que, devido às seleções e devido à lesão do Jorginho, não o temos.
0: Aqui, boa noite, meus amigos da Onda. Ouvimos aí o Leonardo Jardim. Se você quiser continuar acompanhando a repercussão aqui do jogo, Flamengo 3, 2 gols do Bruno Henrique, 1 gol do Paquetá de pênalti, Cusco do Peru 0. Vem para Litoral News aqui no YouTube. Amanhã tem mais futebol na Onda, Vasco e Barracas às 7, direto de São Januário, e ainda Fluminense e Laguaira aqui no Maracanã, 9:30 da noite, com as informações de Caracas e Botafogo, na Ondas, na Litoral News, na Manchete, na Nova Friburgo, com todo o nosso timaço. Obrigado pelo carinho, pela sintonia, fiquem todos com Deus. Aqui deu Flamengo, chegou a 16 pontos, tem tudo para ser a melhor campanha da Libertadores na primeira fase. Sexta-feira, 11 da manhã, o sorteio dos grupos da sequência da Copa Libertadores da América. Um grande abraço em nome de todo o nosso time. Muito obrigado pelo carinho, pela sintonia, pela audiência. Até amanhã, galera!

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0: 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Bom dia, amigo ouvinte. Bom dia, amiga ouvinte. Queridos irmãos, muito bom dia. Quarta-feira abençoada a todos. É aqui na Rádio Ondas que nos encontramos sempre com alegria, Café com Cristo, um programa da Igreja Batista no Braga. A partir de agora, aqui nos 97,7 FM, em toda a área praiana, ondasfm.com.br e ainda no aplicativo da Rádio Ondas, Ondas FM App. Ao vivo, quarta-feira, 27 de maio de 2026. Vamos juntos até às 8 da manhã? Eu contigo e a direção do pastor Neemias Lima. Bom dia, pastor Neemias, direto da Igreja Batista no Braga. Oi, pastor.
1: Oi, Leandro. Bom dia, querido. Bom dia. Que dia lindo. Que dia maravilhoso nós estamos vivendo. Agora, Leandro, nós estamos com 21 graus aqui no Braga, né, aqui em Cabo Frio, e um dia com um solzinho já, assim, bem bonito, uma temperatura amena. Graças a Deus, mais um dia que o Senhor nos deu, e nós louvamos o nome dele, Leandro.
0: Amém, pastor Neemias, como é bom estarmos juntos, e hoje a gente aqui no estúdio da Rádio Ondas e um amigo aí na Igreja Batista no Braga, onde temos uma programação muito especial, né, pastor?
1: É verdade, Leandro. Primeiro é que a gente está aqui agora, hoje é o dia da jornada de oração, o dia inteiro começa agora, mas nós estamos já também há duas semanas, né, mais um pouco, com todos os dias um plantão de oração aqui, pelo menos uma pessoa está orando aqui na igreja às 7 horas da manhã, aí hoje é o dia da jornada, semana que vem é o dia da manhã com Deus, a semana toda aí vem um grupo maior também. E hoje, de modo muito especial, nós vamos encerrar a campanha Minha Família no Altar do Senhor. E vamos encerrar, se Deus quiser, com uma noite abençoada. O cantor João Manô vai estar aqui louvando, adorando ao Senhor. E eu vou fazer aqui a finalização da campanha. Vai ser uma bênção tremenda, Leandro, se Deus quiser.
0: Sejam todos muito bem-vindos às atividades. Integre-se à programação da Igreja Batista no Braga, Rua Omar Fontoura, 117, no Braga, em Cabo Frio, aonde está agora nosso pastor Neemias Lima e os irmãos chegando também, né, pastor?
1: É verdade, já estão chegando aqui, nós vamos ter hoje aqui a oração, que é a Luísa, que é líder aqui na igreja, é líder no Ministério de Oração, é também uma irmã que cuida aqui, né, de toda a gestão aqui da igreja, no dia a dia, tão comprometida com o Evangelho, com o Reino, e a Luísa vai orar por todos os ouvintes, e nós estamos aqui nesse plantão, e se Deus quiser, será um dia muito abençoado. Então, Leandro, vamos agora à oração com a querida irmã Luísa.
0: Vamos juntos, pastor.
2: Bom dia, Leandro.
0: Bom dia.
2: Bom dia a todos os ouvintes. Vamos falar com o Senhor. Pai, muito obrigada, Senhor. Mais um dia nós estamos aqui na sua casa, Senhor, e somos gratos ao Senhor por uma noite de descanso, somos gratos porque o Senhor nos dá mais uma oportunidade de podermos viver este dia, somos gratos ao Senhor pelo seu cuidado, pela sua fidelidade, pela sua provisão e principalmente pelo seu amor incondicional. Pai, em nome de Jesus, eu consagro ao Senhor este dia, consagro também ao Senhor as nossas vidas. Peço ao Senhor, em nome de Jesus, cuida de cada ouvinte, Senhor. Cuida de suas famílias, cuida do Leandro, da sua família, de toda a direção dessa rádio, Pai. Seja Deus com cada um de nós. Permita-nos viver este dia em paz e na sua santa presença, Senhor Deus. Que possamos, ó Deus, transmitir o seu amor por onde quer que passemos. Pai, em nome de Jesus, mais uma vez eu te peço, visita cada ouvinte, Senhor. E se porventura, meu Deus, algum deles estiver enfrentando alguma luta, Pai, seja com a sua mão santa sobre essas vidas, Senhor. E de acordo com a sua santa e perfeita vontade, meu Pai, restaura o que for necessário. Mais uma vez, muito obrigada por essa hora bendita, bendita hora de oração, onde nós temos a liberdade de falar com o Senhor. Muito obrigada. Nós oramos agradecidos em nome de Jesus, o nosso Senhor e Salvador. Amém e amém.
0: Amém, amém.
1: Muito bem,
0: amém, pastor.
1: Deus abençoe o programa aí. Se der, a gente vai entrar mais no final, mas qualquer coisa toca. Lembrando que hoje, então, estaremos juntos, se Deus quiser, para o encerramento da campanha Minha Família no Altar do Senhor.
0: Um fraterno abraço, pastor Neemias, um abraço especial a todos os irmãos aí presentes e até qualquer momento novamente aqui no ar com o Café com Cristo. Deus abençoe, pastor.
1: Deus abençoe, Leandro. Um grande abraço. Bom dia a todos.
0: Esse é o pastor Neemias Lima conosco, ao vivo da Igreja Batista no Braga. Hoje tem jornada de oração ao longo de todo o dia na igreja. Começando agora, 7 da manhã, já em oração, comunhão, muito louvor, a palavra. Deus abençoe a todos. Aqui a gente segue com o Café com Cristo, uma palavra de fé, amor e esperança. Tem a palavra abençoadora do pastor Neemias Lima. Tem pastor Dagoberto com Denise Marambaia. Tem professor Adari Lacerda. Belos louvores. Vamos adorar ao Senhor e a sua participação através do WhatsApp da Rádio Ondas. 97401-2957. Esse é o WhatsApp da Rádio Ondas. 97401-2957. A cada amanhecer, a cada dia, um novo começo. O que passou vira aprendizado. Renove sua esperança. Deus te abençoe. Depois da noite.

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5: Ao vivo 7h15, 7 horas e 15 minutos. Todos os dias de 7 às 8 da manhã, Café com Cristo, um programa da Igreja Batista no Braga, aqui pela Rádio Ondas FM. Nos finais de semana, precisamente no domingo, trechos da celebração na igreja são retransmitidos aqui na Rádio Ondas FM, momento de louvor e a palavra também. E nos sábados, hinos antigos estão sempre programados. Faço questão de trazer aquele hinário bem da década de 80, 70, da era do vinil aqui em nossa programação. Então não perca, sábado com louvores antigos aqui no Café com Cristo. Na sexta-feira e na segunda-feira, essas mulheres maravilhosas com a irmã Luísa são quadros especiais dentro do Café com Cristo e a sua participação nos alegra. Tem recado chegando pra gente. Um bom dia especial, Sérgio dos Santos. Porque para Deus nada é impossível. Lucas 1:37. Bom dia a você, amigo Sérgio. Obrigado por sua mensagem. Deus abençoe aos amigos todos aí também na oficina, no Jardim Caiçara. As oficinas já em funcionamento, sintonizadas conosco. Deus abençoe a todos os profissionais da mecânica. Alguns amigos sempre representados por aqui. Vidinho, bom dia, Vidinho. Tudo bem?
6: Bom dia, meu amigo Leandro França. Bom dia, Pastor Neemias.
5: Oi, amigo.
6: Bom dia aí, amigo Flávio, no Vinhateiro, e seu irmão Fábio.
5: Bom dia.
6: Uma boa quarta-feira. Tudo vai dar certo.
5: Amém.
6: Leandrão,
5: oi,
6: ontem
5: amigo.
6: Fizemos mais uma noite, né? Abençoado o nosso projeto lá da nossa igreja lá, aquele jantar para os moradores em situação de rua. Ontem foi servido 70 quentinhas, aumentou o número de quentinhas.
5: 70,
6: que cortes benção. De cabelo. Foram feitos 8 cortes de cabelo, distribuição de cobertor, agasalho, medição de pressão, feito curativo em feridas abertas. Ontem foi uma benção, foi top. E, pastor, vamos aí orar para a dona Mônica e o seu Leonardo. Duas pessoas que que fazem as quentinhas, confeccionam as quentinhas, só que ontem não puderam fazer as quentinhas, estão com uma enfermidade, todos dois estão acamados, tanto o marido como a mulher estão de cama, né? Essa virose aí, braba aí, eles estão bem arreadinhos. Então vamos orar para eles aí.
5: Deus abençoe. Um abraço aí para o Vidinho Porto e também aos amigos aí. Recebam nossa oração e pronto restabelecimento aí da saúde. Um abraço, Vidinho. Muito linda essa ação. Deus abençoe a todos. Amigo Geraldo, como vai? Bom dia.
7: Bom dia, Leandro França. Bom dia, pastor Neemias.
5: Deus abençoe.
7: Bom dia aos ouvintes da Rádio Ondas aí. É muito bom começar o nosso dia trabalhando, ouvindo esse programa maravilhoso aí, o Café com Cristo, nesse Amém. Dia tão especial, né? Dia de oração.
5: Amém.
7: Nós possamos estar orando uns pelos outros, pedindo a bênção do Papai do Céu. Um bom dia para todos aí.
5: Ô, meu amigo, Deus possa guardar aí a sua família, proteger a todos, o seu dia de trabalho também. Muito obrigado pela carona e pela sintonia conosco. Amigo Geraldo, de São Pedro da Aldeia, Deus abençoe. Aproveito para mandar um abraço também ao Alberto Sobrinho, em Arraial do Cabo, e toda a sua família. Ô, Alberto, você mora no meu coração. Um abraço especial para você. Tem tempo que a gente não conversa, mas é um irmão em Cristo, uma pessoa especialmente querida a quem eu quero abraçar nessa manhã. Deus abençoe a todos. Bom dia.
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Mas vós sereis chamados sacerdotes do Senhor, e vos chamarão ministros de nosso Deus. Comereis as riquezas das nações, e na sua glória vos gloriareis. Em lugar da vossa vergonha, tereis dupla honra. Em lugar da afronta, exultareis na vossa herança. Por isso, na vossa terra possuireis o dobro e tereis perpétua alegria. Porque eu, o Senhor, amo o juízo e odeio a iniquidade do roubo, dar-lhe-eis fielmente a sua recompensa e com eles farei aliança eterna. Sua posteridade será conhecida entre as nações e os seus descendentes no meio dos povos. Todos quantos os virem os reconhecerão como família bendita do Senhor. Regozijar-me-ei muito no Senhor. A minha alma se alegra no meu Deus, porque me cobriu de vestes de salvação e me envolveu com o manto de justiça, como noivo que se adorna de turbante, como a noiva que se enfeita com suas joias. Porque como a terra produz os seus renovos, e assim o jardim faz brotar o que nele semeia, assim o Senhor Deus fará brotar a justiça e o louvor perante todas as nações.

Uma curiosidade da secularização. Nunca a humanidade precisou tanto de Deus como em nossos dias. É tanta injustiça, tanta vergonha, que quase não se tem motivos para acreditar no bem. O mal e a ciência têm prosperado como nunca. Parece que Deus está permitindo e colocando todos juntos para a prova final e separar o trigo do joio. O ser humano está esperando dias melhores na ciência ou em Deus? Na inteligência artificial ou no Espírito Santo? Está esperando a nova ordem mundial ou o paraíso de Deus e os novos céus e nova terra? É preciso fazer uma escolha. O livre-arbítrio nos permite a opção de escolher o bem ou o mal. Você já fez a sua escolha?

E agora, uma trova, de Gislane Canales. A minha vida é uma trova, trova de ilusão perdida, pois a vida é grande prova. Que prova, trova da vida!

0: e para abençoar seu dia. Uma promessa do Senhor. Pois eis que vos crio novos céus e nova terra, e não haverá lembrança das coisas passadas, jamais haverá memória delas. Ora, os céus que agora existem e a terra, pela mesma palavra, têm sido entesourados para o fogo, estando reservados para o dia do juízo e destruição dos homens ímpios. Há, todavia, uma coisa, amados, que não deveis esquecer, que para o Senhor, um dia é como mil anos, e como um dia é como mil anos, não retarda o Senhor a sua promessa, como alguns julgam demorada. Pelo contrário, ele é longânimo para convosco, não querendo que nenhum pereça, senão que todos cheguem ao arrependimento. Virá, entretanto, como o ladrão, o dia do Senhor, nos quais os céus passarão com estrepitoso estrondo e os elementos se desfarão abrasados. Também a terra e as obras que nela existem serão extinguidas, visto que todas essas coisas hão de ser assim desfeitas, deveis ser tais como os que vivem em santo procedimento e piedade, esperando e apressando a vinda do dia do Senhor, por causa do qual os céus, incendiados, serão desfeitos e os elementos abrasados se derreterão. Nós, porém, segundo a sua promessa, esperamos novos céus e nova terra, nos quais habita a justiça. Isaías 65, 17, 2 Pedro 3, 7 a 13.
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0: Esse é o João Manô, que vai estar hoje na Igreja Batista no Braga. Participando da celebração a partir das 19 horas e 29 minutos, convidado especial para o culto desta noite. É a quarta-feira na Igreja Batista no Braga, iniciando mais cedo com a jornada de oração. Os irmãos já estão lá. Agora há pouco conversei com o pastor Neemias Lima ao vivo, direto da igreja. Hoje é dia de jornada de oração ao longo de todos os horários na Igreja Batista no Braga. Seja bem-vindo, Rua Omar Fontoura, 117 no Braga, em Cabo Frio. E a celebração com a palavra do pastor Neemias, a musicalidade, a sonoridade, o louvor de João Manô, convidado especial essa noite na Igreja Batista no Braga. A celebração é às 19 horas e 29 minutos. Do Braga, meu irmão querido William tá na área. Tudo bem, William? Bom dia, irmão.
1: Bom dia, meu irmão querido Leandro França.
0: Bom dia.
1: Bom dia, pastor Neemias. Bom dia a todos os irmãos do Café com Cristo. Um dia abençoado para todos. Fica com Deus, meu irmão.
0: Receba nosso abraço, nossa amizade e carinho. William do Braga, bom dia, irmão. Dia feliz. Muito obrigado. Bom dia, Nazaré Sena. Ô, minha amiga, um abraço especial para você, Nazaré. Bom dia, meu querido amigo Leandro França, diz a Nazaré. Deus abençoe você. Amém. Obrigado. E o pastor Neemias Lima, amém. Tenha uma quarta-feira abençoada por Deus. Aqui é Maria Nazaré, a Nazaré Sena, aqui do Manuel Correia, onde temos muitos amigos. Deus abençoe a todos. Bom dia, Nazaré. Bom dia, Fátima Moraes. Tudo bem, Fátima?
2: Bom dia, Leandro França. Bom dia, pastor Neemias.
0: Bom dia.
2: Dia maravilhoso. Glória a Deus.
0: Amém.
2: É, eu quero deixar um versículo aqui para os irmãos meditarem.
0: Por favor.
2: De Salmo 100, versículo 4 e 5.
0: Vamos.
2: Entrai pelas portas dele com gratidão e em seus átrios com louvor. Louvai-o e bendizei o seu nome, porque o Senhor é bom e eterna a sua misericórdia e a sua verdade dura de geração em geração.
0: Amém.
2: Louvado seja Deus.
0: Amém.
2: Por esse dia, que sejamos mais gratos a Ele por tudo que Ele tem feito por nós. Um abraço.
0: Que lindo, um abraço, amiga Fátima, você e sua família, muito obrigado. Deus abençoe, o amor de Deus nos fortalece a cada amanhecer. Essa linda mensagem aí da amiga Fátima, muito obrigado, um bom e feliz dia. Silva Jardim com a gente, amiga Leila, o esposo Alencar, toda a família, os amigos da área agrícola, os produtores rurais, lá do Sebastião Lã 2 em Silva Jardim. Oi, Leila, bom dia!
3: Bom dia, meu amigo Leandro, a paz de Cristo a todos os irmãos. Aqui
0: Amém.
3: Quem fala é a Leila do acampamento Sebastião Lã em Silva Jardim. Gostaria de ouvir um louvor, o Crente e a Palmeira, se possível, e oferecer a todos da Assembleia de Deus de Madureira de Casimiro de Abreu, onde eu congrego com meu pastor Uziel Fernandes e minha pastora Laciele Fernandes, e a todos da Assembleia de Deus de Madureira, de Cabo Frio também, da Catedral, a todos os amigos ouvintes, e pedir oração pelo meu lar, pela minha família, pois estamos atravessando dia maus nessa terra. E só Deus para ter misericórdia de nós. Abraço grande, meu amigo. Fique na paz.
0: Receba a nossa oração, nosso carinho. Deus abençoe poderosamente a sua vida, a sua família e sua casa. Obrigado, amiga Leila. Já programei aqui esse som. Vai rolar daqui a pouquinho, tá bom? Está na ponta do mouse, como eu costumo falar aqui, essa canção, esse louvor que a amiga Leila pediu para ouvir. A gente vai ouvir junto daqui a pouquinho, depois do Café com Cristo, que está chegando. Palavra do pastor Neemias Lima, abençoadora. O Café com Cristo chega todos os dias ao seu WhatsApp. Série Famílias Saudáveis, Relacionamentos Saudáveis. É a abordagem do pastor Neemias no Café com Cristo de hoje.
1: Olá, queridos, olá, queridas. Chegamos com mais um Café com Cristo, série Famílias Saudáveis, Relacionamentos Saudáveis, parte 3. Valorização do outro é o segundo degrau na escada dos relacionamentos saudáveis. Um fragmento de Filipenses 2:3 orienta: cada um considere os outros superiores a si mesmo. A valorização do outro passa pelo cuidado com atitudes depreciativas. Muitos cometem esse erro ao realçar negativamente a cor das pessoas, seus aspectos físicos e problemas enfrentados. Antes que houvesse qualquer campanha condenando o bullying, somos encorajados a ver sempre o lado positivo do outro. É sempre bom lembrar que as brincadeiras são boas, mas podem revelar verdades que não teríamos coragem de assumir. Fazer coro com quem gosta de falar mal do outro não é uma boa decisão. Como família, precisamos crescer nesse aspecto. O ensino de Cecil Osborne no livro A Arte de Relacionar-se com as Pessoas é muito válido. Pessoas enfadonhas falam de pessoas. Pessoas inteligentes discutem ideias. E pessoas que querem se desenvolver falam sobre o que pensam. Nossos lares experimentarão outro ambiente quando aplicarmos o ensino de fazer tudo para que o outro seja projetado. Com a bênção do Eterno, Neemias Lima, pastor da Igreja Batista no Braga, Cabo Frio!
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4: A família e a religião grega, segunda parte. Outro acontecimento importante na vida familiar dos gregos era o nascimento. Após o parto, a criança era confiada aos cuidados da ama, que numa cerimônia solene a conduzia ao altar doméstico para ser apresentada aos antepassados da família. 8 dias depois, realizava-se um grande banquete com muitos convidados. Nessa ocasião, o pai tomava o recém-nascido em seus braços e, levantando-o, declarava publicamente aceitá-lo como seu filho. Logo em seguida, numa outra cerimônia, era dado nome ao novo membro da família. Nessa ocasião, mãe e filho recebiam presentes. Também merece destaque especial as cerimônias fúnebres ou exéquias, que eram muito solenes. Ao morrer alguém, fechavam-se-lhe os olhos e, em seguida, o morto era lavado, perfumado, envolvido em um lençol virgem branco e colocado sobre um leito no vestíbulo da casa. Parentes e amigos faziam a vigília ao defunto com lamentações curiosas. Os homens demonstravam sua dor, estendendo os braços para frente, batendo no chão com as mãos espalmadas e os dedos unidos. Em pequenos intervalos, comentavam entre si as virtudes do defunto. Já as mulheres davam gritos de lamento, choravam e fingiam arrancar os cabelos. Nessa ocasião, de acordo com a situação financeira da família do defunto, contratavam-se carpideiras ou choradeiras profissionais. No dia seguinte, durante o arrebol, isto é, na claridade que antecede o nascer do sol, fazia-se um cortejo até o cemitério. Antes, porém, colocavam na boca do defunto uma moeda de cobre para ele pagar ao barqueiro Caronte a travessia da alma no Rio dos Infernos. Durante o cortejo da casa do defunto até o cemitério, cessavam-se todas as lamentações e o acompanhamento era feito no mais absoluto silêncio. Um dia no ano era consagrado aos mortos. Era o dia dos finados. Nessa ocasião, parentes e amigos visitavam o túmulo de seus antes queridos,

0: levavam flores e perfumes, e alguns até promoviam banquetes com a família junto ao sepulcro. O costume de enaltecer as qualidades do morto e homenageá-lo num dia específico do ano, chamado Dia dos Finados, tornou-se tão importante que com o tempo foi incorporada à cultura moderna e resiste com algumas modificações até os dias de hoje. Adari Lacerda.
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minha família no altar do Senhor. Que isso significa? Olha, eu ouço constantemente algumas declarações do tipo: hoje está muito difícil para a família. Ah, não tem como. Tudo conspira contra a família. Olha, é verdade que há lutas, sim, sem dúvida alguma. Mas permita-me discordar um pouquinho dessa declaração, e com todo respeito, se você pensa assim, eu gostaria que você refletisse. E o que eu quero dizer é o seguinte: sempre foi muito difícil para a família, sempre. É uma luta, é uma batalha. A família é criada por Deus, é a instituição mais importante da sociedade. Então, há um inimigo tentando destruir a família, porque ele sabe que na hora que ele destruir a família, ele destrói a sociedade. É uma sociedade de famílias fracas, famílias sem padrões, sem ética, sem comportamento cristão, famílias que não lutam pelo bem, pelo direito, pelo amor, pela graça. A sociedade vai sofrer. Então, na família está a base de tudo, tudo, tudo. Quando você vê um jovem, uma jovem, um homem, uma mulher desobedecendo às leis, praticando aquilo que não deve, e normalmente as pessoas jogam culpa no governo, jogam culpa na polícia, jogam culpa no sistema. Não, é uma família que está lá por trás, que de repente não soube orientar de maneira correta. Mesmo assim, há casos em que os filhos vão para outros caminhos totalmente diferentes e não querem receber os conselhos da família, e nem sempre é culpa da família também. A pessoa escolhe os seus caminhos, ela tem liberdade, ela tem livre arbítrio. Então, sempre foi uma batalha muito grande para a família. Por exemplo, quando você pega o livro de Gênesis e você vê a narrativa lá da primeira família que habitou neste mundo, e para mim não importa se você crer na narrativa de Gênesis de modo literal ou de modo figurado, não, eu não estou discutindo aqui agora essa questão. O fato é que está lá a primeira família, e aí aquela família enfrentou um grande problema. Um irmão matou o outro. Olha só que coisa! Quem ensinou Caim a matar? Quem o ensinou a praticar aquele crime? Não tinha televisão, não tinha internet, não tinha WhatsApp, Facebook ou Instagram. Não. E ele aprendeu. Por quê? Porque entrou um elemento na vida humana que trouxe problema, desgraça, degradação do meio ambiente, desordem em todo o sistema. Esse elemento se chama o pecado, a desobediência. Não há explicação mais lógica do que essa, embora ela não seja lógica, mas é uma experiência. O homem não consegue resolver os seus problemas, e passados anos, milhares, milhares de anos depois de toda essa problemática, o homem continua tão violento quanto os homens primitivos. Como explicar isso? A Bíblia relata então que outros homens importantes tiveram problemas sérios. Abraão, considerado pai da fé, mentiu. E aí seu filho Isaac também mentiu. Seu filho Jacó também mentiu. Os 11 filhos de Jacó mentiram para ele e trouxeram um grande problema para José. A Bíblia vai falar de Davi com seu pecado, com a sua violência, com a sua crueldade, mandando matar o seu general Urias, depois daquele adultério com Betsabé. Olha quanta tristeza, quanto sofrimento. A família sempre foi atacada pelo inimigo, sempre. É uma luta tremenda. Eu me lembro que eu era garoto, não era em Barbacena, mas em Cardoso Moreira. E eu me lembro que lá naquela cidade pacata, muito pacata, eu me lembro que dali eu tenho amigos que começaram a viver uma vida criminosa. Que tristeza. Alguns morreram cedo, outros tiveram que fugir de lá. Por quê? Porque
O pecado está ali destruindo as famílias. E eu estou falando de mais de 50 anos numa cidade pacata. Nós não tínhamos televisão, não tínhamos internet, tínhamos rádio. Meu amigo, eu não quero aqui dizer para você e falar mal das pessoas, nem das pessoas bíblicas que estão na narrativa bíblica, nem de outras pessoas. Eu estou aqui para dizer para você que a sua família enfrenta os problemas desta geração. As famílias da geração dos meus pais, dos meus avós, do tempo de Abraão, do tempo de Isaac, enfrentaram os problemas daquela geração. E eu quero dizer para você que o mesmo Deus que esteve com Abraão e lhe deu vitória, esteve com Isaac, Jacó, Davi, perdoando, restaurando, reconstruindo, é o Deus que está na sua família, e ele pode reconstruir a sua casa, ele pode reconstruir o seu lar. E eu quero convidar você a dizer assim: eu vou colocar minha família no altar do Senhor. E como Josué, você dizia: eu e a minha casa serviremos ao Senhor. Você quer fazer isso agora? Você quer começar pela sua família, começar com você? Faça uma oração agora. Peça a Jesus para entrar no lar, no seio da sua família. Faça agora uma oração, tal qual.

Você está orando, eu quero orar junto com você agora. Coloque o seu lar, peça a Deus, Deus abençoa os meus filhos, abençoa o relacionamento, abençoa o nosso casamento, abençoa a nossa casa. Quem sabe, você precisa de um milagre na sua casa, peça a Jesus agora, nosso Deus e nosso Pai. Eu quero orar por esses lares agora. Eu quero orar por essas pessoas que estão vivendo em aflição, como aquele homem que está com problema no olho, que foi furado após pegar um abacate. Cuide daquela família. Eu quero orar, ó Deus, pela Valdiné, que está fazendo aniversário hoje, pessoa tão maravilhosa. Cuide de sua saúde também. Eu quero orar por todos os ouvintes, Senhor, todos os que nos abençoam com audiência. Eu quero pedir que o Senhor entre com providências na vida desta família agora e realize o milagre, Pai. Senhor Deus, eu quero te pedir de modo muito especial por pessoas que hoje não têm um pão para comer, que o anjo do pão chegue até elas. Ó Deus, estende a sua graça, estende a sua paz e a sua misericórdia, pois nós oramos no nome de Jesus. Amém.

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16: Alô, região dos Lagos, um ótimo dia para todo mundo que tá aqui, ligado no Prolagos da gente.
15: Nossa natureza movimenta a vida.
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16: Agora eu falo com a repórter Maiara Hernandes.
17: Oi, Carol.
16: Oi, Maiara.
17: A Prolagos está utilizando uma tecnologia curiosa para auxiliar na fiscalização das redes de esgoto e drenagem. O equipamento, conhecido como fumaçador, ajuda as equipes a identificarem possíveis irregularidades e conexões indevidas nos sistemas.
16: Que maravilha, Mayara.
14: Prolagos, tecnologia e inovação.
17: O Luiz Felipe Goldá, do setor de operações da concessionária, explica como funciona.
0: Oi, Mayara. O equipamento injeta uma fumaça na rede para que as equipes consigam identificar possíveis ligações irregulares nos pontos de infiltração. Se a fumaça sair em outro ponto, é porque existe alguma irregularidade ou alguma conexão indevida.
17: Durante a realização desse trabalho, a fumaça branca pode ser vista saindo de bueiros, ralos e calhas. Por isso, é importante reforçar que ela é inofensiva, não é tóxica, não tem cheiro e não oferece riscos à saúde das pessoas, dos animais ou ao meio ambiente. As equipes da concessionária estarão identificadas e disponíveis para orientar a população durante os trabalhos. Volto com você, Carol.
16: Obrigada pelas informações, Mayara. Aí, uma ferramenta importante para localizar contribuições indevidas que podem estar sobrecarregando e prejudicando o sistema de esgotamento sanitário. A equipe Prolagos está em campo.
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16: Agora eu converso com a repórter Débora Santos.
17: Oi, Carol.
16: Oi, Débora.
17: A Prolagos também segue avançando com as obras de ampliação da rede de distribuição de água no bairro Pontal do Peró, em Cabo Frio. A intervenção vai ampliar o acesso ao abastecimento de água tratada na localidade.
16: Ótima notícia, Débora.
14: Prolagos, Cabo Frio.
17: Maicon Urbaneto, da equipe de engenharia da Prolagos, traz mais informações sobre essa intervenção.
18: Oi, Débora. A obra contempla a implantação de mais de 5 mil metros de rede de distribuição de água tratada. O objetivo é ampliar a cobertura do abastecimento no Pontal do Peró, permitindo assim que mais de 300 pessoas passem a ter acesso regular à água tratada.
17: A expectativa é que as intervenções levem mais qualidade de vida e reforcem o avanço do abastecimento na região. Eu volto com você, Carol.
16: Obrigada, Débora.
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16: A gente se encontra então amanhã no Prolagos da Gente. Até lá.
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0: Bom dia, meu amigo! Bom dia, minha amiga! Bom dia, minha gente querida! 8:21, caramba, muito tarde, 8:21, mas a gente tá por aqui, pessoal, tá bom? Bom dia, amanhã a gente vai começar mais cedo, tá? Amanhã a gente começa mais cedo, a Zélia chegou aqui, essa criadora de casa, trouxe salgadinhos do Pelé, meu amigo, tá aqui, tá todo mundo brigando, o Luciano tá dando tapa no outro aí. É, o Alisson, bora, meu amigo, vamos trabalhar, cara, vocês não tomam café antes de sair de casa, não? Eu, hein? Caramba, a Zélia trouxe salgadinho aqui, tá um alvoroço, o William já comeu, ninguém quer sair de perto, fala sério, pelo amor de Deus, bando de esfomeado, rapaz. Eu, hein? Vamos lá, a Zélia trouxe um salgadinho pra gente aí, tá aí, beleza. Vamos lá, pessoal, vamos começando o nosso programa. Hoje, epa, hoje isso é resquício ainda, hein? Ó, rapaz, como é que eu descobri que tem gente pra caramba com essa tosse seca por aí? Aí o que é que diz que é? Uma virose. Tudo é virose. É a virose da gripe. A virose sei de quê? Virose tá aí. Né? Mas eu tô no corticoide. É mole, cara. Calma aí, tem jeito não, né? Vamos lá, meu amigo, bom dia, até às 11:15, vamos estar juntinhos por aqui. E olha, tem uma informação que chega agora, que chega neste momento pra gente, e a gente está divulgando aqui, um barco pesqueiro, um barco de arrastão, foi atropelado por um navio, agora de madrugada, aqui na costa de Maricá. O que a gente tem, desculpa aí, a gente vai estar tossindo assim, mas não pode deixar de trabalhar, né? Então, presta atenção, o navio passou por cima do barco arrastão, o barco chama Casa Branca. Esse barco tinha tripulantes, né? Eram 4 tripulantes e a gente tem a informação, o atropelamento aconteceu ali por fora de Maricá, né? É um barco arrastão, o barco Casa Branca, não é de Arraial do Cabo, não é de Cabo Frio. A gente ainda não tem todas as informações, mas a gente tem a notícia confirmada de que o motorista, não é o que pilota o barco, o motor, que cuida do motor, o operador de máquinas morreu. Olha só, a gente está com essa informação neste momento, o barco foi socorrido por um outro barco pesqueiro, passava lá no local, socorreu, inclusive o barco que socorreu achou que estava só, né, com água, tararau, mas o barco afundou e a gente tem aí esta informação de que o responsável pela máquina morreu. Tá, então, se liguem que a gente está colhendo os detalhes e a gente vai atualizando vocês sobre essa situação. Inclusive, o Alisson está ligando aí para o delegado da Capitania dos Portos para ver se a gente tem já oficialmente esta informação. Porque esta informação nos foi passada aí pelo pessoal que socorreu os sobreviventes, né? Infelizmente, a gente tem a informação, ainda não confirmamos, não sabemos o nome do rapaz que morreu, mas a gente vai te atualizando, tá bom? Infelizmente, a gente está começando esse programa, este dia, com esta informação aí deste barco atropelado. E olha, há quanto tempo, e graças a Deus, né, a gente, toda hora a gente tinha, olha, sumiu o barco, o navio passou por cima, e gagagão, faz tempo, mas agora, olha só, voltamos a noticiar esse triste fato, um atropelamento agora, de madrugada, aqui no mar, na costa aqui de Maricá, ok? Eba! Vamos lá, eu acho que tem que comer um salgadinho ali do Pelé que a Zélia trouxe pra nós pra parar a tosse, né? E tchau! Vamos lá, deixa eu dar meu bom dia, galera. Muito obrigado pela companhia. Hoje a gente vai falar, olha, Arraial do Cabo já está vivendo aí essa temporada de baleia, né? A gente, inclusive, vai mostrar um material aí. Ontem já tivemos, todo dia está aparecendo baleia. Até em Ipanema, rapaz. Ali a galera que está em Ipanema, no Rio de Janeiro, está também acompanhando, vendo as gigantes do mar, né? Mas o Tadeu Buraco, ele vem aqui, ele quer dar Funtec. Hoje e amanhã tem uma capacitação obrigatória para serviços aquaviários. Até vou ver, né? A gente vai conversar já já com o Tadeu para ele trazer todas essas informações para a gente. Quem também fala conosco hoje é o secretário da Ordem Pública de São Pedro da Aldeia, o Diego Alves. É, São Pedro foi escolhido aí, conseguiu a primeira posição em progresso social, né? O IPS, indicadores aí do progresso social, rapaz. Que beleza, hein? Vamos já já bater um papo sobre isto. Meu amigo, bom dia. 997-150175 é o nosso WhatsApp. Não é isso, Alisson? Bom dia.
1: Isso mesmo, Amorim. Bom dia a todos. Começando aí essa quarta-feira aí com tudo. O solzinho tá aparecendo hoje. A gente espera que fique um pouquinho mais quente para o pessoal poder fazer seu esporte, praticar sua atividade física na rua, né? Ao ar livre aí, tranquilamente. Mas ainda tá um friozinho. Eu, por exemplo, tô de casaco ainda. Ainda mais que tem ar-condicionado aqui no estúdio. Enfim, fica aquele climazinho maneirinho pra gente ficar de casaco. Enfim. Vamos começar agora com uma demanda, Mauri? Olha só, a prestação de serviço, a gente começa falando de esgoto, Mauri. Infelizmente, ainda é a realidade de muita gente aqui em Cabo Frio. Não é só nas áreas afastadas, mas nas áreas daqui central também da cidade de Cabo Frio. A gente tem, por exemplo, olha só, a travessa. Temos imagens que os nossos telespectadores, os nossos ouvintes mandaram pra gente, pra ilustrar melhor a demanda, o serviço do pessoal, que o pessoal mandou pra gente pelo nosso WhatsApp, no 2299-715-0175. Então, nós temos duas imagens aí mostrando esgoto a céu aberto, imagens terríveis que a gente não gostaria de ver e nem de sentir o cheiro. Vamos lá, a gente começa aí com a travessa Roberto Silveira, no Jardim Flamboyant, aqui na área central de Cabo Frio. Olha, amor, tá uma situação horrível, não é só o esgoto que aparece ali não, tem água empoçada também, mas é água de esgoto, gente, não choveu hoje, então é água de esgoto. Quem mandou pra gente foi a Amanda que é moradora ali do bairro Jardim Flamboyant, e falou com a gente ali da travessa Roberto Silveira. É uma rua que tem, que liga uma rua a outra, por isso se chama travessa, né? Aqui no bairro do Jardim Flamboyant. Aí, fora o esgoto também, gente, tem lixo também.
0: Lixo pra caramba, ó. Tá vendo ali uma montoeira de lixo, hein?
1: Isso aí. Possivelmente deve estar entupido por conta de lixos também, né, gente? É bom ter essa conscientização de ter lixeiras e colocar nas lixeiras.
0: Por que será que tá esse lixo solto aí nas ruas, né?
1: Pois é. Enfim, uma outra situação também, Amaury. Agora,
0: o que aconteceu, Leonardo?
1: Jardim Esperança.
0: A gente ficou sem imagem ali.
1: Fala. Vem lá do Jardim Esperança, a rua Ernesto Melo, no Jardim Esperança. A gente já falou dessa rua, mas hoje a moradora trouxe pra gente um vídeo aí mostrando até a situação dos carros tentando passar. Foi aberto ali um buraco também pra tentar dar vazão ali. Essa imagem não é de hoje, acredito que seja de alguns dias atrás, mas mostra ali água escorrendo. Então, junto à água da chuva, mais a água do esgoto também, a céu aberto aí na rua Ernesto Melo. E dá pra ver na imagem, gente, que a rua inteira tá vazando água de esgoto fora também a lama que ficou empoçada também na beirada da rua, na beirada da calçada. Então, uma situação terrível aí na rua Ernesto de Melo e na travessa Roberto Silveira, Jardim Esperança e Jardim Flamboyant. Amorim.
0: Ok. Muito bem. Vamos lá. São as primeiras informações. Você, meu amigo, está acompanhando a gente aqui na rádio. Deu um probleminha aqui no computador. A gente está nesse momento sem imagem, tá? Mas já já a gente está recuperando toda essa situação. Muito bem, olha, a gente tem aí também uma ação da Secretaria de Meio Ambiente aqui em Cabo Frio, ali no Morro do Telégrafo. Você, meu amigo, você, minha amiga, já já terá também os detalhes da nossa... A gente está entrando em contato com o Jailton, né? secretário do Meio Ambiente aqui de Cabo Frio, para que a gente tenha as informações. Uma área, né? Duas áreas estavam sendo devastadas. Inclusive, aqui no Morro do Telégrafo, já tinha inclusive um muro. Estava na fase já de levantar um muro, cara. Ó, várias estacas já demarcando o local também. Eita! Mandar um abraço aí pro doutor Alfredo. Doutor Alfredo que tá acompanhando a gente aí, né? E tá falando que tá sem som. A gente tá sem imagem agora também, doutor Alfredo. Estamos com um probleminha aqui no computador, né? Acontece, mas já a gente já tá resolvendo, tá bom? Então é isso, pessoal. Vamos lá, vamos seguindo aqui. Olha, eu tô com a carteira de identidade. Cadê o nome dela, rapaz? Eita, América, vem aqui. Caramba, tá pequeno desse jeito mesmo. Fala o nome aí. É muito pequenininho, né? Eu nunca tinha visto uma carteira, como é o nome aí? Anne Francisca Costa dos Santos. Estamos com a sua carteira de CNH, a sua carteira de habilitação, tá bom, minha querida? Achamos aqui, nos entregaram, tá bom? Ana Francisca dos Santos, ok? Estamos aqui com a sua carteira de habilitação. Vamos lá, ô Gedeão, vamos aí, já tá sem imagem, vamos aí, diga lá. Tô com o Gedeão Souza trazendo as informações aí. Gedeão, bom dia, a polícia prendeu espingarda.
2: Bom dia, Marcos.
0: Bom dia, tudo bem?
2: Tranquilo? Tudo bem, meu amigo, é isso mesmo, a polícia militar apreendeu uma espingarda ali no bairro na Ponta do Ambrósio, São Pedro da Aldeia. As equipes da Polícia Militar, depois de uma troca de informações, Amaury, receberam uma informação de que traficantes estariam escondendo armas e drogas num terreno citado, né, nessas informações. Foram até o local de imediato, onde realizaram uma varredura naquele terreno e encontraram êxito aí, né, ao conseguir apreender uma espingarda aí de calibre 16. Também foram encontrados 26 cartuchos intactos. Diante de todas essas informações, os policiais levaram aí essa espingarda até a 125 DP, onde o material continua recolhido aí para investigações. Dois policiais e também vindo aqui para Cabo Frio, tivemos uma operação também, Amaury, que contou até com o BAC, que é o
0: batalhão. Foi ontem, né? Ontem eu vi uma caravana, cara. Exatamente, dois veículos do BAC com os cães, né?
2: Isso.
0: O batalhão com...
2: De ações cães, de cães.
0: Com cães. Praia de Siqueira, vários bairros, né? Foram visitados pela caravana aí, e qual é o resultado disso?
2: Então, né, essa operação, como você mesmo falou, aconteceu em vários bairros, mas especificamente na Omar Fontoura, ali no Braga. Foram apreendidas aí 85 tiras de maconha. Os policiais também passaram pra gente os valores. Foram 85 tiras aí de R$20. Não vou me alongar nos valores, mas também tivemos 134 sacolés de cocaína, 39 pinos de cocaína, 23 pedras de crack, né? Foi uma operação em vários bairros de Cabo Frio. Eles realizavam patrulhamento também no Murubá, ali, quando a cadela aí, que faz parte do BAC, chamada Acácia, um pastor belga, teve uma mudança de comportamento, levando a equipe a encontrar esse material de entorpecente em um trailer abandonado ali na localidade, Amaury. O prejuízo total para o tráfico daquela região foi de R$ 5.185. Foi um grande baque aí para essas facções criminosas que atuam aí na venda de drogas nessa localidade. E trazendo uma última informação aqui, Amaury, uma informação saindo da área policial, logo, né, daqui a pouco o William vai continuar, muita notícia. Eu quero falar sobre vacinação. A cobertura vacinal aí no estado do Rio de Janeiro para as crianças tem preocupado aí os gestores públicos e reforça também a necessidade de pais e responsáveis levarem os filhos para se imunizar. É, nos primeiros 5 meses aí de 2026, vacinas como BCG, tríplice viral e pentavalente estão abaixo aí do número consolidado nos últimos anos. Por isso, a Secretaria de Estado de Saúde convoca a população a buscar esses imunizantes que estão disponíveis gratuitamente nas unidades de atenção básica. Um exemplo aí, essa BCG, vacina que protege contra graves formas de tuberculose, né? O índice dela está em 79%, abaixo aí da meta que é preconizada pelo Ministério da Saúde, que é 90%. A situação também da vacina contra hepatite B, aplicada antes do primeiro mês de vida, é semelhante, a cobertura de 78% em 78%, está abaixo aí do esperado, que é de 95%. Bom, Amaury, essas foram todas as informações do momento, voltamos daqui a pouco com muito mais. Gileão Souza para o programa Amaury Valério, notícia o tempo todo.
0: Muito bem, valeu. Mostra o Gileão aqui, rapidinho, Léo. Mostra aqui, só para ver que ele tá aqui, ó. Tá aí, vai, tudo Gideão. Bem? Como é que é, Luciano?
3: Vai, Gileão!
0: Vai, Gileão. Vai, não, terminou.
2: Eu e Cauã Raymond quase não tem diferença. Se você olhar assim em algum ângulo, você consegue...
0: A única chegar. Diferença é na conta bancária, só. Né? A do Gideão é maior do que a do Cauã. Vamos lá, vamos embora. 8 horas e 37 minutos. Ei, Léo. Ei. Tá bom, tá tudo certinho aí, Leonardo? Tudo certo, voltamos. Tá? Já estamos com imagens aí, já o computador já foi dominado. E a gente tá sob o comando, tá comandando aí o desgramado. Máquina é fogo. Ó, vocês viram, né? Até o Papa tá preocupado com a inteligência artificial. Ninguém faz mais nada não, cara. Ninguém pensa mais nada não. Ontem eu falei assim, tava com uma amiga. Aí eu falei assim, me dá um texto aí pra me falar. Minha amiga tá triste. Não demorou 15 segundos, 10 segundos. Aí vem um texto imenso. Você tem que acreditar, não sei de quem, bararau. Ninguém precisa escrever mais nada, cara. Vão ficar preguiçosos mentais. Esse é um perigo horrível. Porque o nosso cérebro, ele é feito de energia, de, né, liga um na outra... Né, o neurônio tem que ser ativado por um feche elétrico. E esse feche, se a gente não lê, se a gente não pensa, eles vão deixando de acontecer. Não é? Então, meu irmão, por isso que eu, sempre que eu posso, eu peço aos meus netos: vamos ler, né? E tá todo mundo com preguiça de fazer tudo. Então, vamos embora. Então eu vou pedir desculpa toda hora, tá? Tô pedindo geral até o final do programa pela tosse. Não tem jeito. Eu vou falar, vou tossir, é gengibre, é mel, é tudo aqui. E agora, salgadinho que a Zélia... Vocês lembram da Zélia? Zélia, vem cá, Zélia. A Zélia foi aquela que na reunião lá do prefeito da taxa do lixo, né? Falou, levantou, falou... e falou mal dos vereadores também, mandou ver, né? E não vai falar palavrão aqui não, tá? Senta aí. Dá o microfone pra... Aí, ó. Tudo bem, dona Zélia? Pelo visto, a senhora comeu mais salgadinho do que a gente, né? Tudo bom?
4: Bom dia, meu querido.
0: Não, mas também não é pra ficar desse jeito.
4: Bom dia! Eita. Cheguei!
0: Aqui,
4: tô em casa.
0: Esses salgadinhos...
4: Eu estou em casa, eu não comi salgadinho, não. Eu trouxe
0: comeu,
4: só
0: não?
4: Pra você.
0: Pra
4: o
0: mim?
4: O meu tá em casa. Que
0: tá
4: eu
0: vendo?
4: Vou
0: ela trouxe só pra mim, mas já teve até briga ali no negócio. Você viu, né?
4: Eu não trouxe só pra você.
0: Fala
4: não. Fala
0: perto do microfone.
4: Você tá sendo egoísta, que
0: você
4: eu não trouxe só pra você.
0: Você acabou de falar.
4: Eu trouxe pra todo mundo.
0: Não, você falou, eu trouxe pra você.
4: Ah, vai pra Tabatata.
0: Eu não.
4: vai.
0: Eu nem tenho terra para isso, né?
4: Eu também não tenho.
0: Quem tá fazendo isso é o Pedro Paulo, quem tá fazendo isso é o Gilton, a galera lá do Sindicato dos Trabalhadores Rurais. Tudo bem, você resolveu trazer um salgadinho para nós hoje? Por quê? Olhou para a Patrícia, achou que ela tá com cara de fome.
4: Por quê, meu querido? Deixa eu falar. Por quê?
0: Muito gostoso, viu?
4: Eu quero pedir alguma coisa. Eu tenho que agradar as pessoas, né? Para poder pedir. Eu tenho que pedir.
0: Eu te entendi, não, então, não. Você...
4: É tanta coisa.
0: O que, que é, mulher? O que, que você quer pedir?
4: Olha, fala. Aquele dia que eu estive aqui, o peró ainda não aconteceu nada. A buraqueira continua uma coisa horrorosa.
0: Não.
4: O moço que eu vim, que me trouxe até aqui, teve que vir se desviando de buraco, entendeu? É cada um que tu não tem noção do tamanho.
0: Aonde? Por onde? Assim, aonde? Que parte do peró?
4: Toda a parte do peró.
0: É mesmo? Onde tem asfalto, tem buraco?
4: Tudo moinho, cajueiro, tudo tá assim.
0: Prefeitura andou dando umas tapadas de buraco aqui.
4: Aqui.
0: Lá não.
4: Lá deu uma tapadinha de buraco, que sabe quem deu? Os moradores que jogou cascalho nos buracos, mas a chuva veio e levou tudo.
0: Uhum.
4: E os buracos continuam. Outra coisa que eu quero falar.
0: Fala.
4: Secretário, pelo amor de Jesus, secretário de saúde.
0: Secretária.
4: É secretário ou secretária?
0: É a Bia Trindade. É a
4: Bia
0: Trindade.
4: Eu nem sabia quem era secretária.
0: É.
4: Secretária, então, já que a senhora é mulher, pelo amor de Deus. As meninas do posto do Cajueiro... Não pode almoçar, porque elas levam a comida. Quando vai comer, a comida tá azeda. Sabe por quê? Não tem uma geladeira.
0: Tá sem geladeira.
4: Desde o tempo do prefeito Zé Bonifácio, que eu, inclusive, eu cobrei o Jânio, que era secretário, lembra?
0: Lembro.
4: Ele falou que tinha comprado uma outra geladeira que ia para lá. Não foi nenhuma. Ainda estão sem geladeira até hoje.
0: O posto do Peró?
4: Do Cajueiro.
0: Do Cajueiro.
4: E o fogão também que tá caindo nos pedaços. Por favor.
0: Caramba.
4: Se vocês entregar, eu vou ter o prazer de vir aqui agradecer.
0: Muito bem.

0: e manutenção da iluminação pública. É por isso que a gente paga para a prefeitura uma taxa para a prefeitura cuidar disso, tá? Não é a Enel. A Enel já não faz nada em nada mesmo. Imagina aí cuidar da iluminação.
1: Mas, meu querido, se você liga para a prefeitura pede para a gente ligar para a Enel.
0: Não, não, mas está errado. É a prefeitura, iluminação pública, é a prefeitura que tem que resolver.
1: Aí tá? A Enel falou
0: então,
1: isso.
0: Tá, mas
1: e a taxa vai para a prefeitura. Sim. Então a prefeitura que tem que trocar a lâmpada.
0: Sim.
1: Todas as ruas do Peró tem um, dois, três pontos queimados.
0: E as lâmpadas que não apagam, as lâmpadas que não
1: tem
0: desligam,
1: um
0: são várias.
1: Várias.
0: Muitas, muitas, muitas lâmpadas que aquele fotoelétrica ali já foi e ninguém troca. E né, é desperdício de energia.
1: É. Tem...
0: Vamos lá, mais o quê?
1: Mais, agora é triste.
0: Fala, mulher. Ela veio com a caderninha, com um caderninho ali cheio de... O que que é triste aí? Fala.
1: Ah, lê tu.
0: Eu não. Lê tu. Com a tua letra. Lê ali, Fernanda. Ô, Fernanda. Ô, Patrícia. Não, mas eu tô tossindo hoje. Fala aí, vê o que que é aí, ô, Patrícia. Patrícia tá ali, nem ela tá conseguindo ler. Vamos lá, vamos. 8 horas e 44 minutos.
1: Eu tô com meu ex-patrão... No hospital. Já tem um mês, praticamente, que ele está no hospital. E lá na quarta onde ele fica, tinha outro paciente.
0: Era uma enfermaria.
1: É, tinha outro paciente. A esposa dele já estava um mês e 16 dias lá com ele. O que é que aconteceu? Ele fez uma cirurgia na coluna, que estava com um tumor, saiu bem. Fez a segunda cirurgia. Na segunda cirurgia, ele já saiu da sala de cirurgia em coma. Ele faleceu, foi enterrado segunda-feira. Só que o que me dói... Que eu prometi para ela que eu vou ajudar ela. Nem que eu tenha que pegar minhas coisas e vender, mas eu vou ajudar ela. O que me dói é que ele não trabalhava de carteira assinada. Era autônomo. E ele deixou duas crianças pequenas. E eu, quando eu via ele falando no telefone, ela botava o telefone para ele falar, ele falava para as crianças assim, papai vai voltar para casa para ver vocês. E eu tô com isso, entendeu? Então eu quero ajudar essas crianças. O que eu vim aqui mais foi para isso. Para pedir às pessoas ajudar essa mãe. Porque como é que ela vai trabalhar agora com duas crianças pequenas? Que era ele que ficava com as crianças para sair poder trabalhar.
0: Mas
1: entendeu?
0: Como é que ela não pode botar numa creche?
1: Ainda não achou vaga.
0: Qual a idade das crianças?
1: Um parece que tem 3, o outro vai fazer 4. Que o ano que vem é que ele vai para a creche.
0: Uhum. Então, vamos ver aí com o secretário de educação aqui se pode colocar numa creche em tempo integral. Para que a mãe possa trabalhar, né,
1: aí,
0: velha?
1: Aí, o que eu queria pedir? Eu queria pedir... Eu até me responsabilizo de receber a cesta básica, porque ela mora na reserva do Peró. Tem gente que não vai querer ir lá levar. Então, se eu conseguir a cesta básica, pode entregar na minha casa, que eu me responsabilizo de levar ela, arrumar um carro e levar para ela.
0: Ela não está podendo trabalhar porque tem que ficar com as crianças.
1: Com as crianças, né, amor? Porque as crianças já estavam ficando com os outros, né? Para ela poder ficar no hospital com o marido. Aí... Eu moro na Travessa 13 de Maio, número 22, Peró. Tem o número do Pix dela também, tá. Se alguém quiser doar alguma coisa.
0: Tá, mas vamos, não gosto dessa coisa de dinheiro e tal. Vamos fazer a cesta básica.
1: Então faz.
0: Vamos fazer a cesta básica, por favor, quem puder. Tá bom? Pode entrar em contato conosco aqui, que a gente encaminha para a Zélia. Para a Zélia encaminhar. Como é o nome da amiga?
1: Marlene.
0: Não, Marlene Marcelino, né?
1: É, Marlene Marcelino.
0: Tá bom? Essa é a nossa missão hoje. Então, conseguir uma cesta básica para uma mãe com dois filhos que acabou de perder o marido, tá bom? E a Zélia está se solidarizando com a Marlene para que a gente possa ajudá-la. Parabéns, tá, Marlene? Dona Zélia. E obrigado por ter vindo aqui, tá?
1: E nós estamos aqui para isso, meu filho.
0: É isso aí, para ajudar, né? É verdade.
1: Obrigado você por um espaço.
0: No ombro.
1: Que Jesus te abençoe e te proteja.
0: Amém.
1: Mas essa casa também é minha. Na hora que eu quiser vir, eu não vou nem avisar. Eu fio na cara de pau.
0: Pode vir, ué. Que isso,
1: se você dissesse não, eu te meto a porrada.
0: Eu quero é ver. Não, bate em mim que eu quero ver agora.
1: Tu sabe o que o pessoal perguntou para mim? Sério? Ele ainda é condenando o povo na TV. Eu falei...
0: Caramba. Ei, não fala palavrão, não. Não, pô, é sacanagem querer que eu pareça como no povo na TV, né? povo na TV terminou em 86, 87,
1: eu
0: sei
1: falei,
0: lá.
1: Nem eu não tô mais como no, na época de Mauro Maurício, o povo na TV. É. Quer dizer, a Maurício tem cabelo branco, a Maurício tem pé de galinha, a Maurício tem ruga.

0: Ó, tem coisa de galo aqui também, tá? Não tem só pé de galinha, não. Tem outras coisas de galo aqui. Quer ver?
1: Aí vai fazer tossir.
0: Ô, Zélia, deixa a gente trabalhar. Vamos lá, pessoal, então olha só, presta atenção. Falando sério agora, a gente precisa de uma cesta básica, tá? Quem puder nos ajudar, a gente agradece de coração, porque tem uma família, tem uma mulher com dois filhos, acaba de perder o marido e a Zélia está aqui. Você pode encaminhar para a gente, que a gente fala com Zélia e ela leva lá para Marlene, tá bom? Bom dia, meu irmão, aqui tem solidariedade também. Vamos lá, vamos juntos até as 11 horas e 15 minutos. Cadê o William? O William já está na linha aí. Vamos lá, vamos falar com o William Rodrigues. A gente tem algumas informações aqui, né? E vamos, neste momento, trazendo aí com o William Rodrigues. Para, Luciano, pô, você também, tudo leva na brincadeira, cara.
2: O que que houve? Eu sei que a Patricinha virou boiadeira, agora é o Patricinho virou boiadeira.
0: Ele tá falando com ele mesmo, William. Diálogo dele com ele mesmo. É. Porque berrante assim, só ele que entende.
2: Não, quando o cara vira boiadeiro, tá.
0: Aumenta o volume do microfone aí do cara aí, cara. Ele é totalmente contra você, te chama de boi, te arrasa e, pô... Bom dia, William Rodrigues, tudo bom, meu irmãozão?
2: Bom dia, Mauri, apesar de Luciano, bom dia aí pra você, pro pessoal que tá acompanhando a gente aí pela internet, pela rede TV Canal 10, enfim, pra todo mundo que tá aí acompanhando aqui pela Ondas FM, bom dia pra todo mundo. Mauri, nós temos muitas informações nessa manhã de quarta-feira, tá? E vamos começar falando, Mauri, do mapa da violência. Olha só, o mapa da violência que foi divulgado pelo IPEA, o Instituto de Pesquisa, aplicada, né? Pesquisa Econômica Aplicada. Esse mapa foi divulgado aí, o IPEA, né? Instituto de Pesquisa Econômica Aplicada. E pelo Fórum Brasileiro de Segurança Pública, que revelou, Amori, olha só, presta atenção, hein? Municípios da Costa do Sol, daqui da nossa região, apesar do índice de criminalidade está em queda, né? Como a gente tem ouvido falar aí nos últimos meses, ainda aparecem com média de crimes acima da média nacional em relação aos índices de homicídio. Entre as cidades da região, Amori, com mais de 100 mil habitantes, Cabo Frio registrou a maior taxa, foram 36,1 homicídios por cada 100 mil habitantes. O levantamento aponta 86 homicídios estimados no município durante o ano de 2024. Na sequência, aparece Araruama com 33,4 homicídios por cada 100 mil habitantes, né? São Pedro da Aldeia com 29,8 homicídios por 100 mil habitantes. E também esses números, Amauri, superam a média nacional que é estimada pelo Instituto e ficou em torno de 23,4% por cada 100 mil habitantes nesses municípios, né, no geral. Outros municípios da Costa do Sol também aparecem no levantamento. Rio das Ostras teve 17,8 assassinatos aí, por cada 100 mil habitantes. Maricá registrou um índice de 16 e Macaé 14,8, bem abaixo da média nacional, que é, como dissemos, de 23,4 assassinatos por cada 100 mil habitantes. É isso. Agora, esse estudo, Amauri, destaca ainda que metade dos homicídios registrados no Brasil, olha só, ocorreu em apenas 99 municípios. Então, isso reforça a concentração da violência em determinadas regiões do país. Metade dos assassinatos ocorreram em apenas 99, aliás, ocorreu em apenas 99 municípios, números graves aí, e a violência está realmente concentrada em algumas regiões do país. É isso, Amauri. E continuando a falar em violência, já que a gente falou em números de violência, eu não vou trazer agora, mas daqui a pouquinho a gente vai falar sobre a reunião do Conselho de Segurança, o Conselho Municipal de Segurança lá de Arraial do Cabo, que foi feita ontem, tá? Daqui a pouquinho a gente vai trazer detalhes sobre essa reunião, né? Mas antes eu quero falar aqui, olha, sobre um homem que foi preso ontem, terça-feira, dia 26, investigado aí por estupro de vulnerável e violência sexual contra a ex-companheira. aqui no município de Cabo Frio. A ação foi realizada por agente da 127DP, Delegacia de Armação dos Búzios, tá? E da Delegacia Especializada em Atendimento à Mulher de Cabo Frio. Segundo a Polícia Civil, o suspeito é acusado de abusar da enteada, que tinha apenas 5 anos de idade na época dos fatos, além de responder também por estupro contra a ex-companheira. Os mandados de prisão preventiva foram expedidos pela Justiça de São Pedro da Aldeia. O homem foi localizado no bairro Jardim Esperança, em Cabo Frio, e levado para a delegacia, onde permaneceu lá à disposição da Justiça. É isso, Amorim, algumas informações aí sobre a violência, né? Informações policiais nessa manhã de quarta-feira. Outra informação agora, Amorim, mas mudando de assunto.
0: Eu tô vendo, peraí, William, só para a gente... esses caras, quando praticam o crime, eles têm o direito de não mostrar a cara.
2: Pois é.
0: Então, eles viram, eles fazem fotografia deles. Eles tinham que ser obrigados a mostrar, bandido. O cara estuprava uma menina de 5 anos de idade, é isso?
2: Exatamente, Amorim.
0: E aí tem dele. Que direito tem um cara desse que estupra uma menina de 5 anos? Ah, não quero mostrar. Tem que mostrar a cara, que é pra gente ver o bandido, pra ver o monstro, cara.
2: E ele também tá sendo processado, Amorim, pela própria ex-companheira. A gente não gosta muito de entrar em certos detalhes, mas por estupro, inclusive estupro anal. Ela tá,
0: olha,
2: isso,
0: cara.
2: Consta na ocorrência, consta no processo que tá sendo movido aí contra esse homem.
0: E aí não mostra a cara. Não vou bater de costas. Filho da mãe, aí, ó. Danado, tomara que ele seja tratado com todo o carinho que os presos, quando eles souberam que estupravam uma menina de 5 anos, aí os presos sabem o que vão fazer com ele também.
2: É isso, Amorim. Mudando um pouco de assunto, a gente vai falar agora sobre um supermercado em São Pedro da Aldeia.
0: Rapaz, o que está, né, acontecendo? A reclamação de tudo que é jeito, né?
2: Pois é, a gente não vai julgar, né, porque isso vai ser aberto um processo, enfim, não tem... Mas eu lembrei de um ditado que a minha avó falava assim: por fora a bela viola, mas por dentro o pão bolorento. Não estou dizendo que esse seja o caso, mas veio
0: como
2: à minha cabeça.
0: Como é que é? Por fora...
2: bela viola, por dentro, pão bolorento. A minha avó, olha, falava, cara, isso, era engraçado. Mas assim, não estou dizendo que os fatos sejam verdade, porque vão ser apurados, né, isso aí, só depois do final de um processo. Mas existem indícios muito fortes, inclusive fotos aí que a gente vai ver agora, né, e isso é lá do supermercado atacadista, né, do Atacadão Atacadista ali em São Pedro da Aldeia. E funcionários, Amaury, denunciaram nesta terça-feira, dia 23, uma série de problemas sanitários em uma das unidades do supermercado Atacadão em São Pedro da Aldeia. Entre as reclamações estão a presença de fezes de animais, como gato, e urina, né, próximos ali a alimentos. Inclusive, na foto aí a gente pode ver, tem fezes de gato aí em cima de um fardo de feijão no...
0: Caraca.
2: Depósito. Né? E do lado, essa foto aí do lado, Amorim, são baratas em cima de pão de forma, né? Pão de forma aí de uma marca conhecida. E tem essas baratinhas aí andando aí na prateleira. Não sei se dá para ver direitinho aí. Talvez se eu aproximar um pouco mais, mas tem umas baratinhas aí. Enfim, essas imagens foram divulgadas e mostram, como já dissemos, aí essas baratas e essas fezes, né? E funcionários também que não quiseram se identificar, né? Um funcionário, na verdade, que não quis se identificar, que aí o pessoal já aproveita e já vai falando tudo, né, Maurício? Quando faz a denúncia, já vai incluindo tudo. E aí estão dizendo também, olha, que os trabalhadores precisam manusear essas mercadorias contaminadas e, segundo ele, gatos circulam pela loja o dia todo. Os trabalhadores também aproveitaram aí para denunciar problemas nas refeições.
0: Se os gatos... Ah, William, desculpa, se os gatos estão passeando é porque deve ter rato, né?
2: Tá, provavelmente.
0: Aqui, deixa eu mostrar, Léo, mostra aqui essa câmera aqui. Deixa eu ver se dá para a gente ver a baratinhazinha, né? Deixa
2: do lado do pãozinho.
0: Olha só, já tá perto do pão, é só roer ali o plástico.
2: Facinho, facinho.
0: Caramba, cara. Agora mostra o cocô, Léo. Mostra aqui, ó, essa é a barata e tem o cocô aqui, ó. Cara, não é possível.
2: Depois a gente vai tentar localizar o vídeo, tá, Mori? Que essas fotos foram tiradas de um vídeo. Tem um vídeo que tá circulando aí nas redes sociais, que mostra aí exatamente esses Caramba, problemas.
0: Caramba, que doideira, meu irmão.
2: Amorim,
0: direção do mercado já se pronunciou?
2: Pois é, Amorim, eu até ia deixar isso claro, né, que o espaço aqui está aberto, né, claro, para a assessoria de comunicação do Atacadão se manifestar. Mas a prefeitura, sim, já se manifestou, tá? A prefeitura de Arraial do Cabo, em nota...
0: De Arraial
2: São perdão, Pedro. Perdão, de São Pedro. São Pedro. Em nota, a prefeitura de São Pedro informou, Amaury, que não há denúncias formalizadas nem ao PROCON e nem junto à Vigilância Sanitária até o momento. Mas que, mesmo assim, o município vai realizar uma fiscalização ainda esta semana para verificar as condições do estabelecimento e adotar medidas caso irregularidades sejam realmente encontradas. Por falar em irregularidades, deixa eu só acrescentar mais algumas coisas aqui que os funcionários, né, pelo menos um funcionário reclamou, é que ele disse o seguinte... que o pessoal recebe um conjunto de uniforme quando é contratado e depois não recebe mais nada. Então, se o cara lava, não tem como usar, né? Tá molhado, sei lá, enfim. Aí eles estão comprando uniforme, comprando calças, enfim, para poder trabalhar. E também reclamam de problemas com as refeições fornecidas pela empresa. De acordo com relatos, foram encontrados insetos em verduras, larvas e até carne mal passada, mal cozida nos alimentos servidos aos funcionários.
0: Ei. Caraca,
2: exatamente.
0: Que denúncia, o Atacadão é do mesmo grupo do Carrefour, viu?
2: Pois é.
0: É um grupo, né, francês, aí, enfim, vamos lá, são denúncias gravíssimas que a saúde coletiva, a vigilância sanitária, né, tem que ir lá e ver o que está acontecendo.
2: E a imprensa agora vai ficar em cima, vai ficar tentando, né, cobrar aí para o desfecho desse caso, para que a saúde, né, alimentar das pessoas que confiam, que fazem suas compras nesse estabelecimento, seja preservada, né, Amor? É o mínimo que tem que acontecer.
0: Caramba, muito grave essas denúncias.
2: E também
0: denúncias,
2: em relação aos funcionários também tem que ser bem tratados. Amaury, então tá certo, olha só, no próximo dia 30, encerra a campanha de vacinação contra a gripe em Cabo Frio. Daqui a pouquinho a gente vai falar sobre isso também, né? Além, é claro, da reunião do Conselho Municipal de Segurança de Arraial do Cabo, a gente vai trazer essa informação. 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Daqui a pouquinho eu volto, Amaury. William Rodrigues para o programa Amaury Valério, notícia o tempo todo.
0: É isso! Vamos lá, mandar um abraço aí pro Oswaldo Teixeira, galera que tá no YouTube aí junto conosco, Jorge Murilo, Peter Moreira, alô, seu Peter. Como é que estamos? Giovana Peixoto, um abraço, meu amorzão, que Deus abençoe a nós todos. Kátia Mariano, bom dia, Kátia, que Deus nos abençoe, né, nosso... Eita, tô aqui também com a Suzy. Ô Suzy, um beijo, meu amorzão, obrigado, viu? Fátima Moraes, galera toda participando aí, né, aqui pelo YouTube. Aproveita e se inscreve aí, tá bom? Kátia Salles, um beijo. Patrícia Bernardo, bom dia, dona Patrícia.
1: Bom dia, Amaury, para todo mundo que tá acompanhando a gente aí, ó, pela nossa queridíssima e tradicional Rádio Ondas 97,7 FM, Rede Canal 10 e, claro, pelas nossas redes sociais, programa Amaury Oficial. Vamos lá, pessoal, interagindo aí com a gente, trazendo aí todas as mensagens, reclamações, notícias. Estamos juntinhos. E lembrando, ó, que esse final de semana tá recheadíssimo de eventos para você poder curtir bastante. E já já a gente traz toda a agenda cultural. Mas já adiantando, ó, a Amaury, você sabe que comer é muito bom, né? E nada como um docinho para adoçar o dia. Na sexta-feira aí na Praça de São Cristóvão, vai rolar ali, ó, seresta, aula de dança, apresentação e muito mais. E, ó, festival de torta. Então, quer adoçar o dia na sexta-feira? vai lá para a Praça de São Cristóvão a partir das 5 horas da tarde, que vai ter festival de tortas, beleza, feira de artesanato.
0: Isso. Como é aí que é? Você fala se quer o quê?
1: Se quiser adoçar o dia.
0: Adoçar o dia, ela não fala assim, se quiser ganhar uns quilinhos também não, né?
1: Ah, mas ó, um docinho assim não faz mal não, a Mauri.
0: Mas e dois docinhos assados?
1: Ah, melhora mais um cadinho, um depois a gente
0: assim
1: corre atrás do prejuízo.
0: Mais dois docinhos assados, eita. Ah, aí vem o terceirinho, vem o quartinho, aí eita, você sai de lá.
1: Aí depois a gente corre atrás do prejuízo, Mauri. O que importa a gente é ficar feliz da vida, que comer é bom, maravilhoso. Mas depois a gente corre atrás do prejuízo.
0: Tá
1: então,
0: bom.
1: Pessoal, ó, não perde tempo, sexta-feira já anota na agenda. E ó, tem espetáculo Refinaria aí de volta para você poder curtir bastante no Teatro Quintal também. Toda essa agenda tá nas nossas redes sociais. E ó, para você que quer ter um pouquinho mais de conhecimento, hoje vai ter ó, a palestra espírita do Movimento Chico Xavier, Um Homem Chamado Amor, em Arraial do Cabo, hoje a partir das 19 horas.
0: Quem é que vai fazer a palestra?
1: É o José Hélito. É, ele é de Araruama. Vai ter harmonização musical com Jailton Costa a partir das 6h30, com passos magnéticos e água fluidificada. Então, anota o endereço. Na rua projetada é 114, na Prainha, em Arraial do Cabo. Na rua do antigo fórum da rua da Escola Municipal João Torres, ao lado da sede dos escoteiros. Então, se você quiser conhecer um pouquinho sobre o espiritismo kardecista, vai lá, vale a pena para você poder conhecer. Não perde tempo. E lembrando, pessoal, tem mensagem, reclamação, denúncia, manda agora pro WhatsApp do programa Amaury Valério. Anota aí, 22997150175, esse é o WhatsApp da redação. E lembrando, galera, ó, a nossa redação funciona a partir de 8 da manhã e vai até meio-dia. E a gente não atende ligações porque estamos aqui durante a programação ao vivo, então dificulta, são tantas mensagens que a gente recebe e acaba aí ficando difícil a gente atender. Mas estamos aqui à disposição para te ouvir.
0: Muito bem, beleza. Bom, e sabe de uma notícia boa pra caramba, rapaz? Ó, faltam 16, 15 dias pro início da Copa? Hã? Então se liga.
3: Brasil!
0: Vai de novo, Luciano. É o quê? Brasil!
3: Brasil!
0: E olha, a gente tem pra você, meu irmão, três kits churrascos para você, que a Angeluz Home Center e o programa Amaury Valério estarão sorteando aqui. Olha só, no dia 13 é o primeiro jogo do Brasil contra o Marrocos. A gente vai sortear no dia 12, não é isso, Patrícia?
1: Isso, mas a gente vai fazer um negócio, uma brincadeira bem legal pro pessoal ganhar esse kit churrasco, Amaury.
0: É, mas não é difícil não,
1: né? Não é difícil não.
0: Então, olha só, são três kits, três sorteios, um no dia 12,
1: isso,
0: que é o jogo do Brasil, no dia 13, aí você vem buscar o kit aqui no dia 13, no dia do jogo do Brasil. Os jogos serão 7 da noite, outro às 9h30 da noite, e a gente tem o outro sorteio, o segundo sorteio, no dia 18, se for dia de semana, né? Eu não sei que dia é, dia 19.
1: É, o sorteio vai rolar sempre nos três primeiros jogos do Brasil.
0: Uhum.
1: Então, sempre tá praticamente, amor, caindo nos finais de semana. Então, sempre o pessoal vai vir buscar na sexta-feira. E a gente vai preparar uma brincadeira bem divertida e gostosa pra poder curtir esse jogão do Brasil junto com a nossa parceira Angeluz Home Center, né, Amaury?
0: É isso aí, então, tá bom? Então, Brasil e Marrocos, Brasil e Haiti e Brasil e Escócia. Três kits, você vai participar pelo nosso zap, tá bom? 997150175, a gente vai divulgar já já. Patrícia vai dizer como é que a gente vai poder participar, hein, Patrícia?
1: Isso aí, ó, a gente está preparando tudo, organizando, e vamos soltar hoje durante a programação ao vivo e nas nossas redes sociais. Então, para saber como garantir esses kits churrasco para curtir a Copa, continua aí acompanhando o programa do Amaury com esse presentão da Angeluz.
0: Beleza? Tamo junto, meu irmão. Programa tá no ar.

0: às 11 horas e 15 minutos. Estaremos juntinhos, meu irmão. Obrigado, viu? 997-150175 é o nosso zap. Estejam à vontade. Bom dia. Boa quarta-feira, a gente tem a previsão do tempo daqui a pouquinho, a gente tem aí, hoje a gente tem Libertadores com Fluminense, ontem Flamengo consolidou a primeira posição aí no grupo, e a gente vai trazer as informações do futebol. O futebol vai parar por conta da Copa do Mundo, né? O futebol, Campeonato Brasileiro, essa coisa toda, Copa do Brasil, pra gente acompanhar a Copa do Mundo. Bom dia, meu irmão. Obrigado pela companhia e aquele nosso pedido diário para que Deus Pai Todo-Poderoso esteja sempre conosco.
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0: Muito bem, estamos de volta. Olha a imagem bonitona ainda, Prado Forte. Ah, o mar tá assim, olha lá, o cara estando a pedra, o que ele tá por ali é, né? Tá lá um... Como é que é o atleta do stand-up? Stand-up? Hein? Stand-up pedrense? Como é que é o atleta que faz stand-up? Pero. Stand-up pedrense. Eita. Eita, que imagem bonita é essa, rapá? Olha lá, o forte lá no fundo. Essa nuvem. Essa nuvem parece com o quê, Patrícia? Ali, ó. A gente sempre lembra quando a gente ia pra ficar olhando pro céu, que tinha aquelas nuvens, a gente fala, ah, um cachorrinho. Tá parecendo o quê? Alguma coisa voando ali, eita. Vamos lá, pessoal, é assim que tá o céu de Cabo Frio, tá aí. Agora sim, o Forte São Mateus, né? A gente tá tendo aí um marzinho, já a gente confere o tempo. Mas agora a gente tem um pedido de ressonância, isso, Alisson?
1: Isso mesmo, Amauri. A dona Alzineia, moradora aqui de Cabo Frio, tá pedindo pela ressonância dela. Ela foi na Secretaria de Saúde e foi informada que precisava de uma autorização da perícia. E ela já agendou, só que ainda não conseguiu a autorização da ressonância.
0: Agendou o quê? A perícia?
1: Já agendou a perícia.
0: A perícia está agendada, mas então, esse é o papel que ela já
1: Isso,
0: tem o pedido?
1: Tem o áudio dela, vamos ouvir. Então.
0: Tem o áudio?
1: É, um vídeo.
0: Ah, então
1: áudio.
0: Vamos ouvir a dona...
1: Alzineia.
0: Alzineia, bom dia, Alzineia. Você que está aí nessa batalha, atenção, galera da Secretaria de Saúde... A Alzineia tá pedindo socorro, tá bom? Oi, Alzineia. Alzineia, cadê você? É no vídeo? O som é no vídeo?
2: É, que Deus continue abençoando.
0: Vamos lá.
2: Bom dia, Mauri. Aqui é a Alzineia. Escuta só, Mauri, eu preciso da ajuda de vocês. É, que Deus continue abençoando o programa de vocês.
0: Amém.
2: Em primeiro lugar. Então, eu tô com essa ressonância aqui para fazer... Então, fui na Secretaria de Saúde, mandaram para outro lado. Só que hoje, sim, fui lá de novamente, falaram para mim que só pode autorizar uma ressonância ou um outro exame se tiver laudo de perícia. Tá, eu estou sentindo dor, estou para passar por cirurgia. Então, e se eu não fosse fazer uma perícia médica aqui, ó? Estão duvidando das pessoas. Ó. Ó. Estão duvidando. Entendeu? Tá aqui o dia da minha perícia. Dia 9 de junho. Aqui, ó. Você pode ver. Ó, 9 de junho. Ó. Aí, para liberar a ressonância, tem que ter que vai fazer perícia. A pessoa tem que estar morrendo. Ah, você tem que estar com cirurgia marcada. E se não, eu estou com cirurgia marcada para Volta Redonda. Então, e se eu não tivesse com perícia marcada, ele não pode liberar o exame, porque eu não estou com perícia marcada. E eu creio que nem todos estão lá com a perícia marcada para realizar o seu exame. É. Então, nós precisamos também de realizar o exame para mostrar o médico para ver se vai fazer uma cirurgia, para uma perícia ver, para um médico de perito ver. Então, né, todos que estão ali, que estão precisando de comprovar que vai fazer uma perícia médica, porque não tem ninguém mentindo aqui, ó. Não estou mentindo, não. É. Ok, Amauri? Nos ajuda aí com a Secretaria de Saúde, porque está, ó, precária. Está precária, Cabo Frio.
0: Tá aí, pessoal. Então, esse é um pedido de
2: bom
0: socorro.
2: Bom dia, Mauri. Aqui é a Alzineia.
0: A Alzineia tá pedindo socorro, tá bom? Alzineia, a gente tá enviando esse teu vídeo para a assessoria de comunicação da Secretaria de Saúde, tá bom, minha queridona? E muito obrigado por ter nos acionado e eu espero que a gente possa te ajudar, tá?
1: Isso aí. Situação difícil aí para moradora aqui de Cabo Frio. Olha, amor, a gente falou de cedo... É, sobre esgoto, olha só, Avenida Américo Gomes da Fonseca, no Jardim Esperança. Olha só, amor, vou pedir aqui, ó, pro Léo, que eu acho que eu não mandei essa imagem. Olha só aqui, esgoto, gente, bastante esgoto jorrando aí nessa localidade que fica aí no Jardim Esperança.
0: Tá dando pra ver nada, não. Cadê? Ah, tá branco também, foi? Né? Tá um pouco claro a imagem.
1: Tá um pouquinho embaçado a imagem.
0: Mas é o quê?
1: O morador
0: é
1: mandou pra gente. Esgoto jorrando aí. na Avenida Américo Gomes Fonseca, no Jardim Esperança. Aí, localização muito conhecida aí para quem vai para Minha Casa Minha Vida. Uma rua importante até o bairro do Jardim Esperança. Então fica aí atenção, Secretaria de Serviços Públicos. Aí, a gente está mostrando direto hoje muitas localidades com esgoto jorrando após as fortes chuvas da última semana. Né, Mauri?
0: Uhum. Verdade. Tá, então são os nossos pedidos. Mais alguma coisa?
1: Por enquanto não, mas você pode mandar sua mensagem pra gente, 22997150175.
0: Muito bem, beleza? Bom, pessoal, se liga aí, hein? Ó, tem churrasco, tem kit churrasco pra você comemorar os Jogos do Brasil, viu? Se liga aí, meu amigo. 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Bom, olha, eu tava até com as imagens lá do local, né? Cadê? Foi o Rony que me mandou. Deixa eu ver aqui. Que a gente... Eu tô com o Tadeu Burak. O Tadeu, tá aqui o... Eita, é difícil, né? A gente quando tá com essa tosse, rapaz, ela é irritante, meu Deus do céu. Vamos lá, mostra aqui, cadê esse vídeo aqui enquanto eu estiver falando com o Tadeu Léo. Tá aqui, ó, tô mandando esse vídeo do local onde teremos. Tá aí contigo já, Leonardo. Onde teremos aí, né, esse curso de capacitação obrigatória para serviços aquaviários. Vai ser hoje às 18 horas, tá? E a gente está aqui com o Tadeu Burak, que é o diretor de meio ambiente da Funtec, aqui de Arraial do Cabo. Tadeu, tá com a imagem aí, Tadeu? Ei, rapaz, bom dia, meu queridão. Como é que você está? Tudo bem? Alô. Seja bem-vindo.
3: Bom dia a todos os ouvintes aí da Rádio. Mais uma vez, um prazer estar aqui com vocês.
0: Ô, Tadeu, conta pra gente aqui. A gente vai ter aqui na quadra da Secretaria de Educação de Arraial. Quem é que você está chamando? O que são os aquaviários?
3: Isso aí, Maurício. Os aquaviários, né, eles envolvem os proprietários de embarcações de turismo, de pesca. É, todas as embarcações que são autorizadas pela Resex Marinha de Arraial do Cabo a prestar atividades aqui nas águas de Arraial do Cabo. Então a gente está convidando aí os donos de embarcações, os mestres das embarcações, né, que são as pessoas que conduzem essas embarcações, e também os marinheiros. Ela é obrigatória para os proprietários e para os mestres. Os marinheiros, eles têm aí o ponto facultativo nessa atividade. Mas é muito importante que eles saibam também, né, a maneira correta de lidar com a navegação na época da temporada de baleias aqui em Arraial do Cabo.
0: Uhum. Por exemplo, a gente tem a galera que vai no barco, pega os turistas e leva para o avistamento. A gente vai falar de distância, vai falar se mergulha. Quais serão os assuntos abordados? A gente até... Léo, mostra o local aí, a quadra já está toda preparada, né? Estou vendo ali, tem até uma barbatana não, o rabo de uma baleia lá também, olha aí. São... Caramba, vocês estão esperando bastante gente, né?
3: A gente, o objetivo dessa capacitação é trazer aí a legislação, né, sobre a navegação próxima a cetáceos, né, as regras de avistamento desses animais, o manual de boas práticas que deve ser seguido tanto pelos aquaviários quanto pelos turistas que estão a bordo, né? Então é muito importante que a gente tenha uma sobreposição diária. Essas baleias, elas estão retornando após um período muito grande de sobrepesca que nós tivemos. Elas estão tendo um retorno populacional, elas estão aumentando em número, né? E elas estão voltando a passar por aqui, por Arraial do Cabo, num fluxo muito, muito intenso durante a temporada. E essa sobreposição diária aí, com turismo, pesca, né, esporte e recreio, ela vem causando aí, um receio aqui, tanto nos pesquisadores quanto na gestão pública, quanto aos incidentes, como a gente teve ano passado aí um incidente, né, do atropelamento de uma baleia. Então, para que a gente evite situações como estas, o ICMBio ele fez essa obrigatoriedade e pediu apoio aqui da Funtec, do Projeto Mar de Baleias, e também do Programa de Monitoramento de Praia, que é nosso parceiro aqui com a Funtec, para que a gente pudesse capacitar esses condutores de embarcações de turismo. Então, hoje a gente tem duas modalidades de turismo em Arraial do Cabo. A gente tem o turismo náutico comunitário, que é o turismo que leva realmente, efetivamente, essas pessoas para o avistamento de baleias, e a gente tem o tradicional, que é aquele turismo que, apesar de não levar as pessoas diretamente, né, não ter esse intuito de levar para o avistamento de baleias, não tem nem essa autorização, né, no caso, eles estão também sobre a rota migratória. Então, é possível que essa baleia apareça ali durante o passeio, é possível avistar essa baleia durante o passeio. Então, todos eles, independente de estar saindo para o avistamento ou não, eles têm que saber aí como é que a gente deve se portar diante de um animal desse, né? Como é que são as regras de avistamento, se a gente tem que manter, qual é o padrão de segurança, tanto para o animal quanto para os turistas que estão a bordo.
0: Tadeu, quem é que vai falar sobre tudo isso? Você, Marinha, ICMBio, quem é que vai conversar com os aquaviários?
3: Pois é, a gente tem palestras, né, durante esses 3 dias, começou ontem, vai até amanhã. Então são 3 palestras, uma do projeto Mar de Baleias, que é onde a gente explica quais são os animais possíveis de serem encontrados, né, e as características de cada animal desse para que eles sejam reconhecidos facilmente e a gente possa já prever alguma situação no mar. A gente tem aí também a participação do Programa de Monitoramento de Praia, que é o órgão responsável quando um animal desse vem encalhar, né, quando debilitado. Então isso é muito importante, porque o aquaviário ele tem um papel a ser desenvolvido aí, que é muito importante junto ao PMP. É ele que indica para o PMP, que avisa o PMP, quando a gente tem um animal com risco iminente de encalhe. Então aí o PMP ele pode já se adiantar, fazer aí todo o preparativo para receber esse animal e de repente levar esse animal para reabilitação antes que ele venha a óbito. Isso é muito importante. O ICMBio, que é a parte fiscalizadora e regulamentadora aqui da Resex Marinha de Arraial do Cabo, ele vem com uma palestra para indicar aí a legislação, né, o que a pessoa deve cumprir, quais são as penalidades que ela pode sofrer caso ela não cumpra essas determinações.
0: Perfeito. Agora, então, quem não fizer participar dessas palestras, Tadeu, não vai ter autorização para sair no mar para fazer os passeios?
3: Isso, Mauri, a gente tem aqui em Arraial do Cabo uma área que a gente compreende como mar de dentro, que é do Boqueirão para dentro ali, a Praia da Ilha do Farol, Prainhas do Pontal, Praia do Forno, né, Praia dos Anjos, e a gente tem o que a gente compreende como mar de fora aqui em Arraial do Cabo, que é do Boqueirão para fora, são as águas de mar aberto, onde a gente tem a Gruta Azul, Pedra do Meteoro, e no caso do turismo náutico comunitário, a Ilha dos Franceses, Ponta da Cabeça, né, e até a Ponta do Focinho. Essa área do mar de fora, ela vai ficar condicionada à saída das embarcações a essa capacitação. Então, quem não tiver presente na capacitação até o final, não obtiver aí o certificado da participação, não vai poder sair do Boqueirão durante a temporada de baleias. Vai ser obrigado a navegar somente no mar de dentro.
0: Tá aí, olha, é uma situação que todos devem, né? Acima de tudo, participar. Agora, Tadeu, já começou a temporada mesmo da baleia? Já foi antecipada?
3: Então, Amorim, oficialmente a gente tem o nosso evento de abertura da temporada 2026, que vai acontecer agora do dia 1º ao dia 3 de junho, das 9 horas da manhã às 20 horas. Então, até às 17 a gente tem aí inúmeros palestrantes de projetos parceiros, convidados, que dialogam com a gente dentro do tema da conservação marinha, não somente das baleias, né? E esse ano a gente tem uma prioridade, uma coisa bacana, o tema, ele é voltado a meninas e mulheres na ciência. Então a gente está atendendo aí uma política de gênero e é uma coisa inovadora. Todas as palestrantes do gênero feminino vão trazer informações para a gente aí que vão abrilhantar o nosso evento de uma maneira importante. E esse evento, ele marca sim a abertura da temporada, quando a gente convida a população de Arraial do Cabo e o turista para vir aqui para observar esses animais fantásticos passando aqui pela região. Mas a gente já tem baleia aqui em Arraial do Cabo desde abril, né, Maurício? As primeiras já em abril. E cada ano que passa a gente vem percebendo que essas baleias estão chegando mais cedo e estão indo embora mais tarde. Quando a gente fala da temporada, a gente fala das baleias jubarte, né? Agora, o ano inteiro, Arraial do Cabo recebe aí uma infinidade de pequenos e grandes cetáceos. A gente tem aí, né, baleias de braide, golfinhos de nariz de garrafa, orcas, todos esses indivíduos passando por Arraial do Cabo durante todo o ano. Mas a baleia jubarte, ela é a nossa espécie bandeira, que hoje a gente tem aí por volta de 35 mil indivíduos passando por Arraial do Cabo durante a temporada de reprodução.
0: Muito bem. Tá aí, olha, estou falando com o Tadeu Burac, ele que é diretor do meio ambiente aqui da Funtec. Então tem hoje, é sempre às 18 horas? Quem não foi ontem, pode recuperar o tempo perdido ainda, ô Tadeu?
3: Então, Maurício, essas inscrições, elas estão sendo feitas através, na verdade as inscrições já terminaram, mas aí a gente teve aí o pessoal que se atrasou um pouquinho, então o ICMBio acabou recebendo essas inscrições mesmo fora do prazo, na sede da Resex Marinha. Então quem não se inscreveu, a gente pede para que procure a sede da Resex Marinha do Cabo. A gente ainda tem hoje e amanhã de treinamento. O treinamento é sempre às 18 horas, das 18 às 22. Então, hoje e amanhã a gente ainda tem o treinamento lá. Nossa expectativa aí era mais ou menos 1.000 pessoas, né, entre proprietários, mestres de ação e marinheiros. Ontem a gente teve aí uma média de 300 pessoas, então a gente acredita que ainda teremos um público bem grande hoje e amanhã. Quem não se inscreveu, corre lá, que a inscrição agora ela deve ser feita pessoalmente. Antes era por formulário online, mas agora que elas já se encerraram procurando a Resex, é possível ainda participar dessa capacitação.
0: Bom, tá aí, olha, Tadeu, tem pessoal de Cabo Frio, tem pessoal de outras cidades participando também?
3: Não, essa capacitação ela é feita somente para os aquaviários que são inscritos, né, que têm a licença da Reserva Extrativista Marinha de Arraial do Cabo. Então, aqueles aquaviários que podem circular, né, e fazer atividade turística em Arraial do Cabo.
0: Perfeito. Tadeu, mais alguma informação aí? Tadeu, tá? Os binóculos, as lunetas lá estão funcionando direitinho?
3: Perfeito, Mauri. A gente está com lunetas em manutenção, poucas, mas a gente tem lunetas funcionando aí no Mirante da Flávia Alessandra, ali na área conhecida como Zefa, né, que é mais ou menos ali o meio da Praia Grande, da Orla Praia Grande, e temos lunetas também funcionando no Mirante do Pontal da Atalaia, que agora está sendo conhecido como Mirante das Baleias, né. E logo a gente vai ter no Mirante da Boa Vista e também nos distritos de Arraial do Cabo.
0: Muito bem.
3: Essa luneta ela é de uso público, né, ela é de uso gratuito, então ela está ali para atender toda a população local e também vem visitar a nossa cidade.
0: Tem ainda a situação da depredação aí das lunetas? A galera já está consciente mais?
3: Pois é, ainda vem acontecendo, Mauri, mas a gente vem aí trabalhando para que esse sistema das lunetas seja reforçado. A gente está também agora com a implementação aí no município das câmeras de reconhecimento facial. Então isso vem ajudando bastante a gente a monitorar aí quem é que está ali tentando, né, acabar com a festa da população aí, de ter esse equipamento aí gratuito. Então a gente procura sempre mitigar as ações de vandalismo e ultimamente a gente tem uma diminuição nessas ações de vandalismo graças a essa tecnologia que está sendo implementada.
0: Tadeu, obrigado, meu queridão. Obrigada. As palestras, elas começam sempre às 18 horas?
3: Desculpa, Maurinho, não entendi. Falhou um pouquinho aqui.
0: É, essas reuniões, essas palestras, elas começam sempre às 18 horas?
3: Sim, hoje e amanhã, das 18 às 22 horas.
0: Ok. Meu queridão, um abraço, Tadeu. Obrigado aí por falar conosco, tá? Um grande abraço.
3: Eu que agradeço a oportunidade mais uma vez, Amaury. Um grande abraço para você, para toda a sua equipe e para todos os ouvintes do seu programa.
0: Valeu, valeu, valeu. Obrigado, Tadeu. Tudo de bom aí. É isso aí. Agora são 9 horas e 39 minutos. Ó, pessoal, deu um outro probleminha aqui no YouTube, né? A gente falou sobre aquela denúncia, né, que o Marcos Barreto fez ontem aqui sobre bullying numa escola. E o YouTube entendeu aqui que a matéria, sei lá o que tá, a gente está vendo aí, aí acabou tirando a gente do ar por conta de matéria sobre bullying. Ninguém fala, ninguém mostrou nada, ninguém, né? Tá tudo ok? Tá tudo beleza? Tá? Beleza, estamos aí direitinho, valeu, grande abraço. Aliás, duas pessoas aqui de Arraial do Cabo pediram o direito de resposta, né? O Bernardo não falou o nome de ninguém ontem, o Marcos Barreto foi o que mandou um áudio falando, cobrando da Secretaria de Educação uma situação. E a gente recebeu, quem foi Lacerda e o outro pediu o direito de resposta. Não foram citados, né? Mas se quiser falar, sem nenhum problema, não tem dessa não, tá? O Bernardo falou que algumas fake news estavam sendo veiculadas, né? Mas não foi citado o nome de ninguém. A gente citou o nome do Marcos Barreto, que foi o que fez a denúncia, e a gente mandou o áudio para o secretário respondeu, tá? Não citamos nome de fulano, Bertrano, Cicrano, não. Tá bom? Eita! Patrícia. E aí, dona Patrícia, como é que a senhora está? Tudo bem?
4: Estamos bem, Amaury. Seguindo agora aqui com a nossa programação. Então, continua juntinho com a gente, que tem muita novidade. E a gente está preparando um sorteio muito especial. 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
0: Caramba,
4: o jogo.
0: Caramba, um kit churrasco.
4: Ai, que delícia.
0: Nos 3 jogos do Brasil, hein?
4: Isso. Poxa vida.
0: Poxa vida. Ai. Primeiro Marrocos, depois Haiti, depois Escócia.
4: Ai, uma delícia, né, Mori? Um churrasquinho, uma geladinha. Olha que coisa
5: boa. Foi vai feita pra
4: aproveitando,
5: comer.
4: Né?
0: Como...
4: Luciano tá me olhando com um sorriso que queria comer.
0: Não, porque ele tá botando áudio. Ele tá botando.
5: Pouca foi feita pra comer.
4: Pra comer, exatamente. Aliás, dona Zélia, nossa, a gente tá se acabando no salgadinho aqui. Meu Deus do céu, que alegria. Coquinha gelada.
0: Caraca, como é que é impressionante. É impressionante, né, cara? Como é que o pessoal aqui vive pra isso?
4: Vou falar que nem o Velber fala pra gente. Vamos abrir daqui a pouco um café do povo. Vamos abrir o café da Amaury, Amaury?
0: Vamos. Bora, você banca, tá de boa. Não tem
4: bora,
0: problema, não.
4: A gente faz um rateio aqui.
0: Eu já tenho até a marca do café, que é o café mineirinho. Pra gente trazer aí pra uma delícia.
6: Blá, blá, blá, blá, blá, blá.
0: Blá, blá, blá, é. Embora. Então tá, se liga, hein. Angelus Home Center e programa Amaury e Valério ligados na Copa. Tudo bem?
4: Ótimo.
0: Pessoal, já a Patrícia vai fazer vou economizar aqui um pouquinho a garganta. A Patrícia vai fazer o horóscopo já, mas antes eu quero falar com o Gideão Souza. Eita! 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

0: Gideão Souza. Vamos lá, Gideão. Vamos chamando. Tá por onde, Gideão? Quais são as informações?
1: Oi, Amauri, estou aqui, né, rodando pela cidade, acompanhando o trânsito, movimentação do trânsito no centro de Cabo Frio, bem tranquilo. Você que vem em direção ao centro, você que vai em direção ao Grande Jardim Esperança, movimentação tranquila, sem nenhum problema em retenção no trânsito. Mas, Amauri, o que eu quero falar com você é o seguinte: a Polícia Federal, meu amigo, deflagrou aí nessa manhã de quarta-feira uma operação para investigar a compra e uso de certificados escolares falsos na obtenção de certificados profissionais de vigilante. Foram cumpridos 10 mandados aí de busca e apreensão, sendo 3 aqui na cidade de Cabo Frio e 7 na Paraíba. As investigações começaram após uma escola aí de formação de vigilantes, Cabo Frio, encaminhar pedido de certificação à Delegacia de Polícia Federal em Macaé para alunos que não tinham o ensino fundamental completo, que é um requisito obrigatório para você atuar na área de vigilante. Os pedidos foram negados, mas dias depois a escola apresentou 9 declarações de conclusão do ensino médio emitida por uma instituição privada lá da Paraíba. Segundo a PF, os alunos que inicialmente não possuíam sequer o ensino fundamental passaram a apresentar certificados de conclusão do fundamental e do médio em um curto espaço de tempo, algo que é impossível. Então, após a análise da Polícia Federal, identificou aí indícios de falsidade ideológica. Apesar dos documentos apresentarem reconhecimento de firma e publicação em diário oficial lá da Paraíba. Em depoimento, os próprios alunos afirmaram que os certificados teriam sido providenciados pelo proprietário da escola de vigilante, junto à instituição aí paraibana. Supostamente por meio da modalidade EAD, né? Você faz em casa. Houve ainda relatos de provas enviadas por celulares, avaliações feitas após as datas de conclusão e até uma emissão de certificado sem autorização ali da própria aluna. O Conselho Estadual de Educação da Paraíba informou que a instituição não tinha autorização para oferecer um ensino EAD fora do estado, apontou irregularidades após a inspeção administrativa, suspendendo aí todas as suas atividades. Os investigados, nesse caso, poderão responder por falsidade ideológica, uso de documentos falsos e outros crimes aí que foram identificados durante essas apurações. Bom, aí, essas foram as notícias de momento. Voltamos daqui a pouco com muito mais. Gideão Souza para o programa Amaury Valério, notícia o tempo todo.
0: Beleza, valeu, obrigado, tudo de bom para você. Eba, e olha, sai de repórter, ó, o Diego já tá por aqui, tá, pessoal? O nosso secretário da Ordem Pública aqui de São Pedro da Aldeia já está aqui junto conosco para a gente falar. São Pedro, cidade aí, conseguiu, né, a primeira posição em progresso social. E vamos falar, segurança foi uma das causas, né, que deram essa posição para o município de São Pedro da Aldeia. O prefeito Fábio do Pastel está em São Paulo, foi em São Paulo lá, né, trazer, né, brigar lá, trazer novidades aí pro povo aldeense, viu? Bom, vamos lá, vamos trazer, cadê o nosso, saiu aí, eu ia chamar o William Rodrigues. O William tá com o secretário de Meio Ambiente de Cabo Frio. A gente teve ontem uma ação aqui no Morro do Telégrafo, né? Tivemos invasão, cara. Pessoal tirando, depredando, desmatando. E aí a gente teve, né, uma ação da Secretaria de Meio Ambiente, né? A Guarda, enfim. Já já a gente vai trazer aqui com vocês. Ok? Vamos lá, Patrícia, vamos fazer o horóscopo? Vamos? Vamos lá, vamos fazer o horóscopo então, seu Luciano. Agora são 9 horas e 48 minutos.
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4: Áries. Ariano, conversas animadas, vida social vibrante e troca de ideias agitarão o clima. Aceite um convite de evento, retome contato.

0: contato com alguém querido ou faça amizades em outro ambiente. Informações importantes chegarão de vários lados e as comunicações estarão abertas, hein?
1: Touro.
0: Fala, Taurino! Cuidado com a vontade de gastar mais do que cabe no orçamento hoje, hein? Antes de firmar um contrato, fechar uma compra impulsiva ou prometer ajuda financeira a alguém, faça as contas com calma. O dia será gostoso para pequenos prazeres que não pesam no bolso e para se valorizar no trabalho. Marte em seu signo anuncia conquistas e vitórias.
1: Gêmeos.
0: Com Sol, Urano e Mercúrio em seu signo, você estará brilhante, com a cabeça cheia de ideias e também com a língua afiada. Aproveite para apresentar um projeto, surpreender em uma reunião profissional, apresentação pública ou entrevista. Você vai dar andamento em algumas negociações, hein?
1: Câncer.
0: Fala, canceriano! Comece o dia mais devagar, com atenção às necessidades de saúde física e mental. Cuide da sua energia, recarregue as baterias em casa. Ideias que aparecerão do nada e pipocarão na sua cabeça serão valiosas e podem trazer respostas importantes.
1: Leão.
0: Fala, leonino! Encontro divertido, evento com seu grupo ou indicação valiosa pela rede manterá o astral em alta. Vale renovar o ambiente social. Aceita o convite para falar em público ou retomar contato com alguém bem querido.
1: Virgem.
0: Algo maior se desenhará para o seu futuro. Determine metas profissionais mais altas. Uma conversa breve poderá trazer uma proposta importante ou ampliar possibilidades. Assuntos financeiros serão resolvidos com bons acordos hoje.
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1: Libra.
0: A lua em seu signo deixará você bem mais sensível ao clima e às pessoas. Prefira circular por ambientes leves. Será ótimo momento para cuidados de beleza e de bem-estar. Invista na sua imagem pública e nos estudos. E não se esquece, selecione bem onde você vai gastar sua energia.
1: Escorpião.
0: Conversa importante com alguém da família ou do passado pedirá tato, ternura e firmeza ao mesmo tempo. Aumente a sintonia com a sua força interior e aposte com maior empatia e compaixão para lidar com situações que normalmente poderiam ser irritantes.
1: Sagitário.
0: Fala, sagitariano! Evite misturar assuntos íntimos com sociais. Alguma máscara poderá cair e revelar o lado sombrio de uma amizade ou de um grupo. Em compensação, o amor seguirá lindo com muitas novidades do seu par, cumplicidade e clima quente. Hoje, as conversas vão fortalecer o casamento e as associações.
1: Capricórnio.
0: Fala, capricorniano! Dinheiro a dois, partilha ou assuntos de família poderão pedir conversas mais maduras. Vale ouvir com paciência, defender sua posição com calma e aceitar negociar condições. Rotina e saúde seguirão com pequenos imprevistos e necessidades de mais atenção.
1: Aquário.
0: Fala, aquariano! Hoje o clima é bem especial. Parcerias de vida e de trabalho vão ganhar vida, com abertura para conversa franca, direito à reclamação, conciliação ou definição de melhores condições. Aposte em uma proposta ousada. Aceite um convite de viagem ou de um evento relevante.
1: Peixes.
0: Hoje a rotina vai ser leve. Ferramenta nova e apoio de gente sábia cairão bem hoje. Programe um dia tranquilo, com tempo para estudos, pesquisas e trocas de qualidade. Assuntos de família e da casa poderão ganhar soluções repentinas e originais. Fique atento.
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6: Muito bem, 9 horas e 53 minutos. Vamos lá, saindo de informação para informação. Saindo do horóscopo, a gente vai agora chamando o nosso companheiro...
7: Repórter!
6: É, o William Rodrigues. É, atenção, William, fala com a gente aí. Estamos com o secretário de Meio Ambiente. Tivemos uma ação ontem, né, de repressão à invasão, à depredação da Mata... Aliás, hoje é dia da Mata Atlântica. Até o biólogo Jailton, já daqui a pouquinho... pode falar sobre, né, a supressão aí. A gente tem 80% da Mata Atlântica já dizimada. Bom, vamos lá. Fala aí, William Rodrigues.
8: Bom dia. De novo, Amori. É, números tristes, né? 80% da mata litorânea, né? Desmatada aí da Mata Atlântica. Isso é uma situação bastante triste, mas é uma realidade dura aqui no Brasil. E o Jailton, que é biólogo, né? Que também é de meio ambiente aqui do município de Cabo Frio, vai falar com a gente, Amorim, porque nós temos uma área de proteção ambiental aqui, que abrange ali o Morro do Telégrafo, o Morro do Mico, né? E são locais onde não pode ter construções, não pode ter supressão da vegetação, e infelizmente houve uma denúncia, e o pessoal da Secretaria de Meio Ambiente aqui, o pessoal da fiscalização daqui da Secretaria, foi lá apurar, e realmente a gente tem fotos aí, e foi constatada toda essa... violação, né? Essa violência, né? Contra uma área de preservação. Mas deixa eu falar com o secretário. Bom dia, secretário Jailton Nogueira. Obrigado aí pelo carinho com que você sempre recebe a gente. Mas fala um pouco pra gente dessa operação que foi feita ontem de manhã e a importância que ela tem para o município de Cabo Frio.
9: Bom dia, Mauri. Hoje sem saudações, por favor.
6: Ai, ai, ai. Eu só tenho que rir, Jailton, quando você lembra do seu time, meu amigo.
9: Vamos lá, meu amigo. É, como bem você citou aí, né? Hoje é o dia da Mata Atlântica, né? E foi falado aqui, né? Mata litorânea, é isso mesmo, né? Ela tem seu potencial devastado aí, cerca de 80%, por conta de ser litorâneo, né? A história do Brasil mostra a colonização foi feita do litoral para o interior. Então todo mundo quer ficar no litoral, né? E aí ela sofreu esse impacto de ocupação, desmatamento, exploração de madeira. É uma luta intensa, porque ela é muito importante para a biodiversidade do mundo, né? Ela recebe aí organismos que só existem, né, nela, chamado endemismo. Mas sobre a ação, Amaury, foi uma notificação e duas multas, né, de um órgão federal chamado IFAM, né, pelo gabarito, porque quando a gente tem uma construção, não só a gente deve verificar a ocupação em termos horizontais, se ela está para a esquerda, se ela está para a direita, se ela está além do lote dela, tem os padrões urbanísticos, né? Gabarito, que é o andar, qualquer modificação que possa estar danificando o patrimônio do cenário atrás. Isso é o gabarito mais alto, é uma construção de um telhado que não foi autorizado pelo IFAM, e ali é uma área também do IFAM, o Morro do Telégrafo. Né? E quando nós fomos lá conversar com o morador, porque a gente já vem conversando com os moradores ali há um bom tempo, tanto que uma área que foi desmatada lateralmente, a gente chegou, a gente informou que não poderia fazer isso, que a mata é o sustentáculo daquela energia de terra que existe lá em cima. A gente tem exemplos aí no estado, tem no Brasil e no mundo, né, desabamento por conta de erosão, por conta de desmatamento, vem aquela massa de terra, envolve tudo, acaba com tudo, né? Temos Petrópolis, Teresópolis, que são exemplos aí no Brasil. Então a gente não pode deixar acontecer. A gente sabe que moradia é uma situação complexa, né, em todo o Brasil, mas eles devem saber também até onde chegar. E a gente foi lá, e quando nós chegamos para falar do gabarito, encontramos atrás um desmatamento da mata que fica ali atrás das casas, e do outro lado do morro, quando a gente subiu no terceiro andar, mais um clareamento. Então a gente sempre dialoga, a gente deixou a notificação lá, explicamos que a gente vai voltar lá para ver se eles vão retirar o que foi foi apontado pelo IPHAN. A gente se prontificou em trazer várias mudas para a gente plantar no local que foi retirada a mata, dando responsabilidade a eles, pertencimento a eles também de regar, recuperar a mata ali, porque a mata íntegra é a proteção deles. Então eles têm que entender isso. Por isso que a gente foi lá com a Guarda Marítima, com a ROMU, com a Unidade de Polícia Ambiental e a Secretaria de Meio Ambiente.
8: Jailton, você estava falando que foi uma denúncia, né, um pedido do IPHAN, né? Agora, além dessas denúncias, vocês têm outras formas, por exemplo, drone, alguma coisa assim, para fazer essa fiscalização da mata ali, da área de proteção ambiental?
9: A gente tem toda uma fiscalização de drone, que a gente já fez há um tempo passado, até vocês noticiaram aí, e a gente vai agora entrar na fase de notificação, né, porque existem casas que estão subindo o morro, né? Então é tanto pela segurança de todo mundo que está lá embaixo, né, para quanto uma irregularidade, porque, voltando a dizer, a mata é a segurança deles. Se chover, a areia não tem em que se colar, porque quem fixa areia são as raízes das plantas, das árvores. E se chover, vai vir toda aquela massa, né, e o caos pode ser muito grande.
8: E para subir nessas áreas, infelizmente, tem que ter um aparato bem, bem grande, né?
9: A gente vai com potencial de segurança legal, né? Mas a gente sempre dialoga com a comunidade. A gente foi lá, plantou, avisou, tomamos um café lá com a senhora. A gente não está aqui, né? O Serginho, ele sempre coloca isso, né? Primeiro tenta dialogar, segundo tenta dialogar, terceiro tenta dialogar. Depois, como a gente é notificado pelos órgãos de controle, Ministério Público, IPHAN, Justiça, a gente tem que fazer nosso papel de trabalhador também, que somos todos trabalhadores. E a gente foi lá, fez o nosso papel, mas sempre dialogando, mostrando a importância. Né? Às vezes o cara já tem uma casa, aí o cara quer ampliar a casa no local que é irregular. Não tem necessidade, vamos pensar bem, que a mata ali é segurança para eles.
8: Amaury, então é isso, hoje é dia de preservação aí da Mata Atlântica. A gente está conversando com o Jailton Nogueira, que além de secretário de meio ambiente do município de Cabo Frio, também é biólogo. Quer falar alguma coisa com ele, Amaury, ou mais para frente?
9: Sobre o Vasco, ele vai falar.
8: Ele não está ouvindo a gente?
6: Estava vendo um vídeo aqui, mas a gente... Fala aí, queridão, fala lá, desculpa.
8: Então, como hoje é dia, né, de preservação da Mata Atlântica, né, você quer falar com o Jailton agora sobre o assunto ou quer voltar mais tarde?
6: Não, é só, por exemplo, quando a gente fala de... Jailton falou de Petrópolis, de Teresópolis, esse desmoronamento, esses deslizamentos são exatamente por... falta da vegetação suprimida, o Jailton?
9: Aurí, o ecossistema é o seguinte: tem um morro. O morro, ele é feito de areia e às vezes por areia na terra, solo, vamos dizer assim. Ele é solo, mas o que tem embaixo? Às vezes a rocha está bem profunda, então a massa é bem maior por cima de acúmulo. E quem faz essa segurança de sustentar entre a rocha e o solo são as raízes. Elas vão segurando a massa do solo. Porque quando chove, né, se essa massa for curta de profundidade, logo a rocha vai se encharcar. Então você imagina uma rocha escorregadia.
6: Ah, perfeito. Jailton, a gente está vendo as fotos ali, inclusive cortando arame, né, essa invasão aí é para residência?
9: Olha, às vezes é para residência, às vezes é para conquistar território, né? Ah, eu vou pegar um lotezinho ali, amanhã eu vendo. Às vezes é para criadouro, né? Tinha galinha ali. Às vezes também é para plantar outra coisa, aipim, banana. Então tem vários objetos, né? Mas o importante é proibido.
6: Uhum. E o que que acontece? Vocês encontraram pessoas, vocês têm...
9: Encontramos, falamos com os residentes, né? Eles apontaram que é uma pessoa que chegou ali e começou a fazer isso. O outro que a gente falou do gabarito, a gente encontrou o morador, ele entendeu, foi super gente boa mesmo, entendeu, Amor? Ele falou que vai retirar a cobertura ali que ele tinha, que ele estava construindo, que ele não sabia... que o peso também da construção é enorme, né, Mauri? E fica numa região íngreme. A gente, eu não preciso dizer, né, o que acontece, né? Quando escorre o solo, quando berra uma construção, o potencial de carreamento ali é bem maior, né?
6: Uhum. Doideira, né, cara? Cara, vocês foram por denúncia ou foi uma...
9: A gente está com monitoramento de drone, né? E também o IPHAN nos notificou em termos de gabarito, porque ali é uma região tombada pelo IPHAN.
6: Uhum.
9: E eles estão fazendo vistorias em drone também. Então eles passaram a pôr ali o drone, e o drone viu que o andar, ou seja, o gabarito, estava acima do permitido, porque estava inviabilizando a visão do morro. E aí eles notificaram a prefeitura.
6: Doideira. O Jair, eu também vi agora o Congresso Nacional, os nossos amadíssimos deputados, eles suprimiram agora, por exemplo, as imagens de satélite, não valerão mais como prova para aqueles que desmatam, aqueles que depredam a selva, a mata.
9: Garimpo e tudo.
6: Garimpo, principalmente. Caramba, onde é que esses caras estão com a cabeça, meu irmão? O que eles estão pensando só no bolso deles? Qual
9: onde
6: é a importância...
9: eles estão com a cabeça, a gente sabe, né, Mauri?
6: Qual é a importância da imagem do satélite para o meio ambiente, para a preservação, Jailton?
9: Cara, é primordial, né? A gente agora está tentando fechar um convênio com a Polícia Federal, né? Eles têm um sistema de satélite de geoprocessamento. Para você ter uma ideia, chega a ser 10 vezes mais nítido do que a gente tem aqui. Se você fizer uma fogueirinha no seu quintal, a gente está vendo. Então, isso, né, é o avanço da tecnologia. Se você pensar que o caminho da tecnologia é melhorar os serviços, é dar mais visibilidade aos serviços e eficiência nos serviços, os caras estão contestando a tecnologia.
6: Uhum.
9: Mas quando tem uma doença, né, precisam de alguma coisa, vão logo, não vão no SUS, acredito. Eles vão no melhor médico que tem uma ressonância de top, mas para uma forma tecnológica eles querem, para outra eles não querem. Né?
6: Uhum. E principalmente quando eles vão ser atendidos, eles estão usando o meu dinheiro, o seu dinheiro, o dinheiro do povo. Porque eles vão...
9: É muito triste o caminho que o meio ambiente está levando no mundo. Né?
6: Pois
9: só no Brasil.
6: Cara. E essa do Congresso invalidar as imagens de satélite, rapaz.
9: Isso pós-COP, né, Mauri? Pós-COP. Tivemos COP agora, há meses atrás, né? Ninguém fala mais o que houve, e logo, para celebrar a COP 30, eles fazem isso.
6: Doideira, meu Deus do céu. Agora, você está vendo aí um desmatamento imenso aí na sua frente, não está?
9: Já. Eu estou vendo um desmatamento muito grande aqui, cara, que precisa de uma cobertura vegetal.
6: Tem como a gente ajudar o nosso parceiro aí a restaurar a vegetação aí na cabecinha dele aí, meu amigo?
9: Só com muita tecnologia.
6: É verdade. Meu Jailton, obrigado, meu queridão.
9: Obrigado pelo espaço, meu amigo.
6: Valeu.
9: Saudações vascaínas, não pode deixar.
6: Ah, sim, com certeza, claro. Tá bom. O William tá aí, ó, ele é tricolor. A gente vai hoje ter que ganhar para torcer pelo outro, pro outro não ganhar, pro outro perder, meu Deus do céu. Obrigado, meu irmão.
9: Não é mole, não. Valeu, irmão. Grande abraço, fica com Deus.
7: Então é isso, Amori. Conversamos então com o nosso secretário, biólogo,
8: Jailton Nogueira, secretário de Meio Ambiente daqui de Cabo Frio, que falou com a gente sobre uma operação feita ontem, né, de fiscalização nos morros do Telégrafo, Morro do Mico, onde foram encontradas construções irregulares e supressão da Mata Atlântica de forma irregular. Amaury, é isso. 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Daqui a pouquinho a gente está de volta, William Rodrigues, para o programa Amaury Valério, notícia o tempo todo.
6: Beleza, valeu William Rodrigues, obrigado. Desmatamento na cabeça do William, o secretário do Meio Ambiente falou que tem jeito. Vamos lá, Diego, bom dia, meu queridão. Estou com o Diego Alves, o secretário da Ordem Pública aqui de São Pedro da Aldeia, nosso próximo convidado. A gente vai sair para o intervalo, mas um bom dia. Tudo bem, Diego?
7: Bom dia, Maury. Bom dia, sua produção, todos os ouvintes e telespectadores.
6: Como é que
7: tudo
6: você
7: ótimo.
6: Tá? Tudo bem?
7: Graças a Deus, tudo certo.
6: Como é que está a estrada de São Pedro para cá?
7: Agora de manhã estava bem tranquilo.
6: Tranquilo? Bem tranquilo, tranquilo. Nenhum acidente, nada? Tava
7: felizmente não.
6: Graças a Deus, né? Nenhum motoqueiro no chão, nenhum motoqueiro atropelou, nenhum motoqueiro atropelado. Ixi. Vamos conversar, rapaz, sobre essa posição aí de São Pedro da Aldeia, né? Aí, eleita cidade número 1 em progresso social. Legal isso, né?
7: Muito bacana, Maurício. Demonstra que estamos no caminho certo, né? Seguindo as diretrizes de trabalho do nosso prefeito Fábio, que é qualidade de vida para todos.
6: Já a gente volta. 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

0: Alô, alô. Aí, Patrícia, Brasil e Marrocos, vai ser quanto? Eita, 2-0? 3-0? Tá bom, 2-1. É isso, olha, pessoal, a gente tá com kit churrasco aí em Jesus Home Center e o programa Mauro e Valério estão sorteando 3 kits churrascos para você, tá bom? Você vai participar pelo 997150175. É, se liga aí, Patrícia, vamos dizer como é que o pessoal vai fazer, né? É, atenção, a gente vai divulgar agora. Diego, quanto é que vai ser Brasil e Marrocos? O primeiro jogo do Brasil vai ser dia 13 de junho, às 7 da noite.
1: Eu concordo com a Patrícia, vou no 3-0 Brasil também.
0: 3-0?
1: 3-0.
0: Rapaz, vocês estão bem, né? Eu não tô tão esperançoso com o Brasil, não, de
2: Mas
0: boa.
2: Mas justamente por isso, Mauri, porque o povo brasileiro tá borocochô, sem vontade, sem ânimo, sem aquela alegria pro futebol.
0: Você já viu alguma rua pintada de Brasil como tinha?
2: Não vi ainda, mas só assim, ó, eu vou pintar o muro da minha casa.
0: É?
2: Vou lá pintar o muro da minha casa, colocar a bandeirinha.
0: A gente mesmo, no programa, fazia um concurso aqui da rua mais bonita, a gente dava prêmio, tararau. Nem isso a gente tá fazendo mais, cara. Oh, meu Deus.
2: O pessoal tá desanimado, mas acho que vai ser essa desanimação que vai ser o gás pros jogadores.
0: O Brasil ganhar o Hexa.
2: Exatamente.
0: O que, que a gente tem que fazer para ganhar o kit, hein?
2: Ó, o primeiro sorteio vai ser assim. Tem que mandar um áudio pra gente, bem animado, gritando gol. O gol mais animado vai ganhar o primeiro kit churrasco patrocinado pela Angelus Home Center. Então aquele gol pode ser mais de 10 segundos, bem alegre, feliz da vida. Então fica aí com a gente. Manda então, ó, o primeiro sorteio, o jogo do Brasil é dia 13 de junho. Vamos sortear na sexta-feira, dia 12, dia dos namorados. É bom também, vai que você aí pode aí curtir o jogo com seu companheiro, companheira aí. Então, ó, 22 997150175. Manda com seu nome completo, bairro de onde está falando. E o gol mais animado até sexta-feira, dia 12 de junho, a gente vai sortear. A cada sorteio a gente vai colocar um desafio pra vocês poderem ganhar esse kit churrasco.
0: Ok, beleza. E o segundo sorteio vai ser no dia 18, que é uma quarta-feira, o dia 19, contra quem? Haiti. Vai ser às 9h30, a gente vai sortear no dia 18, tá bom? É isso aí. Ó, pessoal, atenção, quem está transitando pelo centro de Cabo Frio, William Rodrigues está agora nesse momento. Qual a rua que estava interditada e está reaberta agora, hein, o William?
3: Oi, Amaury. Está sendo reaberta ainda, tá? Ainda, mas os caminhões, as máquinas já estão sendo recolhidas aqui. A rua José Bonifácio, exatamente a rua da Secretaria de Meio Ambiente, onde a gente conversou ainda há pouco com o Jailton, essa a rua está interditada nesse momento, tá? Então, quem está vindo ali, tanto pela Francisco Mendes, quanto quem está descendo aqui pela Nilo Peçanha, né, no sentido praia, Francisco Mendes, praia centro, não tem como entrar na rua José Bonifácio nesse momento, porque nós estamos sendo concluídas aqui alguns reparos que o pessoal da Concercaf está no apoio total aqui para essa obra. Eu estou com o Johnny Costa, né, que é vereador da cidade de Cabo Frio, mas recebeu esse convite aí do prefeito Dr. Serginho e é atual presidente da Concercaf, e o pessoal da Concercaf está aqui dando esse apoio. Bom dia, Johnny. Como é que está você? Tudo bem? Diz para a gente exatamente o que foi feito aqui nesse local.
4: Bom dia, William. Bom dia, Mauri.
0: Bom dia.
4: Bom dia a todos. Estamos aqui, foi um pedido, né, ontem à noite, previsto de um afundamento de uma manilha. E ontem à noite mesmo já colocamos o maquinário em cima do caminhão para hoje de manhã estar resolvendo o problema. E hoje praticamente já resolvemos, já está pronto aqui junto com o vice-presidente Ricardo Martins. A falta agora o tapa-buraco, vir um recapeamento do asfalto, né, para finalizar. Mas, graças a Deus, a equipe do SOS da Concercaf, o Prontidão, rapidamente já resolveu o problema.
3: São muitos problemas pela cidade, né, João? Ainda mais a gente viveu um período aí de chuvas intensas, e também a gente vê tráfego, né, de caminhões mais pesados, às vezes entra até em locais onde não deve entrar e acaba causando esses afundamentos de manilha. E também a gente sabe que é uma rede bastante antiga, né, que nós temos aqui no município de Cabo Frio. Mas além desses trabalhos que vocês têm feito aqui, como é que está? Alguma coisa importante que você destacaria para a gente por exemplo, segundo distrito, como é que está feito o trabalho lá da Concercados? Como está sendo feito?
4: Então, o trabalho não para, né? Mas hoje temos um pedido do prefeito, estamos no segundo distrito, na rua do DPO, na rua das Pacas, para fazer ali a Independência, pedido dele. Mas o trabalho está em toda a cidade, né? Junto com o serviço público, a Concercaf está aí apoiando todas as secretarias praticamente. A Concercaf está aqui para isso, para apoiar a todos, para o prefeito pedir, estamos prontos para executar.
3: É, afinal é a companhia de serviços de Cabo Frio, serviços públicos, então todo tipo de serviço aí de interesse da população, a Concercaf está aí para prestar. É isso, Johnny. E além de muito trabalho, né? Sempre, a Concercaf sempre tem muito trabalho, né?
4: Ah, muito trabalho. Queria aqui também agradecer, né, o convite que o prefeito me fez. Eu estou em frente à Concercaf, saí do Legislativo um pouco, mas o compromisso com a cidade continua.
3: Tá certo. Amaury, tô falando com o Johnny, ele tá te ouvindo, tá? Se você quiser falar com ele.
0: Fala, Johnny. Beleza, meu irmão? Não, esse problema aí que é em frente à igreja, exatamente aí, esse problema já é antigo, já tivemos uma obra gigantesca aí, mas foi o afundamento da manilha de novo, Johnny, foi isso?
4: Isso. Acaba passando muito os carros pesados, né, Amaury? E com o tempo vai dando uma gravidade aqui no solo, e a caixa do meio aqui junto com a manilha acaba trincando de um tempo, tendo esse afundamento. Mas fizemos um reforço aqui bem...
3: Na caixa de passagem, né?
4: É, na caixa de passagem. Isso aí.
3: Manilha.
4: Fizemos um reforço aqui bem, bem forte aqui para poder não ter mais esse problema aqui.
0: Perfeito. Tá aí, então, mas já está liberando? Já pode passar ou ainda vai demorar um cadinho?
4: Então, praticamente está liberado, né? Já tapamos o buraco, já fizemos uma reforma aqui na caixa. Agora só falta o tapa buraco com asfalto aqui e deixar finalizado.
0: Tá, beleza. Quem tapa buraco não é você, não? É o outro? São outros?
4: Então, tem uma equipe pronta, né? A gente faz o reparo, eles vêm logo em seguida, deixando o asfaltozinho pronto.
0: É, porque eu vi, William, ali onde você mostrou, ali em frente o... Márcia Franciscone ali na Vitor Rocha em frente a Robson Azevedo, eu vi que botaram asfalto lá, taparam os buracos lá, né? E foi muito bom porque era buraco com a boca pequena, mas o bicho fundo, rapaz, caindo ali, ficava ruim pra caramba. Eu já vi as melhorias ali em frente ao hotel do Sesc aqui ali no Braga também, né? Andaram tapando os buracos lá. Beleza, que bom. Assim que é bom. A gente gosta disso, quando tem um problema e imediatamente o poder público age. Valeu.
4: Já finalizamos aqui, Maurício, mas já acionamos a equipe já do asfalto, já está vindo, tá bom? E hoje a gente tem a população que anda, filma, vê os erros e é onde a gente consegue agir.
0: Aham, uhum. Perfeito. Valeu, brigadão. William, mais alguma coisa por aí?
3: Não, a gente só agradece ao presidente da Concercaf, Johnny Costa, pelo carinho com que recebeu a gente aqui, né, pelas explicações. E só para avisar o pessoal, a rua José Bonifácio já está liberada, tá? Já está liberada, porém tem que ter cautela aqui no cruzamento com Anilo Peçanha, né, porque ainda falta o recapeamento asfáltico, né, um pequeno trecho aqui, mas já está tudo aterradinho. É só questão mesmo de colocar o asfalto e reparar tudo para a pista ficar niveladinha, né, certinha aqui para todo mundo. Mas os carros já podem passar. Tá bom, Johnny, obrigado, tá, meu irmão?
4: Obrigado a você, obrigado, William, obrigado, Amaury. Bom dia a todos.
0: Valeu, Johnny, obrigado.
3: Beleza, Amaury, então é isso. 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Daqui a pouquinho eu estou de volta. William Rodrigues para o programa Amaury Valério. Notícia o tempo todo.
0: Valeu, William. Obrigado. Epa, vamos lá, Diego Alves. O pessoal já tá gritando gol ali, hein, Diego?
1: Maravilha, né? Torcida boa.
0: Tem que gritar aí pelos 3-0. Você falou 3-0 também, né?
1: 3-0 palpite.
0: É isso aí. Rapaz, a Copa já começa daqui a 15, 16 dias, né? Meu Deus. Tem algum local em São Pedro da Aldeia que vocês vão abrir para fazer? Quem sabe o seu secretário de esporte, mas já te comunicou, não?
1: Ainda não, Maurício, mas acredito que não terá. O pessoal gosta de se reunir lá nos estabelecimentos comerciais mesmo.
0: Uhum. Beleza, a gente acabou de sair do Fest, né? Do Fest Verão, que foi no outono, né? Mas foi um sucesso lá. Diego, fala pra gente aí, rapaz. Esse índice, né? O IPS, Índice de Progresso Social, não é isso?
1: Correto, Maurício. Fomos surpreendidos positivamente, né, com a nossa colocação nesse índice de progresso social.
0: Número 1, cara.
1: Número 1 da região dos Lagos, né?
0: O que pesa nisso?
1: São 57 quesitos, Amaury, nessa pesquisa, tá? E em diversas áreas. Uma das áreas que compõe esses quesitos é a segurança pessoal. E dentro dela, a gente tem 4 indicadores, que são homicídios, a taxa de homicídios a cada 100 mil habitantes. Temos também homicídios de jovens. Eles fazem o recorte etário para ver como que está a mortalidade da juventude. Então, jovens de 15 a 29 anos. Temos também a violência contra a mulher, né, que é um desafio em todo o Brasil, mas que é medido nesse ranking. E, por fim, mortes em acidentes de transporte, táxi, ônibus, enfim, no trânsito em geral. Então, todos esses fatores contribuíram.
0: Também,
1: feminicídios também, violência contra mulheres. E São Pedro da Aldeia se destacou, né, ficando realmente em primeiro lugar na região dos Lagos e em 16º dentre os 92 municípios do Rio de Janeiro.
0: Caramba, isso é uma... E o que que motiva isso? O que que isso faz? Isso mexe com vocês? O que que vocês vão melhorar? Tem alguma coisa que possa melhorar?
1: A Maury, eu acho que é reflexo direto das ações que a gente vem implementando no município, né? Posso citar aqui a criação de organismos dentro da assistência social na área da violência contra a mulher. O CEAM, que é o Centro de Atendimento Especializado, né, que presta todo apoio às mulheres vítimas de violência. Na área da segurança pública, criamos a Patrulha Maria da Penha, que é extremamente eficiente e atuante no município. E tudo isso colabora, né, pela redução da violência, pela conscientização, e o trabalho integrado certamente é fundamental nesses quesitos. E colhemos esses resultados.
0: Quem cuida da Maria da Penha é Rosana?
1: É a coordenadora da nossa patrulha, Rosana. É a GCM Andrade, Rosana Andrade.
0: Ah, bom, tá vendo? A memória ainda tá. Aqui, agora tem... E como é que é essa tua integração entre a guarda, polícia militar, polícia civil? Essa integração também é bem importante, né?
1: A Maury, é determinante, inclusive, para o sucesso. E mais à frente também vou falar sobre a recém-pesquisa que saiu ontem, que é o Atlas Brasileiro de Violência, foi divulgado ontem pelo Fórum Brasileiro de Segurança Pública, e temos boas notícias. Portanto, a integração entre os órgãos de polícia e demais instituições é fundamental. Temos uma parceria muito boa e preciso agradecer, deixar o meu abraço para o Tenente Coronel Almeida, comandante do 25º Batalhão, Tenente Sandro, comandante da 2ª CIA, também com a Polícia Civil, né, Dr. Milton Siqueira, retornou para a cidade. Já estamos trabalhando bastante, e também com as instituições organizadas da sociedade. Cito como exemplo a atuação do Conselho Comunitário de Segurança, Maury. Tá? Vem desempenhando um trabalho muito legal, muito integrador entre as forças de segurança da cidade, e a gente só tem bons frutos a colher.
0: Quando a gente fala desse Atlas, né, um mapa da violência, isso, a gente vê Cabo Frio mal colocada, né, vamos dizer assim. Mas São Pedro da Aldeia também está feliz com essa colocação. O que que pode ser feito para que esse Atlas traga um maior destaque positivo para São Pedro?
1: Amaury, ficamos satisfeitos, sim, pela evolução do município, né? E, mais uma vez, também nesse Atlas, somos o primeiro colocado na região dos Lagos, dentre os municípios analisados, mas temos alguns pontos de atenção que não passarão desapercebidos pela gestão municipal e, certamente, também pelos outros órgãos.
0: Por exemplo?
1: Por exemplo, nós estamos ainda acima da média nacional e um pouquinho acima da média estadual. Tá? Temos a menor taxa da região dos Lagos, mas estamos acima da média nacional e estadual. Portanto, temos que rever esses pontos para que a gente possa decair nessa taxa de mortalidade, taxa de homicídio, e continuar avançando em prol da segurança da população de São Pedro.
0: Uhum. Como é que está de efetivo, como é que está de veículo, onde é que você... Qual é o local A gente está vendo aí, né, a polícia correndo atrás de traficante, assaltante. Qual é um ponto, vamos dizer assim, de mancha de segurança aqui em São Pedro do Aldeia que vocês estão trabalhando mais?
1: Amaury, quanto ao efetivo, né, infelizmente é uma deficiência não só da nossa Guarda Municipal, também da Polícia Militar. É urgente a necessidade de concursos. Para isso, a gestão Fábio do Pastel está trabalhando para tentar abrir o concurso ainda esse ano, tá, para diversos cargos, incluindo a Guarda Municipal. Quanto a viaturas, felizmente temos viaturas novas, boas. Já realizamos nesses 6 anos de gestão 3 renovações completas da frota, tá? E não só da guarda, de todos os setores, de todas as secretarias. E em relação à atuação quanto à mancha criminal, né, a gente verifica realmente o desafio em relação específico ao tráfico de drogas, né? Temos áreas conflituosas na cidade, cerca de 2 a 3, e também possibilidades de guerra de facção. Tá? E a gente observa que em São Pedro da Aldeia ficam basicamente em bairros limítrofes com o município vizinho. Então a Polícia Militar dedica uma atenção especial, a gente também monitora e vamos conseguir vencer esse desafio.
0: Uhum. Agora, a nível assim, local, a Maria da Penha, Postura, Guarda Municipal, isso tudo está envolvido na tua secretaria?
1: Sim, Amaury, a Secretaria de Segurança e Ordem Pública, ela é bastante grande e complexa, né? Nós temos 8 setores no nosso guarda-chuva.
0: Caramba, e em relação à Postura, vocês têm tido problemas com ambulantes, galera que fica lá pela praia, lá pela Pitória, ali pela Baleia, pessoal que vai para Maçambaba ali, como é que é?
1: Amaury, os desafios com ambulantes a gente verifica mais na alta temporada, né, durante o período de verão. Mas não temos grandes transtornos, não, né? A gente está sempre atuando durante...
0: Mas fim de semana sempre tem muita gente naquela área, cara. Sempre.
1: Muita gente.
0: Muita gente.
1: Temos os aventureiros, né, que tentam exercer aquela atividade sem a licença municipal e, eventualmente, também tentando vender produtos proibidos, como, por exemplo, facas. Né? E a Postura atua firmemente nesse último período de alta temporada. Necessitamos fazer a apreensão de 2 ambulantes que estavam vendendo faca, o que é proibido.
0: Faca?
1: Faca, na praia.
0: Caramba, pra quê? Pra fazer churrasco? Pra cortar o peixe? Pra fazer o quê? O que vai vender faca na praia, pô?
1: É extremamente proibido, né? A gente reforça a proibição de objetos de vidro, pérfuro cortantes.
0: Garrafa de vidro, nem pensar.
1: Não é permitido na faixa de areia nas nossas praias. E só complementando, o que a gente tem verificado um aumento, Amaury, em relação a posturas, é a tentativa do uso irregular da calçada. Inclusive, nesse momento, está tendo uma grande operação da fiscalização de posturas da Guarda Municipal, com apoio do grupamento Romu da Guarda, no bairro Vinhateiro.
0: Caramba, tá aí a Postura, tá nesse momento, então?
1: Estão atuando lá.
0: Vendo que é ocupação irregular de calçadas?
1: Exatamente, e também veículos abandonados em via pública, chegou pra gente essa denúncia, foi reiterada e a gente está iniciando hoje uma grande operação no local e vamos manter até refazer, retomar aquele ordenamento ali.
0: Uhum. O trânsito, eu tive ontem em São Pedro da Aldeia, ali por perto da igreja, ali na Casa dos Azulejos, tudo. Eu vi uma fila bem grande no sinal, naquele primeiro sinal na subida lá para a igreja. Uma fila imensa em relação... Tem um momento em que a Guarda Municipal tem que agir por causa do trânsito?
1: Tem sim, Amaury. A gente verifica, né, o crescimento da cidade. Temos hoje mais de 110 mil habitantes estimados, fora os visitantes que sempre estão conosco. Então, assim, nos horários de pico, na parte da manhã e no final da tarde, a gente verifica essa retenção na entrada da cidade em algumas vias. Então, a nossa guarda fica atenta para auxiliar no trânsito, né? Importante destacar que, visando a melhoria e otimização disso, nós acabamos de fazer, né, que culminou no aniversário da cidade, 16 de maio, toda a revitalização da sinalização viária do centro da cidade. Faixas de pedestre, placas, semáforos, modernizamos os semáforos da cidade e a gente acompanha isso daí como um grande desafio.
0: Qual é a ação da guarda em relação a motos? A gente recebe muita reclamação, né, de imprudência de motoqueiros.
1: Verdade, Amaury. A gente observa que, na verdade, são fases, né? Tivemos um pico dessas reclamações, dessas infrações, lá na cidade reduziu e agora a gente está voltando a ter um aumento, né? Estamos atentos a isso, já realizamos também reuniões com a Polícia Militar, vamos voltar a atuar em cima dessa categoria de infrações, assim digamos, e lembrando que Se a motocicleta estiver sem a placa, pode configurar o crime do Código Penal, tá? E esse cidadão ele vai ficar preso. A moto vai ficar apreendida e o cidadão vai ficar preso. Também estamos trabalhando numa legislação para coibir a poluição sonora que esses veículos eventualmente estão produzindo. Então vamos apertar esse cerco, estamos agora avançando nas tratativas para conseguir um depósito municipal, que é fundamental para prender esses veículos irregulares, e vamos continuar dando atenção nesse quesito.
0: Você tem problemas com lotação? Com carro de lotação? Você tem tido alguma denúncia ou está calmo também?
1: A Mauri, não temos esse enfrentamento na cidade, não, né? Deve ser porque a gente tem uma passagem bastante acessível, né? Colocamos recentemente aumentou para R$ 3,00 as linhas municipais e é sucesso absoluto.
0: Da prefeitura, né?
1: São ônibus operados diretamente pelo município. Atualmente temos 16 ônibus operando em 10 linhas, tá? E é um sucesso absoluto. Transportamos por mês mais de 250 mil passageiros.
0: Caramba!
1: Entre pagantes e gratuidades. Então, É bem legal.
0: Acima de tudo, né, idosos, estudantes, porque o peso no orçamento da família do transporte é significativo.

0: que tem, todos eles têm.
1: Sim, os 16 ônibus que operam nas nossas linhas.
0: Eles funcionam até que horas?
1: É por linha, tá, Mauri? O primeiro ônibus começa da linha dos bairros mais afastados, começa às 5 e pouca da manhã, e o último, 11 horas da noite.
0: 11 da noite.
1: 11 da noite.
0: Atender a galera dos estudantes também, né?
1: Que sai mais tarde do trabalho, e assim quem a gente consegue atender toda a população.
0: O que você quer falar para a população de São Pedro do Aldeia?
1: Amori, quero dar uma boa notícia, né? Está chegando o vídeo monitoramento da cidade, tá? Estamos agora finalizando a contratação desse ambicioso sistema, é um desejo antigo do prefeito Fábio do Pastel e é o resultado direto dessas idas dele à viagem de trabalho, como está em São Paulo. Essas idas em Brasília, que ele vai regularmente, conseguiu cerca de 7 milhões que a gente vai empregar nesse monitoramento. Já estamos alugando o local, serão duas salas, onde será a central, né, o CCO, Centro de Comando Operacional, e nós vamos cobrir todas as entradas da cidade com câmeras, com diversas tecnologias.
0: Quantas câmeras vocês vão instalar?
1: Maria, estamos fechando esse quantitativo também, porque para fechar o quantitativo total, a gente necessita da especificação de quantas serão de cada tecnologia. Por exemplo, teremos câmeras fixas, aquela mais padrão, comum, teremos Speed Dome, que são aquelas com tecnologia de 360 graus, teremos câmeras que fazem leitura de placas, chamadas LPR-OCR, tá? Isso daí principalmente nas rodovias e principais vias da cidade, e com biometria facial. Hoje é indispensável o uso da tecnologia para a gente capturar, né, foragidos da justiça e também auxiliar na localização de pessoas desaparecidas, que é um ponto que ninguém lembra da utilidade da biometria facial.
0: Uhum. Nas vias estaduais já estão sendo instaladas essas câmeras, né? Já vi aí na RJ-140, eu já vi na Via Lagos também, né? Elas ficam não mais na lateral, elas ficam agora em cima, né?
1: Isso.
0: No, como é que chama aquele?
1: Faz um arco ali, né?
0: Faz
1: sobre
0: um
1: a rodovia.
0: Arco, e ali bota duas câmeras para cada. Uma câmera para cada pista, né?
1: Hoje o uso da tecnologia é indispensável na área de segurança pública e temos certeza que vai dar um grande salto de qualidade no atendimento à nossa população em São Pedro.
0: Essa câmera mostra se você está no celular, se você está com cinto de segurança. Se você está de cueca, se você está. Mostra tudo, cara. Até a espinha dorsal. Então, isso é um avanço para a segurança, né? Isso conta bastante para a segurança, né?
1: Bastante, Amaury. Infelizmente, a gente verifica na cidade que a maioria dos crimes praticados, como tivemos, infelizmente, semana passada, roubo a um estabelecimento comercial no centro, onde dois indivíduos se utilizaram de motocicletas.
0: Então, foi na joalheria?
1: Exato, foi numa joalheria no centro da cidade. Então, com essa tecnologia, a gente vai conseguir rastrear totalmente o itinerário que esses vagabundos vão fazer, ou melhor, que fizeram.
0: Em Búzios foi pioneiro, né? Búzios tem ajudado bastante a própria polícia militar civil a desvendar vários casos, né?
1: Salvo engano, as cidades aqui da região que ainda não possuíam, mas também já estão instalando, é Cabo Frio e São Pedro da Aldeia. E isso incide diretamente que a gente verificava um índice maior de furto e roubo de veículo nessas duas cidades, devido à ausência tecnológica. Mas Cabo Frio já está instalando e a nossa instalação começa no máximo 30 dias e no máximo 60 dias, tudo funcionando 100%.
0: Quer dizer, em 60 dias, então, esse sistema de vigilância por câmera aqui em São Pedro do Aldeia vai estar funcionando?
1: Vai estar funcionando, tá? E importante a integração sempre valiosa com a Polícia Militar, com a Polícia Civil, onde o prefeito Fábio do Pastel já determinou que a gente ofereça, né, estação de trabalho na nossa central de monitoramento, no CCO, para essas instituições. Tendo a possibilidade e o desejo, eles vão poder contar com homens deles também para auxiliar na vigilância.
0: Ô, Diego, para a gente encerrar, e os ciclomotores?
1: Amaury, a gente...
0: Olha a cara que o Diego faz.
1: A gente está também com esse desafio comum em cidades, né?
0: É uma doideira isso, né? Estou vendo na contramão, na calçada, em qualquer lugar.
1: Estamos trabalhando numa legislação municipal, né, porque é competência do município atuar na questão de trânsito com interesse local, mas a gente vem, quando a gente acha que finalizou a minuta de um projeto de lei, vem uma decisão da Justiça em municípios que a gente acompanha quanto a essa regulamentação, então a gente está aguardando só ter uma definição melhor da Justiça, o que cabe ao município, o que não cabe controlar, mas a gente busca, né, orientar esses usuários desses veículos, porque a gente tem visto verdadeiros absurdos sendo cometidos.
0: Tipo isso que eu te falei?
1: Andando na contramão, passando por cima da faixa de pedestre e velocidade.
0: Andando na contramão, cara. Eu vejo, e o pior é que eu vejo pai com criança na contramão, de

0: descaradamente, abertamente.
1: Exato.
0: O que, que passa na cabeça, nem...
1: A gente verifica também, né, velocidades incompatíveis, né, porque tem limitação de velocidade, cada categoria dessa classe aí tem limitações, e acredito que muito em breve também a gente vai estar com uma legislação robusta municipal para atuar nessa questão.
0: Na realidade a gente não tem uma legislação porque é novidade, né?
1: Exatamente, mano. Ficou por muito tempo frouxo, assim, digamos.
0: Uhum. Perfeito. Mais alguma coisa, Diego, que você queira falar para a gente? Aí tem algum encontro, tem alguma palestra? Vocês têm ido a colégios, a escolas, conversar com a meninada, mostrar alguma coisa?
1: Excelente lembrança, Mauri. Sim, a nossa Guarda Municipal está sempre atuando, né, por meio dos grupamentos. Por exemplo, a Patrulha Maria da Penha sempre faz essa orientação em escolas, em empresas, né, dentro das possibilidades a gente está atendendo. E recentemente também a Guarda Municipal está atuando nas escolas, levando informação sobre trânsito e cidadania. Inclusive, é mais uma parceria de integração da Secretaria com a Polícia Rodoviária Federal. Tá? Tem um agente chamado Leonardo que está atuando com a gente nessas palestras nas escolas municipais.
0: O telefone de emergência de vocês é 153?
1: Correto, 153, 24 horas o telefone da Guarda Municipal.
0: Uhum. Perfeito, Diego Alves. Obrigado, meu queridão.
1: Eu que agradeço, é um prazer sempre estar aqui com você, sua equipe, seus ouvintes, né? E deixo um grande abraço para o prefeito Fábio do Pastel, todos os meus colegas de trabalho, secretário José Renato, secretário adjunto e todos os líderes nossos e a tropa toda.
0: Falando em tropa, ô Patrícia, vamos ouvir uma narração de um gol? A gente pediu para o pessoal, quem quiser participar do kit churrasco, né, tem que mandar gritando gol, pode falar nome de jogador. Vai, Vini Júnior deu para quem? Para quem?
2: Tanto
0: jogador aí.
2: Vamos acompanhar, Luciano, a gente tem 3 áudios e o primeiro áudio é de um ouvinte, é o José Carlos, que mandou bem animado esse gol. Ó, vamos acompanhar o primeiro gol.
0: Cadê?
2: Aí que ele mandou.
0: Deixa eu ver se ele...
3: Gol do Paquetá! Gol do Vini Júnior!
0: Mas o gol tá muito xoxo, tem que ser mais...
2: Olha esse outro. Se a gente colocar 10 segundos pra pessoa fazer gol, 10 segundos aí, não dá.
0: 10 segundos?
2: Né? Será que não segura? Tem um outro aí bem animado, Luciano. Foi o primeiro que chegou aí pra você.
0: Qual é o primeiro que chegou?
2: Ó, vamos acompanhar esse gol aí.
0: Vamos lá.
2: Vamos até
0: então,
2: deixar
0: pra concorrer.
3: É gol do Vini Júnior!
0: É só o Vini que faz gol?
2: Acho que é porque o pessoal não sabe o nome do resto da seleção. Aqui tá pior que eu, amor.
0: Bota...
2: Olha só.
0: Esse segundo que você colocou aí, Luzão. Bota mais alto aí, deixa eu ver.
3: Gol do Paquetá!
0: Esse aí fala, parece que tá com dor. Gol do Paquetá!
2: Opa! Faleceu
0: pois
2: no
0: é,
2: final.
0: Gol do Paquetá! Faz animado, pô.
2: Pô, gente, é pra concorrer um kit churrasco.
0: Um kit churrasco. Faz de conta que você já comeu a carne, tá forte. Tá com energia e manda ver.
2: Isso aí é gol do Amauri, é gol da Angelus Home Center que tá patrocinando
0: isso.
2: Aí esse churrascão maravilhoso. Tá vendo, Amauri? Se fosse eu já ganhava,
0: já
2: tá vendo?
0: Já ia ganhar, com certeza, falando desse jeito, né?
2: Ó, pessoal, pra participar é fácil. Primeiro jogo da Copa vai garantir esse kit churrasco, é fácil. Manda um áudio gritando gol, mas não manda áudio assim, bolocochô, que nessa galera mandou, sem vontade, sem vida, toda desanimada,
0: manda,
2: quase
0: pô,
2: falecendo.
0: Gol, gol mesmo, cara.
2: Manda com vontade. E não esquece de mandar o seu nome completo e o bairro de onde você tá falando. Anota o WhatsApp pra mandar o gol aí pra gente. 22 99 715 0175.
3: Gol do Paquetá!
0: Essa aí, ó, exato, tem que ser diferente, né?
2: Com vontade.
0: Essa
2: com...
0: aí é gol, aí só falta ele falar assim, pra que tá, né? Eita.
2: Pô, até parece que o Flamengo perdeu, pô, tá com essa animação?
0: Eita, tá falando de Flamengo, estamos falando de Brasil, pô.
2: É Brasil, mas outra, isso aí, amor, pra participar, pessoal.
0: Não, estamos falando de Brasil, estamos falando de Flamengo, pô.
2: Vamos falar com o Sidney
0: Marinho,
2: é isso aí.
0: Isso, já o Sidney vai falar, inclusive, da vitória do Flamengo ontem, mas, pô, sofreu, mas fez um aí, fez dois, fez três, rapidinho. Um beijo.
2: Um beijo, Amauri. Daqui a pouco tô de volta e, pessoal, participa.
0: Valeu. Tá vendo aí? Diego, um abraço, meu irmão. Pessoal, a gente está indo para o intervalo e já a gente volta. Tem Sidney Marinho, tem previsão do tempo, tem o nosso Wellington, né? Falando aí sobre um presente para aniversário aqui da Show Bike. Valeu? Fica por aí que a gente volta daqui a pouquinho. 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
5: Beleza, que imagem bonita. Olha o barquinho passando lá, ó. Eita, ali no canal do Itajuru. Muito legal. Caraca, esse cinegrafista é muito bom, né? Não é não, Léo? Bom pra caramba. Olha só, imagens bonitas. Pessoal, vamos lá. Vamos correr agora. 11 horas, faltam 2 minutinhos para as 11 da manhã. Gedeão, tem informações aí, temos uma apreensão de drogas aqui em Guabira, é isso, Gedeão?
6: Oi, Amauri, é isso mesmo, meu amigo, uma grande apreensão de drogas, na verdade, uma operação da Polícia Civil que foi realizada em Araruama, né, em Guabira, resultou aí na apreensão de mais de 2.500 pinos de cocaína, centenas de pedras de crack, armas de fogo e equipamentos também utilizados pelo tráfico de drogas. A ação foi conduzida pelos agentes da 118DP, né, após uma denúncia anônima sobre um imóvel que estaria sendo usado como depósito, né? Então, segundo a corporação, o prejuízo estimado aí ultrapassa os R$ 100 mil. Após eles receberem informações indicando que esse imóvel fica localizado ali na rua Magé, estaria sendo utilizado para armazenar drogas, os policiais iniciaram aí as buscas naquela localidade. Durante essa operação, encontraram essa grande quantidade de material de ilícito dentro desse imóvel, né? Mais especificamente, Amauri, entre os itens apreendidos estão 2.544 pinos de cocaína, 433 pedras de crack, uma pistola 9mm, 7 munições aí de calibre 9mm, 40 munições de 45, que é uma pistola, e também
5: Eita, peraí, ô Gideão, falhou aí, deu uma falhada aí, né? Pedras de crack, o que mais?
6: Calma aí que eu tô chegando num ponto aqui melhor, você me escuta bem?
5: Agora sim.
6: Ah, então só para dar continuidade, além de munições de calibre 45, foram encontradas também munições aí de fuzil, né, Mauri? Além de drogas e armamentos, também foram recolhidos um vasto material para endolação de entorpecente. E olha só, tinha coletes da própria polícia militar nesse esconderijo, onde estava todo esse material aí de drogas, roupas camufladas para entrar na mata, para se esconder na mata. E de acordo aí com a Polícia Civil, a apreensão representa um impacto significativo para a atuação do tráfico de drogas na região, tanto pela quantidade de entorpecentes quanto pelo armamento retirado de circulação. Todo o material foi encaminhado para 118DP aí, onde o caso foi registrado. As investigações na localidade continuam e ninguém foi preso até o presente momento, até esta matéria. Amauri, ficamos por aqui, obrigado. Amanhã voltamos com muito mais informações. Gideon Souza para o programa, Amauri Valério, notícia o tempo todo.
5: Ok, valeu, obrigado. Por quê? O cara faz a prisão, tu bota música de dormir. Vamos lá, Luciano, tá chegando o final. Você quer ir pra casa pra dormir, né? Deitar naquela rede. É isso aí, mas calma, o programa não terminou ainda não. 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
5: Vamos lá, vamos conferir com o nosso Márcio Sorém a previsão do tempo para hoje. Pessoal do Projeto Costa do Sol de Defesa Civil, Márcio Sorém, bom dia.
7: Disponibilidade de umidade mantém o tempo instável. Olá, região dos lagos. Meu nome é Márcio Sorém e aqui segue a previsão do tempo do Projeto Costa do Sol de Defesa Civil para hoje, quarta-feira, dia 27 de maio. O tempo continua instável devido a efeitos de circulação atmosférica que promovem o transporte de umidade do oceano para o continente. E o céu fica claro com algumas nuvens e aumento da nebulosidade a partir do fim da tarde, com 35% de possibilidade de chuvisco durante a noite. A previsão pluviométrica é de apenas 0,2 milímetros. A temperatura máxima prevista para hoje é de 28 graus e a mínima de 19 graus. A umidade relativa do ar está com máxima prevista de 92% e mínima de 76%, com menor índice previsto entre as 10 e as 16 horas. Atenção, construção civil e galera da vela. Vento nordeste com 8 km por hora e rajadas de 27 km por hora, mudando para sudoeste à tarde. E a intensidade máxima prevista para o dia é de 36 km por hora a partir das 23 horas. E atenção, pois temos previsão de vento com rajadas de forte intensidade de até 45 km por hora entre a noite de hoje e amanhã desta quinta-feira, dia 28. O pôr do sol hoje se dará às 17 horas e 12 minutos. Lua crescente com 85% de visibilidade. Para a galera do surf banhistas, ondas nas praias. Praia do Forte e Iperó com ondas de 80 centímetros e Unamar com 90 centímetros. Em Búzios, Jeribá e Tucuns com 1,20 m e Brava com 30 centímetros. Em Arraial do Cabo, Praia Grande e Figueira com 1,40 m. Para os amigos do turismo náutico e da pesca, ondas nas ilhas de Passeio de Sul, Cabo Frio, Papagaios com ondas de 1,40 m, Comprida e Pargos com 1,30 m. Em Búzios, Feia e Branca com 1,10 m, Gravatá com 1,20 m e Âncora com 1,30 m. Em Arraial do Cabo, Ilha do Cabo Frio com 1,50 m. A Mar Aberto, ondas de 1,60 m a 1,90 m. Temperatura do mar, Tamoios, Peró, Búzios e Arraial do Cabo, 24 graus. Forte, 23 graus. Lagoa de Araruama, 24 graus. E raios UV, com índice 4, que é moderado. Um forte abraço a todos. Uma excelente quarta-feira e fiquem com Deus.
5: Beleza, valeu, Márcio. 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
8: 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Beleza, Mauri? Vamos que vamos. Ótimo dia.
5: Valeu. Brigadão. Mais uma imagem bonita aí, ó, da Praia do Forte. É isso aí. 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Nada. Essa imagem aí, Léo, eu ia pedir para você exatamente voltar com essa imagem. Pessoal, tá vendo ali, ó, dois guardas municipais ali exatamente naquela passagem onde só pode passar ambulância, carro do corpo de bombeiro, polícia, carros, né, oficiais. Tá ali, ó, tem que botar, tem uma placa. Tem uma placa dizendo que não é permitido passagem por ali, né, de outros veículos. Não é mole, cara, tem que botar o guarda para dizer, ó, não pode passar. Tendo uma placa, rapaz. Eu, hein? Vamos lá, vou falar de futebol?
9: Nada como um dia após o outro.
5: Sidney Marinho. Vamos lá então, beleza, Sidney. Fala aí, rapaz. Flamengo ontem demorou para engrenar, hein, Sidney? Bom dia.
10: Oi, Amaury, bom dia, meu irmão. Pois é, o Flamengo acabou transformando numa vitória boa um jogo que estava muito complicado ontem no Maracanã. O time novamente apresentou um problema criativo. O primeiro tempo até apresentou algumas boas oportunidades. O Flamengo tentou evoluir, mas não é aquele Flamengo que está empolgando o torcedor, como já aconteceu em alguns outros momentos, até nessa temporada, né? É um Flamengo mais burocrático, é um Flamengo com um pouco mais de dificuldade de vencer os bloqueios adversários. Mas no segundo tempo, depois que o Leonardo Jardim trouxe alguns titulares, como Pedro, Lucas Paquetá, o time começou a apresentar um rendimento melhor e com dois gols do Bruno Henrique e um do Lucas Paquetá de pênalti, bateu o Cusco do Peru por 3-0 no Maracanã. Acabou sendo um bom placar diante das circunstâncias do jogo. E agora o Flamengo aguarda os jogos de hoje e de amanhã para saber se será o primeiro colocado no geral da Libertadores. Isso dá uma vantagem, porque você vai jogar todas as partidas decisivas em casa, até a semifinal, em todos os mata-matas, né? O sorteio é na sexta-feira, e aí todo mundo vai conhecer o caminho. Hoje tem decisão para o seu Fluminense. O jogo é no Maracanã, o Sidão Marinho vai transmitir aqui na Ondas e também no nosso canal do YouTube, na Litoral News. O Fluminense tem que ganhar, de qualquer maneira, do time do La Guaira, da Venezuela. Teoricamente, é um jogo fácil. Agora, a fase do Fluminense também não é a melhor, né, Amaury? Isso preocupa o torcedor. O outro grande problema, além dessa preocupação com a fase, que não está legal, embora hoje volte o Canóbio, volte o Savarino, o Martinelli tem chance de voltar, né? A gente tem a questão do jogo do Bolívar contra o Independente Rivadavia, em Santa Cruz de la Sierra. Pelo menos não é na altitude. Só para o torcedor do Fluminense entender. Se o Bolívar ganhar, um abraço. O Fluminense está eliminado. Se o Bolívar empatar, basta o Fluminense vencer. Se o Bolívar perder, o Fluminense pode até empatar, que ainda assim estará classificado em segundo lugar para a sequência da Libertadores. Quem também resolve a vida hoje é o Vasco. Eu transmito lá em São Januário, Vasco e Barracas Central às 7 da noite. E o Vasco tem que vencer para buscar classificação. Se vencer, o Vasco pelo menos avança ou para o play-off ou direto para a segunda fase da Copa Sul-Americana. O Renato não definiu se poupa o time ou se manda campo os titulares. Eu sinceramente acho até que pela atuação de domingo, pelo resultado ruim contra o Bragantino, o Vasco vem de 3 derrotas, Amaury. Levou 12 gols nos últimos 3 jogos. Né? Então, até por isso, eu acho que ele deveria colocar em campo o time titular, para dar uma satisfação para a torcida, porque vale classificação para a sequência da Copa Sul-Americana. O outro jogo de hoje é Botafogo e Caracas. Botafogo no campo está tranquilo, né? Já está classificado, já é o primeiro colocado e vai para a Venezuela para apenas tentar ampliar a sua campanha e ser, a exemplo do Flamengo na Libertadores, a melhor campanha para ter direito a fazer os seus jogos em casa até a semifinal. A seleção está se apresentando hoje, nossa equipe já está lá em Teresópolis, os jogadores estão começando a chegar e a grande questão é, né? Será que o Neymar vai ter condição de jogar a Copa do Mundo? Essa pergunta a gente começa a responder hoje com as primeiras avaliações. Amanhã já tem treino aberto para a imprensa em Teresópolis e domingo tem Brasil e Panamá, jogo amistoso no Maracanã, sem o Neymar. Desse jogo ele está fora porque tem um estiramento grau 2, e isso deve levar aí mais uns 15 dias, pelo menos, para que o Neymar possa estar plenamente recuperado. E aí a pergunta que fica é: será que o Neymar vai para a Copa do Mundo? A questão continua valendo. Tá bom, Amaury? Amanhã estou de volta com você, conto com a audiência da galera logo mais, das nossas transmissões, sempre em nome de Larissa Marinho Beauty Studio, um novo conceito de beleza. 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Irmão querido, um abraço carinhoso, fica com Deus, Amaury.
5: Valeu, Sidney, brigadão, meu irmão. Deixa eu aproveitar para me despedir aqui também do Alisson, da Patrícia.
11: Isso aí, gente. Chegamos ao fim. Tá na hora de dizer tchau.
5: Não vai falar ufa.
11: Olha,
5: não.
11: Amanhã, vamos falar o que tem amanhã rapidinho, só para o pessoal deixar água na boca? Olha só, Natura Pauta.
5: Natura Pauta.
11: Estará aqui com a gente.
5: Falando. Aqui também a gente tem o Natura Pauta, tem os filhos da pauta.
11: Sim. Tem tudo também isso aí. Então, vamos falar um pouquinho sobre saúde. Já manda sua mensagem, se você quiser saber um pouquinho sobre emagrecimento saudável, sobre má digestão também, sobre dores. A gente fala um pouquinho amanhã com ela sobre isso.
5: Patrícia.
12: Um beijo, Amaury, um beijão para você agora que está aí ouvindo a gente. E não se esquece, acompanha a gente pelas redes sociais e tá rolando sorteio kit churrasco para você poder
5: kit
12: curtir.
5: Kit churrasco.
12: É porque ele me dá quesitos, Amaury, mas é isso aí, ó. Kit churrasco.
5: Falou
12: patrocinado.
5: Falou em comida, né? Você também, Patrícia.
12: Não, Amaury, é que
5: você
12: eu tô
5: tá
12: feliz.
5: Você tá me decepcionando, não, você tá entrando pro time daqueles monstros ali.
12: Não, Amaury, vocês me trazem uma alegria tão imensa que eu fico assim,
5: dá
12: rindo à toa.
5: Dá vontade de comer, né?
12: Não, tô rindo à toa, não é comer, pô. Uhum. Tô rindo à toa. Mas é isso, ó, pessoal, acompanha as nossas...
5: Deu um ataque de novo, vamos lá.
12: É isso aí, um beijo, pô. E vai nas nossas redes sociais. Um beijo.
5: Valeu, tchau.
12: Tchau.
5: É isso aí, pessoal. Chegamos ao final do programa. Luciano, terminou o programa, Luciano? É. Ele fica querendo fazer gracinha no pobre do Gideão, cara.
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5: Estamos encerrando o nosso programa nessa quarta-feira, meu irmão. Amanhã a gente volta, tá? Se Deus quiser, estaremos aqui juntinhos para te deixar sempre muito bem informados. Ó, você vai saber, a gente até agora, a capitania dos portos, a delegacia, né? A gente entrou em contato, mas nenhuma nota oficial sobre esse incidente que causou a morte aí de um dos ocupantes do barco. O barco é Casa Branca, né? O barco Casa Branca, um barco de arrastão que foi atropelado por um navio aqui na costa do mar aqui de Maricá, tá bom? O barco foi pro fundo, uma pessoa morreu e outros três foram resgatados por um outro barco de pesca que passava no local. A gente volta amanhã. Meu amigo Leandro França tá chegando aí. Leandro, valendo um kit churrasco, a narração de um gol, olha só, do Brasil.
15: Do Paquetá!
16: Isso. Paquetá, Mané, Paquetá, Mané, Maury.
5: Esse é o... Paquetá, Mané, né, cara? Eita!
16: Bom dia, Maury.
5: Bom dia, meu queridão. Tudo de bom? Empolgado com essa seleção aí?
16: Ah, acho que não, né, Maury?
5: Só esse negócio já, Já deu a dica.
16: Mas eu gosto de Copa, acho interessante.
5: Sim, vamos lá. E o bom é que vai ser no horário legal, né? 7 da noite, 8, 10, 9. Enfim. Irmãozão, um abraço pra você. Região em Foco chegando agora aqui na Rádio Ondas, tá, pessoal? Leandro França, bom programa, meu irmãozão.
16: Obrigado, meu amigo Amauri. Excelente tarde. Um abraço, até amanhã, Amauri.
5: Não sobrou nenhum salgadinho pra Leandro, não, pessoal? Não.
16: Essa turma é nervosa, hein?
5: É, boquinha nervosas aqui, pelo amor de Deus, cara. Eu falei que era pra levar um cadinho pra você, mas eles levaram pra boca deles. Meu irmão, bom programa, até amanhã, Leandrão.
16: Abraço, Mauri, até amanhã.
5: Valeu, e você, meu irmão, que esteve conosco até agora, um beijo, fique em paz e com Deus. Tchau, tchau, tchau. Tchau,
3: tchau. 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
0: Bom dia, muito bom dia, uma ótima quarta-feira a todos. É você com a gente na Rádio Ondas FM. 97,7. Motivo da nossa alegria, bom dia.
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0: 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Muito obrigado por sua sintonia e amizade. Estamos no ar ao vivo nesta quarta-feira, carinhosamente chamada de Meiuca da Semana. É o miolo da semana, final de semana já aponta no visual, hoje quarta-feira, 27 de maio de 2026. Signo de Gêmeos, lua crescente, faltam 15 dias para a Copa do Mundo, faltam 219 dias para o Réveillon. 27 de maio, dia do serviço de saúde, dia do profissional liberal, dia nacional da Mata Atlântica, dia mundial dos meios de comunicação. É dia de dar bom dia para você e convidá-lo a participar do nosso Região em Foco. 16 anos no ar.
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0: Sou eu, com e pela graça de Deus. Todo dia a gente aprende um pouquinho. Todo dia podemos ser melhores. Pratique uma gentileza. Quem sabe hoje será o melhor dia da sua semana. 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Calma, o programa está só começando. Darei detalhes aqui durante o programa e o nosso Facebook também à sua disposição, internauta. Mande o seu recado pra gente, Facebook, programa Região em Foco. Essa é a nossa página, o nosso conteúdo é sempre lá postado. As principais notícias, o pensamento do dia, fotos dos convidados, agenda de entrevista. Facebook, programa Região em Foco. É na palma da mão, é na palma da mão a sua participação. WhatsApp da Rádio Ondas, 97401-2957.
3: Repete!
0: 97401-2957. É o WhatsApp da Rádio Ondas. Não atendemos chamadas.
4: Não.
0: Não recebemos ligações. A sua participação é muito bem-vinda em áudios. Áudios com duração de até 1 minuto e 30. Esse é o tempo limite para o seu áudio ir para o ar. Mande também sua mensagem em texto, fotos, vídeos. O que está pegando no seu bairro, na sua localidade? O poder público está deixando a desejar. A prefeitura, a empresa concessionária, não está prestando um serviço legal? Precisamos de detalhes e, além de falar no ar, encaminhamos para as autoridades. A nossa busca é pela solução. Detalhe o problema. Conte pra gente, conte com a gente. 97401-2957, WhatsApp da Ondas, à sua disposição. Hoje, quarta-feira, dia de interatividade, dia da pergunta da semana, o nosso quadro Voz do Zap.
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0: Toda quarta-feira um tema diferente, uma pergunta para sua resposta, sua opinião, o seu depoimento sobre o assunto. É aqui na Região dos Lagos, tão bela, linda e maravilhosa, que a gente se encontra. Mas e de onde viemos? Quem são os nossos ascendentes? Maio, mês da família, última semana do mês, a temática da família volta à Voz do Zap. Nesta semana eu quero saber de você, meu amigo, minha amiga ouvinte, na Voz do Zap, qual é a origem da sua família? De onde você veio? Qual é a origem dos seus bisavós, avós? Qual é a origem da sua família? É a pergunta da Voz do Zap essa semana. Mande sua resposta em áudio. O quadro se chama Voz do Zap. É bem legal quando você responde em áudio. A sensação é de estarmos todos juntos, reunidos no mesmo lugar, trocando essa ideia. Qual é a origem da sua família? Responda a Voz do Zap. Diga o seu nome e o seu bairro e mande a sua resposta para 97401-2957. 97401-2957. Os depoimentos irão ao ar no programa de hoje. De ontem para hoje, Geraldo já respondeu, a Raquel também, a Elide do Rio de Janeiro, que nos ouve online. Não deixe de participar. 97401-2957. Este é o WhatsApp da Rádio Ondas. 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O Região em Foco está começando nesta quarta-feira. Vamos à nossa escalada de notícias. Estou aguardando resposta da Prefeitura de Cabo Frio para os nossos ouvintes Manuel de São Cristóvão, William do Braga e Deusa do Porto do Carro. O Fábio de São Pedro da Aldeia tem a resposta da Prefeitura de São Pedro a respeito de um problema que acontece ali na Rua da Lagosta. A Prefeitura de São Pedro deu uma atenção para o caso e a gente volta ao tema no final do programa. As reivindicações estão sempre no último bloco do programa Região em Foco. É o quadro O Povo é Quem Sabe. Traga a tona as necessidades do seu bairro, sempre com detalhes para que a gente possa buscar a solução. Balanço econômico e previsão do tempo, também em nossa primeira sequência. As informações do esporte: o Flamengo venceu ontem, venceu o Cusco por 3-0 no Maracanã e briga para ser o melhor time da fase de grupos da Libertadores. Hoje tem o Fluminense decidindo o seu futuro na Liberta. Recebe o Deportivo La Guaira no Maracanã. O Volta Redonda tenta chegar hoje à grande final da Copa Sul-Sudeste. Volta Redonda e Avaí fazem uma das semifinais da competição nesta noite. E a noite também será decisiva na Copa Sul-Americana, principalmente para o Vasco, que ainda luta pela classificação. O Vasco recebe o Barracas Central hoje em São Januário e o Botafogo enfrenta o Caracas na Venezuela. Fogão já está classificado. Interessados em garantir uma vaga na nova creche da Rua do Fogo em São Pedro da Aldeia tem mais uma oportunidade. O prazo de matrículas foi prorrogado até sexta-feira. A Enel está contratando eletricistas em toda a sua área de concessão no estado, utilidade pública que também destacamos por aqui. Búzios tem inscrições abertas para o curso gratuito de eletricista de obras. Tem a programação do Maio Amarelo aqui em Cabo Frio, com blitz educativas nesta semana, e hoje tem audiência pública da Secretaria de Saúde de Iguaba Grande. Primeiro tema é economia. Bom dia!
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0: O dólar opera em alta de 0,18%, cotado a R$ 5,02. Faltando apenas 3 dias para o fim do prazo do Imposto de Renda 2026, milhões de brasileiros ainda correm contra o tempo para evitar problemas com o leão, com a Receita Federal. Até amanhã de ontem, mais de 33 milhões de declarações já haviam sido entregues em todo o país, segundo dados oficiais da Receita. A expectativa do órgão é receber cerca de 44 milhões de declarações até o encerramento do prazo, marcado para as 23 horas e 59 minutos do dia 29 de maio. Um dos principais problemas deste período é que muitos brasileiros ainda não reuniram toda a documentação necessária e acabam transmitindo declarações incompletas ou equivocadas. Apenas para cumprir o prazo. Mesmo assim, enviar dentro do prazo ainda é melhor que não entregar. Depois, caso necessário, o contribuinte pode fazer aquela declaração retificadora. Quem perder o prazo estará sujeito à multa mínima de R$ 165,74, podendo chegar a 20% do imposto devido, além da incidência de juros. Tem boa notícia para quem mora em Botafogo, São Pedro da Aldeia. O bairro começa a viver uma transformação importante com a chegada da rede de esgoto para centenas de famílias da comunidade. A Prolagos reuniu moradores da região para apresentar os avanços da obra e orientar como os imóveis devem ser ligados ao novo sistema. Cerca de 160 imóveis já entenderam a importância de fazer a conexão das casas com a nova rede coletora. Ao todo, são mais de 7 quilômetros de rede coletora de esgoto, beneficiando diretamente mais de 1.000 pessoas. Esse projeto também prevê a construção de 2 estações elevatórias, responsáveis por levar o esgoto para a estação de tratamento de São Pedro da Aldeia. Além de melhorar a qualidade de vida das famílias, a obra representa mais saúde e proteção ao meio ambiente, ajudando também na preservação da Lagoa de Araruama. Parabéns à comunidade de Botafogo em São Pedro por esse avanço tão importante para o futuro da localidade.
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0: Quarta-feira de sol e algumas nuvens na região, com possibilidade de pancadas de chuva hoje à noite em áreas isoladas. Os ventos têm direção variada e intensidade moderada, com umidade relativa do ar na média de 82%. A temperatura varia entre 26 e 21 graus hoje pela região. Informações do Clima Tempo.
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0: Esporte agora, o Volta Redonda tenta chegar à final da Copa Sul-Sudeste, encarando o Avaí hoje, 19h, em Florianópolis. Com empate em 2x2 no jogo de ida, na Cidade do Aço, quem vencer hoje estará na grande final, para enfrentar Novo Horizontino ou Chapecoense, que disputam a outra semi. Em caso de novo empate hoje, a decisão será nos pênaltis. O Voltaço terá os desfalques do atacante MV, lesionado, e do meia Vagninho, suspenso pelo terceiro cartão amarelo. Depois de um primeiro tempo apagado, o Flamengo deslanchou na segunda etapa e venceu Cusco ontem, 3-0 no Maracanã, pela última rodada da fase de grupos da Libertadores. Bruno Henrique 2 vezes e Lucas Paquetá fizeram os gols. Líder do Grupo A com 16 pontos, o Flamengo agora torce para terminar como o melhor time da fase de grupos da Libertadores, o que garantiria vantagem de resolver todos os confrontos mata-mata em casa até a decisão, que é de jogo único. Os sorteios dos confrontos das oitavas de final da Libertadores está marcado para sexta-feira. Ainda Libertadores, o Fluminense recebe hoje o Deportivo La Guaira, encerrando a fase de grupos da Libertadores no Grupo C, às 21h30 no Maracanã. O tricolor carioca chega à última rodada, precisando vencer o time venezuelano e torcendo para que o Bolívar não ganhe do Independiente Rivadavia em partida simultânea, para assim conseguir a classificação. O Fluminense vai ter a mesma base que vem sendo utilizada nas últimas partidas, com a manutenção de James na zaga, por conta do desfalque do Inácio. A única dúvida é no ataque: Soteldo ou Canóbio, um dos dois será o titular. A noite de hoje também será decisiva na Copa Sul-Americana, sobretudo para o Vasco, que ainda luta pela classificação. O Gigante da Colina entra em campo 19h para encarar o Barracas Central em São Januário. O time de Renato Gaúcho precisa de uma combinação de resultados para garantir a liderança do grupo e a classificação direta para as oitavas. O Vasco só se classifica em primeiro se vencer o Barracas Central hoje e se o Audax Italiano do Chile vencer o Olímpia por no máximo 2 gols de vantagem no outro jogo da chave. Tá difícil, hein? Ainda hoje o Botafogo enfrenta o Caracas, 19h na Venezuela, pela última rodada da fase de grupos da Sul-Americana. Já classificado, o Glorioso deve utilizar o jogo de hoje para fazer testes no elenco.
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0: Intervalo comercial. Ufa, deixa eu tomar aquela água que eu não sou de ferro, tenho que molhar a goela. Volto daqui a pouquinho com os aniversariantes do dia. Nossa lista de alô e muita notícia. Tá na onda, está com tudo. Quarta-feira linda para todos. Vamos à frase, a reflexão para o dia de hoje, que é de Richard Baxter. Tenha cuidado para não cair em pecados que você mesmo condena nos outros.
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4: Linda quarta-feira para todos. 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

0: Oliveira França, sob o meu CPF, não tenho qualquer orgulho de ser brasileiro, dados representantes que nós temos por aí. E aí muitos ouvintes também participaram do programa Região em Foco com a sua opinião a respeito. Eu não torço para a seleção brasileira, não visto camisa do Brasil, não canto o hino nacional, não boto bandeirinha na janela, não tenho orgulho nenhum de ser brasileiro, diante de todo o cenário que se desenha, né? Diante do país da injustiça que a gente tem, da corrupção aí solta. E aí tem algumas participações. Ontem chegaram ao final do programa, mas eu gostaria de dar destaque. Vem, Leda, vem comigo.
1: Você é dos meus, eu também. Não torço pra Brasil, não torço pra time nenhum, não torço pra nada. Tudo sem vergonha. Como diz a menina aí, realmente tá difícil mesmo de saber em quem que vai votar nesse povo. Cada um pior do que o outro.
0: Complicado, né, Leda?
1: Aí o melhorzinho que a gente pensa que é melhorzinho, quando entra lá dentro, se torna o pior. Não temos representante, não temos é nada. Uma vergonha.
0: Complicado,
1: que
0: Leda.
1: Tinha que ser em primeiro lugar saúde e educação. Pois cadê? É. Tá onde?
0: Tá só no palanque, amigo.
1: Povo morrendo aí na fila de dos hospitais aí esperando. É complicado o negócio, vou te enganar não, mas eu penso igualzinho você.
0: Muito obrigado, Leda, por sua participação. A opinião da Leda chegou ontem ao apagar das luzes do programa Região em Foco, e aí a gente não conseguiu colocar no ar no programa de ontem, mas hoje tá dado destaque aí da nossa querida ouvinte Leda. Leda, muito obrigado. Pois é, amiga, é cada escândalo de corrupção que sempre pipoca aí nas mídias, né? De vez em quando a gente traz um ou outro assunto por aqui, principalmente quando envolve os governantes do estado do Rio de Janeiro. Ontem teve esse caso aí envolvendo o Cláudio Castro, mais um Masterchef, digamos assim, né? Pois é, o Banco Master, os Vorcaro aí, e as cifras são milhões e milhões, tanto zero que a gente nem consegue mensurar, nem faz parte da nossa realidade aí envolvido na corrupção por todos os lados. Aquele abraço, minha amiga Leda, é complicado mesmo, a gente tem que tirar forças, né? De onde? E buscar aí, quem sabe, a alternativa menos pior nas urnas, porque não temos para onde escapar. Obrigado, Leda. Olha, a Nilma também comentou. Leandro, faço minhas as suas palavras em relação a não ser patriota. Eu não sou patriota. E não tem a ver com ideologia política, não. Nunca fui. Nunca fui. E ela diz: orgulho zero dos nossos governantes. Da mesma forma, minha amiga. Um beijo, Nilma.
2: Alô!
0: Obrigado por sua participação. O Sérgio também comenta. E aí, Sérgio, ótima quarta-feira, amigo. Leandro, você tá certíssimo. O Brasil só tem vergonha. Eu não visto a camisa da seleção brasileira com essa vergonha que tá esse Brasil. Não torço pro Brasil. O único time que eu tenho é o Vasco. Eu também, Sérgio. Somos dois. Eu sou clubista. Só torço pro meu Criciúma. Seleção brasileira é uma máfia. Ontem eu falei um pouco no quadro Tabelinha sobre aquela série que está no Globoplay, A Máfia do Apito. Que nojeira que é ver como é fácil manipular os resultados no futebol do Brasil. Brasil sempre tem aquele jeitinho, né? Sempre na malandragem. É por isso que, resumindo aí a minha postura, né? Brasil sempre tem o jeitinho de burlar as leis, burlar a justiça, né? Fazer acordo por baixo dos panos. É muito complicado, meu amigo Sérgio. Um abraço. Viva os nossos clubes de coração. Tudo de bom, ótima quarta-feira. Moisés Gomes, um abraço. Ele manda assim: bom dia, meu amigo. Deus abençoe, uma ótima quarta-feira pra você também, Moisés. Torcedor do Flamengo, ligado aqui em nossa programação. Flamengo ontem venceu, né? Jogo tarde a beça, nem precisava. Um jogo aí pra cumprir tabela. O Flamengo já classificado pra próxima fase da Liberta. Jacira, bom dia, minha amiga. Tudo bem? Uma ótima quarta-feira também pra você, mandando mensagem aqui pra nossa produção. A Jacira mora em São Cristóvão. Leandro, você está certíssimo. Estamos juntos. Muito obrigado, minha amiga Jacira. Os puxa-sacos, os passadores de pano, não gostam quando eu falo disso por aqui. O que, que eu falo pra eles? Só lamento. Aqui o programa é independente. Obrigado por seu respaldo, Jacira. E é por você, amigo ouvinte, que a gente está no ar há tanto tempo, há 16 anos. Um grande beijo, minha amiga. Rômulo Bruno, vem conosco, Rômulo.
3: Bom dia, meu amigo.
0: Bom dia.
3: Desde 2014, tinha um...
0: Ah, ele tá respondendo a voz do Zap. Então daqui a pouco...

0: pouquinho tem a resposta do Rômulo aqui para a pergunta da semana. Ana do Balneário, vem querida, um beijo.
1: Bom dia, meu ursinho lindo.
0: Bom dia.
1: Uma feliz meiuca pra você, meu querido.
0: Uma linda meiuca da semana. Obrigado, minha amiga Ana, pelo carinho. Alô, Júnior Lopes. DJ Júnior Lopes. Aquele abraço, meu irmão. Toda sexta-feira tem Júnior Lopes aqui na Rádio Ondas. Ondas na pista. Sempre uma programação animada aqui na Rádio Ondas. O pré-night é com ele, o DJ Júnior Lopes. Aquele abraço, Júnior. Excelente quarta-feira. Obrigado aí sempre pelo carinho e sintonia. Vem aí o baile do Júnior Lopes, hein?
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0: 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Em breve teremos ingressos aqui para sortear também, né, DJ? Um abraço. O baile do Júnior Lopes, a noite do Flashback, dia 6 de junho. No Tupi Esporte Clube, em Arraial do Cabo, uma casa incrível no município cabista. Valeu, DJ, um abraço. Obrigado aí pela escuta também com a gente nos 97,7 da Rádio Ondas FM. A Jacira aqui completa: o cordão dos puxa-saco cada vez aumenta mais. Cambada de bandidos, é o que diz a minha amiga Jacira. Pois é, minha amiga. O que mais tem é puxa-saco por aí. Agora, época de campanha, então fique atento. Olho vivo, amigo ouvinte. Sempre vai ter um videozinho aí postado na rede social, alguém cortando fita vermelha. Todo mundo quer ser pai do filho bonito, né? Do filho feio já é mais difícil. Dos problemas, ninguém assume o BO. Um abraço, minha amiga Jacira. Tudo de bom. Obrigado pelo carinho. Rômulo mandou um áudio pra gente, eu acho que é de alô agora, deixa eu ver.
3: Você é meu fechamento, cara, pode dizer o que for, você sempre é um cara que tem honesto com o coração bom, meu amigo. Hoje eu tô trabalhando, graças a Deus, agradeço muito o seu programa e sua equipe maravilhosa, tá bom?
0: Ô Rômulo, puxa vida, bondade sua, muito obrigado aí por seu carinho, por sua amizade, um lindo dia, ótima quarta-feira e conte sempre comigo. Alô, Elide, no Rio de Janeiro, a minha mamãe, muito obrigado, mamãe, te amo, feliz meiuca da semana pra todo mundo, ela diz, sintam-se todos abraçados. Ah, se eu pudesse ir na noite do Flashback, eu amo, vai ser dia 6, 6 de junho, tá chegando aqui no Tupi Esporte Clube, em Arraial do Cabo, claro que a gente vai divulgar por aqui. Minha amiga Leila de Silva Jardim conosco, produtora rural, os amigos agricultores ali do acampamento Sebastião Lã, um abraço especial, pessoal em Silva Jardim nos acompanhando. Alô Maricá, um abraço amigos de Maricá, cidade incrível. Alô meu grande irmão William Luz, saudades de você, irmão, como foi bom te encontrar, matar saudade, botar o papo em dia. Dê um abraço especial também na Natália e todo o pessoal aí em Maricá acompanhando a programação da Rádio Ondas. Excelente quarta-feira, irmão.
2: Alô,
0: Adriana Silva, bom dia, Adriana, obrigado por seu carinho. Ela diz, estou com você, a sua opinião é parecida com a minha, é minha opinião também. Legal, Adriana, muito obrigado. É difícil, mas a gente tem que buscar esperança, sabe-se lá onde, né? E colocar uma lupa sobre os candidatos. Eu acho, até costumo dizer por aqui, acho que nem precisamos de horário eleitoral gratuito. É melhor botar a ficha corrida de cada candidato, né? Beijo, Adriana. Obrigado pelo carinho. Oi, Fábio.
4: Alô, Leandro. Leandro, eu tô aqui te escutando, todo alegre.
0: Tudo bem?
4: Nós também com esse dia lindo, maravilhoso, agradecendo a Deus, fazendo ranking, meu irmão.
0: Bom dia.
4: Né? Feliz, Leandro. Feliz. Só tenho de agradecer a Deus, que eu estou vitorioso. Deus tá me dando força, me escutando você. É, região é foco, é com o Leandro, gente, é com o Leandro.
0: Valeu.
4: Vamos escutar Leandro. Leandro é o melhor da Rádio Onda.
0: Obrigado,
4: Leandro
0: amigo.
4: E Silva.
0: Bondade sua.
4: O melhor da Rádio Onda.
0: Obrigado.
4: Leandro, é o cara que não bloqueia ninguém.
0: Não.
4: Aceita a verdade, aceita o... Leandro França é o cara... Aquele abraço, Leandro!
0: Valeu, Fábio! Me empolguei agora, rapaz. Muito obrigado por seu apoio e carinho. Dê um abraço aí no Flávio também. São aliados que temos no Vinhateiro em São Pedro da Aldeia. Dupla dinâmica conosco. Alô, São Pedro. Um abraço. Obrigado. Jorge Murilo, tudo bem, Jorge? Bom dia.
5: Bom dia, meu amigo Leandro França e esta equipe maravilhosa.
0: Tudo bem?
5: Que Deus abençoe a nossa quarta-feira. Saudações, rubro-negra e criciúmense. Grande abraço para todos.
0: Um abraço, é tudo nosso. Obrigado, Jorge Murilo. Lindo dia para você, amigão. No Peró, em Cabo Frio, na sintonia do Região em Foco. Sueli Varela, querida amiga, muito bem. Como é bom estar com você, Sueli. Ótimo dia, obrigado pelo carinho. Super quarta-feira. Oi, Gaúcho.
6: Alô, Leandro França. Aqui é o Gaúcho, na Praia do Forte.
7: Bom dia, Leandro França. Bom dia a todos os ouvintes da Rádio Ondas FM 97.7. Estamos em casa, Leandro. Já mostrei para você. Fiz aí um vídeo aí. Como que tá aqui as limpezas aqui pra gente trazer a barraca tudo clarinha, bonitinha e limpinha, Leandro.
0: Que beleza.
7: Para sábado ou sexta-feira estaremos de volta e retornar aí a ocupar a faixa de areia da Praia do Forte, tá bom, Leandro? Tem sol, Leandro. E fim de semana também tá prometendo. Vai ter sol, entendeu, Leandro? Fim de semana vai ter sol, a temperatura vai subir. Tem uma previsãozinha de mudança, de virada de hoje à noite pra amanhã, mas sábado e domingo vai ter uma temperatura boa e vai ter sol. Tá bom, Leandro?
0: Aí
7: você
0: sim.
7: Viu aí, Leandro? Musiquinha que a gente tá mandando aí, quanto tempo que a gente não viu, quem viu Gilberto Gil no passado, né, Leandro? É isso aí, Gaúcho, o modelo da Praia do Forte com 46 anos de praia, tá bastante calor, Leandro, um abraço.
0: Aquele abraço, Gaúcho, ótima quarta-feira, obrigado, amigão, homem das playlists, a playlist do Gaúcho é classe A também. Terezinha, cadê você, querida? Tudo bem? Bom dia, Terezinha.
8: Bom dia, Leandro. Bom dia pra você, família. Paz do Senhor pra vocês. Tudo de bom nesse dia. Tá lindo e maravilhoso. Tá? Que Deus possa te abençoar na miúca da semana, né? Quarta-feira. Linda e maravilhosa. Tá? Uma feliz quarta-feira pra você.
0: Obrigado.
8: Aí, pra família. Leandro, manda um abraço, por favor, pra Márcia, tá, que está completando, a diaconisa Márcia, que está completando mais um aniversário de vida, mais um aniversário hoje, tá? Que Deus abençoe a vida dela, que Deus lhe dê muitos e muitos anos de vida para ela, tá? Márcia, feliz aniversário para você, te amo, te amo, te amo, incrível. O Leandro, ela tá na escuta do seu programa.
0: Que legal,
8: tá?
0: Obrigado, Márcia.
8: Beijão pra você aí. Ela tá toda feliz porque disse que botou o nome dela na rádio.
0: Ah.
8: Tá? Um beijão grande pra você, um beijão pra tua família, um beijão pra tua mamãe, um beijão pro Fábio e pro Flávio da Rua da Tainha, tá? E pra todos os ouvintes da Região em Foco. Beijo, beijo, beijo.
0: Mas beijo. Já,
8: saudações criciúmente.
0: Vivo Tigre.
8: Saudações rubro-negra. Até que enfim.
0: Ah, Terezinha, um beijão pra você. Tá dado o recado. Muito obrigado. Sempre muito carinhosa.
2: Alô!
0: Gente de primeiríssima qualidade. Fala, meu irmão William do Braga, bom dia.
9: Bom dia, meu irmão querido Leandro França.
0: Tudo beleza?
9: Bom dia a todos os ouvintes da Rádio Ondas. Este é o melhor programa da região do Lago. Neste você pode acreditar. Fica com Deus, meu irmão. Tamo junto.
0: Abraço especial pra você, meu irmão William. Obrigado aí pelo carinho. William tá de volta com a gente no final do programa, no quadro O Povo é Quem Sabe. A Prefeitura de Cabo Frio nada de responder à demanda. Demanda que chega detalhada, com fotos, encaminhada pela para a Prefeitura de Cabo Frio e ignorada pela Prefeitura de Cabo Frio até então. Mário Gama, um abraço, obrigado pelo carinho. Disse uma quarta-feira abençoada a todos e saudações flamenguistas. Valeu, Mário, um abraço para você, um bom dia também para Antônia, nossa querida ouvinte aqui de Cabo Frio, respondendo a voz do Zap nesta semana. Obrigado, Antônia. Adriano de Praia Linda, valeu, Adriano. Ótimo dia, dia corrido aí pro Adriano, motorista por aplicativo, também na escuta, nos dando carona. Aquele abraço. Minha amiga Marizete trouxe bronca. As broncas estão ao final do programa. No quadro O Povo é Quem Sabe, vamos destacar essa situação. Conte com a gente, minha amiga. Muito obrigado. E a Cris na escuta, também participando do quadro Voz do Zap. Um beijo pra você, Cris. Muito obrigado, pessoal. Daqui a pouquinho mais letra, mais recado. Agora 11 horas e 59 minutos. A Secretaria de Saúde de Iguaba Grande realiza hoje, a partir das 15h, audiência pública para prestação de contas do primeiro relatório detalhado do quadrimestre anterior. A audiência será no plenário da Câmara de Vereadores. A programação do Maio Amarelo em Cabo Frio termina com 3 blitzes educativas nesta semana, sempre de 10 da manhã até meio-dia, levando orientações e conscientização aos motoristas, motociclistas, ciclistas e pedestres sobre atitudes que contribuem para um trânsito mais seguro e humano. A blitz de hoje em Tamoio está terminando agora, termina meio-dia, em frente ao Shopping Unaparque. Amanhã a ação segue para o Jardim Esperança, com atividades de 10 da manhã a meio-dia, em frente ao hospital. O encerramento da campanha será na sexta-feira, na Praça Porto Rocha, no centro de Cabo Frio. 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
14: Hora certa, ao vivo por aqui, Ondas FM. Meio-dia e 9. Meio-dia e 9.
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14: Muito bem, ao vivo.
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14: Tem mais recado chegando.
18: Alô.
14: É sempre um motivo de alegria sua participação. Gaúcho, é você mesmo ou é o original?
19: Mas o programa do Leandro França é o melhor programa, Região em Foco? É ou não é?
14: Ritmo.
19: Mas se o programa dele é o melhor programa, então, maestro, vamos aplaudir!
14: Eu achei que fosse o Silvio Santos, apareceu depois o Raul Gil, é o imitador oficial, grande gaúcho, aquele abraço. Obrigado aí, irmão, sempre pela sintonia. Fábio traz um registro, uma nota de falecimento, né, Fábio? Que pena.
20: Carlos, que sem fazer, quero dar meu sentimento aqui, a perda de um amigo aqui, Rogério, tá? Mora aqui no Banheiro Beteiro, né? Teve caso aqui no Banheiro Beteiro, mora na Morro da Fonambrosa. Ele faleceu, Rogério, que lá é auxiliadora.
14: Meus sentimentos aí a todos os amigos e familiares. Um abraço pra você, Fábio. Vidinho Porto.
21: Bom dia, meu amigo Leandro França.
14: Bom dia, boa tarde.
21: Bom dia, ouvinte. Bom dia, meu ídolo, Fábio do Vinhateiro, da Rua das Tainhas. Uma
14: Fábio.
21: Boa meuca de semana para todos.
14: Obrigado. Leandrão,
21: ontem tivemos mais uma vez aquele nosso projeto na Praça São Cristóvão, né? Teve aquele jantar maravilhoso. E teve também o culto, né? E teve distribuição de roupa, de agasalho, de cobertor. Teve corte de cabelo, corte de barba. Teve também medição de pressão arterial, curativo em feridas abertas. Ontem foi top, top.
14: Que bacana. Obrigado, Vidinho, aí pela participação. Super quarta-feira, meu irmão. Obrigado aí pela sintonia. Gostei muito desse áudio do meu amigo Anderson Barcelos. Não é meu amigo de agora, é amigo de longa data. Acho que já tem anos e anos que o Anderson tá aqui com a gente, nos prestigiando com a sua amizade, sintonia. Ele mandou um áudio bem interessante aqui para mim. Vamos lá.
22: Boa tarde, ouvintes, equipe do programa Região em Foco, Anderson Barcelos, São Pedro Aldeia.
14: Boa tarde, amigo.
22: Vou corroborar aí com o colega que acabou de falar aí, que o Leandro França nunca bloqueou ele. Eu também. O Leandro França nunca me bloqueou.
14: Não mesmo.
22: Temos pensamentos diferentes.
14: Temos.
22: Antagônicos,
14: verdade.
22: Né?
14: Verdade.
22: Politicamente falando.
14: Tudo bem.
22: Mas respeito
14: nada
22: as opiniões
14: muda.
22: Deles. Acredito que ele respeita a minha, que
14: com
22: ele
14: certeza.
22: Até brincou comigo, né?
14: Com certeza,
22: do meu
14: amigo.
22: Futuro candidato de 2026.
14: Não tenha dúvida.
22: Mas aí eu não faço nada aqui no programa, fico quieto, não falo nada de política nesse programa, porque não é função desse programa.
14: Entendo.
22: Esse programa é alimentar as frituras com reclamações oriundas dos ouvintes. É
14: muito
22: isso
14: bem.
22: Que eu uso esse programa.
14: Tá certo.
22: Já 13 anos, 14 anos.
14: Aí, ó,
22: 13,
14: quanto
22: né?
14: Tempo. Uhum.
22: Parabéns, Leandro França. Parabéns, equipe. Região em Foco.
14: Aquele abraço.
22: Saudações, rubro-negras.
14: Anderson Barcelos, flamenguista. Eu chamo de Anderson Profeta, assim, na interna. Anderson, a sua amizade vale ouro. E político já tem tanto advogado e tanto puxa-saco. Não precisa da gente, não, ficar defendendo eles, né? De jeito nenhum. Tem gente que defende político como se fosse parente. Deus nos livre, eles não estão nem aí pra gente. Depois tá todo mundo sentado, reunindo, fazendo as mutretas, né? Não, deixa pra gente. A nossa realidade é outra, né, meu amigo? E eu também entendo que, como comunicador, nós temos que reforçar esse posicionamento. A política é uma questão plural. Ela é feita também das divergências. Diferenças fazem parte. As diferenças constroem o nosso futuro político. E eu acho que é muito salutar quando a gente tem visões realmente diferentes e elas devem ser amparadas pelo respeito. Coisa que, infelizmente, não tem acontecido em nosso país, né, meu amigo? Um abraço, Anderson. Sempre conte com a minha amizade, rapaz. Realmente, nós temos posições políticas bem diferentes, mas isso nada muda em nossa relação. Um abraço, Anderson. Conte comigo sempre. Muito obrigado pela compreensão. Oi, Fábio.
0: Alô, Vitinho. Um abraço, meu irmão. Vitória de Deus. O seu projeto tem vitória de Deus. Vai firme que vai dar tudo certo.
14: Valeu, Fábio, tudo de bom, ótima quarta-feira.
15: Aniversariante.
14: A Cris, nossa amiga, que volta no próximo bloco com o quadro Voz do Zap, com a opinião a respeito do tema da semana. Ela registra aqui o aniversário de uma pessoa muito especial hoje, né, Cris? Hoje é aniversário da sobrinha, a sobrinha Thaís. A Thaís é sobrinha da Cris. Beijos, minha linda. Amo você. É o recado da Cris para você, Thaís, que completa 34 primaveras neste 27 de maio. Saúde, conquistas e realizações. Parabéns. Tudo de bom. Agora informação, 12:15, tem notícia. E aqui a notícia é apresentada de forma objetiva, sem rodeios. Não somos rocambole para girar em torno de si mesmo. A notícia é apresentada de forma dinâmica. E aqui a gente dá publicidade ao que realmente faz a diferença na sua rotina. Falo, digo e repito, recebo 10 releases da prefeitura por dia, só um. Vale a pena publicar. O resto é oba-oba do poder público e eu não caio nessa. Deixa para mídia amiga, que é especializada nisso. Os interessados em garantir uma vaga na nova creche municipal Nair Félix de Andrade, no bairro Rua do Fogo, terão mais uma oportunidade em São Pedro da Aldeia, já que o prazo para novas matrículas foi prorrogado até sexta-feira. A etapa também é destinada para quem precisa fazer efetivação da pré-matrícula. Os pais e responsáveis devem comparecer à sede da Secretaria de Educação Aldeense, no bairro Nova São Pedro, de 10 da manhã às 5 da tarde, até sexta-feira, novo prazo de matrículas. O início das aulas previsto para 8 de junho. A cerimônia de inauguração da creche municipal será amanhã, às 3 horas da tarde. Búzios tem inscrições abertas até sexta-feira para o curso gratuito de eletricista de obras, voltado para homens e mulheres com idades entre 18 e 29 anos. As aulas serão na sede da Secretaria da Mulher em Manguinhos, com turmas nos períodos da manhã, de 8 da manhã até meio-dia, e também da tarde, de 13 às 17 horas. Os encontros vão acontecer segundas, quartas e sextas-feiras. Para participar, os candidatos devem ter entre 18 e 29 anos, ensino fundamental completo e apresentar o RG, o CPF, o comprovante de residência em Búzios e também o comprovante de escolaridade no ato da inscrição. As inscrições devem ser feitas presencialmente na sede da Secretaria de Juventude, em Búzios, no centro da cidade, ou então na sede da Secretaria da Mulher, que fica em Manguinhos, ou então na Casa da Mulher Buziana, que fica em Sem Braças.
15: Utilidade Pública.
14: Tomara que encontre os documentos, hein, Rogério? Rogério Chaves Margarido perdeu documentos aqui em Cabo Frio. Se você, por acaso, encontrou a carteira ou os documentos de Rogério Chaves Margarido, por gentileza, devolva. O contato para devolução é o 99742-8728. 99742-8728. Boa sorte. Oportunidade de trabalho. A Enel está com mais de 530 vagas abertas para eletricistas em toda a sua área de concessão no estado do Rio. As oportunidades são para eletricistas de linha morta, viva e de perdas juniores, plenos, especialistas e sêniors, e para os operadores de MUNC plenos. Em Cabo Frio e Araruama, são 156 oportunidades ao todo. As inscrições são virtuais através de um link. um formulário num link. O link é impronunciável, não tem como eu falar aqui nos microfones da Rádio Ondas. Letras, maiúsculas, minúsculas, números, símbolos. A gente vai publicar. Aliás, já publicamos no nosso site ondasfm.com.br, na aba Notícias. Essa notícia está lá na íntegra e também o link para os interessados. Estamos também no Facebook, Programa Região em Foco. Tudo que é dito aqui, eu publico lá. E após as inscrições, os candidatos deverão ficar atentos, já que o contato será feito por e-mail ou então WhatsApp. Intervalo comercial aqui no Região em Foco. Eu volto com a interatividade, o quadro Voz do Zap e a pergunta que eu te faço. Qual é a origem da sua família? Conta pra gente.
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14: Estamos de volta e a quarta-feira é sempre interativa, na sua essência, com a Voz do Zap. Toda semana uma pergunta, o seu depoimento sobre o tema. É sempre um tema interessante, sempre um tema universal. A gente busca ter mais participações, cada vez mais, com opinião sobre o assunto. E a gente se encontra sempre aqui na região dos lagos. Linda, belíssima, maravilhosa, vitaminada. Mas de onde nós viemos? Quem são os nossos ascendentes? Descendentes são as gerações depois da nossa. Ascendentes são aqueles que vieram antes. Nossos avós, bisavós, tataravós, trisavós. Da onde veio essa turminha que deu origem a você? Qual é a origem da sua família? É a pergunta da Voz do Zap essa semana. Última semana de maio, mês da família, nós traremos, mais uma vez a gente traz essa temática. Eu quero ouvir o Geraldo, é a primeira resposta da Voz do Zap. Ainda cabe a sua participação. Responda pra gente. Qual é a origem da sua família? Assim a gente vai identificando a família Região em Foco, a nossa turminha. Mande pra gente em áudio 97401-2957. A primeira participação é do Geraldo. Fala, Geraldo Magela, qual é a origem da sua família? Boa tarde, amigão.
5: Boa tarde, Leandro França, Geraldo Magela, São Pedro da Aldeia.
14: Tudo bem?
5: É, sobre o tema da Voz do Zap de hoje, Leandro, hoje eu já vivo em Cabo Frio há 10 anos, gosto muito dessa cidade. A minha família está espalhada aí pelo estado de Minas Gerais.
14: Minas!
5: Mas só eu aqui em Cabo Frio, mas a nossa origem, a origem da minha família, é ali da região, área metropolitana de Ubá, uma cidade chamada Duro do Turvo, onde a maior parte da minha família nasceu e viveu por um tempo. Agora hoje uma parte vive em Belo Horizonte, outra no interior de Minas, no leste mineiro.
14: Que beleza!
5: Então tem família espalhada por todo o estado de Minas. A nossa origem é Dores do Turvo, Minas Gerais. Um abraço, Leandro.
14: Geraldo, obrigado por sua participação. Mineirinho, gente boa. Eu sou apaixonado por Minas Gerais, rapaz. Apaixonado. Minha família é de lá, minha esposa é mineira. Eu sempre que vou pra lá, adoro visitar os parentes, os cunhados, meu sogro, minha sogra. É maravilhoso Minas Gerais. Mas Minas Gerais também tem uma porção de município, né, Geraldo? Esse aí que você falou, não conheço exatamente. Conheço Ubá, que é ali próximo, né, da cidade de origem do Geraldo. Geraldo, muito bem-vindo aqui à nossa região dos lagos, amigão, que seja próspero e feliz em nossa área praiana, um abraço, obrigado pela participação, Raquel Marques. Oi, Raquel, qual é, Raquel, a origem da sua família?
6: Bom dia, Leandro, eu em 1965 conheci Cabo Frio a passeio, que eu sou de Salvador, Bahia.
14: Epa!
6: Quando eu cheguei nesse canal,
14: que beleza!
6: Eu disse assim, que coisa linda, eu nunca tinha sentido e ainda enxergava, né? Aí aquela vegetação lá atrás, aquela água, o brilho da água, a transparência que existia naquela época, e o céu azul. Eu fiquei deslumbrada. Aí eu disse assim, eu um dia venho morar aqui. Olha só, o universo captou meu pedido em 1989. Eu estava em Cabo Frio. Vim de Salvador com 26 anos. A família do paterna baiana e a família materna carioca. Sou muito feliz por ter essa junção desses dois estados. Bom dia para todos nós.
14: É uma mistura boa, quer dizer que minha amiga é soteropolitana, minha amiga Raquel. Bem que eu percebi esse sotaque um cadinho diferente, hein, Raquel? Um beijo pra você, não pode ficar de fora da Voz do Zap. Minha mamãe, que é a minha origem, vai falar aqui qual é a origem da família dela. Elide, do Rio de Janeiro. Fala, amada.
7: Bom dia, Leandro. Bom dia, queridos ouvintes
14: bom
7: do programa
14: dia,
7: Região
14: bom
7: Foco,
14: dia.
7: Respondendo a Voz do Zap. Então, eu amei o tema dessa semana.
14: Legal, né?
7: A minha família, eu sou brasileira, nascida no Rio de Janeiro, capital, mas a minha família, por parte de pai, meus bisavós eram portugueses. E da minha parte materna, meus bisavós de parte materna, tinham origem europeia, mas eram do lado da Itália, França, Suíça, por ali. Então é uma misturada danada, né?
14: Uhum.
7: Mas isso acontece com a maioria das famílias. E é isso. Então a gente tem traços assim, bastante misturados, né? Uns têm olhos claros, outros têm olhos mais escuros, cabelos claros, cabelos escuros, lisos, encaracolados, e é isso.
14: Legal.
7: Um beijo pra todo mundo.
14: Um beijo.
7: Um excelente meio da semana.
14: Obrigado.
7: E o Mengão ganhou ontem, né? 3-0. Não tem nem o que questionar, nem o que criticar. Saudações rubro-negras.
14: Um beijo, minha amada. Obrigado. Respondeu por mim também, porque a origem da minha mãe é a mesma origem minha, né? Obrigado, amada. Uma beijoca. Ótima quarta-feira. Vou ouvir a Cris também na voz do Zap. Cris, qual é a origem da sua família, querida?
3: Bom dia, Leandro.
14: Bom dia.
3: Então, sobre a pesquisa dessa semana...
14: Isso.
3: A origem da minha família é portuguesa.
14: Portuguesa.
3: Mas eu nasci aqui em Cabo Frio.
14: Muito bem, nascida em Cabo Frio. Essa aqui é da terra mesmo. Cris, um beijo pra você. Obrigado por sua participação. E a maioria de nós brasileiros temos origem portuguesa, né? Eu falei aqui na abertura do programa e falei ontem que eu não tenho nenhum orgulho de ser patriota, digo e repito, mas se tem uma coisa que eu acho que é um grande barato é a miscigenação do nosso povo, né? É a mistura de colonizações, né? Que transformou a gente num povo bem diferente, né? Um povo com várias características, vários traços, e isso faz do nosso povo um dos mais bonitos do planeta, sem dúvida. Rômulo Bruno, qual a origem da sua família, Rômulo?
8: Bom dia, meu amigo.
14: Bom dia.
8: Desde 2014, tinha um camarada bom, com sempre um sorriso no rosto, um cara alegre. Eu olhei para aquele cara assim, eu pensei que era rico, que é Cristo Moense.
14: Eu?
8: Que tem um coração bom.
14: Obrigado,
8: tudo.
14: Amigo.
8: O nome dele se chama Leandro França.
14: Obrigado.
8: É um cara sempre com espírito bom.
14: Valeu.
8: Um cara tem um conselho bom, um cara excelente de família.
14: Obrigado.
8: Meu amigo.
14: Oi.
8: Eu tenho muito orgulho de você. Ah. Além de você ser trabalhador.
14: Obrigado.
8: Um chefe de família, um cara dedicado. Tá bom? Que Deus abençoe a nossa semana aí, tá bom? Pensa positivo, tá?
14: Sim.
8: Se Deus é por nós, quem será contra nós?
14: Quem será contra
8: agindo
14: nós?
8: Agindo Deus, quem impedirá?
14: Exatamente. Ô, Rômulo, não foi exatamente a voz do Zap, foi uma participação muito simpática dele. Eu fiz a triagem aqui equivocada. Obrigado, Rômulo, por seu carinho comigo e conte sempre com a minha amizade. Um abraço especial pra você. Sempre me emocionando, hein, Rômulo? Leila de Silva Jardim. Oi, Leila. Qual é a origem da sua família, minha amiga? Oi, Leila.
9: Meu amigo Leandro, bom dia, bom dia. Respondendo à questão da quarta-feira, né?
14: Isso.
9: Da minha origem.
14: Isso.
9: Segundo a história que eu sei, o meu bisavô veio no porão de um navio com o meu avô da Alemanha pra cá.
14: Ó. Oh,
9: pro Brasil.
14: Que legal essa
9: história. E no Brasil,
14: hein?
9: Nossa família se espalhou um pouco. E o meu avô, com o meu bisa, veio pro Tenar, em Casimiro de Abreu, aonde casou com a minha avó. E criou, né, a minha mãe, meus tios. E a minha origem é alemã. O nome Denberger vem da Alemanha. Então, meu avô tem uma história de luta muito bonita, né? No caso, não meu avô, mas o meu bisa, o meu tataravô, veio fugindo da guerra, da fome, lá da Alemanha na época. Bem, bem, bem lá atrás. E eu carrego com muito orgulho a história do meu avô.
14: Que interessante.
9: Porque não é fácil enfrentar o que o meu bisa e o meu tataravô enfrentou lá atrás, para que hoje eu existisse, né, a minha família existisse. E por incrível que pareça, os Denberg são únicos no Brasil, não tem outra linhagem. Tem Gutenberg, Satenberg, Annenberg, mas não tem Denberg. Então
14: Denberg,
9: quando a gente encontra um parente com uma pessoa com o sobrenome Denberg, a gente sabe que é próximo a gente,
14: é,
9: sabe
14: do
9: que
14: núcleo.
9: É nosso sangue também.
14: Que interessante.
9: Então, essa é a minha linhagem. Eu sou a Leila, do acampamento do Sebastião Lã.
14: Em Silva Jardim. Ah, Leila, que legal a sua história, hein? Puxa vida, fiquei muito interessado. Quer dizer, a mistura de povos, né? É, não só colonizando aqui o nosso país, mas também fugindo, né? Refugiados de alguma situação conflitosa em outras nações, pararam aqui no Brasil e formaram aí a nossa sociedade. Ela descende dos alemães. Obrigado, minha amiga Leila. Excelente quarta-feira para você. Anderson, fala comigo. Responda também a voz do Zap. Qual é a origem da sua família, Anderson?
0: Boa tarde, programa Região em Foco. Anderson Barcelos para a voz do Zap da semana.
14: Oi, amigo.
0: Amigo Leandro França, o Brasil é um país que tem todos os povos, né?
14: Isso
0: nasceu
14: é.
0: De todos os povos, africano, italiano, alemão.
14: Uma mistura.
0: É, turco, polonês, tudo tem aqui no Brasil.
14: Verdade.
0: Mas a minha família, a minha família é basicamente, a minha bisavó era portuguesa.
14: Portuguesa.
0: Que veio pro Brasil, teve família aqui, teve uma filha, que é a minha avó, que casou com um caboclozinho, né? De meio família indígena, né? Então, é, minha família Barcelos é, pelo menos a minha família Barcelos, é de descendentes de caboclos, né?
14: Uhum.
0: E portugueses.
14: Legal.
0: Abraço.
14: Aquela mistura dos nativos também, né? Dos caboclos com os portugueses. Obrigado, Anderson. Aquele abraço, amigo. Deise, qual é a origem da sua família?
10: Oi, Leandro.
14: Oi.
10: Boa tarde.
14: Boa
10: então,
14: tarde,
10: Leandro,
14: Deise.
10: Sobre a pesquisa do dia.
14: Deise das Palmeiras. Né,
10: a origem da minha família, é, meu pai era português, nascido e criado em Portugal. A minha mãe, ela foi criada em num lugar do interior de Campos chamados Dore de Macabu. E de vez em quando minha mãe era viva, a gente ia até a Dore de Macabu, pegava o trem, né, que é aqueles bancos de madeira tipo jardinheira, né, e a gente ia em Macaé, né, na estação de Macaé, e a gente ia para lá, sabe? Então, assim, eu sou nascida e criada aqui em Cabo Frio.
14: Sim.
10: Os meus netos são nascidos e criados aqui em Cabo Frio.
14: Todos
10: eu tenho uma neta que nasceu em São Pedro da Aldeia,
14: uhum.
10: Foi a única, mas o resto são todos nascidos e criados aqui. E bisnetos também são nascidos e criados aqui.
14: Acabou Friense.
10: E eu agradeço a Deus pela família que eu tenho.
14: Que legal, Deise.
10: Tá?
14: Tá bom.
10: Graças a Deus, o Senhor até aqui tem nos ajudado.
14: Amém.
10: Fica com Deus aí, meu amigo.
14: Um Deise
10: aqui das Palmeiras.
14: Obrigado, Deise. Um beijo pra você.
10: Minha mãe era negra. Mas como todo português gosta de uma pretinha, né?
14: É verdade. Essa miscigenação é a coisa linda que a gente tem no país mesmo, realmente. Obrigado, Deise, por seu carinho. Um grande beijo. Irondi, qual é a origem da sua família, Irondi?
11: Oi, Leandro. Boa tarde. Boa tarde, amigo ouvinte.
14: Boa
11: então,
14: tarde.
11: Leandro, respondendo a voz do Zap.
14: Sim.
11: A origem da minha família é São Pedro da Aldeia e Cabo Frio. Beijo, beijo.
14: O pessoal é praiano, né, Irondi? Já tá aqui há bastante tempo. Estamos buscando lá na árvore genealógica a pesquisa da semana. Qual é a origem da sua família? Bisavós, tataravós e por aí vai. Sérgio dos Santos, sua vez, amigão. Qual é a origem da sua família?
12: Leandro França.
14: Oi.
12: Boa tarde.
14: Boa tarde, Sérgio.
12: Eu sou da descendência de baiano.
14: Baiano.
12: A minha mãe é baiana, entendeu?
14: Tenho um sonho em conhecer a Bahia.
12: Meu pai é de Cabo Frio mesmo, né? Aí eu tenho a origem de baiano, mas sou Cabo Friense, hein? Da gema, Cabo Friense da gema, entendeu? A minha origem é baiana, tá bom? Tamo junto aí. A voz do Zap.
14: Valeu, a voz do Zap, Sérgio. Achei que fosse origem portuguesa, pra aquela familiaridade com Vasco da Gama, as caravelas. Torcedor do Vasco, grande Sérgio, um abraço, obrigado pela participação. William do Braga, qual é a sua origem? Qual é a origem da sua família, William?
13: Ô, irmão, com respeito à pesquisa do dia.
14: Isso.
13: A minha família começou com a minha bisavó, que veio do Líbano.
14: Líbano!
13: Líbano.
14: Que legal.
13: Entendeu? Ela morava em Beirute, entendeu?
14: Capital do Líbano.
13: Aí, quando ela veio pro Brasil, ela se alojou em São Fidélis, no Distrito de Pureza.
14: Muito bem.
13: Valeu, meu irmão.
14: Valeu.
13: Tamo junto.
14: Obrigado, William. Participando aqui da Voz do Zap, imagino a riqueza cultural aí da sua família com essa influência libanesa da sua bisavó, né? Especialmente na culinária árabe. É encantadora. Um abraço. Obrigado, William. Lili, minha amiga Linete. Alô, José Gonçalves. Alô, Búzios. Tudo de bom, Lili? Responda pra gente a voz do Zap. Quero saber a sua opinião, aliás, a sua resposta. Qual é a origem da sua família?
1: Leandro, boa tarde, meu amigo.
14: Boa, amiga.
1: Tô fazendo almoço, né? Ah, te falei, né, que eu fico te ouvindo quando eu estou fazendo almoço.
14: Muito obrigado.
1: Você faz parte da minha vida aqui.
14: Ah, muito carinho,
1: e obrigado. E outra coisa, eu sou filha de português.
14: Sim.
1: Meu pai nasceu em Porto. Meu pai veio de lá, ele tinha 8 anos de idade. Veio com pai, mãe, irmãos. E era embora, via de navio.
14: Ó, oh, imagina vir de navio de Portugal pra cá. Não é uma ascendência tão distante assim da Linete, não, hein? O pai dela, português, veio da cidade de Porto. E aí a Lili, nossa amiga, tá em Búzios, acompanhando Região em Foco. Muito querida, uma pessoa incrível. Obrigado, Lili. Um abraço aí também pro Guaraci, na sintonia do Região em Foco. Ótima quarta pra vocês. Regina Maria. A Regina não pode ficar de fora da voz do Zap, senão vou lá na casa dela pedir pra ela participar. Minha amiga Regina, qual é a origem da sua família?
2: Boa tarde, Leandro França.
14: Boa tarde.
2: Tudo bem com você?
14: Tudo bom.
2: Ó, em relação à pesquisa de hoje, eu sou de origem mineira, totalmente, porque minha família do meu pai é toda mineira.
14: Sim.
2: A família da minha mãe totalmente mineira.
14: Que beleza.
2: Meus avós foram nascidos, os 4 avós, tanto de parte de pai quanto de parte de mãe, todos nasceram em Minas. Então, eu sou totalmente mineira, mas já tem 51 anos que eu moro em Cabo Frio, entendeu?
14: Perdeu o sotaque?
2: E já me considero cabofriense, né?
14: Verdade.
2: Mas de nascimento eu sou mineira.
14: Tá bom.
2: Boa tarde, tenha um excelente dia.
14: Muito obrigado. Obrigado, Regina Maria. Eu que agradeço o seu carinho e participação também. Mais uma de família mineira aqui no Região em Foco. Que legal. Leda, agora é a sua vez, Leda. Qual é a origem da sua família? Vem com a gente.
15: Bom dia, Leandro. Leandro, eu sou da origem da Paraíba, Campina Grande.
14: Epa!
15: Mas a minha família tem tudo misturada. Tem descendência de índio. É, a família da minha mãe era português, né? Minha mãe era branquinha, dos olhos verdes. Então minha família é toda assim misturada.
14: Sim.
15: Meu pai já tinha descendência com índio, né? Com família misturada. Então é isso.
14: Os indígenas, o povo nativo do Brasil aí na influência genética da nossa amiga Leda. Obrigado, Leda. Um beijo pra você. Quer dizer que na Paraíba você veio ali do Nordeste brasileiro, João Pessoa. É um sonho na minha vida. Que Deus possa permitir que antes de eu parta deste lugar, eu possa visitar o Nordeste. É um sonho que eu tenho. Regina Maria, completa, minha amiga.
2: Leandro, eu esqueci de citar, você falou lance aí de pessoa ser, né, sob time. Meu avô paterno, ele era tão doente pelo Vasco, que eu tenho um tio que chama Vasco da Gama, você acredita?
14: Olha
2: que doideira.
14: Até o nome dele é Vasco da Gama, pois é, de descendência portuguesa, a Regina acabou de citar aqui pra gente. Obrigado, Regina. E tem a ver, às vezes acaba calhando, né, de você escolher o time também com essa identificação familiar. Que legal, Regina. Neuza, deixa eu ouvir você agora. Neuza, qual é a origem da sua família, querida amiga de Monte Alto?
16: Bom dia, Leandro. Aqui
14: Bom
16: é Neuza
14: dia,
16: de
14: Neuza.
16: Monte Alto.
14: Tudo bem?
16: Origem da minha família. Eu sou de São Vicente, né, que pertence a Araruama.
14: São Vicente.
16: E eu vim para o Arraial, na casa, morar com a minha tia. Eu era pequena ainda, tinha mais ou menos 12 anos. E aí fui ficando em Arraial, fui ficando. Aí comecei a trabalhar em Arraial e fiquei, já tem mais de 40 anos que eu moro no Arraial.
14: No Arraial do Cabo?
16: Então, a origem da minha família é essa. Já sou mais do que cabista, só falta ganhar o título cabista, né?
14: Pois é, não, merece, com certeza merece o título de cidadão cabista. Querida Neuza de Monte Alto, ela tomou Arraial do Cabo como seu lugar para viver. Ela é de São Vicente de Paulo, em Araruama, daí a origem da nossa ouvinte Eliana, também de Arraial do Cabo. Que legal a voz do Zap hoje, com inúmeras participações. Qual é a origem da sua família, Eliana?
17: Boa tarde, meu amigão.
14: Boa tarde.
17: Respondendo a voz do Zap, a origem da minha família bisavó, bisavô, tanto da parte da minha mãe como da parte do meu pai, vieram de Portugal.
14: Portugal.
17: Né? Com um pouquinho da Itália, da Espanha. Mas...
14: Região Ibérica.
17: No momento em que eles atravessaram o oceano, a família cresceu mais da parte da minha mãe.
14: Sim.
17: No estado do Espírito Santo.
14: Espírito Santo.
17: E da parte do meu pai, em Niterói, na Ilha da Conceição.
14: Ei, que legal.
17: Enfim,
14: da ponte
17: eu nasci
14: cá.
17: Em Niterói.
14: Você nasceu em Niterói.
17: E aqui estou em Arraial há 28 anos. É isso aí, meu amigo.
14: Tá bom.
17: Um abraço, um beijo abraço. A todos.
14: Beijos.
17: E uma ótima meiuca da semana.
14: A meiuca aí, Eliana.
17: Agora eu sou da origem cabistez.
14: Cabista.
17: É isso aí.
14: Muito bem, já até vai a gaivota aí na Praia do Anjo, não é isso, minha amiga? Um grande beijo, eu também sou do Cabo. Obrigado pelo carinho, Eliana, lindo dia pra você. Fala, Marcelão! Fala, Marcelo. Marcelo é carioca e responde também a voz do Zap. Tudo bem, Marcelo? Qual a origem da sua família?
18: Leandro França, muito boa tarde. Eu sou o Marcelo Duarte de São Pedro da Aldeia.
14: Ô, Marcelo.
18: Não sei se vai dar tempo de eu participar dessa
14: já
18: enquete.
14: Já deu, claro que deu.
18: Mas eu tenho 5 filhos. 3 deles são aldeenses, 1 é capofriense, 1 é capixaba, o mais novo.

0: Então, obrigado pela oportunidade aí. Deus abençoe a todos.
1: Eu que agradeço, Marcelo. Obrigado aí pela sua participação. Muito obrigado também pela escuta e pela interatividade. Respondendo aqui também a voz do Zap, falando um pouquinho sobre suas origens, Campos dos Goitacazes, Minas Gerais também, Leopoldina. Que legal. Um abraço, Marcelo. Conte sempre com a gente. Excelente quarta-feira, amigão. Anderson completa, diz que é do Espírito Santo, Vitória e Capixaba. Valeu, Anderson. Um abraço pra você. Obrigado. Vamos as broncas, o quadro O Povo é Quem Sabe, mas no próximo bloco, eu, Leandro França, minha mãe, participou aí da Voz dos Zaps, já falou um pouquinho da nossa origem. Acho que a maioria, grande maioria esmagadora dos brasileiros, mais de 95%, tem ascendência portuguesa, né? Muita gente veio aí das famílias portuguesas, das colônias portuguesas, das caravelas portuguesas que chegaram ao Brasil. Tem um quê de Suíça também na minha família, né? Branco desse jeito aqui, eu tenho que andar sempre pela sombra, são 2 quilos de protetor solar para sair de casa, então essas aí são as minhas origens. Mais próximo, eu sou conterrâneo aí do Marcelo, eu também sou carioca, nasci na cidade do Rio de Janeiro. Muita gente acha que eu nasci em Santa Catarina porque eu torço pelo Criciúma. A grande verdade é que no coração a gente não manda.
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1: Dali Tigre, a gente volta depois do break com as broncas. 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
2: Opa, opa, de volta.
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2: Chique, eu me perdi na voz do Zap essa semana. Quando eu sugeri esse tema aqui para interagir com nossa audiência, eu imaginei que fosse ter algumas participações, mas hoje bombou a voz do Zap. Eu quero agradecer muito, muito a todos que participaram com a resposta para a pergunta da semana. Até me perdi, deixei de colocar algumas. Ainda bem que deu tempo. Antônia, sua vez. Qual é a origem da sua família?
4: Bom dia, amigo Leandro.
2: Bom dia.
4: França e equipe.
2: Tudo bem?
4: É Antônia. Respondendo aí a enquete da voz do Zap, né, meu amigo? Olha só, a origem da minha família, né, tem origem italiana, sabe? E também de meus avós, meus bisavós, né, foram descendentes de escravos. Então, né, a gente, as famílias brasileiras são assim, né,
2: misturadas.
4: Tudo uma miscelânea, né?
2: Isso é legal, né, Antônio?
4: Aí veio do Nordeste, de Pernambuco,
2: beleza,
4: de Espírito Santo, né, que aqui em Cabo Frio eu formei a minha família, né?
2: Seu
4: núcleo. Meus filhos são cabofrienses, mas eu sou de Espírito Santo e meu marido de Pernambuco. Né, as famílias brasileiras são assim, né? Todas misturadas, não tem ninguém purinho, né?
2: Isso mesmo.
4: Tá bom, meu amigo?
2: Tá bom.
4: Bom programa aí, bom dia, fica com Deus.
2: Obrigado, querida Antônia, de ascendência italiana. A pizza deve rolar solta aí na sua casa, hein, minha amiga Antônia? E também o talento vocal, né? Os italianos. Principalmente na ópera, nem vou me arriscar aqui, vou deixar pra quem entende. Beijo, Antônia, obrigado. Vanderlina, voz do Zap. Oi, Vanderlina, qual a origem da sua família?
5: Olha, minha família é de parte da mãe é portugueses.
2: Sim.
5: Parte do pai é de Silvio Jardim mesmo. Eu sou de Silvio Jardim, nasci lá, nasci em Salto d'Água, município de Silvio Jardim. É um lugar que tinha uma cachoeira, um salto, tipo...
2: Que legal.
5: Sabe? Era muito lindo lá, não sei como. Faz muitos anos que eu não vou lá naquela...
2: Imagino.
5: Na minha terrinha, sabe?
2: Silvio Jardim.
5: Eu vejo você falar numa moça aí lá de Salto d'Água, ou de Silvio Jardim.
2: Fim, a Leila.
5: Eu fico pensando, será que ela conhece a família do meu pai, a família dos Bragas?
2: Será?
5: É antigo, família antiga, mas eu não sei se já morreram todos, não sei, sabe?
2: Fica a pergunta.
5: Eu sei que era a família lá... É dos Bragas.
2: Dos Bragas.
5: Meu pai era Braga, meu avô, meu tio.
2: Silva Jardim.
5: Tudo nasceram lá em Salto d'Água, sabe?
2: Salto d'Água.
5: Meu avô também era de lá, Cadouce lá, sabe?
2: Que legal.
5: É isso, tá? E eu nasci lá também. Eu moro em Cabo Frio já há 62 anos.
2: Bastante tempo.
5: Isso.
2: Uhum.
5: Já sou cabofriense.
2: Já é cabofriense, né, Vanderlina? Ó. Um beijo, é um docinho de pessoa, nosso ouvinte Vanderlina, e que curioso, ela ouve sempre aqui participação da Leila de Silva Jardim e já faz aquela conexão com as origens familiar lá em Salto d'Água, em Silva Jardim, da família Braga. Que legal, Vanderlina, um beijo pra você, obrigado pela sua participação, gostei demais de tê-la conosco aqui no quadro Voz do Zap essa semana. Nilma Sabino, Leandro, não sei de nada da origem da minha família. Ouvi a minha saudosa mãezinha falar que ela era bisneta de indígenas. E meu bisavô paterno era português. Meus pais eram do interior de Campos dos Goitacazes. Família da minha mãe com raízes mineiras. Beijo, Nilma, obrigado por participar. O povo é quem sabe. Vamos agora para as reivindicações populares. Cadê a vinheta? Vinheta, cadê você? Agora sim.
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2: O Fábio de São Pedro da Aldeia alertou ontem para o despejo irregular de entulho por caminhões na Rua da Lagosta. A Prefeitura de São Pedro respondeu, agradecemos a atenção. A Prefeitura de São Pedro informou que a demanda foi encaminhada, Fábio, para a Secretaria responsável. Uma equipe vai até o local em breve para poder avaliar a situação. O mesmo ouvinte está na escuta e também participando.
1: Leandro, quero fazer uma reclamaçãozinha, um desabafo. A conta de luz acabou de chegar e a iluminação nos bairros não chegou. Então eu queria acionar aí a Prefeitura de São Pedro Adeia, até quando que nós vamos ficar nessa escuridão? O bairro todo está tudo no escuro. Tem uma rua aqui que só tem duas lâmpadas. Viu? É muita rua. Se eu for botar o nome da rua toda, é muita rua. É o bairro Bonhário Vieteiro. Apesar, São Pedro Adeia é todos os bairros, né?
2: Obrigado, Fábio. Desabafo compartilhado. Tudo de bom. Anderson, também de São Pedro. Mais uma bronca.
6: Boa tarde, programa Região em Foco. Anderson Barcelos, do bairro Jardim Morada Aldeia. Leandro França.
2: Oi, amigo.
6: Dá vontade de comprar um bolo, botar duas velhinhas, chamar os moradores do bairro e cantar o parabéns a você, para São Pedro Aldeia, pela a incompetência de deixar um bairro 2 anos sem limpeza, 2 anos de maior bagunça. De antemão, você falou agora que vai inauguração da creche lá da Rua do Fogo, né? É por isso que na principal essa semana estão limpando.
2: Ah,
6: a principal, que é a estrada da Rua do Fogo, estão limpando. Mas pra dentro do bairro não entra, não. Só a principal. Lógico, vai passar lá deputado, vai passar político.
2: Vai. Pode ter certeza.
6: Até os buracos, se bobear, deve estar tampando no asfalto. Mas dentro do bairro não entra. Ah, inclusive, os postes apagados na rodovia trocaram a semana, mas os postes das ruas, tudo apagado. A minha rua, Maria Quitéria, tem 2 postes apagados. Dá vontade, Leandro França, eu passar essa semana agora em todas as ruas do bairro e dar um feedback para você dizendo, ó, 2 postes na rua tal apagado, na rua tal tantos postes. Te dar um feedback para você ver se na sexta-feira você falaria isso.
2: Tá bom.
6: Mas vamos lá. Abraço.
2: Abraço. Conta com a gente, Anderson. Ó, parabéns, ó. São 2 anos sem patrulhamento, sem limpeza pública, aí no bairro Jardim Morada da Aldeia. Ironicamente, o Anderson dá parabéns aí à prefeitura. 2 anos aí sem esses serviços de manutenção, 2 anos que nada é feito pela prefeitura de São Pedro da Aldeia, no bairro Jardim Morada da Aldeia, abandonado aí pelo poder público. Esse problema de iluminação pública, pelo que eu tô percebendo em São Pedro da Aldeia, é um problema crônico, hein? E revolta quando a gente vê aquela chamada maquiagem, né? Onde tem inauguração, onde tem político passando, ano de eleição. Sempre é feita aquela maquiagem, né? Aquela questão emergencial, para que tudo fique bonito na foto, nas imagens, na rede social, que político anda adorando rede social. Aliás, político e influencer são profissões que estão se misturando, né? Político e influencer já são quase a mesma coisa, né? Estão usando bastante aí as redes sociais, mas aí na rede social é tudo maquiado, tudo bonito, né? Aí é 1000 maravilhas, é o país das maravilhas aí na rede social. Anderson tá coberto de razão em reclamar e a gente vai ecoar a sua bronca trazendo o tema novamente amanhã. A Maria da Praia do Siqueira, ela faz um apelo aqui à prefeitura, aliás, a Salineira. Atenção, Salineira. A Maria diz: precisamos de mais ônibus da linha Forte São Mateus, principalmente de 9 da manhã até 1 da tarde. Aqui para nós da Praia do Siqueira, não só eu, várias pessoas, inclusive idosos, correm risco de ficar na beira da pista por horas, esperando pelo coletivo. Só tem ônibus até 7:30 da manhã. Depois, só 3:40 da tarde. É o relato da Maria e a gente vai encaminhar para Salineira o apelo, voltando ao tema no programa de amanhã. William do Braga, aqui em Cabo Frio. Poxa, William, queria lamentar junto com você. Ele caprichosamente mandou aqui para nossa produção ontem fotos de uma situação que ocorre ali na rua João Antônio Rocha. Ele mandou imagens, está pedindo atenção da prefeitura de Cabo Frio para um poste cuja luminária enferrujou e deixou a lâmpada pendurada na rua João Antônio Rocha, entre os números 120 e 200. Entramos em contato com a Prefeitura de Cabo Frio para encaminhar a foto e a bronca. Está aí a resposta da Prefeitura de Cabo Frio. Recebemos o questionamento do Manuel sobre a informação de que uma casa construída de forma irregular será demolida nas dunas de Cabo Frio pela Justiça, ali perto da Praia do Foguete. Ele alerta e chama atenção. Existem outros imóveis nessas mesmas condições, construídos sobre a areia. Ele gostaria de saber se só um imóvel está na mira da Justiça. Sugere que a lei funciona apenas para alguns. Entramos em contato com a Prefeitura de Cabo Frio, como a gente faz sempre com encaminhamento de reclamação. E a Prefeitura de Cabo Frio até respondeu, mas para direcionar. Disse que essa questão é com o Ministério Público. Tirou o corpo fora a Prefeitura de Cabo Frio a respeito desse assunto. Eu acho curioso porque a gente manda 3, 4, 5 reclamações para a Prefeitura de Cabo Frio. E a Prefeitura só tem respondido que não é de responsabilidade dela, né? Tá tirando o corpo fora. Alô, Prefeitura de Cabo Frio, que tal responder ao cidadão? Fazer valer a força da comunicação. Comunicação é uma via de mão dupla, não é só divulgar, não. A gente quer resposta para os nossos ouvintes. Principalmente a solução. A Deusa de Cabo Frio, por exemplo, ela mora na rua Dimas Teixeira, no Porto do Carro, ao lado do CIEP. Ela reclama que no começo de abril encontrou a calçada dela danificada pela Prefeitura de Cabo Frio. A nossa ouvinte flagrou a ação de uma máquina da Prefeitura de Cabo Frio para retirada de entulho. E ela pede solução. Enviou imagens da situação da calçada quebrada em frente ao número 288. Agora você imagina. A gente consegue as coisas com tanto sacrifício, né? Não tá fácil para ninguém. E aí chega uma máquina da prefeitura, bacana, para fazer a manutenção, retirar entulho, mas destruiu a calçada da nossa ouvinte, ali na rua Dimas Teixeira, no Porto do Carro, em Cabo Frio. E sabe como é que a gente fica, Deusa? Sem resposta da Prefeitura de Cabo Frio. A Prefeitura de Cabo Frio, para responder ao cidadão que participa pelo nosso programa, é uma via crucis, é uma lástima. É difícil demais a Prefeitura de Cabo Frio responder a alguma indagação que a gente encaminha. O nosso trabalho a gente faz. Já a Prefeitura eu não posso dizer o mesmo.
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2: Tchau, tô indo, já fui com o tempo esgotado. Obrigado, pessoal. Beijos e abraços. Até amanhã.
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1: Boa tarde, meus amigos. 27 de maio de 2026, estamos nos aproximando cada vez mais da Copa do Mundo, meu amigo. E agora eu tenho uma curiosidade para contar para vocês. Vocês sabem o motivo por que a Copa será disputada em três países diferentes? Pela primeira vez na história, a Copa do Mundo será disputada em três países em 2026. Estados Unidos, Canadá e México recebem o maior evento de futebol mundial, que será realizado entre os dias 11 e 19 de julho. Em 27 edições, este será o maior mundial. Ao menos em relação ao número de participantes, a Copa do Mundo do Catar, a competição era disputada por 32 seleções. Neste ano serão mais 16 classificados, totalizando 48 países. Com esta expansão, o Comitê Executivo da FIFA escolheu três sedes por uma série aí de fatores. Por receber mais seleções, o torneio exige mais estádios e sedes para receber o grande volume de jogos. Ao todo, a bola irá rolar em 16 palcos diferentes, 11 nos Estados Unidos, 3 no Canadá e outras 2 no México. Graças à rede de infraestrutura e logística pronta, os países sede também proporcionaram uma redução nos custos, mesmo proporcionando um serviço aí de alto nível para as delegações participantes e torcedores. Com isso, a FIFA decidiu dividir as sedes em regiões, de modo a deixar as seleções anfitriãs com certa proximidade aí geográfica. Antes, apenas o Mundial de 2002, que marcou o pentacampeonato da seleção brasileira, contou com mais de um anfitrião. Naquela edição, Japão e Coreia do Sul sediaram a Copa do Mundo. Bom, o pontapé inicial da Copa do Mundo 2026 será no dia 11 de junho, no duelo entre México e África do Sul, às 4 da tarde, horário de Brasília, no Banorte Stadium, também conhecido aí popularmente como Estádio Azteca, palco do tricampeonato do Brasil. Eu sou Gideão Souza, esse foi o De Olho na Copa, aqui na Rádio Ondas.
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tinha suspirado. Tinha beijado o papel devotamente. Era a primeira vez que lhe escreviam aquelas sentimentalidades. E o seu orgulho dilatava-se ao calor amoroso que saía delas, como um corpo ressequido que se estira num banho tépido. Sentia um acréscimo de estima por si mesma e parecia-lhe que entrava enfim numa existência superiormente interessante, onde cada hora tinha o seu encanto diferente, cada passo conduzia a um êxtase e a alma se cobria.

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2: Vamos relembrar um sucesso da novela Pantanal, que foi ao ar em 2022 pela Globo, de autoria de Bruno Luperi, com 167 capítulos.

0: Cavalo Preto, de Sérgio Reis, foi tema de locação em Pantanal. 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
1: Vai ter aquela choradinha, né? Essa é doida, hein?

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1: Obrigada.

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6 da tarde, uma ótima tarde de quarta-feira, metade da semana já foi, meu povo. Estamos chegando na programação da sua Rádio Ondas FM, trazendo para você sempre muita informação, contando com a sua participação, fazendo a festa no seu rádio.

0: 18 horas, uma ótima tarde de quarta-feira. Que beleza, hein? Metade da semana já foi. Estamos ao vivo na programação da sua Rádio Ondas. Por enquanto, estamos sem energia em nossos transmissores no município de Arraial do Cabo, mas estamos ao vivo para a internet. Para toda a rapaziada que curte a gente também aqui no aplicativo da sua Rádio Ondas FM.com.br e a galera também que curte a gente no YouTube. Estamos ao vivo, essa é a programação da sua Rádio Ondas e esse é o Panorama chegando na sua tarde de quarta-feira, trazendo para você sempre o resumo das notícias do seu dia. Sim. Tudo o que aconteceu na sua rua, no seu bairro, na sua cidade, a gente vai te contar. Vamos contar, que é para manter você sempre por dentro de tudo,
1: claro.
0: Sempre muito bem informado. Por isso, desde já, receba aí o nosso abraço, todo o mar de audiência, toda rapaziada esperta, galera que dá moral pra gente. Aqui em Cabo Frio, Arraial do Cabo, em Búzios, Iguaba, Araruama, São Pedro da Aldeia, Saquarema, Rio das Ostras, em Macaé. Para você que está na sua casa, no carro, trabalho, internet, com seu smartphone, com seu iPhone, aonde quer que você esteja. Receba aí o nosso muito obrigado.
2: Muito obrigado.
0: Obrigado pelo seu carinho, audiência e paciência. Obrigado por permitir que o Panorama te faça companhia todos os dias da tarde, contando as informações pra você, ouvindo você, que é sempre muito mais importante pra gente, você que participa, você que conta também a sua realidade, você que fala, tem que ser falado, e a gente vai te ouvindo, contando tudo pra você. A única coisa que eu peço pra você que tá aí do outro lado, pra você da família Panorama, pra você ouvinte fiel da sua Rádio Ondas, é que você aumente o som, aumente o som, aumente o som. Coisa boa de ouvir, né? A programação da sua rádio é assim, né? Alegre, divertida e informativa. Aumente o som, vem com a gente, tá no ar o Panorama e o resumo das notícias do seu dia.
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0: Olha só, deixa eu contar pra você, em dia 29, data marcada daqui a dois dias. Passei agora em frente ao ginásio poliesportivo Alfredo Barreto, a galera da prefeitura tá lá. Num corre-corre tremendo pra deixar tudo preparado pra você poder participar dessa grande inauguração do ginásio poliesportivo Alfredo Barreto. E ó, o ingresso será 1 quilo de alimento não perecível. Cada pessoa poderá levar no máximo 4 ingressos. É isso mesmo, para poder assistir a uma partida de futebol envolvendo a equipe da seleção brasileira de showball. Isso mesmo, showball. Richarlison, Djalminha. Eu ouvi o papo que o Romário vai jogar. Isso mesmo, vamos aguardar e vamos assistir todo mundo junto nesta próxima sexta-feira aqui no Ginásio Poliesportivo Alfredo Barreto, que vai estar completamente lotado, não tenha dúvidas disso. Vai estar completamente lotado na cidade de Cabo Frio. Tem notícia pra você aqui no Panorama.
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0: Tem mais, hein? Grupo da Melhor Idade ganha aula sobre história da cidade em visita ao Canto do Forte. E não é só isso não, preste atenção. Olha só, Arraial do Cabo se prepara para o início da temporada de baleias. Marcelo Magno diz que obras da Feira Municipal começam em 45 dias. Pedro Caju vai vir aqui no nosso programa, vai estar falando a respeito disso. Enel Rio tem vagas abertas para eletricistas em Cabo Frio e também em Araruama. Tá afim? Tá aí a vaga. Olha, tem mais notícia pra você. Vereadores de Iguaba Grande buscam novas parcerias em Brasília. Operação da Polícia Federal mira esquema de certificados falsos para vigilantes na cidade de Cabo Frio. Inscrições para cursos profissionalizantes gratuitos em Arraial terminam na próxima sexta-feira. Tem notícia pra você aqui no Panorama.
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0: Olha aí, campanha de vacinação contra a gripe termina no próximo sábado, dia 30. Prefeitura lança projeto CRAS itinerante na Praça da Ponta do Ambrósio. Alô, Fabinho, vai lá, leva lá, Flávio. CRAS na Ponta do Ambrósio, vai ser no próximo dia 3 de junho, semana que vem, na véspera do feriado. Ó, pessoal, feriado de Corpus Christi, não teremos o Panorama. Então vai se organizando para saber notícias de outro canto, hein? Olha só, deixa eu contar para você, proprietários e mestres de embarcações na cidade de Arraial do Cabo, participam de capacitação para navegação segura durante a temporada de baleias 2026. E não é só isso não, pré-conferência dos direitos da criança e do adolescente com debate sobre enfrentamento de violência. Tem notícia pra você aqui no Panorama.
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0: Tá moiando, olha só, é a palavra agora, é tá moiando. É a palavra que foi criada pro doutor Serginho. Ele faz mais uma vez uma informação de tamoios. Ontem também gravou mais um vídeo na Estrada Velha de Búzios. E tá, ó, tá um tapete, tá uma coisa linda, tá um pisca-pisca, parece Natal. Tem notícia pra você no Panorama.
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0: Final de semana também tem evento no município de Armação dos Búzios. Vai acontecer o Mi Búzios. É isso mesmo. Transformando a cidade de Búzios numa mini Argentina. Ó, com um lounge e uma casa argentina que será construída aqui na Praça Santos Dumont. Vai começar a partir da próxima sexta-feira. Toda a estrutura já foi montada. Tem mais informação pra você aqui no Panorama.
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0: Olha aí, equipe de São Pedro da Aldeia, atenção aí, ontem nosso secretário de Segurança e Ordem Pública mandou um aviso, hein? Não quero que joguem lixo, não quero que atenham fogo. Ontem mesmo, eu passei ali na frente do condomínio do Cruzeiro, tava um fogaréu danado, rapaz. Botaram o lixo lá, botaram fogo, o negócio tá feio a beça. Tem mais informação. Semana do Brincar continua com atividade na creche Tia Márcia, em São Pedro da Aldeia. E tem mais, hein? Raps do São Pedro da Aldeia participa do evento em homenagem ao Dia da Luta Antimanicomial. Hoje vamos receber em nossos estúdios um dentista, Dr. Tiago Tinoco. Ele é apontado como um possível ganhador de um prêmio internacional por conta de uma atitude que ele tomou e acabou ajudando uma pessoa a sair de uma situação de anorexia. É isso mesmo, a pessoa não se alimentava direito, não comia direito, entrou num quadro de anorexia e ele acabou sugerindo uma transformação, na verdade uma operação. Ele implantou alguns dentes nessa pessoa e a vida dela foi transformada. A ação cirúrgica que ele realizou foi apontada como realmente inovadora e ele vai estar concorrendo a um prêmio internacional lá em Nova York. E você vai ouvi-lo, vai conhecer um pouquinho mais sobre a história desse dentista que atende aqui no município de Cabo Frio. E não é só isso não, tem as ocorrências policiais, como não...
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0: Pois é, olha, eu vou contar uma coisa pra você, hein? 25º Batalhão de Polícia Militar trabalhou bastante, mas a equipe da 127 DP prendeu um sujeito. Prendeu aqui em Cabo Frio, hein? Foi preso ali no Jardim Esperança, o cidadão. Ele é acusado de 2 estupros. Um estupro de vulnerável. Ele estuprou a sua enteada de 5 anos. E também estuprou a mãe dessa criança, a sua ex-companheira. Foi acusado do crime, aberto o processo, julgado, tem mandado de prisão, expedido em aberto. A equipe do Dr. Lauro Coelho foi até lá na casa dele no Jardim Esperança e prendeu o sujeito. Agora, a notícia do dia. Segura essa, hein? Em Búzios, um americano foi fazer, contratou uma mulher trans em Búzios. Um americano contratou uma mulher trans para um programa. Fazer. Você é vergonhiça. É. Aí na hora do vamos ver, ele pediu para que a mulher trans conectasse. Conecta. Parece que a conexão não o satisfez. Ele não quis pagar o programa. Deu delegacia. É, deu delegacia. Aí eu pergunto pra você, essa vergonha aí é no crédito ou no débito? Vou trazer tudo pra você. Ô Luciano, quer que conecte, Luciano? Eu, hein, que doideira é essa? Lá ele mil vezes. Vou trazer tudo pra você a partir de agora. Tudo não. Lá ele também, né? Daqui a pouquinho eu trago o restante pra você aqui. Aqui no Panorama.
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0: Meu Deus do céu. Connect ele. O americano. Connect. Connect! A conexão não foi do jeito que ele queria, não. Deve ter falhado a conexão, deve ter caído o Wi-Fi. Olha, eu preciso mandar um grande abraço para o meu povo que está completando mais uma primavera nesta quarta-feira, metade da semana. Tem uma rapaziada que está ficando melhor no dia de hoje e está recebendo o nosso abraço. Eu preciso mandar um grande abraço para o Valmir. Valmir Alves Santos está completando mais uma primavera. A Carla Tavares também vai receber o povo em sua casa. Hoje é aniversário do Wagner Luiz Souza. Quem também está ficando melhor no dia de hoje é a Geli Silva. Quem vai receber o nosso abraço é a Tássia Macedo. Vai ter bolo, vai ter surpresa no Wagner, no Wagner Luiz. Vai ter bolo, vai ter surpresa na casa da Cristiane Ribeiro. Deixa eu ver a Cristiane Ribeiro, de onde é? Ah, não é conhecida, mas grande abraço também pra você. O Alexandre Oliveira Maciel. Vai ter também bexiga, vai ter salgado na casa do Alexandre Oliveira, do Michael Campos. Quem também está ficando melhor no dia de hoje é o Freitas Rochas. Também o Everson Rodrigues. Quem recebe o nosso abraço? A Isolete Carvalho, todos ficando melhores nesta quarta-feira. Recebendo abraço do Panorama. Recebendo abraço da Jovem TV. Recebendo abraço da sua Rádio Ondas, amigo. São 35 anos com você. Que beleza! Acerte o seu relógio. 4 horas e 22 minutos, uma ótima tarde de quarta-feira para você em todo e qualquer lugar dessa região que está aí sintonizado também pela sua Rádio Ondas e a galera também do YouTube ouvindo a gente pela internet, pelo seu aplicativo. Muito obrigado pelo carinho de todos vocês, muito obrigado pela carona no seu carro, muito obrigado pela sintonia e pela credibilidade por ter escolhido o Panorama como o seu programa preferido de todas as tardes. Eu desejo a você, toda a equipe da Rádio Ondas, toda a equipe do Panorama, desejo a você um restante de semana com muita festa, um restante de semana com muita saúde, um restante de semana com muitas bênçãos, um restante de semana com muita paz. Este é o desejo do Panorama para você em todo e qualquer lugar dessa região. E tem, claro que tem, tem pesquisa do dia no Panorama.
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0: Olha só, meu povo, a gente tem falado muito da questão da Argentina, né? A Argentina não, perdão, da China. Da China, é. A China é o novo grande parceiro do nosso país. Consequentemente, não apenas negócios, né, junto ao governo, mas também empresários acabam se relacionando com a Argentina, com a China. E a gente tem ouvido, inclusive, alguns programas que têm sido feitos, algumas séries apontando a China como o grande crescimento tecnológico, e não há dúvidas a respeito disso. A China invadiu aí e tem um grande mercado aqui no Brasil, tem um grande mercado também nos Estados Unidos, e a gente precisa bater palma para isso, né? Isso é bom porque a concorrência é boa, é sempre muito boa. E a gente precisa falar a respeito, inclusive, de algumas questões. Por exemplo, a China tem um comportamento totalmente diferente dos países latinos. A começar, não existe democracia na China. Não existe democracia nem liberdade de expressão na China. Apesar de muitos chegarem aqui e dizer que a China está mudando, que a China é isso, essas mudanças podem até estar acontecendo, mas elas não são tão velozes como nós gostaríamos que fosse ou como acontece em nosso país, tá? Isso não acontece. E a China, ela trata todo o país com muita seriedade. Eles trabalham nisso, o governo trabalha sempre muito essas coisas, né? E uma das decisões que aconteceu lá na China é de não fomentar a aparência delicada de um homem. Eles proibiram nos programas de televisão, e as emissoras são estatais, tá? As emissoras de rádio também são estatais, elas obedecem aquilo que diz o seu governo, tá? E é um governo realmente que pega firme, se não obedeceu, fecha mesmo e não tem conversa. Eles proibiram os programas de televisão a fomentarem reality shows, a fomentarem programas de auditório, a fomentarem programas onde aparecem artistas com imagens delicadas. A obsessão da China é por formar pessoas fortes. Eles têm, inclusive, vocês sabem muito bem que a China vive às margens de uma guerra por conta de Hong Kong, por conta de Xangai, vocês sabem disso, né? Por conta também de querer dominar certas áreas e que eles querem, inclusive, manter um exército forte. E aí não dá para manter um exército forte com os jovens nos dias de hoje sendo influenciado, isso é a China que está dizendo, né? Sendo influenciado por algumas personalidades, alguns artistas. E acontece, né? Uma criança vê um artista dançando, daqui a pouquinho está dançando. Acontece que no nosso país, acontece em todos os países. Uma criança vê um artista dançando, começa então a imitar os trejeitos desse artista. E a China quer combater esse tipo de comportamento, porque segundo ele, no dia que o pau comer na carioca, eles vão precisar de gente forte, de gente séria. E eles querem fortalecer a imagem de que a China tem homens fortes, homens inteligentes e trabalhadores. Ouça, olha só, esta matéria que eu trago para vocês aqui no Panorama. Ouça aí no Panorama.
2: A China proibiu homens afeminados de aparecerem na televisão. E o motivo é muito mais estratégico do que parece. A Administração Nacional de Rádio e Televisão da China publicou uma diretriz proibindo a presença de homens considerados afeminados nos programas de TV. Eles usaram o termo nianpao, que basicamente significa roupa de mulher, que é usado de forma pejorativa para zombar de homens vistos como delicados demais. A ordem foi para as emissoras excluírem resolutamente essa estética classificada como anormal. A inspiração do que eles queriam tirar do ar era clara. O estilo dos ídolos de K-pop, de J-pop, aqueles cantores coreanos, japoneses de visual mais delicado, maquiados, magros, andrógenos. Mas a medida não veio sozinha. No mesmo pacote, a China limitou os salários de estrelas de TV, baniu reality shows de votação em ídolos e mandou as emissoras pararem de promover todas as celebridades vulgares da internet. E toda a admiração pela riqueza fácil, ostentação. No lugar disso, a ordem foi promover homens fortes, disciplinados, ligados à ciência, trabalho, ao esporte, ao patriotismo, cultura tradicional, cultura revolucionária, cultura socialista, nessa ordem. Agora pensa comigo, por que um governo gastaria energia política para regular o tipo de rosto que aparece na televisão? Porque eles entenderam uma coisa que o Ocidente veria como problemática. Cultura é infraestrutura. A China olhou para a juventude consumindo K-pop, idolatrando celebridades sul-coreanas, querendo fama rápida, dinheiro fácil, e fez uma conta fria. Esse comportamento não constrói o tipo de país que eles querem nos próximos 30 anos. Não forma engenheiro, não forma soldado, não forma trabalhador. Então eles não tentaram convencer ninguém. Mudaram o que aparece na tela, porque eles sabem o que, que o jovem vê todo dia é o que ele vai se transformar. Brutal? É. Autoritário? Também. Mas absurdamente eficiente na hora de virar a chave de uma sociedade inteira em poucos anos. E essa é a verdadeira disputa do século. Não é só tecnologia, não é só comércio. É quem controla a referência cultural e que forma a próxima geração. E não é só isso. Pensa só que eles querem formar homens mais viris. Homens que tomam a decisão. Imagina quando for pra guerra, ou se acontecesse uma guerra, tivesse um monte daqueles chineses vestidos como esses coreanos andrógenos, cheios de maquiagem. Vamos pensar os homens dos anos 90. Quais eram os ídolos das pessoas? Sylvester Stallone, Arnold Schwarzenegger, Jean-Claude Van Damme, toda aquela galera de luta, forte, armas, explosões. E isso tá se perdendo com a cultura. A China teve essa sacada, viu que vai fazer a diferença e começou a cortar na veia. O que é mais engraçado é que as pessoas vindo de fora, classificando a China como um país comunista, socialista, imagina que essa liberdade de expressão, liberdade até para os homossexuais, ou para você ser da maneira como você gostaria de ser, seja totalmente liberado e apoiado pelo governo por lá, o que é totalmente o oposto. E eles mostraram com esse sistema, com essa nova forma de controle, que eles não aceitam bem assim. A China proíbe...
0: É isso, pessoal. Vocês ouviram aí, né, a atitude da China com relação aí às imagens dos artistas, né, que acabam induzindo a população lá, a população chinesa. E pensar que um dos grandes ídolos chineses trouxe uma das melhores culturas, né, que foi a arte marcial para o Ocidente, que foi Bruce Lee. Bruce Lee era um espetáculo, era um homem acima da média, um homem determinado. Lutou contra o seu tempo, lutou contra restrições também aqui na América. Para poder vencer na América, ele teve que realmente lutar muito. Construiu, inclusive, uma cidade cenográfica na China para poder trazer os filmes dele, né? E mostrar realmente toda a sua técnica com artes marciais. Ele era extraordinário. Infelizmente, nos deixou muito cedo. Né? E até hoje é uma interrogação, né? Saber a causa da morte de Bruce Lee. Acredita-se que era uma falha exatamente no seu coração. Mas Depois disso veio Chuck Norris, que inclusive foi uma pessoa que apareceu num filme junto com Bruce Lee, exatamente nessa questão de saber quem era o melhor. E foi a única vez que Chuck Norris perdeu uma luta no cinema, né? Foi precisamente para Bruce Lee. A turma comenta que hoje Bruce Lee e Chuck Norris estão tirando a Vera agora lá em cima do céu, lá para ver quem é o melhor, né? Essa é uma brincadeira que a gente faz aqui na Terra, né? Mas olha só, a China não é referência de democracia. Também eu não gosto muito de apontar coisas boas na China, porque em muitas coisas boas tem mais coisas ruins do que boas. Agora, o pensamento dele lá também, com relação a esse comportamento, não é aquilo que eu vou dizer assim, nossa, ele tá certo. Não vou dizer isso, não. Não vou dizer isso, não. Eu acho que existe espaço para todo mundo. Mas a gente há de respeitar o pensamento deles. Eles trabalham uma coisa que é para poder construir um país forte. Um país forte. E se a gente fizer uma comparação com o nosso país nos dias de hoje, a gente realmente vai ficar triste com algumas situações, né? Mas a gente aguarda realmente que a coisa avance. Já está aqui em nossos estúdios, doutor Thiago tá chegando, é isso, doutor Thiago? Aonde você vai? Olha, foi lá pro corredor. Ah, é que tá achando ali, foi procurar o Mauri lá. Pois bem, pesquisa do dia no Panorama.
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0: Vai lá, Lu, corre lá que tô indo lá no seu estúdio lá pra ver quem não mexe nas suas coisas. Pesquisa do dia, meu povo, olha só. Você concorda com esse pensamento ou você pelo menos acompanha, né? Pode até não concordar, mas você entende o pensamento da República Chinesa? República Democrática da China, na verdade, é República Democrática, não é nada democrática da China, né? Você concorda com esse pensamento, com essa linha, né, que vem desenvolvendo a China a respeito da formação cultural de seu povo e também a estrutura mais forte da população chinesa? Mande um áudio para mim, 99-234-8786. 99-234-8786. Já a entrevista com o dentista Dr. Thiago Tinoco batendo um papo com a gente. Vamos saber um pouquinho mais sobre esse prêmio internacional aqui também, que vai ser dado. Quem vai ser dado? A gente torce por isso, né? Para um dentista aqui da cidade de Cabo Frio. Já você vai participar aqui conosco e vai ouvir também aqui a entrevista do dentista Dr. Thiago Tinoco aqui conosco. E aí, você concorda com esse pensamento de estruturar a cultura chinesa? Mande um áudio para mim, 99-234-8786. Esse é o telefone do Panorama.
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0: Olha aí, eu recebi aqui agora o nosso querido Rony. Fez aqui uma homenagem ao nosso falecido amigo e irmão Juan. Juan era irmão do Rony. Juan era um dos ouvintes mais assíduos também do Panorama e nos deixou na época da pandemia, muito novo, né? A família ainda continua ouvindo a gente lá, te manda um abraço para toda a família aqui na cidade de São Cristóvão, aqui na cidade de Cabo Frio, aqui em São Cristóvão. E o nosso querido Roninho mandou o Rony do posto, fez um pagode. Vamos ouvir aqui. Fala aí, Rony, vamos ouvir o pagode aqui. Um pedacinho só, hein? Vamos lá.

0: Bom demais, hein, rapaz? Gostei, hein? Rapaz, vou ouvir todo. Rony, muito obrigado aí pelo privilégio. Obrigado pelo carinho, viu? Ficou show de bola, rapaz. Você vai contar depois do segredo pra gente saber quem é que tá cantando esse samba bacana aí, né? Um pagodinho bacana pra caramba. Adorei, hein? Adorei. Vou até usar depois também nas postagens também aqui do Panorama, aqui com as reportagens, entrevistas. Aqui pra gente poder fazer também aqui uma homenagem muito bacana. Muito obrigado pelo carinho, viu, Rony? Tamo junto. Daqui a pouquinho, depois do intervalo comercial, pessoal, a gente vai bater um papo com o dentista da cidade de Cabo Frio, Thiago Tinoco. Ele vai falar pra gente aqui a sua história e vai contar pra gente como chegou a ser indicado por esse prêmio que vai ser agora entregue nos Estados Unidos. Já, já, você vai saber um pouquinho mais sobre esse dentista talentoso aqui da cidade de Cabo Frio. Tem notícia pra você aqui no Panorama.
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0: Ginásio Poliesportivo de Cabo Frio vai ser inaugurado no próximo dia 29. Você ouve aqui no Panorama. Vamos ouvir aqui as informações.
2: Você que tá vindo ver o showball, fica ligado pra não ficar de fora. Que entrada é 1 quilo de alimento? Você já sabe. Mas tem que ser antecipado. Agora vem comigo que eu vou te mostrar. A troca do ingresso vai ser aqui mesmo, mas lá na parte de fora, porque aqui a gente tá montando. Você tem que chegar quinta de 10 às 18 ou sexta de 10 às 14. Mas só pode 4 ingressos por pessoa, hein? Então você já sabe, chama a tropa, separa o alimento e vem que vai lotar.
0: É isso, meu povo. Então, olha, amanhã, a partir de amanhã, né, quinta-feira, a partir das 10 da manhã até as 2 da tarde, você tem, então, o privilégio de poder trocar 1 quilo de alimento não perecível por um ingresso para a inauguração do Ginásio Poliesportivo. Apenas nesta quinta e nessa sexta-feira. Então, se eu sou você, eu vou logo na quinta-feira. Amanhã cedo eu vou estar aqui acompanhando também a entrega também desses alimentos para saber como é que vai ser a movimentação. Acredito que vai dar estágio lotado. Não sei se vai ter ingressos para sexta-feira. Então, para garantir, vai logo na quinta-feira, a partir então das 10 da manhã até as 2 da tarde, porque teremos então o show ball com a seleção brasileira e também a seleção argentina. Eu vi um papo aí de que Romário estaria também participando dessa grande inauguração do Ginásio Poliesportivo Alfredo Barreto aqui no município de Cabo Frio. Tem notícia para você aqui no Panorama.
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0: Olha, atenção, meu povo, campanha de vacinação vai até sábado, dia 30, hein? É isso mesmo, aqui em Cabo Frio, então, pra você, campanha de vacinação contra a gripe. Já tomou sua injeção? Já foi lá? Já foi lá buscar a sua vacina? Ainda não? Olha, a imunização contra o vírus influenza é feita em 35 unidades de saúde de atenção básica na cidade de Cabo Frio. E termina neste sábado, dia 30, a campanha de vacinação contra a gripe em Cabo Frio, que é alinhada ao calendário nacional do Ministério da Saúde. Os grupos prioritários para receber as doses contra o vírus influenza são crianças de 6 meses até 5 anos, 11 meses e 29 dias, gestantes e idosos acima de 60 anos. No município, o imunizante está disponível em 35 unidades de saúde da rede de atenção básica. As pessoas que se enquadram nos critérios de prioridade devem se dirigir a uma das unidades levando documento de CPF, cartão nacional de saúde e a caderneta de vacinação. A campanha foi iniciada no último dia 28 de março, quando foi realizado o último dia D contra a gripe e influenza, e foram aplicadas 4.919 doses do imunizante. Ao longo da campanha, foram aplicadas 17.477 doses. E olha, tem aí os grupos prioritários: crianças de 6 meses, menores de 6 anos de idade, gestantes e idosos. Grupos especiais: puérperas, povos indígenas, quilombolas, pessoas em situação de rua, trabalhadores da saúde, professores do ensino básico e superior, profissionais das forças de segurança e também de salvamento, forças armadas, deficientes também permanentes, caminhoneiros, trabalhadores de transporte coletivo, trabalhadores portuários, trabalhadores dos correios, a população privada também de liberdade, funcionários de sistema de privação de liberdade, galera que está carcerada, também tem prioridade, hein? Olha, tem vacina no Centro de Saúde Oswaldo Cruz, no Guarani, no Jardim Caiçara, Jardim Nautilus, Manuel Correia, Parque Burle, Praia do Siqueira, Vila do Sol, Vila Nova, na UBS Antônio Lima Filho, que fica ali na Praia do Siqueira, na Colônia dos Pescadores, no Itajuru, na Casa da Criança, público até 14 anos, Boca do Mato, Cajueiro, Caminho de Búzios, Gamboa, Jacaré, Jardim Peró, Monte Alegre, Peró, Tangará, na UBS Enfermeira Maria Lúcia, que fica ali no Jardim Esperança, no Monte Carlo, na Reserva do Peró, Vila do Ar, Angelim, Araçá, Botafogo, Florestinha, Nova Califórnia, Samburá, São Jacinto, Santo Antônio e Unamar. Então, não deixe de comparecer para receber também a sua vacina contra a gripe. Acerte o seu relógio, família Panorama. 4 horas e 40 minutos, intervalo na programação daqui do seu Panorama. 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Intervalo e eu volto já já.
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0: Agora são 4 horas e 47 minutos. 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
0: Vamos ouvir aqui quem mandou um áudio pra gente, foi a Raquel. Oi, Raquel, conta aí, minha flor.
2: Edu, boa tarde. Eu acho que a conexão desse americano não era 5G.
0: Ah, é verdade. Deve ter sido alguma coisa semelhante a isso, né? Eu vou te contar, hein, rapaz. Essa turma não é fácil, não. Conexão 5G pro americano. Connect! Luciano, e aí, Luciano? Tem coragem? Pessoal, olha só, eu vou dar aqui uma boa tarde para o dentista, doutor Tiago Tinoco. Doutor Tiago Tinoco, ele trabalha na cidade de Cabo Frio e ele foi indicado para um prêmio internacional por ter feito uma ação que acabou salvando a vida de uma pessoa, podemos dizer assim, e ao mesmo tempo também inovou em algumas técnicas para recuperar a saúde de um paciente que passou por vários programas de televisão, inclusive rede nacional. E aí doutor Tiago Tinoco assumiu a responsabilidade, viu que havia realmente algumas coisas que poderiam ser feitas, enquanto outros profissionais disseram não. Um dentista na cidade de Cabo Frio disse sim. E ele conseguiu, então, transformar a vida desse paciente. E você vai saber um pouquinho mais a história desse dentista que atende na cidade de Cabo Frio. Boa tarde, doutor Tiago.
3: Boa tarde, meu querido. É uma satisfação, uma honra imensa estar aqui diante de você, né? Porque já conhecemos você desde a época que nós chegamos aqui.
0: Que
3: rádio também. Essa audiência fantástica.
0: O senhor chegou ontem, né? Você pode dizer que a gente é muito velho, o senhor chegou ontem, né?
3: Sim. Não, na realidade, é porque já tem 12 anos, então assim, eu acho que a sua carreira...
0: Tá bom, a média tá boa. Muito obrigado pela média. Quando o Paco chegou aqui há muito tempo, aqui já ouvi há muito tempo, fico logo triste. Me pegou na época que eu tinha cabelo, né? Então agora não tem mais cabelo, agora ninguém sabe mais a minha idade, né? Que beleza, né? Doutor Tiago, a gente quer dizer que a gente tá muito feliz de receber o senhor. Está muito, muito, muito feliz em receber uma pessoa que foi reconhecida internacionalmente por uma técnica, e essa técnica realizada foi aqui mesmo, Cabo Frio, que fez a operação?
3: Sim, na minha clínica, entendeu?
0: Isso. Fala um pouquinho pra gente sobre a sua história. O senhor nasceu aonde?
3: Eu nasci em Itaperuna, foi onde eu tive a oportunidade de estudar, os meus pais me deram essa oportunidade, né? E através de uma bolsa eu consegui galgar a minha faculdade de odontologia, ali que aquele campus eu já estava ali, e era um campus bem concorrido, da UNIG, Universidade de Iguaçu, de Itaperuna. Uhum. Então foi ali onde eu pude galgar e conquistar a minha carreira, o início da minha carreira, que foi a faculdade, e depois eu fiz a implantodontia em Campos dos Goytacazes, na BO.
0: Que beleza! Então aí, depois de formado, foi trabalhar onde?
3: Depois de formado eu vim para cá, eu trabalhei em Saquarema, e depois eu vim aqui para Cabo Frio. Hoje eu trabalho em Búzios e aqui em Cabo Frio, em 3 clínicas.
0: Que bacana.
3: E comprei a minha clínica também há mais de 10 anos.
0: O senhor foi indicado para um prêmio internacional. Esse prêmio vai ser entregue, inclusive, em Nova York, né?
3: Sim.
0: Agora a gente quer saber como que isso aconteceu, como que foi indicado. Quem descobriu a sua técnica para que pudesse ser tão reconhecida e premiada assim?
3: Sim, excelente. A gente não trabalhava tanto com Instagram, isso é de pouco, mas assim, eu tinha uma conta já de 10 anos atrás. Então, assim, como havia muitas indicações, já a gente começou, graças a Deus, não havia tanta possibilidade de trazer muito paciente, o prédio pequeno, a estrutura um pouco limitada, e dali a gente começou a trabalhar com Instagram. Só que esses casos de última instância, eu chamo de última instância porque... casos que geralmente são negligenciados pelo serviço público e privado também. A gente começou a abraçar esses casos. E esses casos foram todos tendo o desenvolvimento dele, tornou-se positivo, prognóstico bom, deu certo, deu ok. E foi onde a gente começou a postar alguns casos. Esse, em parte, foi mais um, mas foi o mais complexo também. Mas foi mais um caso de alto...

0: complexidade. Porém, esse caso, ele ganhou a mídia porque ele já tinha mídia. É uma paciente que internou com 24 quilos, chegou a ter 24 quilos, nossa, com anorexia severa. É, e a questão é que ninguém tinha segurança clínica para colocar a mão nesse caso. Porém, a ciência dava todo o respaldo e de acordo com algumas técnicas também que a gente não só obteve na minha pós, na BO, estudei com grandes mestres, Alexandre Barbosa, Marcelo Viana, e não só partindo daquilo ali, a gente também desenvolveu algumas técnicas. Então, assim, essa paciente foi um êxito, ela voltou a sorrir, permitiu que postasse o caso dela, claro, resguardando a ética, uhum, e a identidade dela.
1: Claro.
0: E aí o que veio até nós, que não buscamos, né, isso aconteceu, foi uma jornalista ligada ao Brazilian Times, que é um jornal americano, uhum, voltado a brasileiros que residem lá. Mais de 2,5 milhões de brasileiros só na região de Nova York, ali no estado de Nova York.
1: Sim.
0: Luciana Padilha, perdão.
1: Uhum.
0: Ela também é ligada a Harvard, tem alguns eventos em Harvard. Pre-Live Conference é um evento que é organizado por ela, idealizado por ela. Então, ela é uma jornalista que ela tem uma indicação para fazer. E ela escolheu esse nosso trabalho, esse nosso caso clínico.
1: Foi a matéria que ela escreveu, ela indicou a sua matéria?
0: Sim, ela indicou a minha matéria. E assim também é um passo que está em negociação para a gente ter uma oportunidade em Harvard.
1: De apresentar esse procedimento.
0: Em Harvard,
1: Que bacana, hein, rapaz?
0: Se Deus quiser, assim, está em negociação. Mas o prêmio já foi votado, entendeu? Na reta final, o pessoal, os meus pacientes aqui de Cabo Frio, a minha clínica tem em torno de 10 mil pacientes. Então, assim, teve um boom assim, na votação final. Até onde a gente viu, a gente estava ali pegando o segundo lugar, mas só vai sair lá na hora. Mas não, como é uma festa, é uma festa que tem um apelo, é um glamour, é um tapete vermelho lá na Times Square.
1: Não, que beleza.
0: Assim, na Times Square, no Hard Rock Café. Então a gente vai de qualquer forma e aguardando, esperando pelo melhor.
1: Você já foi aos Estados Unidos, doutor?
0: Nos Estados Unidos ainda não, porque eu tirei meu
1: que
0: visto
1: privilégio,
0: agora.
1: Hein? Vai pra lá agora pra poder, quem sabe, agora, receber um prêmio, hein?
0: O meu visto saiu agora em abril, graças a Deus saiu rapidinho.
1: Que bacana.
0: Então, assim, tô feliz com a oportunidade. Era uma vontade que eu tinha de ir pra América, já estive em outros países, mas a América não foi essa oportunidade ainda, mas se Deus quiser, vai ser bacana.
1: Pessoal, pra você que tá acompanhando a gente aqui no YouTube, pra você entender um pouquinho mais, doutor Thiago, ele realizou um procedimento em uma paciente que tinha um caso severo de anorexia. E esse caso severo de anorexia, ele era, dentre muitos problemas, era provocado, ele acabou provocando nessa paciente também a redução da sua camada óssea da sua face.
0: Exatamente.
1: E aí, não tendo a camada óssea da sua face, acabou resultando em outros problemas, dentre eles também a ocupação dentária. Não tinha dentes.
0: Exatamente.
1: E aí, por conta de não ter dentes, também acaba tendo outro problema, que é não se alimentar. E aí esse caso, por conta de todos esses problemas, foram ignorados ou foram jogados assim, eu não quero meter a mão, mas o doutor Thiago teve coragem de meter a mão nisso, de assumir essa responsabilidade. E essa paciente, depois de ter passado por vários outros profissionais, por vários programas de televisão, inclusive apresentando o seu quadro, né, que era um quadro realmente muito severo, doutor Thiago assumiu a responsabilidade. Ela veio para Cabo Frio?
0: Sim, se eu não me engano, o esposo dela, ele trabalha com vendas de produtos frigoríficos, uhum, alimentícios, e se eu não me engano, eles começaram em São Paulo essa jornada. Aí eles tiveram o caso dela, como chamou a atenção da mídia também. Bem, eu tô falando desse caso porque é um caso, mas teve, uhum, alguns, bastante
1: casos. Não, porque esse foi o que levou o senhor ao prêmio.
0: Na verdade,
1: o procedimento levou, né?
0: Sim, o caso clínico, porque a gente não tinha tanto hábito de estar fotografando e postando, entendeu? E eu acho que isso foi até, eu voltaria atrás e postaria mais esses casos de última instância. Eu chamo última instância.
1: O senhor esperava que a repercussão fosse tão grande assim?
0: Não, de verdade, não esperava, porque assim, a gente nunca buscou isso, sabe, Eduardo? a gente sempre assim, só trabalhou ali entre quatro paredes, e o resultado vinha não só no sorriso do paciente, mas na indicação. Então a gente nunca foi assim muito de internet, a gente foi de indicação. E Cabo Frio abraçou a gente e nunca, assim, graças a Deus, teve assim de faltar paciente, ter que correr, internet funcionar. Nunca teve nada disso.
1: O senhor encontrou o seu espaço.
0: Sim, aconteceu. Foi assim, talvez a vontade de Deus, né, de ter acontecido, né? E isso veio até nós. E aí a gente abraçou, entendeu? A gente abraçou porque também vem
1: agregar.
0: Agregar.
1: Isso?
0: Vem agregar. Então, assim, eu me sinto honrado, né, com o convite, porque estar concorrendo é uma honra. Já tem 35 anos esse prêmio, você tá entendendo? É um awards. Assim,
1: pode traz abrir, um peso maior.
0: Pode abrir outras portas.
1: Exatamente
0: também,
1: isso. Tá entendendo? Exatamente isso.
0: Apesar de a carreira dos dentistas, geralmente os colegas, ela é curta, sabe, Eduardo? Geralmente, os colegas, a profissão é cansativa, porque é detalhista, é milímetro, e é muito serviço ali, quatro paredes. Eu até gosto de ser dentista e morar em Cabo Frio, porque você sai aqui, vai dar uma corrida na orla, vê um horizonte, sai daquele ambiente. Sim. Mas é porque é cansativo. Muitas das vezes o colega trabalha alguns anos e não... Mas enquanto a gente está nisso, se Deus quiser, vamos ficar muito tempo ainda, a gente está abraçando tudo que vier.
1: Bacana. E como é que está a vida dessa paciente hoje? Ela ainda mora em Cabo Frio?
0: Olha, mora, ela me mandou já, ela conversa de vez em quando, a gente se conversa.
1: Ela tem uma vida normal? Ela consegue se alimentar normal?
0: Não, só, cara, olha que alegria, eu vou te falar, você aqui com certeza traz alegria todos os dias, né? Você com sua comunicação, cada um que trabalha aqui, o amigo aqui também, né? Ele, com certeza, você traz uma mensagem positiva, a pessoa tá triste e ela quer, poxa, quero ouvir o Eduander, vai me levantar o astral, vai... Uhum. Isso é uma maneira de você contribuir.
1: Sim.
0: Ela, no caso dela, foi o sorriso e a vontade de viver.
1: Que bacana.
0: E a última notícia foi que ela se casou e sorriu muito no casamento, tirou muitas fotos. Isso é assim, muito gratificante, sabe?
1: Ela fez o casamento dela.
0: Ela casou 40 e poucos anos, 45 anos, se não me engano, e veio a se casar.
1: Bacana.
0: E a autoestima também agrega, né?
1: Levando. Mudou a vida dela, né?
0: Exatamente.
1: Deu um salto diferente, né?
0: E a gente
1: se
0: sente muito, muito honrado.
1: E o senhor reconstruiu a parte óssea dela?
0: Exatamente.
1: E isso é utilizado com que tipo de material? Como é que é isso?
0: Veja bem, nós temos alguns materiais. O autógeno, ele é removido da própria pessoa. Isso aí é um centro cirúrgico, é mais delicado. A gente trabalha também, mas é um caso mais restrito. Remove do osso ilíaco e acrescenta no seio da face, nos seios da face. Ou pode ter outras áreas doadoras, na mandíbula, na maxila, na própria maxila, ou bancos de ossos, que é mais complicado, tem todo um trâmite legal, ou o que é mais comum são as cortical óssea bovina. Isso é Anvisa, vem assim, um frascozinho, é um pozinho liofilizado, e aquilo ali você usa juntamente com a membrana de colágeno, né? E você fecha aquilo ali. Mas o desafio era que a estrutura dela era muito mínima e poderia estava próxima de inervações importantes, entendeu? Foi onde também muitos colegas não resolveram não abraçar esse caso. Porém, a gente tinha essa segurança clínica e sistêmica também, porque a ciência ela te dá limites. Então, se você está dentro dos limites da ciência, acabou. É aquilo ali. Então, assim, talvez é uma insegurança clínica, assim, não, pelo amor de Deus, não, sem querer desmerecer quem
1: não,
0: atendeu.
1: Claro.
0: Dizendo que nós tivemos essa alegria, essa felicidade de estar atuando nesse caso.
1: Perfeito. Quantas horas de cirurgia?
0: Olha, não foi fácil, assim, o enxerto, primeira coisa é um enxerto. O arco superior é um enxerto. Aquilo ali é uma gestação. 9 meses aguardando. Depois que faz a cirurgia, 9 meses.
1: Nossa.
0: Porque aquilo ali primeiro é um pozinho, depois vira uma pastinha.
1: Pra fixar, ver se não tem rejeição, né?
0: A rejeição, na verdade, ela é uma palavra mais de uns anos atrás. Até foi bom você falar, pra desmistificar isso. Porque não existe rejeição hoje em dia. Porque o material antigamente, veja bem, era um implante usinado. É como se você comprasse, vou até falar assim, um exemplo assim meio
1: simples,
0: inusitado. Uhum. Como se você comprasse um parafuso na casa de material de construção.
1: Entendi.
0: E inserisse na arcada, na maxila, numa uhum. mandíbula. Hoje em dia, não. Eles são todos com a superfície tratada, eles são todos biocompatíveis, prontos para dar certo com o ser humano. Então, bacana. Quando a rejeição, o nome da rejeição hoje não é perda, é 2% só, porque pode infeccionar, o paciente não obedece pós-operatório, não toma remédio. É um caso de mais restrito, mas é 2% só. Então, a implantodontia é 98%. Você está entendendo?
1: Que bacana.
0: Então, após isso, 9 meses, aí é feito os implantes. Aí 4 meses, aí finalizou. Só sobre o tempo de falar certinho. Entendeu?
1: Não, eu estou rindo aqui da mensagem que eu recebi aqui agora. Sim. Boa tarde. Já fui lá e votei desde semana passada. Já passei pro doutor Tiago e doutora Carol na clínica da família. Casal Sim. lindo, chamo de Barbie Ken. Por isso que eu ri aqui agora. E Kim, lindo, os chamo de Barbie Ken, casal lindo. Que Deus abençoe e consiga alcançar seus objetivos. Cíntia do Porto do Carro.
0: Ah,
1: e ela, e ela ainda escreveu em inglês, Port of the Car. Para poder dizer que é inglês. Obrigado, querida. Grande abraço para você, viu? Tá aí a Cíntia também ouvindo
0: abraço,
1: a gente,
0: amiga.
1: E participando também da entrevista. Doutor, o senhor é
0: implantodontista.
1: Implantodontista.
0: Domina toda a área do terço médio da face, tanto como enxertos, cirurgias mais complexas da face e os implantes também, que é o carro-chefe.
1: E nós temos um público bem, bem grande aqui na cidade de Cabo
0: Frio. Bem grande.
1: Né? Aqui, graças a Deus, né?
0: Búzios também, eu opero muito, cara.
1: Ah,
0: Búzios
1: que bacana.
0: Também tem uma demanda muito grande, é um boom, assim. Graças a Deus, estou lá há 10 anos também.
1: A clínica Búzios. Da família também é do senhor?
0: É minha.
1: Que bacana. Minha.
0: Eu trabalho em mais dois colegas.
1: Que bacana. Né? Então, olha, a estrutura é gigantesca, pessoal. Essa cirurgia foi feita aqui na cidade de Cabo Frio e está gerando, inclusive, o reconhecimento internacional a um médico, um dentista, né? Médico-dentista na cidade de Cabo Friense. Doutor Tiago veio pela primeira vez aqui no nosso programa e tenho certeza que vai voltar outras vezes, que a gente vai trazer algumas dúvidas e vai ligar para ele. Doutor Tiago, ó, manda isso aqui para mim. Como é que é isso aqui? Aí o senhor vai trazer para a gente agora
0: esclarecimento. Essa parceria está fechada.
1: Perfeito. Olha, pessoal, estou batendo um papo com o dentista, doutor Tiago Tinoco. Ele que está participando e concorrendo a um prêmio internacional e também, quem sabe, pode, inclusive, fazer uma palestra em Harvard, uma das maiores universidades do mundo, né? E mais caras também, né? Ninguém acha que aquilo ali é público não, porque não é não. Tem que ter bala na agulha. Lá já saíram presidentes dos Estados Unidos. Então, olha onde nós estamos levando alguém de Cabo Frio para poder apresentar a sua técnica. Você vai saber um pouquinho mais aqui em nosso programa, porque agora eu tenho aqui, tem entrevista no Panorama.
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1: Olha, mãe, preste atenção. Olha, tá todo mundo falando do fim da escala 6x1. E nós estamos ouvindo muitas histórias. E eu ainda sou daquele que, olha, nós precisamos observar isso com muita calma, ter um pouco de paciência. Eu não sou a pessoa mais preparada para dizer a respeito disso, mas tenho certeza que temos muitas outras pessoas que trabalham no comércio, que têm as suas empresas, que podem falar muito mais sobre isso. O que nós temos ouvido aqui hoje é que para poder manter um funcionário com carteira assinada, é necessário que se pague praticamente o dobro daquilo que ele ganha, né? E o nosso país, inclusive, está perdendo algumas empresas para outros países, dentre eles o Paraguai. Ouça aqui a matéria que saiu na Bandeirantes esta semana. Ouça aqui do Panorama.
3: Agora, olha a que ponto a gente chegou. O Brasil perdendo empresas para o Paraguai, que até outro dia era um patinho feio. O Brasil que já foi mais rico do que a China. O Brasil que já foi a grande aposta da América Latina, o país do futuro, né? Vendo empresários montando fábricas do outro lado da fronteira. É um movimento que está começando. Mas ele tem tudo para continuar. Não que a gente deva copiar todas as práticas paraguaias, longe disso, mas não é possível achar normal insistir no caminho que o Brasil adotou. O Estado balofo, que gasta sem limites, afoga a sociedade com impostos e ainda trata quem produz como se fosse vilão. Não é uma boa escolha, não.
1: Tá certo, tá aí a situação que nós vivemos hoje é essa, pessoal. E na próxima semana vamos receber aqui em nossos estúdios o senhor Adelson Vargas, ele é presidente do Sindicom aqui em Cabo Frio, e ele vai falar em nome dos empresários. É bom que a gente fique atento a essa situação, e vamos convidar também aqui um advogado trabalhista. Ele é amigo aqui do programa, o Valério, ele vai vir aqui no nosso programa muito em breve, assim que a gente recuperar de uma gripe que está passando agora, e ele vai vir para poder também falar a respeito disso. Olha, é muito bom a gente pensar que vai ter mais um dia de folga, né? Quem trabalha 5x2 é uma pessoa privilegiada, tem o final de semana todo à sua frente ou tem outros dias da semana para poder negociar. É o caso, por exemplo, de quem trabalha em hotéis, quem trabalha em restaurantes, né? Mas existem consequências. Existem já mercados que já estão substituindo os caixas, que eram pessoas que atendiam você, por caixas automáticos. Eu falei essa semana, eu passei pela rodovia em direção à serra aqui do estado do Rio de Janeiro, E no pedágio, eu paguei uma maquininha. Não tem mais ninguém no caixa recebendo, não. É cartão de débito. Você passa o débito na maquininha e a cancela abre. Menos uma pessoa trabalhando. Quero trazer aqui a memória de todo mundo, que todo mundo fez um estardalhaço quando a companhia de ônibus começou a mandar os cobradores embora, que você começou a pagar apenas ao motorista e passar também na catraca, passando um cartãozinho. O tempo passou e ninguém se recorda desse tipo de situação. Eu quero dizer a você que existem consequências e a gente precisa avaliar isso com calma. É evidente que nós precisamos realmente de mais pessoas trabalhando, de produzir mais para esse país, e é claro que não em regime de escravo, mas sim num entendimento saudável para que todos nós possamos ter um país que possa alavancar. Porque, olha, são os trabalhadores que sustentam essa máquina. Se não tivermos pessoas trabalhando, e a consequência realmente pode ser o desemprego em muitas empresas, a gente vai ter realmente um problema muito sério, inclusive que pode afetar os auxílios que são pagos pelo governo. Então, é necessário que a gente possa observar isso com calma e tenhamos realmente cada vez mais informações sobre estas mudanças, que vai acontecer, não tenha dúvida, vai acontecer em nosso país. Tem participação de ouvinte aqui no Panorama.
2: 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WhatsApp aberto para a população.
1: Sabedoria de Unamar tá na linha e tem opinião para poder falar aqui conosco. Fala aí, sabedoria.
4: A sabedoria de Unamar.
1: Fala aí, sabedoria.
5: Boa tarde, Eduardo da Silva, Wagner Vastanha de Unamar, boa tarde, ouvindo Panorama, Eduardo. Pesquisa meio puxada, hein, cara? É, lá na China, os caras lá são rigorosos, né? E queima arruela, quem quer queimar, porra, esse negócio fica é esquisito, sabe? Mas eles não estão errados, não, eles estão certos, porque é o... A televisão, os shows, esse negócio todo, que vai essa viadada, essa trans, gay, e não sei o que mais. Isso para os menores que estão se formando agora, os adolescentes, é um péssimo exemplo. E o lindês é fraco, cara. Se ilude com aquilo, acha bonito. Eu tô de acordo com a China, proibir sim. É porque... Que esquisito, né, cara? É um péssimo exemplo, é um péssimo exemplo. Você pode ver que aqui no Brasil, depois que liberou esse tudo aí, você vê que até lá na presidência, lá presidindo as mulheres, tem essa coisa ruim aí. E, olha, eu não sei não, cara. Tá virado o mundo, hein? Mas eu tô de acordo com a China. Tem que dar uma trava. Proibir não tem como, mas dá uma trava. Aqui no Brasil, se travar, cara, trava a Brasília toda, né? É esquisito, muito esquisito mesmo. Mas eu estou de acordo com a China, tem que travar sim. Está muito escancarado e é um péssimo exemplo para os menores. Um abraço, companheiro.
1: Tá aí, sabedoria, deu a opinião dele, hein? Sabedoria, o negócio tá pegando, né? Sabedoria, o negócio tá ficando estreito, né? Mais uma vez, a gente volta aqui a dizer, pessoal, a China não é um exemplo de democracia nem aqui, nem em lugar nenhum. Nem lá. Nem lá. É, porque o negócio lá é complicado. Você sabia que na China, quando a seleção chinesa perde o jogo, eles não mostram o jogo da China perdendo o jogo? o jogo não passa no país deles. Não passa. Esses canais que nós temos de internet, Instagram, Facebook, não funcionam na China com tanta facilidade como nós temos aqui, não. As regras lá são pesadas demais. Mas eu volto a dizer, eles têm um pensamento de país e eles trabalham por esse pensamento de país. Se vai dar certo para eles, eu não sei. Para a gente aqui não daria. Pelo contrário, teríamos aqui revoluções, faculdades iriam para as ruas, né? Movimento nas ruas, movimento nas assembleias, né? No Senado, tudo na mídia, tudo quanto é lugar. Isso não pegaria. Se bem que, de uma forma velada, isso já acontece em alguns setores, né? Se você observar direitinho, certos segmentos da cultura não aparecem mais nas televisões por conta de pesquisa de opinião do povo. O povo tem a sua opinião e a opinião faz a mídia, vende. E aí eles oferecem exatamente aquilo que a população está desejando para poder faturar e vender os seus patrocinadores. Então, isso acontece no nosso país, mas não escancarado como acontece na China. Acerte o seu relógio, família Panorama. Deu uma água, hein? Falhou a voz aqui agora. Deu uma rateada no motor, hein? 5h13. Tô batendo um papo com o doutor Thiago Tinoco, dentista. Ó, tá concorrendo a um prêmio internacional de uma técnica que ele assumiu a responsabilidade, efetuou, mudou a vida de uma pessoa. E esta técnica, essa cirurgia dentária aconteceu aqui em Cabo Frio. Este homem, gente, vai falar em Harvard. Vou mandar ele levar minha foto. Bota aí numa cadeirinha lá pra tirar uma foto, botar no meu Instagram. Ou eu aqui em Harvard. Já você vai ouvir aqui um pouquinho mais sobre a história. Doutor Thiago Tinoco, ele tá aqui no Panorama. E não esquecendo, ontem o Mengão brincou, hein? 3-0. Hoje, se Deus... Torce pro qual time, doutor?
0: Pode falar mesmo?
1: Pode dizer.
0: Vasco da Gama.
1: Nem todo mundo é perfeito. Nem todo mundo é perfeito.
0: Nem todo mundo é perfeito. Jogo, eu assisto todos os jogos.
1: Tudo bem, a gente entende seu sofrimento. Tá? Hoje, se Deus quiser, o Fluminense vai ser desclassificado. Hoje é vergonha a televisão, hein? Daniel, hoje tem vergonha a televisão. Já a gente traz mais informações para você. Vai ter transmissão também ao vivo aqui na programação da sua Rádio Onda. Agora são 5h15. Intervalo na nossa programação e eu volto já. 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Vou e volto, aguenta aí, meu povo.
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14: Que beleza, tá aí, esse é o Panorama, trazendo pra você sempre o resumo das notícias do seu dia. E tem notícia pra você aqui no nosso programa.
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14: Olha aí, a política tá quente na região dos Lagos. Doutora Gabriela foi recebida por grande público em uma reunião política lá em São Pedro da Aldeia. Doutora Gabriela Azevedo, a irmã do prefeito Dr. Serginho, é pré-candidata a deputada estadual. A movimentação política na região tem se intensificado nas últimas semanas, com a realização de diversos encontros para consolidar apoios para a eleição de outubro. Com doutora Gabriela Azevedo, doutora Gabriela não é diferente de ter conciliado a agenda médica cardiologista com as reuniões de condição de pré-candidata a deputada estadual. A última delas foi realizada nesta segunda-feira no SPEC, lá em São Pedro da Aldeia, a convite dos vereadores Zezinho Martins e Mislene de André, que mobilizou centenas de pessoas, incluindo o prefeito de Cabo Frio, doutor Serginho, que compareceu também lá em São Pedro da Aldeia. Daqui a pouquinho você vai ouvir aqui, doutor Serginho mandou mais um vídeo pra gente, falando de obras ali em Unamá, a terra de sabedoria. Mas, rapaz, o que tá pegando agora também é a posição política de Miguel. Miguel, ao que tudo indica, anda paralelo ao governo do município de Cabo Frio, né? Miguel caminhou durante muito tempo com o doutor Serginho, ou tivemos aí essas questões, mudanças no primeiro staff do governo municipal, e Miguel agora começa a dar sinais de querer caminhar sozinho. A gente está aí observando. Né? É mais uma daquelas histórias de que o vice, de repente, rompe com o seu prefeito. Né? Ainda não há uma declaração aberta de rompimento, né? Até porque vai ter uma prova disso, vai ser a inauguração do ginásio poliesportivo. Porque a Secretaria da Cidade participou de perto da reconstrução do ginásio poliesportivo. E a gente vai ter que observar se Miguel vai estar lá junto com o doutor Serginho nesta inauguração. Daqui a pouco você vai ouvi-lo aqui, porque ele teve um encontro com Alexandre Martins, prefeito do município de Búzios, com quem doutor Serginho realmente não tem conversado muito. Voltamos aqui à entrevista, batendo um papo aqui com o dentista doutor Tiago Tinoco, aqui no Panorama. Temos aqui o privilégio de ter um dentista batendo um papo conosco, ele que vai ser apontado para receber um prêmio internacional em Nova York. E você tendo o privilégio também de ouvir e conhecer um pouquinho mais sobre este dentista aqui da cidade de Cabo Frio, doutor Tiago. A sua clínica fica aqui em São Cristóvão.
16: Sim, exatamente. É ao lado do Estádio Correião, referência grande ali, né?
14: Clínica da família, isso?
16: Família Cabo Frio, odontologia Cabo Frio. Avançada.
14: Que beleza. Azul, um prédio azul que tem
16: isso,
14: ali.
16: Isso, a placa azul grandona.
14: Gigantesco. É bacana aquilo ali.
16: Graças a Deus, estamos ali há 10 anos já e muito feliz, graças a Deus.
14: E quais são os procedimentos que a gente tem aqui disponível aqui?
16: Nós temos próteses, implantes, todo tipo de clareamento, obturações, resinas, blocos, reconstruções em prótese de maneira geral, né? E cirurgias de alta complexidade também, onde Perfeito. Muitas das vezes a gente leva para centro cirúrgico e nos casos de extrema complexidade pode até precisar levar para um centro cirúrgico. Tem parcerias em campos para cirurgias ortognáticas também, que é aquela do posicionamento esquelético, muitas das vezes o aparelho não corrige. Então, assim, pode estar procurando, que a gente também tenha a solução. Então, assim, posso dizer que, basicamente, a gente trabalha com tudo.
14: Não há caso perdido, doutor?
16: Basicamente tudo.
14: Não tem caso perdido?
16: Não há caso perdido. Então, assim, a gente vai abraçar qualquer caso que... Não só eu, tá? Minha equipe. Então, assim, muitas vezes a gente está falando de mim, mas tem toda uma equipe que... Eu sou muito grato a eles que trabalham comigo.
14: Isso é muito legal. Doutor, Sim. existem muitos casos de estética agora. Tá muito na moda, né, a questão da estética. Existem muitas pessoas procurando para poder buscar cirurgias estéticas também na sua clínica?
16: Sim, exatamente. O que que acontece? Muitas das vezes é demanda da indicação. Você está entendendo, Eduardo? Há coisas que não...

0: Bom, paciente tem um problema esquelético, tem os dentes muito pequenos, tem a ortodontia, não consegue corrigir. Aí essas pessoas fazem, fica muito bacana. Eu faço muito também, as cores BL2, que é um sorriso muito branco, assim, não é o mais branco, mas ele é intermediário. As
1: Sim.
0: pessoas gostam muito. É blush hollywoodiano, é uma cor bem, bem
1: Ah,
0: bacana.
1: existe agora o nome para os tons também de branco nos dentes?
0: É BL.
1: Aquele Firmino do Liverpool, que tem um sorriso, você olha assim, chega a reluzir.
0: O dele já é
1: Aquele é
0: o
1: o quê?
0: BL1, já é o mais.
1: É o mais?
0: Eu
1: É o top?
0: vou dar um exemplo aqui, exagerado. Branco parede. Aquilo ali é o branco parede, entendeu? Assim, eu não indico muito, mas há pessoas que, pacientes que optam e a gente acata. Mas é radical.
1: Mas o senhor diz que, olha,
0: A gente diz,
1: poderia ser
0: por exemplo,
1: menor,
0: eu
1: né?
0: falo, olha, existe o BL2, existe o BL3, que são mais indicados,
1: Entendi.
0: que
1: Mais suaves,
0: não é
1: né?
0: tão
1: Mais
0: chocante,
1: naturais.
0: não é tão chocante, você
1: Ah,
0: entendeu?
1: entendi.
0: E assim, demanda que naturalmente é uma cor que basicamente não existe, mas as pessoas estão usando e é amplamente feito também.
1: O senhor acha que isso é muito incentivo por conta da internet? Muita gente vendo artista fazendo esse tipo de coisa e aí quer fazer igual?
0: Sim, eu acho que é um modismo, como muita coisa, né, que começa e depois também esfria, né? Eu acredito nisso, mas eu não sou contra as lentes. Veja bem, eu sou a favor da indicação correta e também não radical. É.
1: Perfeito.
0: Então também não radical.
1: Jovens, adultos, idosos, todos são atendidos ali.
0: Todos são atendidos. Crianças a gente faz até 10 anos, não por conta de não dominar. É porque uma criança ela demanda muito tempo de atendimento e a gente domina as técnicas, mas esse tempo de atendimento gera um aparato, precisa ter um aparato diferenciado, você
1: Entendi.
0: está entendendo? Então a gente tem uma colega que também que trabalhou já com a gente e ali próximo, né, a
1: Aí
0: gente
1: vocês indicam.
0: encaminha para ela, mas é só esse caso mesmo. O resto
1: Menor de 10 anos.
0: é o que tiver a gente trabalha,
1: Perfeito.
0: entendeu?
1: Doutor, olha, eu quero agradecer aqui a sua presença. Quero desejar boa sorte. Assim
0: Sim.
1: que o senhor estiver lá nos Estados Unidos, o senhor traga um iPhone para nós.
0: Olha, que eu já tô de encomenda.
1: Olha, o calço 39, só pode trazer um Nike para mim.
0: Sim, ótimo. Ó, muita encomenda já
1: Não, é
0: tem.
1: sério, é sério, é sério.
0: Vou pegar uma
1: Olha.
0: mala despachada só para essas demandas.
1: Olha, a gente deseja muita boa sorte para o seu sucesso,
0: Sim,
1: tá?
0: querido.
1: Mande um abraço para toda a equipe lá do seu consultório,
0: Sim,
1: tá?
0: sim.
1: Que o senhor realmente seja vitorioso na sua viagem, que o senhor consiga realmente atingir isso, porque isso é mérito para o senhor, mas é muita alegria para nós aqui da região.
0: Eu fico
1: Quando a gente fala,
0: feliz.
1: poxa vida, nós temos aqui um dentista da cidade de Cabo Frio que recebeu um prêmio internacional. Não é qualquer
0: Sim.
1: lugar que vai entregar um prêmio desse, não é qualquer pessoa que pode receber um prêmio desse. Tem que
0: Sim.
1: ser avaliada a sua técnica, tem que ser avaliado. Não é uma coisa indicada, sabe? Não é uma. O senhor não está recebendo porque o senhor é amigo do amigo do
0: Ex
1: amigo.
0: ex existe uma triagem forte, você está entendendo, entre eles. Tanto que esse prêmio, a indicação, é uma jornalista, ela pode indicar um, você está entendendo? E lá dentro, mesmo após indicado, eles têm uma triagem rigorosa, você está entendendo? Eles olham
1: Se a
0: seus
1: técnica
0: casos clínicos.
1: realmente é
0: Se
1: dificílima
0: você
1: de ser realizada.
0: postou o seu caso clínico, se o seu caso é científico, se você tem a rede social que demanda alguma
1: Se outros
0: importância,
1: reconhecem, se
0: se
1: outros
0: outros
1: reconhecem
0: reconhecem.
1: isso.
0: Então, assim, a gente é avaliado, assim, não querendo, assim, colocar.
1: Desvalorizar os
0: Não
1: outros,
0: querendo
1: né?
0: superestimar,
1: Isso.
0: mas realmente é algo que é bem. Eles selecionam bastante. Graças a Deus, a gente está sendo selecionado aí para
1: Que
0: concorrer.
1: bacana. Olha, tá aqui. Ah, tá. Um recadinho aqui, mas é recadinho para mim. Olha, doutor, eu quero agradecer aqui a sua presença. Mande um abraço. Doutora Carol, sua esposa?
0: Carolina,
1: É dentista
0: sou
1: também?
0: dentista
1: Manda um
0: também.
1: abraço para ela, então. Diz que a gente está torcendo por vocês, E que assim que o senhor tiver a informação da questão do prêmio, primeiro, segundo, terceiro, quarto lugar, não interessa. O fato de ter sido indicado né, por um prêmio internacional como esse, ser considerado dar uma palestra em Harvard, é realmente motivo de se colocar no currículo. Isso não é pouca coisa.

0: para ninguém, sabe? Isso não é pouca coisa mesmo, tá? Uma pessoa que sai do interior do estado do Rio de Janeiro, chega até lá nos Estados Unidos e é reconhecido dessa forma, tem que se bater palma realmente para o senhor e para toda a sua equipe, viu?
1: Eu agradeço também demais a oportunidade, sim, estar diante de vocês aqui, feras da comunicação aqui da região há muitos anos e já consagrados, né? E assim, a gente também está galgando, mas vocês já estão aí consagrados e acompanhando essa rádio também nas nossas viagens. É uma companhia, uma alegria, um astral que vocês trazem para nós. Eu agradeço demais, tá? A oportunidade, meu querido.
0: Obrigado. Olha, conversei com o doutor Thiago Tinoco. Ele é dentista e está sendo indicado a um prêmio internacional. E você soube um pouquinho, conheceu um pouquinho mais sobre a sua história aqui no Panorama. Acerte o seu relógio. 5 horas 32 minutos. Também pela sua Jovem TV, o Panorama vai para um pequeno intervalo comercial e volta já sempre no oferecimento de Marcelo Auto Center e Intel Lagos. 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Intervalo e eu volto já já.
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15: 5h40, uma ótima tarde de quarta-feira, metade da semana já foi, meu povo, e esse é o Panorama, trazendo pra você sempre o resumo das notícias do seu dia. Olha, doutor Serginho mandou mais um vídeo pra gente, hein? A gente vai acompanhar aqui em nosso programa, ele fala do tapetinho aqui do município de Cabo Frio. Fala aí, doutor Serginho, conta pra gente esta novidade.
16: Meu irmão, é disso que eu tô falando. É disso que eu tô falando. Oi, é disso que eu tô falando. Não é de vocês, é do povo, é do povo. É pelo povo, para o povo. Tá moiando, tá moio, melhorando. É disso que eu tô falando. Viu você que tava batendo pra bater, o serviço é feito com carinho. Vou parar de falar, tá? Porque tem coisas que valem mais do que palavra. É disso que eu tô falando, ó. É disso que eu tô falando. Passa, passa, passa. Mostra o tapetinho, mostra o tapetinho.
15: Tá aí, ó, lá em Tamoios, a obra tá acontecendo, né? Enquanto isso, aqui também na região dos lagos, a política vai se movimentando e quem se encontrou com o prefeito da cidade de Búzios foi o vice-prefeito Miguel Alencar e o Alexandre Martins. Gravou um vídeo e mandou pra gente um encontro entre Alexandre Martins, prefeito de Búzios, com quem o prefeito Dr. Serginho não tem conversado muito, e Miguel Alencar, que também é outro que o prefeito Serginho parece que não está conversando muito. Vamos ouvir aqui os dois.
17: Galera, hoje recebendo aqui o nosso vice-prefeito de Cabo Frio, Miguel, que tem um histórico de Câmara, que tem um histórico político muito bacana. O amigo, o pai dele, que sempre esteve com a gente aqui, que é o cara da cultura, né, Miguel?
18: Cara da cultura, isso aí.
17: Prazer te receber aqui. E eu estou convidando ele para conhecer as nossas escolas remodeladas, reformadas, nosso hospital, nossa maternidade, que ainda nem inaugurei e estou construindo agora o centro de imagem. A gente está soltando muita coisa, Miguel, que eu depois queria que você rodasse com a gente. Outro dia, eu sei que aí a agenda está cheia, mas vai ser um prazer te receber para visitar essas unidades e também te receber aqui no gabinete.
18: Alexandre, é um prazer, uma honra estar aqui. Quero aprender um pouco mais com você sobre administração pública, rodar a cidade e ver o excelente trabalho que você tem feito aqui na cidade de Búzios. Vamos estar junto nessa caminhada. Tenho certeza que vou pegar muito dessa experiência para aprender, para a gente poder estar levando um pouco dessa experiência para a nossa cidade.
17: Uma coisa deu muito certo aqui, Miguel, foi o calendário de eventos. Está bombando depois. Você já te passei um, mas nós temos um evento atrás do outro. Uma coisa que eu achei muito bacana para a gente foi a geração de emprego que nós trouxemos para a cidade só com o calendário de eventos. Por quê? A gente saiu de 24º colocado para terceiro que mais gera emprego e renda no estado. Só perdendo para Macaé e Rio de Janeiro. Então, é mais uma
18: ideia. Está sendo executado.
17: Sim, de um a um, são 54
18: eventos. Isso que é importante, executar tudo que está no calendário de agenda, vamos correto.
17: Isso, perfeito. Dos 54, 16 são de esporte. Então, é bacana demais. Agradeço o carinho, esteja sempre com a gente aqui.
18: Não, estaremos juntos.
17: E vamos trocar experiência.
18: Espero isso.
17: Tamo junto. Deus abençoe. Obrigado.
15: Tá aí, Miguel Alencar, Alexandre Martins, rapaz. Quem diria, hein, rapaz? Que coisa, né? Essa aproximação tem que ser sido feita numa época diferente, né? Infelizmente, as coisas começam a tomar outro formato em nossa região. Fala aí, Christian, tem participação de ouvinte no Panorama.
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19: Boa tarde, garoto. Boa tarde, Luciano.
15: Boa tarde, tudo boa joia, tarde, querido.
19: Meu garoto, em relação à pesquisa aí, cara, concordo com eles, entendeu? É um incentivo para nossas crianças, né? Mas a gente tem que ter muito cuidado com isso, para poder... Hoje em dia temos que ter muito cuidado para falar disso, né? A gente viveu numa época, né, Duane, que hoje as piadas, as chacotas que eram faladas na nossa juventude não pode ser falado hoje, dá tudo como homofóbico, né? Uhum. Dá um monte de coisa, um monte de preconceito, né?
15: Cacete.
19: Desde a religião até a opção sexual. Mas é muito complicado. Esse negócio de, que você falou do K-pop aí, até minhas filhas. Ah, papai, que bonito. Eu falei, bonito o quê, rapaz? Aqui você deu doido, o cara com a cara cheia de maquiagem. Mais uma vez eu torno a dizer, né, Eduardo, não é uma coisa, um dizer machista. Mas eu falei, tá doido, menino? Ah, papai, aquele bonito, os caras não sabem trocar um pneu, doido. Cara, mas tem... Não, o homem tem que trocar um pneu, papai. Tem que botar a mão na ferramenta, entendeu? Tem que ser homem. Homem tem que ser homem. Ai, papai, que não sei o quê. Eu falei, aí, tá vendo como é que é, Eduardo? Aí já vai influenciando a nossa juventude, entendeu? Então eu concordo. Eles não são exemplo, né, pra isso, né? Mas isso acontece não só na China, não. Acontece aqui também, em outros países também, entendeu? Mas, em parte, eu concordo com eles. Em parte, né? Porque a gente não pode ser a ferro e fogo também, porque as coisas mudam, né? As coisas mudam, mas a gente tem que ter a essência, né, cara? Mulher é mulher, homem é homem, tem que ter aquela essência, né? Tem que ter a essência. O cara é muito afeminado, vê, o cara não troca um pneu, pô. E o cara tava lá, eu falei, o que é doido? Conhecido lá, né? Não, que eu vou chamar o seguro. Chamar o seguro pra quê? Ah, pra trocar meu pneu. Eu falei, toma vergonha nessa cara, doido. Vou trocar esse pneu aí, doido. Eu, hein? O cara não sabia trocar o pneu.
15: Tá certo, rapaz. Não é à toa que saiu um curso uma vez em São Paulo e foi esgotado em pouco tempo, um curso para masculinizar o homem. Vocês lembram disso? Eu trouxe essa matéria aqui. O que vocês achavam disso naquela época, né? Era um curso que iria ensinar a pessoa a trocar pneus, a trocar um chuveiro, né? A pessoa a fazer pequenos reparos em sua casa. Um curso de final de semana, amigo. De final de semana, para poder tomar atitudes, mas fazer tarefas, né? Realizar tarefas. Tarefas que normalmente se praticam com muita facilidade para quem tem certa. Quem foi colocado desde cedo diante de situações como essa, né? Mas tem gente que não foi colocado, tem gente que não sabe. Né? Como mesmo o Christian falou, de repente tem gente que não sabe trocar um pneu de um carro. Você tem que aprender a fazer isso. Né? Você tem que simular isso para alguém poder fazer isso. Olha, quando você fizer isso, você faça assim, assim, assim. Alguém precisa ensinar. Às vezes foi cuidado demais do pai, foi cuidado demais da mãe e acaba realmente tendo problemas agora quando amadurece. Tem participação de ouvinte aqui no Panorama.
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15: Dona Terezinha do bairro do Vinhateiro. Fala aí, Dona Terezinha.
20: Duander, tudo bem?
15: Tudo bem, graças a Deus.
20: Família, boa tarde. É, Luciano e família, boa tarde para vocês. Uma tarde de quarta-feira linda e maravilhosa. Tá? Vocês têm uma tarde super, super abençoada. É, Duander, tudo bem, bem, bem, bem, bem? Saudações rubro-negro.
15: Saudações. Isso aí.
20: Graças a Deus. 3-0. Foi só chegar da igreja e começaram a fazer gol.
15: A concorrência endoida.
20: Sem brincadeira nenhuma, Duane. Eu cheguei da igreja e começou. Primeiro, segundo, depois do segundo, terceiro. Foi só chegar da igreja que ele começou a fazer gol. Só estava esperando a chegada da igreja.
15: Que beleza. É, acabou de orar, fez o gol.
20: Duane, manda um abraço, por favor, para Márcia, daqui de Inhauma.
15: Beijo,
20: que está
15: Márcia.
20: Completando mais uma primavera no dia de hoje, 54 anos.
15: Que bacana.
20: Beijos, beijos, beijos. Uma boa tarde para você. E aí, boa tarde, Luciano e família. Duane e família. Beijos, beijos, beijos.
15: Tá aí,
20: qualquer hora dessa eu vou aí para te conhecer, Duane, que eu ainda não.

0: ação teve como um dos principais alvos o município de Cabo Frio, onde foram cumpridos 3 mandados de busca e apreensão. Outros 7 mandados foram executados em Monteiro, na Paraíba. A investigação conduzida pela Delegacia da Polícia Federal de Macaé começou após uma escola de formação de vigilantes sediada em Cabo Frio encaminhar pedidos de certificação profissional de alunos que não possuem o ensino fundamental completo, exigência obrigatória para atuação nessa área. A unidade de controle e vistoria da delegacia, né? Olha, em ação de ausência de comprovação de escolaridade mínima exigida, os requerimentos foram deferidos pela Polícia Federal. No entanto, dias após a negativa, a escola apresentou declarações de conclusão do ensino médio emitidas por uma instituição privada da Paraíba. Os documentos indicavam que os alunos teriam concluído o ensino fundamental em junho de 2023 e o ensino médio em junho de 2024, datas anteriores à realização do curso de formação de vigilantes e aos requerimentos formulados perante a Polícia Federal em dezembro de 2024. O caso levantou suspeita dos investigados, já que os alunos inicialmente não possuíam nem o ensino fundamental completo e em um intervalo de poucos dias passaram a apresentar documentos indicados não apenas à conclusão do ensino fundamental, mas também do ensino médio. Segundo a Polícia Federal, embora os documentos aparentassem autenticidade com reconhecimento de firma e publicação em diário oficial, as apurações identificaram fortes indícios de falsidade ideológica. No curso da investigação, os alunos foram ouvidos e relataram que os certificados teriam sido providenciados pelo proprietário da Escola de Formação de Vigilantes por meio de uma instituição de ensino na Paraíba como forma de compensar a falta da exigência escolar no momento da matrícula. Tem informação das ocorrências policiais.
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0: A equipe da 127 DP, comandada pelo Dr. Lauro Coelho, prendeu um homem na cidade de Cabo Frio acusado de estupro e estupro de vulnerável. Junto com a equipe do DEAM, eles realizaram, após um importante trabalho feito de inteligência e monitoramento, localizaram o elemento que praticou os crimes. A operação foi coordenada pelo delegado da 127 DP, Dr. Lauro. Capturado, foi localizado por volta do meio-dia, entre a Travessa José Gonçalves e Rua Cantinho do Céu, no bairro do Jardim Esperança, em Cabo Frio. Após diligências, a equipe acabou localizando o elemento que tinha um mandado de prisão preventiva já expedido, oriundo do juizado e publicado pela comarca de São Pedro da Aldeia. O preso é acusado de estupro de vulnerável contra sua enteada, uma menina de apenas 5 anos de idade, à época dos fatos, bem também como estupro anal de sua ex-companheira. Após ser cientizado das ordens judiciais, o preso foi conduzido para a 127 DP, onde permanece na carceragem e será encaminhado a um presídio no Rio de Janeiro. Tem mais participação de ouvinte no panorama.
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0: Fala comigo.
2: Boa tarde, Edu. A rádio hoje funcionou não, né? Me trabalhar, que não escutaram. Funcionou não, só aquela chiadeira.
0: Que beleza, tá fritando o ovo, tem participação de ouvinte.
3: Fala, Eduander Silva.
0: Diga,
3: saudações,
0: bonito.
3: Saudações, tricolores.
0: Saudações.
3: Edu.
0: Ui, fala.
3: Hoje tem, Edu.
0: É, né?
3: Hoje tem, com certeza, hein?
0: Vergonha.
3: Nós vamos entrar nessas oitavas aí com pé quente, hein?
0: Vai perder, hein? Eu vou rir, hein?
3: Esse Deportivo La Guaira.
0: É, rapaz.
3: Deportivo La Guaira vai...
0: Vai ficar aguado, hein?
3: Vai se dar mal na nossa mão, hein?
0: La Guaira.
3: Vai ser 2-0. Não, melhor dizendo, 3-0.
0: É?
3: Hoje. Tá bom pra você?
0: Então tá. Falta amanhã não, hein? Amanhã eu quero conversar com você. Acerte o seu relógio, família Panorama. Agora são 5 horas e 52 minutos, faltam 8 minutos para as 6 horas da tarde. Acabou o panorama dessa quarta-feira. Olha, lembrando que daqui a pouquinho tem transmissão de futebol. Beijo no coração de todos, bom descanso, um restante de semana abençoado na sua vida. Esse é o panorama com o resumo das notícias do seu dia, voltando amanhã, se Deus permitir, a partir

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0: Quartou, galera! Ótima noite pra você que tá em casa, no carro, no trabalho, pela internet, no... É, aqui, ó, no carro, pela internet, no dial da rádio, no Instagram, exatamente, no aplicativo da rádio. Cara, me deu um branco no aplicativo, você sentiu, né? Ainda bem que eu tenho aqui a cola aqui. É, rapaz. No aplicativo do Viva Bem, onde quer que você esteja, você está muito, muito bem sintonizado. Ótima noite pra essa equipe maravilhosa que eu tenho. Primeiro pra ele, meu moreno alto, bonito e sensual.
1: Moreno alto, bonito e sensual. Talvez eu seja a solução do seu problema.
2: Eu não assumo esse B.O.
3: Carinhoso, sim.
1: Bom nível social. Inteligente e à disposição.
0: Para tudo, errou! Rapaz.
4: Ah,
0: boa noite, Davizinho.
4: Oi, pessoal.
0: Saudações. Opa, saudações. Olha, Vidinho Porto, beijãozaço. Ele falou o seguinte: boa noite, minha querida amiga. Ótima semana. Em breve, ó, tem aquele jantar para os moradores de rua. Ontem teve, semana que vem também vai ter. Um beijãozaço. Parabéns pelo projeto, viu, meu querido? Parabéns aí. Bom, beijãozaço agora vai pra ela, que é casada, recatada, quase no lar.

0: fala, Carol, Carolzinha, cuidando do príncipe herdeiro Iago, tá lindo demais, Davizinho. Ele tem a cara e o gênio da mãe, rapaz.
1: Por mais que eu conte, ninguém acredita.
0: Só ri quando quer, aquela coisa, né? Simpatia
1: pura.
0: E agora o boa noite vai pra ele, que é gato, malhado, gostoso e não tá solteiro.

0: con todo.
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2: Cleiton George, meu sócio, o homem mais gostoso da região dos lagos. 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Dando boa noite para nossa convidada de hoje, doutora Isaura Colodete. A Isa, gente, Isa. Eu falei assim, Isaura, ninguém te conhece como Isaura, mas tudo bem. Boa noite, Isa.
3: Boa noite, querida. Boa noite aos ouvintes dessa rádio querida e amo, que eu adoro de estar. Você tem que me chamar mais vezes, né?
2: Tenho medo, tem que virar sócia.
3: Eu acho.
2: A gente tem que rachar os boletos. Da vizinha, quando a pessoa vira sócia, ele já chega com aquela paixão de boleto, terrível esse menino, rapaz.
3: Mas essa parte de boleto eu não quero, não.
2: Quer não? Não quero, aí, não. Davizinho, aí, Davizinho.
3: Eu só quero o bônus, eu não quero o
2: exato. Aí tá sendo advogada, rapaz. Não é? Tá divulgando em causa própria, rapaz.
3: Mas é permitido por lei.
2: É permitido por lei, exatamente. Eu sei disso. Já falei porque eu sabia que você ia deixa. Isa, nós estamos dando uma descontraída antes de pesar o clima, do jeito que falam os meus alunos. Tá pesando o clima, professora. Hoje nós vamos falar, gente, sobre o Maio Laranja. O que, que é o Maio Laranja? Muita gente pergunta, né? O que é o Maio Laranja?
3: Bem, o Maio Laranja, ele foi criado através de uma fatalidade que aconteceu na década de 70. Uma menina chamada Araceli, com 8 anos, ela foi estuprada, viciada e morta. O crime, ele não conseguiu ser totalmente desvendado, demorou-se muito. E depois de muitos anos desse fato trágico, em 2000, foi criada, através de uma lei, pelo Congresso Nacional. E essa lei, ela faz a defesa de crianças e adolescentes vítimas de abuso e de violência sexual.
2: E eu quero saber a opinião da Isa, a advogada, né? Você acha que com o Maio Laranja, esse tipo de crime foi reduzido ou continua a mesma coisa?
3: Olha, o que eu acho que aconteceu foi uma visibilidade, sabe, Kathleen? Porque a partir do momento que você viabiliza informações, e a lei é uma forma de você viabilizar condutas, você acaba explanando mais atos que são considerados crime. Então, hoje a gente tem um aumento no conhecimento dessas mazelas que acontecem por N razões, mas que, ao final e ao cabo, o próprio Estado que fez essa lei, ela não consegue dar conta dessa demanda toda. Então, se eu falar para você que ela é ruim, não, ela não é ruim, mas ela é inversamente proporcional à resolução dos problemas que acontecem, ou seja, dar nome aos bois daqueles criminosos e colocá-los atrás da cadeia. E é isso que não acontece, proporcionalmente falando.
2: Você falou uma coisa que é verdade, né? A gente tem uma visibilidade, né, maior, mas a gente vê que, assim como a violência contra a mulher, o feminicídio, as pessoas falam, nossa, aumentou. Não, não aumentou. Nós temos uma visibilidade.
3: Exatamente.
2: Né, que é bem maior, que a gente não tinha.
3: Exato.
2: Ah, vamos colocar 10 anos, nem muito tempo. 10 anos a gente não tinha o acesso que a gente tem hoje. Não tinha.
3: E é interessante que a gente tem mais acesso hoje por conta da tecnologia, dos meios de comunicação, das redes sociais. Essa mesma rede social que hoje, por conta também do assédio e da violência contra mulheres, reeditou, entre aspas, o ECA, o Estatuto da Criança e Adolescente. Eu não sei se você sabe, se vocês lembram, que em março de 2026... o ECA digital foi colocado à disposição da sociedade. É o próprio Estatuto da Criança e Adolescente, lá de 90, que veio repaginado, apresentando um novo contexto social, que são as redes sociais. Essa mesma rede social que publiciza, hoje ela passou a ser um instrumento também de violência contra criança e adolescente.
2: Bom, e o que eu vejo é o seguinte, a gente estava conversando em off, e muitas pessoas, né, até em sala de aula, eu sou questionada sobre isso. Mas as pessoas fazem essas atrocidades porque têm certeza da impunidade. Você concorda com isso, com essa afirmação?
3: Sim. É um campo bem minado, né? Porque se questiona muito o aumento da maioridade penal, muita gente é contra, muita gente é a favor, mas como a gente já conversou sobre isso, né? Da mesma forma que um adolescente com 16 anos escolhe o presidente, o governador, o deputado, o vereador do território onde mora, do estado onde ele mora, do país onde ele mora, ele, pelo menos, ele tem que também ser responsável pelos seus atos. Homens hoje que têm filhos, que têm relações sexuais, que têm compromissos, mas que não têm 18 anos, eles, pela essa roupagem de menoridade, eles fazem o que eles quiserem. Porque sabe que quando chegar aos 18 anos, se eles conseguirem ser pegos, a partir dos 18 anos, praticamente a vida pregressa deles era. É como se fosse um filho seu, um filho meu, entende? E aí essa conta não fecha. Eu sei que é um assunto muito, muito
2: delicado.
3: É, mas eu discordo de que a gente não deveria aumentar a idade penal. Eu acho que deveria, sim. Com certeza.
2: É, porque eu até estava conversando, quero mandar um beijo aos para a doutora Xênia também.
3: Uma querida.
2: Eu estava conversando se a pessoa com 16 anos pode escolher o representante do país dela.
3: Exato.
2: Então é uma coisa que não tem lógica. Não tem lógica. E aí entra-se na discussão, né? Por que eu estou falando? Porque faz parte do Maio Laranja, gente. Entra-se na discussão. Ah, porque isso só vai atingir pobre e preto. Desculpa, o que a gente está vendo na TV... Vamos colocar TV que todo mundo tem acesso. Às vezes a pessoa, por conta da idade, nem se liga muito na internet, mas TV todo mundo tem acesso. Não é isso que a gente vê. Estupro coletivo, gente.
3: Inclusive, tem uma juíza, que ela é até filha do Dr. Cavalieri, que foi um desembargador famosíssimo, ainda é, né? Ele é doutrinador. E ela estava falando sobre isso numa coletiva que ela deu, sobre o perfil dos jovens que atuam em, por exemplo, estupros coletivos, né? São a maioria de classe abastada, brancos, com poder aquisitivo bem considerado alto para a população brasileira, moram em Zona Sul, têm uma família estruturada, por incrível que pareça, não é, como o pessoal fala, filho de chocadeira, né? Não. Uhum. Né? De pai, mãe com profissão, com uma estrutura financeira ok, mas que eles acabam se embrenhando. Mas é justamente aquilo que você falou. É a certeza da impunidade, porque com ele não vai acontecer. Até porque mora na Zona Sul, ele é branco, ele é escolado, o pai vai pegar um advogado maravilhoso para defendê-lo e ele não vai ser preso. Mas que a maioria dessas pessoas que faz esse tipo de atrocidade é de uma classe mais abastada. E isso a gente fala de números, não é um achismo, isso é número.
2: Então, assim, essa discussão de que só ia atingir preto e pobre...
3: Isso é uma falácia.
2: É uma falácia. Não tem critério uma
3: não
2: coisa
3: tem.
2: Dessa.
3: Absolutamente.
2: E aí a gente vê que as pessoas, quando falam do Maio Laranja, muita gente fica assim, com receio de falar. Eu sinto que em muitos lares não existe um papo aberto com as crianças, com os jovens. Muitos não sabem nem o que é o abuso de fato.
3: Exato.
2: Então, não sei qual a sua opinião a respeito, mas na minha opinião, como mãe, a gente tem que educar os nossos filhos, né? Mostrando a realidade, tipo, isso, não pode. Ninguém pode tocar no seu corpo sem a sua autorização. Eu acho que isso a gente tem que explicar e tem que ser claro desde sempre. Porque a criança tem que crescer, né, tentando se defender desse mundo aí de, meu Deus.
3: Nossa. Eu acho que a gente veio de uma época, sem querer... acreditar que aquele padrão que antigamente era da mãe em casa tomando conta e o pai trabalhando. Hoje a gente sabe que a realidade da nossa sociedade mudou, né? Hoje as mães trabalham muito, né? Você, eu. E hoje, infelizmente, a ausência talvez da figura materna, principalmente da mulher, talvez isso interfira. Porque, veja bem, hoje a gente, para facilitar, entre aspas, a vida dos nossos filhos, eles estão... Eu volto a dizer da questão da tecnologia. Uhum. Né? E hoje tem um estudo que diz que, um americano, que diz que até os 4 anos a criança não deve ter acesso a nenhum tipo de tela. E depois dos 4, uma hora, qualquer tipo de tela. E hoje você vê crianças com telas, com celular. E, de uma certa forma...
2: Bebês, inclusive.
3: Eu vi semana passada um bebê de colo, devia ter uns 6 meses, e ele com a tela. Então, ele passou a ter mais contato com a tela do que com o pai, com a mãe, que geralmente é aquela figura que centraliza os valores e tudo mais. Então, hoje eu vejo muita tecnologia de uma forma perniciosa, porque acaba sendo companheiro, e aí eu falo que a tecnologia ela veio para o bem e para o mal. Como a gente estava falando, né? Teve acesso a números, à violência, publicizou a violência, a gente tem que nominar a violência, mas, ao mesmo tempo, é um canal aberto para você conhecer tudo. Antigamente, nós, né, os nossos pais, tinham medo da gente ter contato com pessoas na rua. Hoje, a gente não precisa nem sair de casa. Nós temos medo do contato que nossos filhos têm com a tela, dentro de casa. Você não precisa mais olhar pela janela, é só você olhar a tela. Então, a gente está numa atualidade muito complexa, sabe? Porque tem tanta facilidade, essa facilidade, de uma certa forma, está trazendo malefícios para a sociedade, de forma geral.
2: Mais malefícios do que benefícios? Podemos dizer assim, nesse caso, fazendo um recorte para o Maio Laranja.
3: Sim, eu acredito que sim. Porque a Brink fez uma pesquisa em 2024, se não me engano, em cada 4 vítimas de violência, de assédio e violência sexual, 3 eram crianças e adolescentes. De 4, 1 era adulto. E 3 criança/adolescente. Então, você percebe o quanto os nossos adolescentes, nossas crianças, estão vulneráveis a isso. Por mais que nós tenhamos pais, né, que dizem o que é certo, o que é errado. Mas eu acho que a tecnologia ela tem um... Eu falo tecnologia, leia-se redes sociais, né, gente? Tem um apelo, né? Tem um apelo que as pessoas se encantam. E acreditam que aquilo que eles estão vendo é real, verdadeiro, e aquilo que se fala é caretice, que não tem nada a ver, como os jovens falam atualmente.
2: Hoje em dia. Né? E assim, eu vejo que eles também conseguem propagar uma fake news de uma forma assim que a gente fica assustado. Por exemplo, se um coloca aqui, né, a gente estava trabalhando, isso esses dias em sala, que é muito perigoso você compartilhar uma informação sem saber a fonte.
3: Exato.
2: E aí, assim, vários falaram para mim, mas, professora, a gente vai ter tempo, perder tempo? Perder tempo. Eles não querem perder tempo. Então, eu vou dizer, mas você não é perder tempo, é você ganhar tempo. Porque quando você compartilha alguma coisa que não é verdadeira, por exemplo, se eu falo que Davizinho não está trabalhando, estou dando um exemplo, Davizinho não está trabalhando hoje, o que eu falo de negativo tem um efeito muito maior do que o positivo, infelizmente. E mesmo que o Davizinho esteja aqui trabalhando, o que vale foi o que eu coloquei no grupo, que o pessoal está compartilhando, e ninguém vai checar se o que eu estou falando é verdade ou não. Estou dando um exemplo aqui. Porque, infelizmente, hoje o que a gente vê é uma enxurrada de notícias ruins. As notícias boas, a gente quase não vê. Infelizmente, eu sigo uma página no Instagram. Cleito, me ajuda com o nome, se você lembrar agora, porque eu esqueci. Que, assim... eles só falam de coisas boas, só tem notícia boa, coisas que deveriam ser divulgadas e não são divulgadas com a mesma proporção. E aí a gente vê, né, isso chegando, os jovens consumindo isso, né, as pessoas que já têm uma índole duvidosa se aproveitando disso, coagindo os jovens, né, que até me foi perguntado o seguinte: como que a gente se livra quando a violência não está só na rua? Aí a gente está falando além da internet. Porque, de acordo com os dados, isso é estatístico, quase 90% dos crimes de assédio e violência sexual contra crianças / adolescentes, né, esses crimes acontecem dentro de casa.
3: Exato.
2: Por pessoas próximas à vítima. Próximas às vítimas. Amigos, amigas, primos, vizinhos, né? Pais. Então, assim, a gente fica um pouco aterrorizado com os números, porque, assim, quem era para proteger, às vezes não protege. E aí você fala, a tecnologia também não está ajudando nesse âmbito. Por onde correr, Isa?
3: Olha, é complicado. Isso que você falou é bem interessante, né? Porque quando você diz que a fake news, ela é mais eficiente, porque a própria tecnologia ela é tão a gente consome as coisas de forma muito imediata. As pessoas, elas não querem pensar. Então dá muito trabalho, se eu ouvir uma fake news, eu buscar se é verdade ou não, entende? Uhum. O consumo, ele é muito volátil, é muito fácil, é preferível entender que aquilo é verdade e não perder tempo em buscar as informações, né? E vida que segue. Se banalizou, né, situações que até então você precisava ter um parâmetro e não tem por que dar trabalho. Acho que hoje a vida está muito imediatista, ainda mais para os jovens de hoje, das crianças que também estão crescendo dessa forma. Então, eu acredito que a tecnologia ela veio sim, mas a gente não está conseguindo administrar a velocidade na qual ela está vindo e o que, que ela está trazendo para a gente de retorno. E, na maioria das vezes, ruim. Esse número que você me falou realmente é aterrorizante. Né, você perceber, por exemplo, que 90%, 95% dessas pessoas, elas são vitimadas ou vitimizadas dentro de casa ou próximo, isso significa que as coisas estão tão voláteis e tão rápidas que esse número cresceu vertiginosamente e os parâmetros de contenção, que são as leis, não estão surtindo efeito. Porque se tivesse, esse número estaria desse jeito, né?
2: E aí a gente sabe que esses índices, né, de quase 90% estão à margem da realidade.
3: Sim.
2: Porque a gente sabe que muitas pessoas acabam não denunciando por N motivos. Davizinho, vamos dar uma pausa para beber aquela aguinha. 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
2: Bom, gente, quero mandar um beijãozaço pra Pri. Fala, amor, é lá em Campo Redondo, sintonizada com a gente. Ela, Dona Zenite, a Zuzu, todo mundo. Pedro, beijãozaço pra vocês. Todo mundo esperando o aniversário de Ravi. Fala, Rosali, beijãozaço. Aniversário tá chegando, hein? 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Beijãozaço pra vocês! Estou aqui com a doutora, com a doutora Isaura Colodetti. Olha, o seu nome é diferente, né, Isa?
3: Em homenagem à minha avó paterna.
2: Nossa, é diferente.
3: Não, de velho, né, na verdade.
2: E todo mundo só chama de Isa.
3: A maioria me chama de Isa. Tá bom assim, né?
2: E tá bom.
3: Tá bom, tá ótimo.
2: Isa, como a gente tá falando de Maio Laranja, e com esses índices, né, de que a maioria das vítimas são vítimas por pessoas próximas, como pedir ajuda nesses casos?
3: Eu acho que, antes de tudo, a primeira coisa é falar, né? Uhum. Denunciar. Colocar essa situação para alguém. Até porque se virou violência porque aconteceu uma, duas, três, cinco vezes, né? Isso já virou rotina. E a fala e vocalizar essas pessoas, eu acho que é a melhor forma. E para isso, tem vários meios, né? Os institucionais são o Conselho Tutelar, Delegacia de Polícia, ou especializada, ou então a comum, né, que a gente tem perto de casa. E tem o Disque 100, que é um telefone que você pode ligar de celular, de telefone fixo. Você não precisa ser identificada. A própria lei diz que tem que ser sigilo absoluto. Nunca, em tempo algum, você vai ser identificado, independente de quem você seja. Mas, às vezes, quando a pessoa não tem ainda essa condição de ligar ou por receio, conversa com um amigo mais próximo, conversa com algum familiar. O fato é de que tem que falar, tem que publicizar para que a gente consiga realmente combater isso o mais rápido possível, né?
2: Bom, gente, e quem é criança, né, geralmente está na escola. A escola pode ser uma aliada nesse combate à violência, à exploração da criança, do adolescente. E aí a escola geralmente aciona, conselho tutelar, aciona a delegacia, aciona todo mundo. E o importante é você saber, né, falar com o seu filho. Eu falo uma coisa para minha filha e falo para o meu filho também, que é especial. Ele, do jeitinho dele, ele já compreendeu que ninguém pode tocar nele. E ela, eu falo, ninguém pode tocar em você. Ninguém pode tocar em você. Ninguém pode tocar no seu corpo. O seu corpo é seu. Então, aconteceu uma coisa, ela era menorzinha, ela estudava numa escola que não é que ela está hoje, né? Ela tinha uns 8 anos, mais ou menos, e eu fui chamada na escola porque ela fez um verdadeiro auê, que um coleguinha foi no parquinho, pum, bateu no bumbum dela. Ela começou a gritar. E aí eu fui chamada na escola e tal, eu vi que era um menino menor do que ela. E aí foi falado pra mim assim, mas mãe... Eu falei assim, não, ela fez certo. Mas mãe, é melhor pecar por excesso do que por ausência. Então que ela peque sempre por excesso. Que ela grite todas as vezes que encostarem nela e ela não gostar. Ela se sentiu incomodada. E ela tinha 8 anos, eu acho. 8 anos. 8? 7, 8 anos. Então, assim, ela se sentiu incomodada, quer dizer, tá dando certo.
3: Sim.
2: Tá funcionando. E eu falo mesmo, Isa. As pessoas falam, não pode fazer isso, não fica aqui, não fica ali, não fica sozinha, não aceita. Roblox, eu acho um perigo. E as crianças são viciadas nisso, viciadas. E você sabe que muitos pedófilos estão usando disso pra aliciarem crianças e jovens. Então, assim, eu tirei o bate-papo tudo da minha filha é fiscalizado, sim. Ela é uma criança, eu tenho que fiscalizar o que ela está entrando, o que ela está fazendo download, com quem ela está conversando. E eu sei mesmo, eu ligo para saber. Eu sou aquela mãe, do jeito que eles falam, pô, mãe chata. Mas prefiro ser chata, Isa.
3: Mas, Ketlin, sabe o que, que acontece? Você, na verdade, está fazendo exatamente o que o ECA Digital prevê. Nessa, entre aspas, lei, que foi uma repaginação, né? Como eu te falei, do ECA de 1990. É, ele coloca como responsabilidade compartilhada não só os pais, mas escola, sociedade de forma geral. E a responsabilidade, a partir do momento que os pais têm, eles têm que fazer de uma forma que isso fique colocado como responsabilidade a ponto de você ser responsabilizada caso não faça. Então, o que você faz nada mais é do que está posto no ECA Digital, colocando os pais tanto quanto responsáveis, e não só os pais, mas, por exemplo, essas empresas de tecnologia. Então, se a sua filha hoje entrar num aplicativo, num site qualquer, ela tem menos de 16 anos.
2: Vai fazer 11.
3: Então, ela com 11 aninhos entra lá. Você vê os sites que tem? Você faz uma cruzinha para dizer que você é maior de idade? Não tem mais isso, né? Na verdade, são 6 meses para as empresas se adequarem, né, de tecnologia. Mas agora não, você, além de você não só fazer a cruzinha, você tem que ter, no caso dela que tem 11 anos, que é até 16.
2: Vai fazer 11.
3: Então, até 16, as contas têm que estar vinculadas aos pais. Os pais vão saber exatamente quais são os sites, quanto tempo aquela criança barra adolescente ficou. Então, por mais que você tenha feito isso de forma muito empírica, né? Porque talvez com certeza você veio e trouxe isso da tua mãe, do teu pai, vai ser obrigação. Então, aquele pai relapso que não se importa que um garotinho bata na bunda da sua filha, vai ter que fazer, querendo ou não.
2: Exatamente, porque a gente sabe que educação vem de casa. Exato. Né? E o que eu falo é o seguinte, vocês têm que lembrar, eu falo pro meu filho, você tem irmã, tem mãe, tem avó, tem tia, porque nós fomos educados assim. Lá em casa, meu pai falava assim, filha dos outros, antigamente falava, filha dos outros não é cachorro, vocês têm que lembrar. Meu pai, do jeito dele, né, do jeito de ensinar dele, ele passou a sabedoria que ele teve, filha dos outros não é cachorro. Vocês têm que lembrar que vocês têm irmãs, vocês têm mães, vocês têm tias, primas. E isso aí a gente traz.
3: Exato. E porque, aplica nos nossos
2: aplica,
3: filhos.
2: E dá
3: certo.
2: E dá certo. Então, assim, o que eu falo, Isa, e não sei se você concorda comigo, mas eu falo isso com várias colegas, inclusive colegas de profissão, colegas advogadas. E o que eu falo é o seguinte, nós temos um mundo super machista, porque nós temos ainda mulheres machistas que educam os filhos do termo ah, meu filho é homem, ele pode tudo, minha filha é mulher. E não está mais assim.
3: Absolutamente.
2: Não é mais assim. Hoje a gente tem que cuidar com o mesmo grau de cuidado e eficiência tanto os meninos quanto as meninas. Porque antes, né, a mulher, infelizmente, sempre foi muito largada e banalizada. Mas hoje nós vemos que não só as meninas sofrem por estupro coletivo, mas os meninos também.
3: Sim.
2: Um dos últimos casos, 2 meninos, inclusive. Né? Então, assim, a gente tem que orientar nos nossos filhos e tem que alertá-los de alguma forma, a, não só com os estranhos, barra estranhos, mas também com a internet, barra em casa. Se alguma coisa está diferente, falar com aquele adulto que ele se sente à vontade. Por isso que eu acho que o papo tem que ser aberto com os filhos.
3: Mas eu até vejo que às vezes esse papo, infelizmente, não acontece na maioria das casas, né? Na realidade, não existe diálogo. Eu acho que muito das mazelas que a gente vê hoje e que está retratada nos jornais é a falta de estrutura de relacionamento entre pais e filhos. Porque não tem tempo, porque o pai e a mãe vieram de lares desestruturados, sem valores. E isso acaba reafirmando a tese de que, mais uma vez, a tecnologia, que é muito mais rápido, é muito mais palatável, é muito mais acessível, é muito mais legal. Então, você acaba pegando aquilo que você vê na internet e acha que aquilo está tudo ok. Inclusive, você falar mal de mulher, você tocar no corpo de uma mulher sem a devida autorização, a banalização, volto a dizer, né, de valores que a gente tinha lá atrás e que hoje, infelizmente, a própria tecnologia relativiza. o papel dos pais é fundamental. A gente ainda realmente vive numa sociedade patriarcal. A gente tem mecanismos de controle e de nivelamento de que mulher e homem estão no mesmo nível, mas na prática a gente sabe que não é bem assim, né? Visto ainda o aumento considerável de mulheres vítimas de violência. Mas eu acho que o trabalho tem que ser feito dentro de casa, principalmente.
2: Bom, gente, quero aproveitar aqui e mandar um beijãozaço especial para a Aline Sensitiva, numeróloga, astróloga, taróloga. Aline, ó, o tempo tá virando, hein, filha? O que tá acontecendo? Bom, gente, se você tá meio perdido, numerologia é essencial. Os famosos usam demais e eu adoro, tá? 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Lembrando que a Aline Sensitiva tem uma coluna semanal no Elegante, eleganteonline.com.br, eleganteonline.com.br. Beijãozão também pra Rose, fala Rose da academia Rose Fitness, corrida ontem, é Rose, beijãozão, sabe que o meu joelho não permite, né, mas eu tava lá torcendo. Davizinho, para de rir. Eu tava torcendo, meu joelho não permite, Isa. Não permite. Se eu correr daqui ali, já era. Não tem Catherine amanhã. Vocês não tem noção. Quero mandar um beijo aí pra Yasmin, Arthur, Nelson, galera do Roma Café Garden sintonizada com a gente. Cafezinho, ó, agora um cafezinho é bem, Davizinho.
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2: 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Davizinho, tem jogo hoje? Jogo de quem?
10: Vasco e Barraca.
2: Vou nem falar nada. É pelada isso, rapaz? Quem vai transmitir? Sidney? Sidney Marinho, meu querido! Já vou passar a bola pra você. Isa, qual é o seu time, Isa?
3: Claro, eu sou inteligente, eu sou uma mulher culta, sou uma mulher pra frente, eu sou Flamengo.
2: Mas eu tenho que mandar um beijo pra essa galera maravilhosa que está escutando a gente. Galera do Vasco, do Fluminense, do Botafogo, essa galera maravilhosa. O importante, gente, é torcer com amor, com raça, com garra e sempre respeitando a escolha do próximo. É isso aí. Mas vou falar... Mengão. Isa, olha, vou passar a bola pro Sidney Marinho. Eu quero saber o seguinte, qual o recado que você deixa pros nossos ouvintes e internautas que estão sintonizados com a gente agora?
3: Gente, eu quero dizer o seguinte, que infelizmente a violência contra criança e adolescente, violência sexual, está aumentando ainda. Então, pais e mães que estão nos ouvindo, atentos aos seus filhos, à tecnologia, à internet, evitem ao máximo que eles fiquem horas e horas lá. E muito conhecimento, porque o conhecimento é sempre proporcional àquilo que você quer para a vida de vocês. Então, muito conhecimento é livramento de muitas mazelas. Eu espero que realmente vocês, como pais, percebam a joia que vocês têm em casa e observem, tomem conta e denunciem.
2: Obrigada, Isa.
3: Eu que agradeço sempre.
2: Ó, vou te incomodar mais vezes, hein? Não vai sempre escapar da gente, não.
3: Sempre.
2: Olha, gente, eu quero agradecer demais ao Davizinho, ao Cleiton, à Laura, à Carol, galera da Edicom, Editora Comunicação, responsável pela produção do Viva Bem. Agradecer a vocês, internautas e ouvintes do Viva Bem, responsáveis pelo nosso sucesso. Davizinho, obrigada, viu? Um ótimo restinho de noite. Sigam daí com meu amigo Sidney Marinho, porque tem Vasco da Gama. É hoje que meu cunhado fica louco. Caramba! Um ótimo restinho de noite, até amanhã, porque ele quer. Fui!
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0: partir de agora também com a galera da Ondas, na região dos Lagos. Obrigado a Catherine Giovanessa, minha querida Catherine, né, que terminou o programa dela hoje um pouquinho mais cedo. Viva bem, volta amanhã no horário normal aqui na Ondas. Obrigado, Catherine. A Onda se junta à Litoral News. Daqui a pouco a Manchete também vai estar ao nosso lado, né, pra gente conferir as emoções desse Vasco e Barracas Central ao vivo aqui, direto de São Januário. 6h43, eu confirmo, né, pro torcedor que tá chegando agora com a gente no YouTube. Espalhe o nosso link aí pra geral, né, você é nosso convidado pra curtir esse Vasco da Gama e Barracas Central ao nosso lado, ao vivo aqui no estádio, hein? E domingo estaremos aqui, né? Eu, Pierone, a Renata, para Vasco e Atlético Mineiro. A CBF marcou o jogo da seleção no Maracanã, 6h30, e o jogão do Vasco aqui. Já brincaram comigo na chegada. Fez a boa escolha, explosão. A seleção joga em São Januário, né? A galera do Vasco, quando chegou aqui, já comemorava a minha escala, a escala do Pierone, a escala da Renata aqui para São Januário. Marcelo, o Sidão, o Lucas, o Thiago, estarão todos no Maracanã para Brasil e Panamá, mas depois de terminar o jogo aqui, a gente mete o pé, é pertinho e corre lá pro Maraca, também para acompanhar, né, o jogo da seleção brasileira. Hoje começou a preparação da seleção em Teresópolis. Neymar não treinou, uma notícia importante. A CBF acaba de divulgar o que o Marcelo Marinho trouxe em primeiríssima mão, né? O Neymar não treinou, foi levado para uma clínica de Teresópolis para fazer exames e os resultados serão avaliados pelo departamento médico da seleção brasileira. Portanto, não será surpresa. O Neymar está fora do jogo do Panamá. O Neymar está fora do jogo amistoso contra o Egito. E a dúvida é, o Neymar vai ficar no grupo para jogar a Copa do Mundo a partir do terceiro jogo? Porque é quando ele vai ter condição, lá no dia 24 de junho. A contusão, a lesão do Neymar, é uma lesão muscular, né, um estiramento grau 2 na panturrilha, ela se deu no jogo contra o Coritiba, no dia 17. Leva um mês, amigo, leva um mês para curar uma lesão grau 2. Um mês, né, sem treinar, sem esforço físico, e isso daria uma semana para o Neymar se preparar para o jogo contra a Escócia em Miami. Para o jogo contra o Haiti, pode ser, mas a recuperação teria que ser acelerada. E aí fica a interrogação, será que o Neymar vai ser cortado da seleção brasileira? É a grande dúvida. E o Rayan chegou, né? O Rayan é um dos 23 jogadores, Thiago Brandão. O Rayan, cria do Vasco, brilhou ano passado, já está lá em Teresópolis. A gente vai lá amanhã acompanhar com todo o nosso time os treinos da seleção. Depois estaremos nos Estados Unidos. E o Rayan está junto. Que bom, né, ver um atleta revelado pelo Vasco de novo na seleção brasileira. E uma boa informação, né? O Andrés Gomes está convocado pela seleção colombiana. Vai viajar amanhã para se apresentar à seleção da Colômbia nessa Copa do Mundo. É um Cruz Maltino, atualmente jogando aqui também na Copa, hein, Thiago?
1: Clima de Copa, né, explosão? Clima de Copa do Mundo, a gente já vê os campeonatos europeus, por exemplo, parando já para já terminando, né, as suas atividades, e nesse momento o foco está completo na Copa do Mundo. Aqui no Brasil a gente ainda tem mais uma rodada de Campeonato Brasileiro, como você disse, né, no final de semana, inclusive com o jogo do Brasil, e é até simbólico que a rodada acabe ali 30 minutos antes do jogo do Brasil começar, porque é um marco, né? Termina aqui o Brasileirão, vai começar agora a Copa do Mundo com a seleção brasileira contra o Panamá, o amistoso no Maracanã. Rayan estará presente, sim, nesse amistoso, diferente do Neymar, a previsão, como você muito bem disse, o próprio nosso Marcelo trouxe também. Neymar não vai jogar nenhum desses dois amistosos, é bem possível e provável que não jogue também no início da Copa do Mundo, mas o torcedor vascaíno está muito mais ligado, engajado e preocupado com o Rayan e com o próprio Andrés Gomes, né? Pumita é outro que é dúvida em relação à Copa do Mundo, pode ficar fora, pode ficar ser incluído também na lista do técnico Marcelo Bielsa, não é uma certeza ainda, não foi divulgada a lista do Uruguai, mas o Vasco pode ter dois jogadores representando o time na Copa do Mundo, lembrando que em 2022 o Vasco não teve nenhum, em 2018 teve o Martin Silva, e aí em 22 nenhum, e agora volta a ter com
0: o
1: Andrés Gomes.
0: Mas tinha o Coutinho, 18, revelado pelo Vasco, mas já não jogava mais no Vasco, né? Revelados pelo Vasco, tem vários jogadores aí que disputam Copa do Mundo, inclusive pela seleção. Pois não,
2: Pierone. E um jogador que não é revelado pelo Vasco, mas tem muito carinho pelo clube, não esconde, é o Bruno Guimarães, que é outro jogador que a torcida do Vasco tem um carinho muito grande, porque ele apesar de ser criado do Atlético Paranaense, do Audax, ele nunca escondeu que é vascaíno, e sempre que pode ele tá aqui em São Januário. Ele com o pai dele, que também é outro torcedor do Vasco, enfim, não é revelado no Vasco, como a gente bem sabe, mas é um jogador que a torcida do Vasco tem muito carinho, é o volante Bruno Guimarães.
0: A Copa tá chegando, né? E a gente vai acompanhar tudo pra você que tá ligado na gente, na Litoral News, na Ondas, na Manchete, na Nova Friburgo, cobertura completa da seleção brasileira. Você vai acompanhar aqui na Litoral News com o nosso time, o Marcelo, a Larissa, o Patrick, já estão lá em Teresópolis, né? E amanhã a gente se junta com o Sidão, com a Renata, com o Thiago, pra acompanhar, né, toda a cobertura da seleção nesses dias em Terê. Domingo tem uma grande cobertura de Brasil e Panamá, mas claro, uma grande cobertura figura de Vasco da Gama e Atlético Mineiro. Jogão aqui na Colina, jogo importantíssimo para o Vasco no Campeonato Brasileiro, né? Até porque se o Vasco da Gama não vencer o jogo de domingo, o Vasco fica muito perto e pode até estar dentro da zona do rebaixamento. O Santos joga no sábado contra o Vitória, né, na Vila Belmiro. Então o Vasco tem que estar de olho no sábado à noite. A gente vai transmitir esse jogo na Litoral News também ao vivo. E claro, de olho comigo no domingo à tarde aqui em São Januário. Um jogão Vasco e Atlético Mineiro pelo Campeonato Brasileiro. Daqui a pouquinho tem Vasco da Gama e Barracas Central. Você vai se ligar direto aqui de São Januário com emoção de montão para o torcedor ligado no Explosão. A bola rola e você se liga comigo.

0: Rodrigo Machado, terminou o panorama hoje mais cedo um pouquinho, ele volta amanhã às 5 para que a gente já começasse a transmissão de Vasco da Gama e Barracas Central aqui direto de São Januário. Galera da Manchete, galera da Ondas, sejam bem-vindos, é o time da Litoral News. Galera, protesto, hein? Olha aí o protesto da galera, alguns aplaudem, outros protestam, são só os jogadores do banco de reservas do Vasco da Gama e estão pintando aqui em São Januário para ficar no banco. O time principal vem logo atrás, né? Vem perfilados os times, já estão ali na boca do túnel para acessar o campo do jogo aqui de São Januário. 10 para as 7 na Litoral News, a número 1 do YouTube do Brasil, na Ondas 97,7, na Manchete 96,1. Tá todo mundo colado no Explosão. Aqui ao lado do Gabriel Pieroni, do Thiago Brandão, da Renata Marinho. Mais tarde tem Fluminense e Laguaira com o Sidão Marinho. Ele vai transmitir o jogo ao lado do Lucas Moll. Para você, nosso Marcelo, como disse, já está lá em Teresópolis acompanhando tudo da seleção brasileira. 6h50, vamos confirmar as equipes, os times já vêm pro gramado. É um público como há muito tempo eu não vi aqui em São Januário, né? Faltam 10 minutos, 9 agora, para a bola rolar no Caldeirão. Cara, a gente conta dos dedos lá na social. É, tem no máximo 250 torcedores. Aqui embaixo, vou até levantar, o público é melhor um pouquinho. Mas não há nenhum local da arquibancada, nem aqui embaixo da cabine, nem lá na ferradura, em que haja concentração de torcedores, torcedores espalhados. Tenho a sensação, Thiago, que não teremos 2.000 pessoas hoje aqui em São Januário. Tem protesto da galera, não tem a tradicional batucada, não tem os tradicionais bandeirões entrando aqui na arquibancada de São Januário, naquele momento que é bonito, é emocionante, é marcante. Não sei se a galera da força está ali no alto do prédio, que é sede. Não estou conseguindo ver daqui, porque o refletor atrapalha um pouquinho. Mas tem uma galera ali sim, né? Tem um ou outro ali em cima, não tem um galerão, mas tem uma galera por ali acompanhando do alto do prédio da Força Jovem, que fica bem aqui do lado oposto, lá na rua Roberto Dinamite, lá atrás das sociais do Vasco. Não dá para ver o campo todo dali, né? Uma partezinha do campo fica encoberta pela marquise da social, mas a galera vai para lá. E a promessa era de protesto, de telão lá fora, de protestos do lado externo na saída, na chegada do time, mas o público aqui dentro muito pequeno e à medida que vem chegando os times, né? Vem chegando as equipes aqui pro gramado, alguns vaiam, outros aplaudem. Um detalhe curioso, o Renato vem para campo do lado do time, né? O Renato não tá perfilado, mas ele vem do lado ali dos jogadores. O Léo Jardim puxa a fila e o Renato vem ali do lado dos seus jogadores pro campo do jogo.
1: Muito curioso, né, Explosão? Nunca tinha visto isso. O técnico entra em campo junto com o time, né? É, assim, a gente já teve um recado que o Thiago Mendes e o Admar quiseram passar nessa última coletiva, de que estavam ao lado do Renato Gaúcho, e dessa vez, de fato, o Renato entra com o time, né? Não entra junto com a comissão técnica que vem logo atrás, entra de fato com o time, né? E assim, mostra esse recado. E uma cena muito curiosa também em São Januário, pela pouquíssima quantidade de gente, como você detalhou muito bem, Explosão. Pouquíssimos torcedores, é claro que acho que ainda vai lotar um pouquinho mais por conta do horário, né? Quarta-feira, 7 horas da noite. É claro que ainda vai ter aquele torcedor que tá saindo do trabalho para vir para cá, ou pega um engarrafamento, enfim, normal. Só que não deve acrescentar muito mais, não. A gente deve ter, nesse momento no estádio, acho que uns 1.500 torcedores, 2.000 torcedores, e no máximo ali vai para uns 2.500, isso se for, né? Então, assim, a ferradura, por exemplo, completamente vazia, onde ficam ali a torcida Guerreiros do Almirante, nesse momento completamente esvaziado por ali, aquele famoso setor VIP, eu consigo literalmente contar que tem 5 pessoas ali sentadas nesse momento, e na social também tem uma galera, mas assim, como a gente comentou agora há pouco, nenhuma organizada está presente aqui em São Januário, todos são, pelo menos a gente pode dizer que quase todos são torcedores comuns, podemos dizer assim, família, pai, mãe, filho, várias crianças aqui em São Januário hoje. E aí tem um outro que tá tentando vaiar, tá tentando criticar mais, e logo depois é abafado por palmas, né? A gente vê um público bem diferente aqui em São Januário hoje. 6h53, os times vão começando a se alinhar ali para entrar no gramado aqui de São Januário, tudo esperando o protocolo, né? Então tá até uma cena um pouco curiosa. Tá todo mundo parado ali, já tem uns 2 minutos, né? Emperfilado, né? Olhando em direção aos fotógrafos que estão ali na beira do gramado, mas nenhum sinal de entrada, né? De fato, todos eles parado por ali por conta do protocolo da Sul-Americana. A gente não vai ter nesse momento nem o Vasco, nem a equipe do Barraca Central, só vão entrar em campo

0: agora, né? Passaram-se 2 minutos deles parados por ali, todo mundo esperando o protocolo ser iniciado. Agora sim, às 6h54, vai entrando em campo e a gente tem aquele foguetório, né? Ali em cima do prédio do Mirante da Colina, aqui em frente à cabine de transmissão, mas não temos hoje, Explosão, os fogos do Vasco da Gama. Acredito que aquilo ali seja uma atitude particular do Mirante da Colina, mas aqueles tradicionais foguetórios do Vasco que ficam, costumam ficar ali no, na reta do prédio da Força Jovem, hoje a gente não vê.
1: É uma presença pequeníssima, né? Do público aqui em São Januário. Muito pequenininho o público. Agora os times do gramado perfilados aqui no Caldeirão. A bola vai rolar dentro de mais alguns instantes para você que está ligado no Explosão aqui em São Janu com as emoções da Copa Sul-Americana. Lembrando para você que está chegando agora, espalhe aí o nosso link para geral, né? Me dá esse moral, o moral de se inscrever aqui no nosso canal. Para a galera que está na manchete, para a galera que está na ondas, muito obrigado pelo carinho também. Quem está me levando de carona no carro, dá uma buzinada aí. Quem está no trânsito do Rio, já ouvindo a manchete, muito obrigado pela carona, viu? Uma boa volta para casa. Aqui a transmissão de Vasco e Barracas, direto de São Januário. E depois Fluminense e Laguaira no Maracanã. Quem transmite lá no Maracanã é o Sidão Marinho. Muito obrigado para a galera da minha região dos Lagos, galera de Cabo Frio. Sexta-feira tem showball na reinauguração do ginásio poliesportivo Alfredo Barreto, né? Brasil e Argentina. Meu parceiro André Balada tá organizando tudo, meu parceiro Rafael Bernardo na Secretaria de Esportes de Cabo Frio e o prefeito Serginho convidando todo mundo. A gente vai lá transmitir pela Litoral News na televisão no YouTube Brasil e Argentina no showball em Cabo Frio na reabertura do nosso ginásio. A bola vai rolar daqui a pouquinho. Hinos sendo executados, está tão baixinho e quase não dá para ouvir, né, a execução do hino nacional brasileiro aqui em São Januário. Público miúdo, times do gramado, Vasco vem de camisa preta, faixa diagonal branca, cruz de malta vermelha no peito, calção branco, meião preto. Uniforme diferente do Vasco da Gama, né? A camisa é preta, o calção é branco, o meião é preto. Barracas Central, que é uma novidade do futebol da Argentina, né? Vai jogando todo de vermelho. Barracas é um time pequeno, né, Pira? É um time sem muita tradição, mas que é a origem do atual presidente da Associação de Futebol da Argentina, de quem organiza lá o campeonato argentino. E coincidência ou não, toda vez que alguém ligado ao clube chega numa posição dessa, o clube começa a aparecer. Não é só no Brasil que isso acontece, não, né? Aqui a gente tem vários exemplos. O americano no tempo do Caixa d'Água, o próprio Bangu, né, do meu amigo Rubens Lopes e outros tantos aqui no Rio e pelo Brasil afora, que cresceram, claro, na esteira dos bons contatos, na esteira da influência de quem dirige uma entidade importante, né, Pieroni?
2: Perfeito, Explosão. A gente já falava aqui do nosso pré-jogo, a equipe do Barca Central já foi presidida por muito tempo pelo Tiki Tapia, que hoje comanda o futebol da AFA, e quando ele sai do clube, Explosão, quem comanda, quem passa a comandar, também é da família dele, são os filhos, são os primos, enfim. Então dá pra dizer que é um time de família lá do Tiki Tapia. A equipe hoje tem um estádio moderno, que foi reformado com muito luxo, digamos assim, tem uma área social e uma área VIP muito luxuosa, e é um estádio que ainda assim é pequeno, para 14, 15 mil pessoas, mas teve todo um cuidado na reforma. Outra parte também é o CT do clube, que foi muito bem feito. Enfim, lá na Argentina tem esses boatos, Explosão, que a equipe só acendeu para onde acendeu, muito por causa do Tiki Tapia, que hoje é o manda-chuva do futebol argentino da AFA.
1: A gente conhece bem essa história, né? A bola vai rolar, você vai se ligar, tem Vasco e Barracas Central, foguetório ali na barreira, foguetório ali, colorindo os céus aqui de São Januário para Vasco da Gama e Barracas. O público tá melhorando, mas na ferradura dá para contar, tem não mais do que 50 pessoas ali na ferradura. Não tem mais que 50 pessoas, pelo menos do que eu consigo divisar aqui na cabine. Aqui embaixo tem uma concentração maior de torcedores, mas não está fechada. Nenhuma parte da arquibancada tem torcedores aglomerados, fechados, nenhuma. É, torcedores bem espalhados. E lá na social também eu vejo o C do clube, o R do Regatas e o G do Gama. Só não vejo o V de Vasco, né? Que é onde tem mais gente ali naquele módulo de cadeiras. Do mais, as letras estão aparentes. É o que prova que o público é muito pequeno, porque lá, quando o estádio está vazio, né, tem a cruz de malta dos dois lados e duas do meio, e entre cada letra uma cruz de malta. Né? Eu estou vendo 3 das 4 letras que fazem o CRVG de Clube de Regatas Vasco da Gama. Os times vão mudar de lado, é o que parece, né? O Léo Jardim está puxando a turma aqui para o gol da piscina, para o gol do telão, para o gol da capela de Nossa Senhora das Vitórias, o gol à esquerda das cabines. O Barracas, todo de vermelho, vem com o goleiro Minho, para a minha direita, no gol da ferradura, no gol do ginásio aqui de São Januário. Um minutinho para as 7 7 da noite. A bola vai rolar, você vai se ligar na Litoral News, na Ondas, da Manchete, na Nova Friburgo. Todo mundo colado no Explosão, deixa aí o teu recado no chat. A Renata Marinho tá ligada. E a voz do chat ligada nos teus recados, trazendo a galera para o ar aqui na nossa transmissão, dando moral para quem me dá moral. Vamos confirmar o time, Thiago Brandão, como joga o Gigante da Colina. Como joga o Machão da Gama nessa decisão da vaga para seguir na Sul-Americana, Thiago?
0: Perfeito, definido e escalada a equipe do Vasco da Gama para o jogo de hoje. O goleiro Léo Jardim veste o número 1, lateral direito hoje Tietê, improvisado vestindo o número 3, 30 Robert Renan, 46 Cuesta e 66 Cuiabano, 88 Barros, 23 Capitão Thiago Mendes, 10 Rojas, 28 Adson, 11 Andrés Gomes e 77 Spinelli.
1: Muito bem, time do Vasco definido. O Barracas vem de Minho, Martini, Japer, Tóbio e De Martini. Em sua, Milok, Tapia, Guaraz, Brueira e Briasco. É a representação do Barracas. O Esteban Nostorrich apita e a bola tá rolando, galera! Bora pro jogo e é nessa que eu vou com emoção de montão. Saída foi do Barracas, mas o Vasco já toma a bola, sai jogando pelo comando aqui. O Watson tentou espirrar a bola para Spinelli, girou, ganhou do primeiro. Se manda, vai embora, vem Spinelli correndo pela ponta, dominou, girou, foi derrubado. Nostorrich parou, marcou a falta. Para cima do He-Man, Claudio Spinelli, na primeira chegada do Vasco. Aqui do lado direito do ataque, pelo menos começou acelerando o ataque do Vascão, hein, Thiago?
0: Pela ponta destra, Spinelli apareceu por ali tentando puxar na velocidade, acabou sendo calçado e foi marcada a falta na ponta direita, oportunidade pro Vasco jogar a bola na área, Cuiabano na bola.
1: Lá vem bola aí pro Vasco da Gama, galera, Cuiabano do pé canhoto, preparado, não tem as organizadas, hoje não tem a batucada, mas tem o torcedor levando o gogó, né, o torcedor cantando aqui. 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Vai bater bola Cuiabano, Johan Rojas também ali preparado. É bola pro Vasco, um minuto de jogo aqui em São Januário, 0-0. Copa Sul-Americana. Preparado Cuiabano, Vasco e Barracas Central ao vivo. Correu Cuiabano, bateu no primeiro pau, desvio pra fora! Tentou um toquinho sutil ali o Thiago Mendes de canhota, a bola subiu, foi na linha de fundo, Thiago.
0: Num cruzamento surpreendente, na primeira trave apareceu o Thiago Mendes, bola rasteira, ele deu o toquinho com a perna canhota, acabou subindo demais, tiro de meta para a equipe do Barracas.
1: Meu parceiro Andrezinho, sapato novo, tá ligado comigo na Litoral News no YouTube, valeu Andrezinho. Quem também tá comigo é o Jonathan Henrique, meu companheiro do Agito Esportivo, na Litoral News e na Manchete, 7 da noite quando não tem bola rolando. Obrigado ao Rodrigo Machado, obrigado a Ketlin Giovanessa, hoje terminaram seus programas um pouquinho mais cedo, para que a transmissão entrasse no ar para a galera do Vascão. Aqui vem o Barracas dominando, subiu no comando, tentando o Martínez, invadiu, já fez falta, pé alto dele, ainda completa, bota a bola para fora, pedindo para levar o cartão amarelo, mas já não valia mais nada, o impedimento estava assinalado. 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Lá vem Thiago Mendes dominando pelo Vascão, ligou para Andrés Gomes, ele vai para a Copa do Mundo, tentou o Andrezinho manobrando lá pela esquerda, Andrés Gomes no fundo cruzou, tira por baixo a zaga, corta o Tóbio, aliviou, botou bola para a linha lateral, é manual pro Vasco da Gama bater, tá ali o Cuiabano preparado, galera, com 2 minutos e meio aqui no Caldeirão, placar do jogo de 0-0, torcedor ligado no Explosão, na Litoral News no YouTube, a número 1 do Brasil, na Ondas FM, na região dos Lagos, na Manchete, aqui no Rio, lá vem Cuiabano, preparou, cruzou, Spinelli tentou o Totozinho, não conseguiu alcançar, a bola passa pesado do Totó, fraco do Claudio Spinelli e vai se perdendo na linha de fundo, é só tiro de meta. Olha a Renata Marinho, a voz do chat, dando moral pra quem me dá moral, ligada no torcedor que tá ligado comigo. E aí, Renatinha, boa noite.
3: Boa noite, Explosão. O Thiago de Saquarema tá ligadinho e já falou, hoje o Vasco tem que jogar com raça. Vamos, Vascão!
1: Tem toda razão, Thiago. É dia de vencer. É dia de Vascão pra cima da galera. Valeu, Thiago. Valeu, galera de Saquá, a capital brasileira do surf. Todo mundo ligado comigo. 3 minutos, repõe a bola em jogo, a representação do Barracas, o passe foi cumprido, ninguém do time argentino ali, lateral pro Vasco da Gama bater, já bate saindo pro jogo, Tietê dominou, virou pela meia, bateu bola na zaga até Cuesta, Cuesta devolve no goleiro Léo Jardim, domina o goleirão do Vascão e o pé direito virou lá do outro lado até Cuiabano, a para no pé canhoto, devolve a bola pra Robert Renan, pela linha canhota da zaga manobrou, bateu um bolão pelo alto, ela vem cumprida, buscava o Andrés Gomes, subiu cortando, o Japer, camisa 14, dominou, virou até o Martínez, tenta avançar, lançou errado, bola saiu, é arremesso de mão pro Vasco da Gama bater. 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Galera que tá no YouTube, é assim mesmo, cara, São Januário vazio, vazio, nessa noite de quarta-feira, público miudinho, dos menores que eu já vi aqui em São Januário. Vem voltando, dominando a bola, Thiago Mendes inverteu pra Tietê, manobrou, botou no gramado, tentou girar, virou pelo Vascão, 0-0, o Vasco só precisa vencer. Daqui a pouco a gente acompanha tudo de Audax Italiano e Olímpia em Assunção, a todo instante as informações, não importa pro Vasco. Tietê trabalha, Tietê gira, virou, bateu pra Robert, pra Johan Rojas, Johan Rojas manobrando, pela meia vem trabalhando, girando, virando aqui pelo time do Vasco, adiantou, bateu pra Cuiabano, chegou perto da área, voltou no Rojas, vai queimar de longe, apontou, atirou pra fora! A direita do gol do Barracas Central, a queimada do meio da rua. E aí, Thiago?
0: Número 10, Rojas aparecia na entrada da área, perna direita, tentativa de finalização rasteira, bola passa raspando na trave, vai direto pra fora. Tiro de meta pro Barracas Central, Vasco chega com perigo e a torcida dá uma animada aqui em São Januário.
1: Explosão. Galera tentando apoiar, não tem as organizadas hoje, como a gente já falou pra você, mas a galera tá ali tentando dar aquele moral. 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São 5 minutos aqui no Caldeirão, 5 de bola rolando, o placar do jogo de 0-0. Sai jogando o Vasco, errou o Robert Renan, deu no pé do jogador Milok, Milok manobrou, deu mole, perdeu, Barros tomou, ganhou, virou no Andrés Gomes, subindo pelo Vasco da Gama, avança ali pela meia direita, correu o Andrés Gomes pela ponta, arrumou o jogo com o Adson, vem trabalhando, rentinho a linha de lado, o Adson manobrou, trouxe no pé, canhoto, cruzou, é pro Spinelli, subiu a zaga, corta o Japé, brigou pelo troco, tentou Thiago Mendes, afasta a defesa de novo, aliviando, já deu um impedimento, ataque do Vasco, arbitragem, parou e marcou o juizão uruguaio, quando são 7:06 da noite no Rio, e o tempo vai passando, galera. Anotem! Jogados 6 minutos jogados, faltando agora 39 para acabar o primeiro tempo e o placar da Copa Sul-Americana. Machão da Gama 0, Barracas Central da Argentina também 0. É nessa que eu vou, eu tô ligado na galera, ligado em você com emoção de montão, na Litoral News, a número 1 do YouTube, na Ondas da Manchete, na Nova Friburgo, tá todo mundo colado comigo, ligado em você, tem mais emoção, cola no Explosão, daqui a pouco Fluminense Laguaira com Sidão Marinho, vem voltando aqui, trabalhando bola no Barracas, lançamento era canhota, corria pela ponta o De Martini, na dividida, a bola acabou escapulindo, é só manual pro Barracas Central, reclama ali o Tite, bateu rapidinho, bola pro De Martini, vai no fundo, cruzou, tava ligado para cortar, ali vendo Cauã Barros dominando pelo Vasco, tentou conexão para Adson, foi desarmado, perdeu, vem Tóbio, retomou, ganhou, procurou pelo time do Barracas, adiantou, dá duro o Tietchan na marcação, ganha, sai jogando, virou para Adson, juizão vai parar para dar falta no Tietchan. E a galera não gosta, a vantagem era clara pro Vasco, hein, Thiago?
0: Exatamente, parou um possível contra-ataque e não deu o cartão amarelo, né? Isso foi a principal bronca aqui na ponta direita de ataque, ponta esquerda de ataque do Barracas Central. Ela chegou muito forte o camisa 10, o Tapia acabou cometendo a falta.
1: E olha o Machão de novo, Thiago Mendes manobrando pelo Vasco, virou bola pra Cuiabano, lá pela canhota, manobra, rentinho, a linha lateral, dominou pelo Vascão, é o Vascão se mandando, é o Vasco do Diácono Arildo Aguiar, lá na Samá Viagens, com Rojas, correu, lançou, tentou pro Adson, girou, virou, era pra corrida do André Gomes, primeiro vem Martínez aliviando, ganhou pelo Barracas, tentou sair pro jogo e acossado pelo Rojas, leva melhor Tóbio, Tóbio manobrou com o De Martini, girou errado, perdeu, Andrés Gomes levou a melhor, tomando pelo Vascão, ficou no chão, queria falta, ele vai pra Copa do Mundo, cara, ficou caído, mas já levantou, Thiago Mendes é quem pega a sobra, toca pelo meio pra Cuiabano, voltou no Thiago Mendes, se organiza, vai tentar lá pelo comando, fez a inversão pra Johan Rojas na canhotinha, trabalho colombiano, devolve pro Andrés Gomes, vai queimar, bateu bola, carimba na defesa, vai se perder em escanteio. Escanteio, tentou evitar o Minho, mas não conseguiu não. Escanteio pro Vasco aqui na direita, hein, Thiago Brandão?
0: Apesar de muito esforço do goleiro Minho, a bola desviada pelo Andrés Gomes foi a linha de fundo. O goleirão tentou chegar nela, não conseguiu chegar a tempo. Escanteio pro Vasco, na ponta direita, Cuiabano e Rojas.
1: Vai bater o Vascão, galera. Vem bola aí, obrigado pelo moral, obrigado pelo carinho. O torcedor tá ligado na gente. Espalhe o nosso link pra geral. Tem Litoral News aqui em São Januário, ao lado do Vasco da Gama. Vitória, basta pro Vasco seguir pelo menos pro play. playoff. Cuiabano para Rojas. Rojas trabalha, solta na área para Spinelli. Bola passou, zaga cortou. Ninguém no troco. Fica atrás o Tietê. Era o homem da sobra manobrando pelo Vasco. Virou, soltou, deu bola para Thiago Mendes. Lá pela ponta canhota, preparou, cruzou, subiu o Robert Renan. Testou, bateu na zaga, voltou para o Spinelli, dividiu, ganhou. Deu para o Rojas, vai bater. Juizão deu falta. Falta do Cláudio Spinelli no ataque, já parou o lance, Thiago.
0: Quando chegava o Vasco pelo lado direito, a tentativa de cruzamento, né, dividida junto com o Rojas, o carrinho acabou atingindo o jogador do Barracas Central e na sequência teve uma tentativa de cruzamento, já não valia mais nada, estava marcada a falta.
1: Olha o Gabriel Pieroni na palinha do jogo aqui na Manchete, na Ondas da Litoral News, 0-0, e aí Pieroni?
2: O jogo começou com o Vasco tentando criar as melhores chances, explosão. Ainda falta, digamos assim, um pouco de criatividade, mas nesse início de jogo o Vasco tenta fazer um abafo para tentar resolver a sua vida cedo aqui em São Januário.
1: Valeu! São 9 de bola rolando. 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Opa! Entrada dura, hein? Vai pintar amarelo. Desnecessária a entrada, né? O lance estava resolvido aqui pela lateral direita do Vasco. Era o Adson que vinha buscar jogo, ou era o Barros? Era o Barros, né? Vinha buscar jogo ali, levou uma pancada desnecessária do jogador do Barraca. Já pintou amarelo, Thiago.
0: Pintou amarelo pro número 7, Brueira, na ponta canhota de ataque do Barracas Central. O Barros fez a proteção para deixar a bola sair na linha de fundo. O jogador do Barracas atropelou o volante vascaíno. O juizão não gostou e deu amarelo.
1: Brueira, portanto, levou um amarelinho primeiro do jogo. Aqui vem Vascão da Gama manobrando o gigante, volta. Thiago Mendes manobrou, virou o capitão. Solta a bola pelo meio, empurrando de lado até o Robert Renan. Vem de trás no apoio, dominou, parou, prendeu, solta, de lado até Cauã Barros, vai tentar a virada para canhota, gira Andrés Gomes, foi travado, tava ligado ali o Milok, botou bola pela linha lateral, 7:11 da noite no Rio, e o tempo vai passando. 10, cravados 10 minutos do Caldeirão, faltando 35 para acabar o primeiro tempo e o placar da Copa Sul-Americana. Machão da Gama 0, Barracas Central também 0. 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Obrigado pelo Moral Futebol ao vivo na Litoral News. Com a Manchete, 96,1, explosão virou Manchete. Um timaço de comunicadores, o melhor do futebol, tem André Gasparetti. 8 da matina aqui na Manchete. Alô, Gaspa, no Escândalo Show. Também tô na Ondas FM na minha região dos Lagos, querida. Nos 97,7, na Ondas tem a Mauri Valério, às 8 da matina. Aqui volta o Vascão trabalhando, rodou bola, Thiago Mendes dominando, virou pela meia, quem sobe no comando lá pela canhota tem o Andrés Gomes, bola do Thiago foi cumprida, ainda assim o Andrezinho recuperou, girou, mas ela saiu, o Bandeirinha já dedurou e bola pro Barracas lá pela direita da sua defesa. Olha a Renata Marinho, a voz do chat, ligada na galera, ligada comigo, hein, Renatinha?
3: E aí, explosão, o Vicente Paula tá no chat, já cravou 2-1 para o Vascão.
1: É, Vicente, o Vasco tem que vencer hoje. Se vencer, o Vasco estará classificado pelo menos para o playoff, né? Como é que anda o Olímpia contra o Audax no Defensores del Chaco? O jogo começou no mesmo horário, né, Thiago?
0: Exatamente, começou no mesmo horário e nada de gol, 0-0 por lá também.
1: Bom, terminando assim, passa o Olímpia em primeiro, passa o Vasco em segundo, Thiago.
0: Exatamente, para o Vasco passar em primeiro, o Olímpia precisa ser derrotado pelo Audax Italiano, aí sim o Vasco vencendo se classificaria em primeiro.
1: Olha o Machão aí, lá vem Cuesta manobrando, virou, dominou, soltou pelo comando para Adson, abriu na direita para Tietê, improvisado na lateral direita, devolve bola para Carlos Cuesta. Vira o colombiano aqui pela meia, parou, prendeu, girou, virou, devolveu, deu bola de lado até Rojas, Rojas da meia, no comando, vai queimar, prefere abrir, lá vem Thiago Mendes, bola escapole do Thiago, ainda assim o Andrés Gomes corre na canhota, girou, acertou, lançou pra Cuiabano, driblou, o primeiro foi obstruído, isso é falta, hein, juiz não deu não, Martínez cortou, bola caramba, opa, bateu na mão do Martínez aí, na hora do corte, bateu no outro, carimbou no Martínez, pra mim bateu na mão, pode não ter sido intencional, deu só escanteio o juizão, Thiago.
0: Deu escanteio e primeiro ele tinha dado tiro de meta, o que causou uma grande revolta nos jogadores e na torcida. A jogada pelo lado canhoto, bate-rebate, a bola acabou respingando por último no jogador do Barracas, escanteio pro Vasco.
1: Vai bater Cuiabano, preparado lá pela canhota, Rojas está do lado dele, o árbitro pede que aguarde, o VAR tá revisando, né? O VAR está revisando para ver se houve realmente a intenção no toque de mão. Não, não foi intencional. O jogo segue. O VAR já decidiu. Vem bola de Cuiabá no para Rujas. Abriu na área. André Gomes cruzou. Ninguém na marca do pênalti. E o corte do Insul afastando pelo Barracas. Com 13 minutos, o Vasco retoma. Recomeça o jogo aqui pela meia. Vem trabalhando o Rujas, dominando pela meia canhota. Parou, prendeu o Cuiabá. Abriu ali pedindo. Rujas dominou, virou pela direita. Adson é quem conduz. Vem do lado dele, Thiago Mendes. Manobrou do lado da área. Preparou, vai cruzar. Prefere rodar até Tietê, pela meia trabalhou no Thiago, errou no passe, o Tietê perdeu, e depois acabou fazendo falta e vai levar o cartão amarelo. Ele errou o passe, perdeu a cabeça, hein, Thiago?
0: Na construção que o Vasco vinha fazendo pelo lado direito de ataque, a tentativa de passe acabou encontrando o jogador do Barracas Central, e o Tietê erra o passe na sequência, tenta um carrinho para recuperar a bola, atinge em cheio, vai muito mal no lance número 3 e recebe o cartão amarelo.
1: 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Amarelinho para o Tietê. Portanto, dois amarelos no jogo até agora. O outro foi para o Brueira, jogador do Barracas Central. São 7h15 da noite aqui no Rio. Tempo passando em São Januário. Anotem, cravados 15 minutos, 15 jogados, meia hora para acabar o primeiro tempo na Sul-Americana. 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Machão da Gama 0, Barracas Central também 0. É nessa que eu vou, eu tô ligado na galera com você, vem aí a Copa. Cobertura completa da seleção brasileira, a Litoral News, a Manchete, a Ondas, a Friburgo, coladas da Amarelinha, coladas da seleção a caminho do Hexa. Fique ligado na gente. Gabriel Pieroni, 15 minutos em Pieroni, o jogo segue 0-0, Pieroni.
2: E a equipe do Vasco continua fazendo aquele abafo, explosão, até porque a equipe do Barracas não tem muito o que fazer. A equipe parece estar um pouco desconectada, parece estar um pouco desligada. O problema é que o Vasco não consegue também fazer aquela pressão e não consegue criar grande chance. A equipe vai ficando um pouco nervosa também em campo. O Tietchan acabou de tomar um cartão amarelo e agora o jogador do Vasco também é amarelado por uma falta boba no meio campo.
1: É mais um amarelo desnecessário, falta lá na defesa do Vasco, a bola sendo dominada pelo Barracas Central sem qualquer perigo. Quem foi que tomou esse amarelinho, Thiago?
0: O volante Barros ficou bastante revoltado, né? O lance já até tinha seguido, o Vasco estava no ataque, o juizão parou, foi andando devagar e acabou amarelando o volante do Vasco.
1: 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O jogo está parado ainda, 0-0 aqui em São Januário, na marca dos 16 minutos, Península Maracanã, lotes a partir de 360 metros quadrados com RGI, num espaço ecologicamente correto, à beira da lagoa. 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Bom, o jogo tá parado ainda. Tá caído ali. O jogador do Barracas Central vai ser atendido no campo, hein, Thiago Brandão?
0: Exatamente, é o Bruaca, número 7, que tá caído por ali, vai receber o atendimento médico. Vou até procurar aqui no monitor, explosão, para rever o lance, porque tá demorando muito, né? O árbitro, é claro, o atendimento médico demorou para entrar também, né? Não sei qual foi a gravidade do lance, mas parece ter sido sério ali com o Bruaca.
1: É, o Barros levou amarelo, amarelo pro Barros, vamos aguardar se haverá alguma intervenção da arbitragem de vídeo ou não. 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Meu parceiro Luiz Fernando, ligado comigo na Gruçaí FM, rapaziada, é do Hortifruti. O Evandro tá ligado com a gente em Gruçaí, é isso, parceiro? Grande Luiz Fernando, obrigado pelo moral, é Cruz Maltino, tá colado comigo, torcendo pelo Vascão. E a galera do Vascão, tá acreditando? Por enquanto tá 0-0. Se o Vasco vencer, vitória simples basta, o Vasco estará no playoff da Sul-Americana contra a Libertadores em julho. Se ganhar aqui e o Olímpia perder lá em Assunção, Vasco vai direto para as oitavas e acontecerão só em agosto. Essas duas datas são um diferencial, né, cara? Quem foge do playoff se dá muito bem, né? Porque tem duas rodadas do brasileiro já marcadas para os mesmos dias desse playoff. Vai bater aqui, Tapia, deixou para Guarás, Guarás preparado, vai bater pela representação argentina, levantou, botou na área no perigo, emendada, tira a zaga! Quando já perto apareceu dentro da área, bateu cruzado, a zaga tava ligada e botou bola para fora, sufoco, hein, Thiago?
0: Cruzamento na segunda trave, apareceu muito bem o número 14, já perto, soltou uma pancada pro meio da área buscando algum jogador da equipe do Barracas Central. Quem apareceu para desviar foi o Spinelli, fez o corte, mandou para escanteio, vai chover bola na área do Vasco.
1: 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Essa é do povo, lá vem o Barracas voltando, cruzamento feito na área, bola pingou, subiu tirando a defesa, aliviando, corta de qualquer maneira, afastando a representação do Vasco, lançamento buscava na canhota, a corrida do Andrés Gomes, manobrou, girou, virou, lançou, bola comprida, saiu para defender o Minho, abafando ali pelo Barracas, passe foi muito longo do Andrés Gomes, hein, Thiago?
0: Pra bronca da torcida vascaína presente em São Januário, na ponta canhota, partiu em velocidade o atacante colombiano, tentou um passe forte em direção ao Rojas, que tentava entrar na área, bola foi direto na mão do goleiro da equipe argentina, não levando perigo.
1: Olha aí, 19 de bola rolando, o placar do jogo de 0-0. 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São 7h20 da noite aqui no Rio. Tempo passando na Sul-Americana. Etapa inicial 20, 20 cravados, faltando 25 para acabar, e o placar do Instituto Dominus. 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Placar do jogo, Vascão da Gama 0, Barracas Central também 0. A número 1 do YouTube do Brasil, tá todo mundo ligado na gente, com a Ondas, da região dos lagos, a Ondas tá com tudo, nos 97,7 com a Manchete, um timaço de comunicadores e o melhor do futebol, na Manchete tem Cláudia Jones, 6 da matina, a Claudinha Jones, a voz oficial do BBB, ela também é da Manchete, galera, lá vem voltando o Barracas, dominou pela meia, tentou em sua manobrou, virou pelo meio pra Milok, Milok trabalhando lá com o Japé pela meia direita, limpa, lança, tentou no comando, brigou pela bola, Cauã Barros vai ganhar, tentou a dividida pelo comando Brueira, Brueira deu mole e perdeu, Thiago Mendes levou a melhor pelo Vasco, inverteu para o Johan Rojas, Johan Rojas trabalhou, vem avançando, tentou pelo meio, olha o Adson, afunilou, aprofundou, bateu de lado para Thiago Mendes virou para Rojas, vai chegando o Vasco em busca do primeiro gol, segue 0-0, Rojas para Andrés Gomes, lá pela canhota, vai pro giro, Cuiabano colou do lado dele pedindo, pede, recebe Adson, domina a manobra, gira, volta, até o Rojas prepara o levantamento, olha o Cuiabano na área, bola fechada, subiu cortando Tóbio na defesa, aliviando, o troco é do Watson, lá pela canhota, manobrou, girou, ganhou pelo Vasco, devolvendo o Rojas, daí até o Barros, Barros pela meia com Robert Renan, se manda, vai embora pelo Vascão, vem avançando aos 21, galera, 0-0 aqui na Litoral News, da Ondas, da Manchete, vem Robert Renan trabalhando, você tá colado no Explosão, olha, é de longe, Barros quis experimentar, não deu, virou bola pra Tietê, domina, para, vem o giro, tenta dominar, volta no meio pra Quest, hoje não tem a batucada das galeras organizadas, torcedoras organizadas não veio pro estádio, galera, não tem uma faixa na arquibancada, não tem uma batucada por aqui, os gritos são raros, vem trabalhando pela meia, Carlos Cuesta dominando pelo Vasco, girou, virou, deu bola pra Thiago Mendes, acelerou, lançou pra Rojas, dominou, penteou, virou pra Andrés Gomes, lá pela canhota, Cuiabá no pé de do lado dele, Gomes dominou, girou, cruzou, vem bola, falhou o goleiro, passou pelo Spinelli, o goleiro falhou, o Spinelli não alcançou, mas o Vasco retoma, bola pra Tietê, virou no Thiago Mendes, lançou pra Tietê, vai no fundo, cruza, rasteiro, corta a zaga, tira de novo o De Martini, aliviando pelo Barracas, pressão do Vascão, Thiago.
0: Na pressão do Vasco da Gama, bonito cruzamento do Andrés Gomes, leva a bola na área e o Spinelli quase chega nela, o goleiro falhou, o Spinelli apareceu na segunda trave e quase chegou nela.
1: Lá vem dominando o Cuiabá, não virou, tentou pela representação do Vasco, foi desarmado, perdeu, tira o perigo, Barracas, contra golpe, puxado para Brueira. Corre lá no comando, chega primeiro. Explosão. A zaga ali vendo. Gabriel Pieroni na palinha. Oi, Gabriel.
2: E esse cruzamento do Gomes, o Vasco pode explorar mais, Explosão. A gente viu aqui no Media Kit da equipe do Barraca Central que o goleiro tem apenas 1,80m. É um goleiro baixo pro padrão do futebol brasileiro e sul-americano. E outro fator, Explosão, que olhando aqui da cabine, ele parece estar fora de forma.
1: É, parece mesmo, né? Tá meio redondinho ali o goleirão. Logo mais, tem Fluminense Deportivo Laguaira, Sidão Marinho e Lucas Mão, direto do Maracanã, na Ondas da Manchete, aqui na Litoral News. Na Litoral News no YouTube também tem Corinthians e Platense. Paulo Arnaldo, Wilson Souto. E a bola tá rolando para Galo e Cienciano com o Pedro dos Santos e o Daniel Abreu, do meu timaço em Belo Horizonte. A Litoral News está em todas no Brasil inteiro. Aqui vem Rojas, trabalhou, virou, bateu para Spinelli, domina o Rimen, fez a volta, manobrou, devolve Spinelli até o Barro, chutou, carimba na marcação. O troco é do Vasco. O Vasco trabalhando aos 23, de novo dominando, tenta Cuesta, vira a bola para Robert Renan, placar de 0-0. É o Vascão do Rafinha Correia no painel digital da Manchete. O lançamento para Cuiabano, penetrou, girou, cruzou, bateu na zaga, carimba do Martínez, vai para fora, escanteio. Thiago Brandão.
0: Bonita triangulação no lado esquerdo de ataque. O Adson consegue encontrar o Cuiabano dentro da área. Ele tenta um novo cruzamento buscando o Spinelli. A bola é desviada e vai para a linha de fundo. Escanteio pro Vasco no momento em que temos a famosa parada técnica aqui em São Januário.
1: Parada de hidratação, como disse o técnico do Flamengo ontem, a pausa d'água, né? É, foi assim que ele falou, a parada d'água, a pausa d'água, naquele português de Portugal, um negócio diferente, mas é a parada da água. Como diz aí o técnico Leonardo Jardim, a bola parou, os técnicos vão conversar, quem conversa com a minha galera é o Gabriel Pieroni. Já passamos dos 24, Gabriel, 0-0, hein, Pieroni?
2: É, e a equipe do Vasco não conseguiu criar ainda uma grande chance contra o Barraca Central, Explosão. A gente vê a equipe argentina tentando ter uma dedicação, principalmente na parte da marcação, mas é um Vasco também pouco inspirado. A equipe de São Januário não conseguiu criar aquela grande chance. A boa jogada do Vasco foi uma finalização de média distância do Johan Rojas, e por aí só. O Vasco não conseguiu triangular, não conseguiu criar uma jogada tão clara assim, e na minha opinião, o torcedor de São Januário tá tentando se incentivar, tá tentando levar o time pra frente, mas o Vasco também precisa se ajudar, Explosão. Precisa acelerar mais as jogadas, conseguir triangulações, tá faltando isso no Vasco. Dá pra ver que uma equipe até que tá um pouco mais de vontade que o Bragantino, mas pouquíssimo criativo, Explosão.
1: Valeu. Renata Marinho, a voz do chat com a galera da Litoral News, da Ondas FM, da Manchete FM. E aí, Renatinha?
3: E aí, Explosão, o Ricardo de Fortaleza tá ligado no jogo e apostando em 3-0 para o jogo, pro Vascão.
1: Valeu, pro gigante, grande Ricardo em Fortaleza, ligado na gente. 3-0 seria um bom placar, né? Pro Vasco da Gama conseguir passar com moral. Domingo tem um jogo difícil contra o Atlético Mineiro aqui em São Januário. Eu venho aqui para transmitir. 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A bola já vai voltar a rolar, já vamos ter de novo a bola rolando depois da pausa aí para a conversa do treinador do Vasco da Gama, Renato Portaluppi, do treinador do Barraca e Central, o Insua. Esse meiuca aí, Insua, é filho dele? Que o sobrenome é o mesmo, né? Depois a gente esclarece. Tem bola pro Vasco, escanteio lá pela canhota, galera, 0-0 aqui no Caldeirão. Torcedor tá ligado no Explosão, vai bater Cuiabano, lá pela canhota, preparando o escanteio pela esquerda, o Vasco bate. 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Cuiabano bateu curtinha pra Rojas, Johan Rojas dominou, Rojas, vai cruzar, cruzou, subiu o goleiro Minho. É baixinho, tá gordinho. Mas essa aí ficou fácil pra ele, hein, Thiago?
0: Foi fácil, o cruzamento pelo lado esquerdo de ataque, direto na mão do goleiro, que foi tranquilo, saiu do gol, ficou com ela e já lança a bola pra ataque.
1: 27 jogados, Gabriel Pieroni na palinha pra galera. Oi, Pieroni.
2: Só trazendo a informação, Explosão, o Rodrigo Insua, atleta do Barraca Central, ele é filho do Rubem Dario Insua, que é o treinador da equipe.
1: É, tá esclarecido, né? Sobrenome igualzinho, então, o Rubem Insua é pai do Rodrigo Insua, meio campo aqui do Barraca Central. Vascão tentou dominar, vem Thiago Mendes manobrando, virou bola para Adson, acelera pela meia, 0-0 no placar. Adson dominou, conseguiu se livrar do contrário, inverteu para Rojas, lá na canhota, vai correr, mas não vai alcançar. E a bola vai saindo na linha de lado. É só manual para a representação do Barracas. 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Unilagos. 27 jogados aqui em São Januário. 0 para o Vasco, 0 para o Barracas. Como é que anda Olímpia e Audax Italiano no mesmo grupo lá em Assunção, hein, Thiago?
0: 0-0 também. Vasco passando em segundo nesse momento.
1: Olímpia em primeiro, Vasco em segundo. Vai para o play-off. Já tem o Grêmio e o Santos, né? No play-off. Pode pintar o Bragantino se ganhar do cara bobo hoje. Do lado da Libertadores, pode pintar o Fluminense do play-off. Vai complicar a tabela do Brasileirão, hein, Thiago?
0: Um detalhe, o Cienciano tá ganhando e o Galo caindo pra segunda colocação no grupo dele.
1: É, e aí, dependendo dos outros resultados, o Galo pode chegar também pra esse play-off. Vai dar uma confusão com 5, 6 times brasileiros no play-off e a rodada do Brasileiro vai cair praticamente toda ela. 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Lá vem dominando o Machão da Gama, Andrés Gomes girando, virou pelo meio, deu bola até onde está Cuiabano bem postado, aluga espaço pela meiuca, 0-0 aqui na Sul-Americana em São Januário, por enquanto o Vasco passando em segundo lugar, bola para Rojas, Levão chega para lá, ainda assim se reequilibrou e dominou, Rojas manobrando, vem o colombiano, vira a bola pelo meio para Thiago Mendes, pede, recebe, solta no Tietê, trabalha pelo meio, acostado ali pelo Rodrigo em sua, fez a virada, chama o jogo, pela meia para Barros, Barros para Cuesta, Cuesta até o Adson, subindo pelo Vasco, adiantou, bateu para Thiago Mendes, Vasco aluga o espaço, 0-0, nenhuma grande chance de gol até agora, hein? Lá vem Tietê para Thiago Mendes, 29 jogados aqui no Caldeirão, que tá vazio hoje sem as galeras organizadas e sem a presença do torcedor do Vascão que tá protestando, vem voltando pela meia, manobrando o Adson virando, deu bola para Thiago Mendes, tentou virar lá pela meia, fez o passe, lançou, correu no comando, girando, virando, procurou dominar o Rojas, Rojas rodou, devolve pela meia para Carlos Cuesta, inverteu lá para Cauã Barros, faz o domínio, Barros novamente fez o girinho, pelo comando ele trabalhou invertendo bola para Robert Renan, subindo pelo Vasco, vamos chegar a 30 minutos, o jogo segue 0-0, lá vem Thiago Mendes manobrando, passa o pé em cima da redondinha, virou, bateu pela meia para Cuesta, abre curtinha para Tietê, quase do lado da área, descambou pela meia, lançou ali, lá vai chegar Adson, mergulha o goleiro Minho, chegou primeiro que o Adson e defendeu, Thiago.
0: A jogada pelo lado direito, tentativa de passe em profundidade do Tietê, buscando o Adson, aqui na ponta, o número 23 tentou chegar nela, não conseguiu, a bola ficou tranquila para a defesa do goleiro.
1: 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Olha aí, são 7h31 aqui no Rio, e o tempo vai passando, galera. Anotem, 30 jogados, faltando 15 para acabar em São Januário na Copa Sul-Americana. Placar eu conto já porque o Vasco volta. Olha o Adson manobrando, virou, dominou, recolheu, chamou da meia até onde está Cuesta, vai recomeçar tudo com Cauã Barros. Placar do jogo, Vascão da Gama 0, Barracas Central também 0. E é nessa que eu vou, eu tô ligado na galera na manchete, na Ondas da Litoral News da Nova Friburgo. Futebol líder de audiência, com o Vasco voltando, Andrés Gomes dominava, levou, chega pra lá do Martínez, botou bola no fundo, tem escanteio pro Vasco lá pela canhota, Brandão.
0: Na ponta canhota, o Andrés Gomes tenta uma jogada individual, a bola acaba sendo desviada e mandada pra escanteio, Rojas e Cuiabano de novo aparecendo por ali.
1: 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Cuiabano levantou, bola sobrou, Thiago Mendes emendou, cortou a defesa, bola fica viva, caiu na área, vai pegar, sobra o Adson, emendou, mascado, faturou!

0: é gol do Vascão em São Januário. Adson de canhota pegando a sobra, botando no fundo, a bola veio mascada, pererecando e morreu no cantinho esquerdo do goleiro Ninho. Adson, o sentimento não para, bota o caldeirão pra ferver o Vascão da Gama. Adson 28 na marca de 32 minutos do primeiro tempo, na frente o Gigante, na frente o Vascão, pula aí, deixa o caldeirão ferver. Vascão da Gama 1, Barracas Central 0, Thiago.
1: Vai fazendo a sua parte o Vasco em São Januário, depois de um bate e rebate, a tentativa de finalização do volante capitão Thiago Mendes. A bola explode novamente na defesa e na entrada da área o Adson aparece com a perna canhota, uma finalização que saiu um pouco mascada, quicando no gramado, surpreendendo do goleiro, morre no cantinho, abrindo pra cá pro Vasco aqui em São Januário.
0: Gabriel Pieroni, o Vascão abre o marcador, Pieroni.
2: E não foi criando aquela jogada clara de gol, explosão, mas foi aproveitando o oportunismo. A bola sobrou com o Adson, ele finalizou e a bola foi morrendo no cantinho do goleiro do Barracas.
0: Lá vem o Barracas, Rodrigo em sua, manobrou, cruzou, Barros subiu cortando na cabeçada, tirando o perigo pelo Vascão da Gama, tenta puxar o contra-golpe, deu bola pra Thiago Mendes, acelerou pela direita, lá vem o Adson, autor do gol do Vasco, ele domina pela ponta, caminha em direção à grande área, lá vem Adson em busca do segundo gol, preparou, cruzou, é pro Rojas, sobe cortando, já pera aliviando, voltou no Thiago Mendes, apontou, atirou mal, bola subiu e foi longe do gol, sem perigo, hein, Thiago?
1: Tentativa de finalização do capitão do Vasco, na entrada da área, perna direita, ele solta a bomba, a bola sobe demais, vai direto pra fora, é tiro de meta pro goleiro do Barracas Central, torcida bem feliz aqui em São Januário.
0: Renata Marinho, a voz do chat, tá ligada na gente, ligada na galera, dando moral pra quem me dá moral, e aí, Renatinha?
3: E aí, explosão, o Lucas de Salvador tá ligado e comemorando com o Gigante da Colina.
0: Valeu, Lucas em Salvador, na Bahia, na Boa Terra. Ligado na gente. Torcedor solta a voz, né, Pieroni? Depois do gol, torcedor passa a cantar sem as organizadas, mas a galera do Vasco soltando a voz. Daqui a pouco o Pieroni fala porque o Andrés Gomes volta lá pela canhotinha. Dominou pelo Vascão, manobrou, vai tentar o giro ali pela ponta. É acossado pelo Martínez, protegeu o Andrés Gomes, devolve bola pela meia, chamando o jogo. Até Cuiabano, Cuiabano volta no Andrés Gomes, rentinho a linha lateral, dentro do meio pelo Vasco, é o Vascão do Flavinho Barreto na Flavan, trabalhou Thiago Mendes de longe, vai queimar, prefere abrir, olha o Adson, autor do gol, foi derrubado, falta do 32, Tóbio vai tomar cartão amarelo, hein, Thiago Brandão?
1: Na ponta canhota, tentava uma jogada individual, o Adson voltando pro campo defensivo, acabou sendo caçado, de fato foi marcada a falta, o Adson fica caído no chão nesse momento, reclamando bastante de dor e provavelmente vai receber atendimento médico por ali.
0: Jogo parado, Gabriel Pieroni, Vascão 1-0, galera, solta a voz aqui, Pieroni.
2: É isso, explosão, o público hoje está diminuto aqui em São Januário, mas a galera que veio para apoiar. É óbvio, teve uma galera que veio para vaiar, mas está sendo abafada quando a torcida do Vasco tenta inflamar. O Vasco, como eu vinha falando, explosão, não faz uma grande partida, mas vem conseguindo fazer a sua tarefa. Numa bola que isso rebateu, o Adson conseguiu fazer o gol e a torcida que já estava tentando ajudar o time, agora está ainda mais motivada para tentar levar o Vascão para a classificação.
0: 7:35 da noite aqui no Rio. E atenção, galera, o tempo vai passando. Tempo do jogo, 35, primeiro tempo aqui no Caldeirão. Faltando 10 minutos, o jogo tá parado, tá caído ali, sentindo o jogador. A bola vai voltar a rolar já já, hein? Placar do jogo aqui em São Januário, na Manchete, na Ondas, da Nova Friburgo, na Litoral News. Tá de boa, tá na frente o Vascão, um gol do Adson, camisa 28. Barraca e Central da Argentina, 0. 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O explosão virou manchete, hein? 96,1 tomando conta do Rio, 96,1 a manchete em todos os cantos do Rio, do Grande Rio. 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Na manchete, o Pedro Augusto virou manchete. Também tô na Ondas FM. 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
1: Tengo.
0: O timaço do explosão. Tá tudo bem aí? Tudo moralizado, Thiago?
1: Tudo certinho. Adson já em pé e tem gol. De fato, o Botafogo sai atrás do placar na Venezuela. 1-0 pro Caracas.
0: É, já tá em primeiro, né? O Botafogo já tá em primeiro. não perde o primeiro lugar. O Fogão está perdendo aí a chance de ter a melhor campanha, embora um ou outro time só possa passar o Botafogo, né, Thiago?
1: Vasco no ataque, explosão, depois eu faço o
0: comentário. Vai bater bola, Rojas tentou, girou, ganhou, invadiu, vai queimar, bateu pra fora! Pro rumo da galera, veio costurando, veio ali tentando achar o melhor espaço, e até que o chute levou perigo, hein, Thiago Brandão?
1: Chute levou perigo, ajeitou pelo lado canhoto, a tentativa de finalização vai direto pra fora, um comentário rápido, explosão, a vitória do Caracas importa pro Vasco. Se o Vasco termina em segundo, o Caracas vencendo, ele ultrapassa o Vasco naquela tabela geral de segundo colocado. Seria bom pro Vasco o Caracas perder pro Botafogo, assim o Vasco pega um terceiro lugar pior da Libertadores.
0: É, embora a Libertadores ainda esteja indefinida, né? Só tem três grupos já fechados e hoje e amanhã que se define a parada. Não dá para escolher adversário, né? Porque não é sorteio no playoff, o playoff é técnico, é o primeiro melhor segundo contra o último terceiro, né? O melhor pega o pior e assim por diante, até que se completem os 8 cruzamentos na Copa Sul-Americana. Então essa é uma questão que tem como escolher, né? O Fluminense, por exemplo, pode ser terceiro lá. Engraçado, pode ter Vasco Fluminense da Copa do Brasil, pode ter Vasco Fluminense da Sul-Americana, né? Se o Fluminense não passar. Lá vem voltando, dominando o Brueira, Brueira soltou, lançamento à área, olha lá, bola cruzada, tira a zaga do Vasco, aliviando. O troca do Tapia, Tapia manobrou, virou bola pra Insua, tenta Rodrigo Insua, chutou mal, bateu no Adson, ganhou a sobra, vai tentar o contra-golpe, opa! O Insua tem que ser expulso. Tá expulso o filho do treinador. Está expulso o filho do homem. O Rodrigo Insua foi desleal para cima do Adson. Deixou uma entrada violenta no pé de apoio do Adson, que está se contorcendo em dores. E o Rodrigo Insua levou o cartão vermelho bem aplicado, hein, Brandão?
1: Uma entrada covarde do lateral esquerdo da equipe argentina, que em frente ao banco, inclusive, do Barracas Central. O Insua veio perseguindo o Adson na tentativa de pressionar. Chega com um carrinho prendendo a perna do atacante, que sofre com lesões, inclusive no Vasco da Gama. Poderia ter se machucado sério no lance. Foi muito mal o lateral esquerdo argentino. Prendeu o pé do Adson por ali no carrinho e acabou sendo expulso no primeiro tempo. O Vasco vencendo e agora com um homem a mais.
0: E agora a tendência, Peroni, sem o Rodrigo Insua, é o time do Barracas abrir ainda mais. Pode facilitar mais ainda a vida do gigante, hein, Peroni?
2: Perfeito, explosão. A equipe do Barracas está jogando basicamente numa linha de 5 no sistema defensivo, com 3 zagueiros mais os seus alas, e agora perde um dos jogadores. Vamos ver como é que o treinador do Barracas vai conseguir remanejar a sua equipe, se ele vai mudar a sua escalação ou se vai continuar. Mas a verdade é que com essa expulsão terá mais espaço no campo pro Vasco da Gama. Agora basta a equipe do Renato Gaúcho ter paciência para conseguir aproveitar a explosão.
0: E o Adson segue sentindo, Thiago Brandão, quase 40 minutos, a entrada foi desleal e desnecessária, né? Com a violência, além da conta, o Insua foi muito bem expulso, nem tinha cartão amarelo, levou o vermelho direto, Brandão.
1: Nenhuma necessidade do rapaz fazer isso, né? Do Insua fazer isso com o Adson, uma entrada muito dura. Ainda no campo de ataque, né? O Adson nem estava perto do gol, nem tinha perigo de gol, nada nesse sentido. Quem estava no ataque era o Barracas Central, e o lateral esquerdo, de maneira completamente displicente e irresponsável, prendeu a perna do Adson no gramado. E é uma pena, porque o Adson sofre tanto com lesões, é um cara que vem conseguindo fazer a volta por cima, dar a volta por cima no Vasco, sofreu uma entrada dessa, tomara que não tenha acontecido nada mais grave com o Adson.
0: É, tá ali caído ainda, sendo atendido o Adson, autor do gol do Vasco da Gama no jogo de hoje. 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Vai levantando o Adson, vai voltando ali mancando um pouquinho, né? Mas ao que parece tá tudo bem, ao que parece tá tudo legal. Renata Marinho, a voz do chat, ligada comigo, ligada com a opinião da galera, os recados do torcedor. E aí, Renatinha?
3: E aí, explosão, quem tá ligadinho é o Paulo da Tijuca, tá ouvindo pela Rádio Manchete, torcendo pelo Vascão.
0: Valeu, Paulo, obrigado pela audiência, obrigado pelo moral, obrigado pelo carinho, tá ligado na gente aqui na Manchete. O Rio tá virando manchete, o explosão já virou manchete. 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Quem é que tá sendo xingado aí?
1: O juiz, porque o nosso querido Insua, depois de fazer o que fez, tá saindo pelo gramado tranquilamente, como se não tivesse acontecendo nada, e tá atrasando o jogo aqui em São Januário.
0: É, faltou moral aí pro juizão Esteban Ostorrich. que hoje até que tá bem, né? O jogo tá tranquilo pra ele apitar. São 7h42. Tempo passando aqui na barreira. Em São Januário, no Caldeirão, 42. 42-3 para acabar e o placar da Sul-Americana. Vascão da Gama, um gol do Watson, camisa 28. Barracas Central da Argentina, 0. E é nessa que eu vou, eu tô ligado na galera com você pela Litoral News, a número 1 do YouTube, pela Ondas FM na região dos Lagos, tem Eduardo e Silva na Ondas do Panorama às 4, pela Manchete com o show do Rafael de França às 10 da matina no Rafa. Lá vem voltando pela meia, trabalhando, recolhendo, soltou, Andrés Gomes foi derrubado, é falta, o Martínez vai tomar cartão. Daqui a pouco vai ter mais um expulso, porque o Barracas bate que é uma maravilha, os caras abrem a caixa, meu irmão. Os caras não querem saber, estão batendo adoidado, Thiago Brandão.
1: Exatamente, cartão amarelo para o defensor Martínez da equipe do Barracas Central número 4. Preocupação, explosão, é com o Andrés Gomes, né? Copa do Mundo batendo na porta, o Andrés Gomes corre o risco de sofrer uma possível lesão.
0: É, perigo, né? O Andrés está na Copa, né? Está na Copa. Vai para a seleção colombiana amanhã, levou uma pancada, está ali mancando, já está de pé. E a falta é perigosa, né, Thiago Brandão? Momento bom, pode pintar o segundo do gigante.
1: Pela ponta canhota, jogada individual do Andrés Gomes acaba gerando essa falta. O Rojas e o Cuiabano estão na bola. A bola pode até ir direto no gol, mas eu acho que vem cruzamento por aí.
0: Lá vem bola, Rojas e Cuiabano. Barreira montada com quatro homens. Agora tem mais dois do Vasco ali na frente para atrapalhar. Reclamam, né, o Barros e o Thiago Mendes que estão na frente da barreira. Lá vem bola, hein? Rojas correu, bateu direto. Minho defendeu. Foi em cima do goleiro que nem teve que se mexer para pegar a bola, Thiago.
1: Quis testar o goleiro, né? Explosão. A falta do Rojas acabou sendo bem cobrada, né? Acabou indo na direção do gol, mas não deu muito perigo ao goleiro, que fez a defesa tranquilamente.
0: 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Lá vem o Vascão da Gama, lançamento buscava Andrés Gomes, chegou primeiro a defesa, corta o Japer, vai devolver no goleiro, Minho bateu pelo alto, tentando conectar no comando. O Barracas tem um homem a menos, o Rodrigo em sua, foi expulso ainda há pouco aos 38 por uma falta violenta em cima do Adson, autor do gol do Vasco da Gama, 1-0 para o Vasco, gol de canhota do Adson na entrada da área. Temos 44. 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Vem dominando a bola aqui, Cauã Barros pelo Vasco da Gama. Girou pelo gigante, manobrou, dominou, voltou pelo meio. É o Vasco do Felipe Araújo, ligado comigo, torcendo pelo gigante ao lado do Isaac. Alô, Felipe! Vem dominando o Rojas, Rojas embeteu, deu bola para Cuiabano. Se manda pela meia, passou de lado até Thiago Mendes, pode experimentar dali. Preparou, vai fuzilar, soltou um bolão. Andrés Gomes no calcanhar pro Thiago, invadiu. Saiu o goleiro! Foi no carrinho para cima do Thiago, mas conseguiu acertar a bola. Ela ficou viva e a zaga cortou, Brandão.
1: Pela ponta canhota, bonita triangulação. Apareceu o Thiago Mendes dentro da área e tentou um toque por cima da defesa do goleiro. Na verdade, a bola acabou sendo desviada, lateral para a equipe do Vasco da Gama. Um detalhe, mais 4 minutos aqui em São Januário.
0: Vamos até 49. Já temos 45 e meio. Já estamos no período de acréscimo, galera. 1-0 Vasco, é um gol do Anderson. Vasco está passando em segundo lugar. O Olímpia está empatando com o Audax. No outro jogo, Caracas 1, Botafogo 0, lá na Venezuela. 45 e 50, quase 46, domina a bola o Vasco da Gama, 1-0 Vasco, bola para Cuiabano, dominou, girou, virou, tentou espaço pela meia, para frente, ficou no chão, ainda assim passou para Robert Renan, vem girando, trabalha a bola para Carlos Cuesta, já sobe pelo Vasco da Gama, o Vasco quer o segundo gol ainda no primeiro tempo, bola para Tietchan, Tietchan na ponta pela direita, tentou acelerar, driblou, ganhou, vai no fundo, cruzou, é o Spinelli quem vem, tirou o goleiro, voltou, emendou, Adson, faturou!

0: Vasco! Adson de novo! Adson de novo! De canhota pegou a sobra, botou no fundo do cantinho esquerdo do goleiro. O segundo do Adson, o segundo do Vascão aqui em São Januário. Explode Vascão, explode Vascão. O sentimento não para. E pula, e deixa o caldeirão ferver. 46, 46 do primeiro tempo. Adson de novo, camisa número 28. Agora Vascão da Gama 2, Barracas Central da Argentina 0. Thiago,
1: mais uma vez, vitória muito tranquila do Vasco. Vai se construindo aqui em São Januário. Pelo lado direito, Tchê tenta uma jogada individual, consegue entre trancos e barrancos, chega na linha de fundo e cruzamento para a área. O goleiro sai mal do gol, rebate ela no pé do Adson, que dentro da pequena área só teve o trabalho de escorar pro dentro da rede e fazer o segundo gol do Vasco da Gama em São Januário. Vasco 2, Barraca 0.
0: 2 a 0, alegria da galera. Perone, é bom virar com 2 de vantagem, né? Até pra poder dar uma secada no Olímpia e tentar chegar em primeiro pra evitar aquelas duas datas do playoff, hein, Perone?
2: Importante, Explosão. Também importante pra você começar a pensar no jogo com o Atlético Mineiro. É óbvio que tem que terminar aqui bem, tem que fazer essa vitória acontecer de preferência com um placar interessante pra poder dar uma moral, mas daqui a pouco, Explosão, tá na hora de começar a pensar em tirar o Watson, tirar o Thiago Mendes, tirar até mesmo o Andrés Gomes, porque são jogadores importantes para a rodada final de semana.
0: É, o Andrezinho já não joga, né? Porque ele vai para a Colômbia, mas os outros podem ser poupados. Ô, Thiago, como é que tá o Olímpia lá? Segue 0x0 em Assunção?
1: 0x0 e um primeiro tempo pouquíssimo movimentado. Até esse momento, apenas 4 chutes no jogo inteiro, Explosão.
0: Vai passando o Olímpia em primeiro com 11 pontos. Vai passando o Vasco em segundo com 10. O Vasco vai para o playoff, onde já estão Grêmio e Santos, né? Grêmio e Santos já estão lá. O Bragantino tenta chegar, o Atlético Mineiro também. São os brasileiros dessa Copa Sul-Americana. Botafogo e São Paulo já passaram em primeiro, já eliminaram os dois jogos do playoff. Os outros 4 estão buscando o playoff. O Vasco tem uma remota chance de passar direto se o Audax italiano ganhar do Olímpia. O jogo está 0x0. 48 e meio, 2x0 para o Vascão. 2 gols do Adson. Camisa 28. Quem tentou foi Thiago Mendes. Virou, lançou. Soltou bola para Tietchan. Domina pela ponta. Vai tentar trabalhar. Ajeita a bola. Devolve no Adson. Atenção. Manobra o Adson. Pé canhoto. Encostou no Rojas. Driblou primeiro. Quebrou bem na linha de fundo. Preparou o cruzamento. Encarou a marcação. Vai driblar. Driblou. Invadiu. Vem na linha da área. Pode queimar. Deu no Thiago Mendes. Ajeitou no Rojas. Solta na área, o Spinelli vai fazer, o goleiro mergulha para defender. Foi nos pés do Spinelli e do Barros, né? Que estavam tentando finalizar e pegou o goleirão Minho do Barracas, hein, Thiago?
1: Antes disso, estava marcado um impedimento na bonita jogada do Vasco. O Rojas tenta um passe nas costas da defesa, buscando o volante Barros. Ele sai para dividir junto com o goleiro. O goleirão até ficou na bronca.

0: É a Copa Sul-Americana na Litoral News, a número 1 do YouTube do Brasil, na Manchete 96,1, na Ondas 97,7, na Nova Friburgo 107,5. Todo mundo colado no Explosão. As informações vêm com o Thiago Brandão. Ei, Brandão!
1: Fim de primeiro tempo, Vasco vencendo com muita tranquilidade por 2-0, dois gols de Adson, que chega a 3 nessa Sul-Americana e vai construindo um resultado muito positivo para o Vasco. A torcida agora fica para um gol do Audax Italiano no Paraguai, o que colocaria o Vasco na liderança do grupo e evitaria um playoff. A sua parte, o Vasco vem fazendo aqui em São Januário para um público bem pequeno, mas que faz barulho. Quando o Vasco faz o gol, a torcida comemora bastante e comemora cantando, né, a epopeia da Tijuca, canto tradicional do Vasco. Mas quando erra também, as vaias estão bem presentes aqui em São Januário.
0: Valeu, então. Daqui a pouquinho tem o Thiago Brandão, tem o Gabriel Pieroni no intervalo do jogo pra você. Galera ligada, espalhando o link pra geral, tem informação de montão, tem opinião em cima do lance pro torcedor ligado na gente. 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Olha a Renata Marinho, a voz do chat dando moral pra galera que me dá moral, a voz do chat tá na área. Oi, Renatinha.
2: E aí, Explosão, quem tá feliz da vida é o Thiago Viana, sogro do Marcelão, feliz com o Vascão.
0: Alô, tio Thiago, aquele abraço em Cabo Frio, lá com a tia Márcia e com toda a família, ligado no Explosão. Obrigado pelo carinho da galera do Vasco em toda a região dos lagos, torcedor que se liga na gente em Arraial, São Pedro, Cabo Frio, Búzios, Araruama, Iguaba, Rio das Ostras, Saquarema, muito obrigado pelo carinho de vocês. Abraço a galera de Maricá também, meu parceiro William Chaves em Maricá, ligado no Explosão, grande William. E um abraço ao Rafael de França, né? O William e o Rafael estão mudando o jogo no Rádio do Rio, galera. 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O Rio de Janeiro inteiro tá ligado no Explosão. E é nessa que eu vou. 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Olha aí, seleção brasileira tá em Teresópolis. No canal da Litoral News tem tudo sobre a seleção, hein? E a situação do Neymar no canal da Litoral News. É só buscar os nossos vídeos, que são sempre um espetáculo, né? Com o Marcelo Marinho e com o nosso time ao lado da seleção brasileira no caminho da Copa. 2-0 pro Vasco, dois gols do Adson. Thiago Brandão vem aí ao lado do Gabriel Pieroni para bater bola com a galera na Manchete, na Ondas, na Litoral News, da Nova Friburgo, com o nosso timaço em nome da rede de postos Solgás, há mais de 25 anos completando o seu tanque. 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Thiago Brandão tá na área pra palinha do Gabriel Pieroni. 2-0 Vascão. E aí, Thiago?
1: Perfeito, Explosão. Primeiro tempo aqui em São Januário muito tranquilo, né? O Vasco fazendo a sua parte, a gente comentava. Nada servia torcer contra o Olímpia lá no Paraguai. Se aqui em São Januário o Vasco não vencesse, não fizesse a sua parte, está fazendo, está vencendo, está conseguindo, de fato, fazer o que tinha que fazer, a obrigação, né? A gente comentava aqui que é uma vitória que hoje tinha esse sentimento e essa sensação de uma obrigação que o Vasco tinha que fazer aqui em São Januário e está conseguindo fazer, né, Gabriel? Está conseguindo se impor, está conseguindo vencer. É claro que agora, com um jogador a mais, isso vai só se amplificar, mas o primeiro tempo do Vasco foi muito bom e fez o que tinha que fazer, né?
3: A equipe do Vasco da Gama não fez um grande primeiro tempo, Thiago. Não foi brilhante, mas foi o suficiente para conseguir sair na vantagem. E a expulsão, obviamente, do Insua acabou ajudando a equipe para o Esmaltina. Então, o Vasco aproveitou as chances que teve, não criou, digamos assim, chances com triangulações. Não foi uma equipe brilhante, mas eu acho que o torcedor também não espera muito isso dessa equipe. Mas foi um Vasco que teve mais vontade na partida contra o Bragantino. Um Vasco que tentou mais fazer o seu primeiro gol, a bola passando muito pelo pé do Rojas, do Thiago Mendes, também tentando chegar na parte ofensiva. E acabou construindo seus gols assim. Uma bola acabou sobrando e o Adson finalizou de fora da área com até uma bola mascada e a bola entrou no cantinho do goleiro. E o segundo gol foi parecido, a bola vai para dentro da área, a zaga do Tietchan cruza, a zaga do Barracas consegue fazer o corte e

0: A bola fica à feição para o Watson fazer o seu segundo gol. É um primeiro tempo onde a equipe do Vasco da Gama não foi brilhante, mas conseguiu fazer esses gols que são muito importantes, o Thiago. E pensando na partida do Campeonato Brasileiro, eu acho que já dá para o segundo tempo não fazer, talvez tirar todo mundo, Thiago, mas já dá para pensar em algumas substituições. O próprio Watson já sentiu algumas situações nesse primeiro tempo. Um pouco antes de fazer o seu segundo gol, ele ficou um tempo caído no chão por um desconforto e depois ele acabou sofrendo uma entrada desleal do atleta em sua da equipe do Barca Central. Então é até bom pensar e talvez poupar o jogador. E também, sendo sincero, o Thiago, o torcedor acaba não gostando muito disso, mas eu acredito que agora no intervalo o Andrés Gomes também tem grande chance de pedir: professor, já tá 2-0, dá uma poupada, porque não é todo dia que você tem a oportunidade de jogar uma Copa do Mundo, né, Thiago?
1: Exatamente, não é todo dia, e acredito que de fato vai sair o Carlos Gomes, né? Além dele, o Watson, como você disse, é um jogador que pode sair, e tem que pensar já no jogo domingo, né, Gabriel? O Vasco tem um jogo muito importante contra o Atlético Mineiro, pensando em tabela, pensando em prosseguimento dentro do Campeonato Brasileiro.
0: E pensando em paz, né, Thiago? Porque se o Vasco perder, tem grande chance de terminar essa pausa para a Copa do Mundo, que vai ser o quê? 50 dias? Quase 60 dias na zona de rebaixamento. E não quer dizer que o Vasco vai ser rebaixado, mas é óbvio que você está na zona de rebaixamento, não é bom, ainda mais sem poder fazer nada, né? Porque vai ser um período de descanso e o torcedor Cruz Maltino, que já está chateado, está irritado, não vai gostar de ir para essa pausa na zona de rebaixamento, né, Brandão?
1: Ah, com certeza, né? Vai sair muito chateado dessa situação toda. São 45 dias com aquilo infernizando a sua cabeça, né, na Copa do Mundo, mais que 45 são só de Copa, tem aquele período pré-Copa ali também, 2 meses, podemos dizer assim, que isso vai ficar batucando na cabeça do torcedor vascaíno. Além do Adson, além do Andrés Gomes, tem mais alguém que você substituiria já pensando nesse jogo de domingo?
0: O capitão, o Thiago Mendes, também poderia ser uma opção. A gente sabe que o Vasco hoje no banco de reservas tem o Ramon Rick, que é uma joia do Cruz Maltino, um jogador que vem chamando a atenção, vem se destacando quando tem oportunidade. E por que não dar uma chance pro garoto? Lembrando que no Campeonato Brasileiro, Thiago, na partida contra o Bragantino e até mesmo na Copa do Brasil, recentemente, contra o Paysandu, o Ramon Rick fez todo o procedimento, veio com o elenco do Vasco pro estádio e na hora de ser relacionado ele foi cortado pelo Renato Gaúcho. Então é um jogador que, ao meu ver, poderia ser uma solução para esse segundo tempo, já pensando em fazer algumas substituições. O Thiago Mendes é um jogador mais veterano, o Vasco está conseguindo ganhar o jogo e acredito que, até pela situação de estar com um homem a mais, a equipe do Barracas com vários jogadores amarelados, o lateral Martínez está amarelado, o Tóbio, aquele experiente zagueiro que passou pelo Palmeiras, também está amarelado, o atacante deles, o camisa número 7, também está amarelado. Então é um Vasco que tem tudo para fazer um segundo tempo, Thiago, tranquilo, um segundo tempo protocolar para conseguir sua vitória. É óbvio que você fazer mais gols pode ser importante num critério de desempate, até mesmo pensando no Olímpia, mas para isso acontecer, Thiago, pro Vasco ter alguma esperança de ser primeiro, depende do Dax Italiano. Então, já que o Vasco já tá fazendo o seu papel, poderia ser interessante o Renato começar a planejar o jogo do Campeonato Brasileiro.
1: Ah, naturalmente, né? Eu acho que isso vai acontecer nesse próximo domingo. O Vasco enfrenta o Atlético Mineiro. O jogo acontece às 4 horas, lembrando, o jogo da Seleção Brasileira às 18h30, né? Os dois com transmissão, naturalmente, da Litoral News. A gente termina aqui em São Januário e já parte para o Maracanã, um dia de muito futebol no Rio de Janeiro.
0: Posso falar um negócio que está circulando aqui em São Januário, Thiago? É óbvio que eu não vou dar certeza, tá? Mas eu vi algum jornalista aqui em São Januário falando, Thiago, que teria chegado uma informação, que eles já estão apurando, não foi confirmada, que esse jogo poderia passar para 11 da manhã, Thiago. Não tem nada confirmado, mas alguns amigos nossos, como o Eduardo, do Analisa Vasco, alguns amigos também já falaram aqui no meu ouvido, que são imprensa, que escutaram um burburinho de uma galera que trabalha no Vasco, uma galera que está aqui trabalhando, que esse jogo poderia passar para amanhã do domingo. Mas como eu falei, nada confirmado, a gente ainda tem que investigar, mas está rolando esse burburinho aqui em São Januário, Thiago.
1: Assim, é claro que não é... dois jogos de rivais, né? Não é como está acontecendo hoje, por exemplo, tem Vasco e Fluminense jogando no mesmo dia, se bem que hoje em específico, né, é um dia mais tranquilo porque teve toda essa mobilização das organizadas de público zero, enfim. Então a gente tem um jogo de menor demanda aqui em São Januário, mas é problemático, né? Quem já foi em algum jogo da seleção ou transmitiu algum jogo da seleção sabe o caos que é a cidade do Rio de Janeiro, perto do Maracanã, em dia de jogo da seleção, no sentido de trânsito mesmo, né? Fica muito complicado passar por ali perto do Maracanã, que é uma das principais vias da cidade. Então, assim, de fato, é complicado para ter um jogo tão perto e um estádio tão perto, né? São Januário fica muito perto do Maracanã. Então, assim, é um caos mesmo em questão de trânsito. Até para quem estiver saindo de São Januário 6 horas da tarde, está encontrando quem está indo para o Maracanã às 6 horas da noite, né?
0: É uma situação complicada, mas enfim, a princípio o jogo continua marcado para 4 horas, mas como eu falei, né, a gente ainda está tentando buscar a informação certa, a gente está tentando em contato com a diretoria do Vasco, até mesmo com a CBF, mas é um burburinho que tem rolado aqui em São Januário. Agora para o segundo tempo, Thiago, como é que você avalia esse primeiro tempo do Vasco? Você acha que a atuação pode dar alguma moral para o jogo contra o Atlético Mineiro, ou você acredita que o Barraca Central não veio para São Januário para competir, digamos assim, em alto nível, uma equipe muito inferior, e que eu quero saber a sua opinião, Thiago, você acha que esse jogo pode interferir no jogo contra o Atlético Mineiro, na parte moral?
1: Eu acho que pode ajudar internamente, né? Como eu disse mais cedo no início da transmissão, eu acho que, assim, não é um jogo que pra torcida vai ter tanto efeito positivo, independente do que o Vasco fizesse. Acho que o Vasco vai ganhar aqui hoje 4, pode até ser 5 mais, pode ser uma goleada aqui hoje em São Januário, porque o Vasco vai ter uma a mais, a tendência é que o Barraca é desmotivado, o Vasco querendo mostrar serviço, possa até golear aqui hoje. Mas não acho que isso vai ter tanto efeito para a torcida. Eu acho que, assim, é um jogo encarado como obrigação. O Vasco tinha que fazer o que está fazendo mesmo. Acho que o grande porém vai ser no domingo contra o Atlético Mineiro, né?
0: E só uma informação, Thiago, que o Vasco da Gama mudou, tá, os preços dos ingressos para a partida contra o Atlético Mineiro. O jogo aqui em São Januário estava sendo um dos chiques médios mais caros do futebol brasileiro, onde você pagava basicamente R$120, R$200 na social, você pagava R$100 na meia, o jogo da arquibancada você pagava R$120 na inteira e R$60 na meia, o Thiago. Então, não era um ingresso tão convidativo assim, é óbvio que tem só o torcedor acaba pagando mais barato, mas até mesmo uma informação que o Vasco soltou nas suas redes sociais, é que vai ter uma promoção, né, Thiago, contra o Atlético Mineiro, então a diretoria sabe que o momento não é bom, sabe que é uma despedida de Copa do Mundo, sabe que precisa do torcedor, então até mesmo como o momento não é bom, Thiago, é uma tentativa da torcida chamar mais torcedor pra perto, pra lotar aqui do domingo, fazer uma grande festa pra tentar ganhar o Atlético Mineiro, né, Brandão?
1: É claro, vai fazer diferença, ingressos pra público geral inteira R$60, então pra meia é R$30 e pra sócio é quase de graça, né, podemos dizer assim. É um ingresso que fica muito barato, né, para quem quiser vir domingo a São Januário. E eu acho que faz certo a diretoria. Claro que a crítica vem que é só fazer isso quando o momento está muito ruim, né, e precisar chamar o torcedor para o estádio. Isso deveria ser mais comum e é preços populares mais acessíveis. Jogos de Sul-Americana, por exemplo, que o Vasco sabia que ia ter pouca demanda. Jogo contra o Audax Italiano, a gente teve um público baixíssimo aqui, não era um momento de crise, muito pelo contrário. Poderia ter os ingressos mais baixos, mais acessíveis e mais populares para quem quisesse vir ao estádio de São Januário.
0: Nesse momento os jogadores do banco de reservas do Vasco estão voltando aqui pro campo de partida. A gente vê o Zuccarello, vê o Nuno Moreira, o JP. Confesso que não consegui reparar se algum jogador vai entrar. O Saldívia, nesse momento, vem ali conversando junto com a arbitragem da partida. O jogador uruguaio de 25, 26 anos vem conversando ali com o sistema de arbitragem. E a equipe do Vasco da Gama, pelo que eu pude perceber, Thiago, pelo menos agora aqui no banco de reservas, eu não percebi nenhuma movimentação. Então, ao que tudo indica, a gente tem grande chance de ter um Vasco com a mesma escalação para esse segundo tempo.
1: O Nuno Moreira, que seria um ponta certo de entrada, digamos assim, né, na ausência dos dois que a gente projetou saindo, veio para o banco de reservas, está com colete. Quem eu reparei que não voltou ainda, pelo menos não via, é o DVD, né?
0: Eu acho que também, eu fiquei na dúvida, eu acho que eu também não vi o Ramon Rick, então pode ser também um indicativo. A equipe do Vasco agora também está voltando outros jogadores, Hugo Moura, o Lucas Freitas, o DVD, então fica essa expectativa para quando o time do Vasco apontar em campo, o time titular, se teremos alguma mudança. Repito, eu acho que com esse placar de segundo tempo, seria interessante você poupar o Adson, um jogador que acabou sofrendo com algumas lesões na carreira e hoje acabou sendo alvo de algumas entradas mais fortes da equipe do Barracas, e também poupar o Andrés Gomes. O jogo está 2-0, ele não faz uma grande atuação que chame a atenção a permanência dele em campo, e como a gente falou, é um jogador que está tendo uma oportunidade única de jogar uma Copa do Mundo, então até mesmo preservar ele, porque a equipe do Barracas fez um primeiro tempo muito ríspido, né, Brandão?
1: Exatamente, a equipe do Barracas...
0: Brenner, né? voltando com o time, parece que vai ser uma das mudanças para esse segundo tempo, vamos ver se vai ter mais, mas dá para ver que o Brenner está voltando e está indo ali para aquela zona de entrada do campo, Thiago.
1: Exatamente, o Brenner vai entrar nesse segundo tempo,
0: vamos ver quem sai. E a torcida vai, essa possível entrada do Brenner.
1: O Adson segue em campo, né? Me parece que é o Spinelli mesmo que vai sair.
0: Andrés Gomes parece continuar em campo, e é isso, explosão. A princípio sai o camisa 77, Cláudio Spinelli, para a entrada do 20, Brenner, que assim que apontou no gramado como se fosse entrar, a torcida do Vasco já começou só protestar, explosão.
2: Muito bem, portanto, Gabriel Peroni e Thiago Brandão no intervalo campeão para você aqui na Litoral News. Mexida no Vasco, Spinelli saindo, Brenner entrando, hein, Thiago Brandão?
1: Exatamente, saindo o número 77 Spinelli para entrada do 20 Brenner, e vai mexer também a equipe do Barracas Central. Já confirmo quem vem, já posso ver ali que o 28 Bogarin vem pro gramado, e o número 8 também, o Thomas porra, podemos dizer assim, porrar, vem pro gramado com o Barracas Central, vai ser essa mexida dupla, o Thomas vem pro gramado.
2: É melhor deixar Thomas, né, porque é porra mesmo o sobrenome do nome dele, né, mas é fazer o quê, né, não tem como fugir, depois vira meme, a gente não sabe por quê, né, vai mexendo aí, portanto, saindo o 11, Briasco, que isso. Pouco pegou na bola, entrando o Thomas, é isso?
1: Entrando o Bogarin, número 28, agora também entra o número 8, Thomas, e também entra o número 13, no lugar do 10, o 13 é o Barrios, no lugar do 10, Tapia. Eu só confirmo quem saiu para a entrada do Thomas, número 8.
2: Legal, legal. Portanto, as alterações feitas aí no do Barracas, né, Thomas Porras, número 8, na vaga de quem daqui a pouco a gente bate. Vai rolar a bola, hein? 2-0 Vasco, 2 do Adson, rolou a bola, vambora pro jogo. Bora, cola do Explosão, tamo junto, tem bola rolando pra você. Emoção de montão no futebol, tentou, bateu bola na representação do Vasco, Barros manobrando, virando pela canhota, deu até o Robert Renan, já avança aqui pela esquerda, botou no gramado, tentou, girou, bateu pela meia, buscando passe até Carlos Cuesta, vira lateralmente até o Cauã, Barros já fez a inversão na direita, se manda, vai embora o Vascão da Gama, Tietê vem trabalhando, tentou rodar a bola pela meiuca, chamou Barros novamente, dominou pelo Vasco da Gama, acelerou pelo meio com o Rojas, adiantou pra Tietê, foi bloqueado.
1: Detalhe.
2: Tomando a zaga. Oi, Brandão.
1: Quem saiu foi o número 16, Guaraz. Foi a última substituição da equipe do Barracas.
2: Guaraz na vaga do... saindo, né, pra entrar o Tomás Porras na representação do Barracas Central. Um minuto de bola rolando aqui no segundo tempo. Tem torcedor ligado na gente em todo o Brasil. Obrigado pelo moral da galera, obrigado pelo carinho de vocês. 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O Explosão virou manchete, um timaço de comunicadores. 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Vem voltando pela canhota, girando Andrés Gomes. Bola foi comprida, mas perdendo na linha lateral. O Pieroni tem toda a razão, né? Com um homem a mais e com um jogo difícil no domingo, com o Gomes indo para a seleção colombiana, acho que estava na hora, né, de rodar aí a representação do Vasco. Abraçar meu parceiro Messias Azevedo. Obrigado, querido, pelo carinho. É o homem da técnica da Ondas FM. Tamo junto, tamo no ar dos 97,7. Alô, Messias. Vem trabalhando bola pelo meio. Girou, trabalhou, rodou, virando aqui o Cuesta. Cuesta dominando pela meia. Já solta a bola pra Barros. Barros com o Thiago Mendes. Acelerou com o Johan Rojas. Domina pelo Vascão. Adiantou. Bateu bola pra Andrés Gomes. Tentou tabelinha. Foi bloqueado. Martínez vem ganhando. E foi bola, botou na linha de lado. Deu uma casquinha ali no Andrés Gomes. Por isso, arremesso manual para a representação do Barracas Central, que está perdendo por 2-0. 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Olha aí, galera, 2-0 para o Vasco da Gama. Daqui a pouquinho tem Fluminense Deportivo Laguaira. Transmissão vai ser do Sidão Marinho com o Lucas Mon. Amanhã tem Palmeiras e Júnior de Barranquilha com a transmissão do Paulo Arnaldo. Ligado em você, direto lá do Nupar. Aqui em São Paulo, vem voltando pela meia, girando, virando Barracas, tentou Martínez, acelerou, saiu com bola e tudo na linha de lado, é manual para representação do Vasco da Gama bater. 2-0 Vasco. A gente está o tempo todo de olho aqui no jogo do Cori, do Olímpia, né? Daqui a pouco tem Corinthians e Platense. Recebi a mensagem do Paulo Arnaldo, que transmite o jogo. Bom trabalho aí, Paulo. Mas de olho aqui no Olímpia contra o Audax Italiano, hein, Thiago Brandão? Como é que tá o jogo, Thiago?
1: Segue 0-0, um golzinho chileno leva o Vasco direto para as oitavas.
2: É, seria bom, né, para poupar aquelas duas datas do playoff. Tá dando Olímpia em primeiro com 11, Vasco em segundo com 10. Lá vem Adson manobrando, autor dos dois gols, dominou, virou de bola para Tietchan, voltou no Adson, invadiu, perdeu o ângulo, se enrolou. A bola bateu no pé direito, no pé esquerdo e foi para fora. Na hora que ele tentou ajeitar, ele próprio se atrapalhou, hein, Thiago Brandão?
1: Mas tá com moral, foi aplaudido pela ponta direita. O Adson tentou fazer o drible, acabou se embolando com a bola sozinho. A bola foi direto para fora, tiro de meta pro Barracas.
2: Fez dois, né, Pieroni? Tá com moral com a galera, o Adson. Dois gols de canhotinha dele, hein, Pieroni?
0: E é bom ver o Adson desempenhando, Explosão. Um jogador que passou por um período muito nebuloso por causa de lesões. Essa temporada ainda mesmo, alguma parceria ele fica fora por controle de carga. Enfim, o torcedor Cruz Maltino tem esse carinho pelo Adson e torce para que ele dê a volta por cima.
2: 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Lá vem voltando, trabalhando, bola, representação do Vasco da Gama. Girou, virou, tentou pela meia, soltou dos dois gols, já soltou bola para Barros, Barros domina. Tenta virar, virou para Carlos Cuesta, daí para Robert Renan. É o Vascão do Roberto Bigode, tá feliz com a vitória do Vasco em Bigode, se mandando André Gomes da canhotinha, domina aqui, rente a linha lateral, vai tentar erudir a marcação no primeiro, dá um totó para Robert Renan. Vasco visivelmente se poupando, né, para o jogo de domingo contra o Atlético Mineiro. A maioria estará em campo, né? Quem não estará é o André Gomes, que vai para a seleção colombiana. No mais, provavelmente a base será essa que começou hoje, né? Acho que o PH não volta, nem o Pumita. Tem o João Vitor, né, que vai estar à disposição, mas não sei se vai ser uma boa opção. Tentou o Adson, para Barros, Barros para Adson, tabelinha entre os dois, lá vem o Adson trabalhando. 5 minutos de bola rolando, 5 é a marca do jogo no segundo tempo. Adson domina, recolhe e vira, devolve até a Cuesta. Cuesta esperta para o Robert Renan, trabalha aqui pela meia esquerda. Já acelera com o Thiago Mendes, inverteu pela intermediária. Lá vem, dominando bola, correndo o Brenner, Brenner abriu para Barros, Barros solta no Rojas, devolve no Barros, Barros para Rojas. Trabalhou, girou, virou em direção à área, foi travado, queria falta, o juiz não deu. Rifa a bola, zaga do Barraca e central. O truque é do Robert Renan, dominando pela canhotinha. Vai tentar avançar pelo Vasco, do escola, o passe à esquerda, corria Cuiabano, virava pela esquerda o Andrés Gomes, fugiu da falta. A zaga vem cortando por baixo, botando bola na linha de lado. 8 e 11 aqui no Rio. Tempo passando no Caldeirão. 5, etapa complementar, 5 minutos em São Januário. 40 para acabar no placar da Sul-Americana. 2-2 do Adson. Central da Argentina 0. Central da Argentina 0. Do YouTube do Brasil, futebol ao vivo do Eleitoral de Deus, futebol ao vivo, 97,1, voltando, dominando o Vasco, também tô na Grussa, IFM em São João da Barra, Luiz Fernando, meu irmão, galera do norte do estado, ligada na gente, lá vem Vasco, vem Thiago Mendes pela meia, manobrou, levantou a cabeça, vira pelo comando, olha lá, Andrés Gomes pela direita, tentou acelerar, tocou de lado, correu o Adson, devolveu no Andrés Gomes, entra a linha do campeonato, linha perigosa, tentou cruzamento, foi desarmado, perdeu. E tomando bola, ganhando ali de qualquer maneira o De Martini, sai jogando, virando bola para Barrios, Barrios adiantando no comando, houve falta do Barros do Vasco ali na escapada do Barracas Central, hein, Brandão?
1: No ataque pelo lado canhoto, a bola aérea, o Barros, volante do Vasco, acabou dividindo com Barrios, o jogador do Barracas Central acabou atingindo o jogador argentino, falta marcada na altura do meio de campo.
2: 7 minutos, Renata Marinho, a voz do chat, vai dar moral pra quem me dá moral, hein, Renatinha?
3: E a explosão de Araruama, Carla tá na maior animação com o gigante da colina.
2: Valeu, Carla em Araruama, ligada na gente, obrigado pelo moral e pelo carinho. 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Domina a bola aqui a representação do Vasco da Gama, comigo Rafinha Correia na manchete, o Davi Carvalho na ondas, o Patrick Alegre na Litoral News. Vem dominando o Vascão, trabalhando pelo meio, girando no comando, correndo aqui pela canhota, Robert Renan já bateu bola de lado até Thiago Mendes, aluga espaço, penteia a bola, trabalha pela faixa direita, chama jogo para Barros, Barros tocou pelo meio, procurou Thiago Mendes, já devolveu, inverteu para Robert Renan, solta no Cuesta, Cuesta acelera lá com o Tietchan na direita, o Vasco tem espaço, o Barracas tem um homem a menos, Rodrigo em sua foi expulso, Adson dominou, ele fez os dois gols do Vasco, 2-0 o Vascão, dobra aqui o jogo na direita, Tietchan, tentou trabalhar, voltou errado. Vai ter que recuperar a posse da bola, o Cuesta recomeçando tudo. Vem dominando o zagueirão colombiano do Vasco. Inverteu para Robert Renan. Pela canhota abre com o Johan Rojas, já acelera com o Cuiabano. Pela canhota manobrou, virou, tentou Cuiabano, passou o pé na redondinha. 8 minutos e meio, 2-0 o Vasco, 2 gols do Adson. Olha o Robert Renan invertendo. Vira o jogo lá para o Cuesta, Cuesta acelerou. Tentando o Adson, Adson correu pela faixa direita. Vem no domínio, tenta a bola para Tietchan, devolvendo o Adson. Entra a linha do campeonato, linha perigosa, achou espaço para o cruzamento. Não deu para levantar, voltou a bola pra Tietchan, acelerou mal, bateu na zaga, voltou, deu sorte, virou, tentou Thiago Mendes, errou no passe, perdeu. Quem corre atrás é o Rojas, recupera, domina, tenta trabalhar, procura o jogo pela representação do Vasco, inventando pra Cuiabano, correu na canhota, girou, cruzou, cruzou sem olhar, a zaga vem cortando, o troco é do Cauã Barros, o Vasco domina territorialmente o jogo, tem supremacia na posse da bola o Vascão. 9 minutos, São Januário 2-0 Vasco, passando em segundo na Copa Sul-Americana por enquanto. Vem trabalhando o Anderson, dominou, recolheu, tentou o giro, trabalha ali na meia esquerda, resolve acelerar, do lado dele encosta Rojas, Anderson prendeu, bateu por elevação para Thiago Mendes, voltou no Anderson, vai no fundo, tenta o drible, girou, caiu, falta, o juiz deu vantagem, sobrou bola, emendou, Rojas bateu, faturou!

0: Vasco! Golaço do Rojas! Depois que o Adson caiu querendo pênalti ou falta, foi no limite da área. Bola sobrou para o Rojas, mandou uma bala cruzada de pé direito no ângulo oposto do goleiro. O Rojas, número 10, um golaço em São Januário. E pula aí! Deixa o caldeirão ferver! O sentimento não para, Rojas amplia, camisa número 10, a lendária camisa do Dinamite, aos 10 minutos do segundo tempo, Johan Rojas número 10, amplia para o Vascão agora, Gigante da Colina 3, Barracas Central 0. Que golaço, hein, Thiago?
1: Um gol lindo de Rojas aqui em São Januário para empolgar de vez o torcedor e esquecer as mágoas por aqui. A jogada pelo lado direito, o Adson tenta o drible, acaba sendo caçado e fica a reclamação de um possível pênalti. O Rojas não pensou duas vezes, dominou, ajeitou, continuou na jogada e soltou uma bomba. Bola no ângulo, o goleiro não teve chance ainda no canto dele, entre a trave e o goleirão. A bola entrou no ângulo para ampliar 3-0 e é o próprio Rojas que sai muito aplaudido aqui em São Januário para a entrada do 66, o Carello. Uma outra mexida, o número 3, Tietê saindo para a entrada do 17, Nuno Moreira. Só uma correção, não foi o Rojas não, é porque o Rojas veio em direção à linha de fundo, mas quem sai é o Adson, na verdade, para a entrada do Nuno Moreira.
0: Nuno e Zuccarello nas vagas do Adson e do Tietê, né? São os dois que estão saindo. O Zuccarello vai fazer a lateral, é isso mesmo? Vai improvisado por ali?
1: Isso. Exatamente, na lateral direita.
0: É isso que está armado ali, né? O Zuccarello na direita, o Nuno Moreira vai jogar mais adiantado na criação, mas é um passeio, né? O Vasco domina e o jogo com tranquilidade. Zuccarello, camisa 86, Zuccarello. Oi, Thiago.
1: Ele, de fato, faz a lateral, mas o Barros parece ter afundado um pouquinho. Não sei se o Barros vai jogar de zagueiro, aí o Cuiabano e o Zuccarello abrem como alas na explosão.
0: Parece que o Barros encosta, fecha na linha de três, o Zuccarello ganha mais liberdade. Não faz sentido o Zuccarello defender, né? Não faz muito sentido. Peroni, essas mudanças do Renato com 3-0 para o Gigante da Colina, hein, Gabriel?
2: Já pensando na partida contra o Atlético Mineiro. O Nuno Moreira pode ser um jogador interessante para o segundo tempo, demonstrar vontade. E é uma pena a explosão, que o Zuccarello é um garoto tão promissor da base do Vasco. Aí quando ele tem a oportunidade, ele entra para fazer a lateral.
0: Olha o Vascão voltando, dominando a bola pela canhota. Rojas adiantou, bateu. Andrés Gomes correu, penetrou pela canhota, pintou o quarto gol, bateu, vai pintar. Passa da bola! O Brenner perdeu um gol feito. A bola passou a Feição na frente dele. Ele perdeu o tempo da redondinha. Brenner. Dá pra meter um inacreditável futebol clube pra ele, Thiago Brandão.
1: Não conseguiu chegar na explosão. A jogada aqui na ponta canhota. O Andrés Gomes mais uma vez muito bem. Foi pra linha de fundo, posturou, foi pra cima e chegou livre. Cruzamento em direção ao Brenner. E o número 20 só tinha que empurrar a bola pro fundo das redes. Tentou um carrinho, não conseguiu chegar nela. A bola foi direto pra fora, perdeu uma grande chance.
0: Uma pena, né? Porque a jogada tava bem desenhada pelo Gigante da Colina em busca do quarto gol. Tá 3-0. Mas não adianta a goleada se o Olímpia empatar, né? Porque o Olímpia vai para 11 e o Vasco vai para 10. E aí fica evidente, né, Peroni, que aquele jogo de semana passada podia ter tido um destino diferente. O Vasco podia estar carimbando o primeiro lugar aqui na Sul, hein, Peroni?
2: Isso mesmo, explosão. Não dá pra entender por que uma semana depois ele bota o time titular, se ele podia ter colocado naquela partida contra o Olímpia, explosão. E se ele ganha a partida, ou até mesmo empata, o clima estaria muito mais leve, até pra aquele jogo contra o Bragantino, enfim. Não deu pra entender quem fez esse planejamento do Vasco, se foi a diretoria, se foi o Renato ou se foi ambos, mas dá pra dizer que errou.
0: Um empatezinho lá em Assunção semana passada seria na medida, né? Pra ganhar o primeiro lugar, o problema não é passar em segundo e ter que disputar o playoff. O problema são as duas datas novas do calendário que vai embolar com o Brasileirão. O Vasco avançou na Copa do Brasil, né? E o torcedor quer que avance, vai jogar com o Fluminense na próxima fase. Primeiro jogo com o mando do Vasco, segundo com o mando do Fluminense. Então o problema é a sequência de duas datas mais, né? Lá vem o Barracas, levantamento feito na área, Léo Jardim. Acho que é a primeira vez do jogo que eu falo o nome dele, Thiago Brandão.
1: Primeira vez que você fala numa tentativa de um cruzamento. A bola na ponta canhota, o Léo saiu bem do gol, como cobrava o torcedor aqui mais cedo, e ficou com ela.
0: Olha o Machão, lá vem o Vasco voltando. 14 minutos aqui no Caldeirão, Vascão 3-3-3-3-0 pro Vascão. Vem trabalhando pela meia, lá vem o Johan Rojas, autor do terceiro gol. Os outros dois foram do Adson, que já saiu. O Zuccarello recebe, tenta avançar, devolve bola para Barros. Barros adianta, vai procurar jogo ali Mário Zuccarello, Nuno Moreira também se apresenta. Domina, bota no gramado. Caminha pelo gigante da colina. Lá vem manobrando, virando novamente pela esquerda. Dominou pela ponta, canhota, Robert Renan na meia esquerda. Avançando, espeta o jogo pela ponta. O Vasco, Rojas passa pedindo. Dominou Robert Renan. Bateu, soltou no meio para Thiago Mendes. Volta no Robert Renan. Abre curtinha até o Andrés Gomes. Gente, a linha de lado. Tentou passar, passou errado. Perdeu. Bloqueio feito aqui pelo Milok. Ganhou pela representação argentina. Foi desarmado. Brenner vem ganhando com falta. Falta do Brenner, o Ostovic demorou a marcar, mas marcou, hein, Thiago Brandão?
1: Número 20 do Vasco, mais uma vez mal, não conseguiu recuperar a bola, acabou cometendo a falta e vai mexer a equipe do Barracas Central. Daqui a pouco vem ao gramado o número 37, no lugar do 4, o 37 é o Campi, entrando no lugar do 4 já amarelado, Martínez.
0: Campi, portanto, na vaga do Martínez. 8h21 da noite aqui no Rio de Janeiro. Tempo passando no Caldeirão. Na marca de 15 minutos, tempo final do jogo em São Januário. Faltando meia hora para acabar. E o placar da Sula: Machão da Gama 3, Barracas Central 0. E é nessa que eu vou, eu tô ligado na galera, ligado em você, pela Litoral News, futebol ao vivo na Litoral News, a número 1 do YouTube do Brasil, pela Manchete, o Explosão virou Manchete, um timaço de comunicadores, o melhor do futebol. Alô, Rodrigo Machado, no panorama da Manchete, de 5 às 7, grande Rodrigão. Tô na Ondas, na região dos lagos, só da Ondas. Na Ondas tem a Catherine Giovanessa, no Viva Bem, de 6 às 7, olha aí, vai pintar cartão, foi derrubado quando tentava dominar a bola, o Vasco aqui pela canhota, mas o amarelinho pintando, hein, Thiago Brandão?
1: Pra ele, Tomás, número 8, de fato acabou atingindo aqui o Rojas pela ponta canhota, que tentava construir e pedalou duas vezes ali pra cima do volante argentino, que não gostou e acabou atingindo o Rojas.
0: O pior é que o sobrenome do Tomás não é nem no plural, né? Eu botei no plural aqui no meu caderno, mas é no singular mesmo, é Tomás Porra, o nome do jogador do Barracas Central da Argentina, time que surgiu bem na temporada passada, tá crescendo, mas na Sul-Americana foi um fiasco, né? Aliás, o futebol argentino fez um fiasco na Sula, né? San Lorenzo, Racing, Barracas, todo mundo mal pra dedéu, todo mundo eliminado. 3-0, Vasco, lá vem Andrés Gomes trabalhando, recebe na canhota entre a linha do campo e na linha perigosa, o Vasco deitando e rolando aqui no Caldeirão. Torcedor ligado no Explosão, Vasco passando em segundo, correu, tentou Andrés Gomes, balançou pra lá, pra cá, girou, cruzou nas mãos do goleiro Minho, foi lá no alto e defendeu, em Thiago Brandão.
1: Pela ponta canhota, o colombiano pedalou pra um lado, o lateral foi, pedalou pro outro, lateral foi também, e a tentativa de cruzamento acabou indo nas mãos do goleiro.
0: Gabriel Peroni, 17 minutos jogados. Qual é a do jogo e qual deve ser a postura do Vasco, que mexeu três vezes já com o Brenner, o Zuccarello e o Nuno Moreira no gramado, hein, Peroni?
2: A postura do Vasco no segundo tempo, é basicamente um jogo treino de luxo. A equipe vem treinando, vem conseguindo tocar bem a bola, não vem correndo risco, principalmente o Gomes, que dá pra sentir daqui, o nervosismo com a seleção.
0: Olha o balãozinho do Andrés Gomes, do contrário, não arrisca aí não, Andrés Gomes. Dá um balão desse, o cara fica zangado, vai na tua canela, meu garoto. Vem voltando bola pro Vasco, trabalha a bola Cuiabano, Cuiabano rodou pelo meio, deu até, Thiago Mendes trabalhou, girou, virou, deu bola pra Barros, Barros rodando lá pela meia direita, corre Zuccarello, se manda pelo time do Vasco, Zuccarello avançou, procura o passe até a ponta, Nuno Moreira domina por ali, caminhou, girou o Portuga, vem Nuno, tentou a inversão pelo meio, deu bola para Robert Renan. 18 minutos jogados no Caldeirão, Vascão da Gama 3-0, 2 do Adson, 1 marcado pelo Rojas, Vascão da Gama 3-0, dentro do domínio pela meia, girou, manobrou, procurou, Zuccarello novamente manobrando, inverteu para Brenner, Brenner para Zuccarello, arma o jogo para Thiago Mendes, tenta o domínio, ali pela meia canhota, devolvendo Zuccarello pela meia, lançou pra Nuno Moreira, de costas pro gol, tentou driblar, perdeu, toma a bola no Barraca e Central, já sai jogando pelo comando, corria aqui o Brueira, tentou manobra, gira, adianta, divide, corta Robert Renan, deu pra Barros, Barros toca bem, o Vasco domina amplamente o jogo, Zuccarello é quem manobra, vai virar o jogo pela meia, tentou disparar lá pela direita, e Johan Rojas, autor do terceiro gol, foi um golaço do colombiano, hein? Lá vem o Rojas, Rojas manobrando, adiantou pela meia, ligou, lançou, procurou o passe pra Nuno Moreira, roda bem, inverteu para Andrés Gomes no bico da área, pela esquerda, vai encarar, devolveu, Thiago Mendes trabalha, volta para Andrés Gomes, pela meia, girou, trabalhou, não encara o cara aí não, bicho, vai na boca, tu vai pra Copa, Andrezinho. Andrés Gomes domina, voltou pro Robert Renan, olhou para quem dá, tentou levantar, bateu pra direita, olha a corrida bem feita pelo Rojas, trabalha no bico da área, tentou driblar, girou, bola escapuliu, protegeu a marcação, vem tomando, vai sair jogando, Barracas, se aliviando pelo meio, lançamento é pra Brueira, Cuesta divide, diminui, lançamento é pelo alto, alto, Barros vem tirando, bola ficou viva, sobrou no Rojas, tentou ganhar, foi bloqueado, perdeu, toma a bola o Barracas e vai sair jogando, tenta roubar o Vasco, vai voltar a posse de bola para Cauã Barros, só da Vasco, tem um homem a mais, foi expulso em sua, ainda aos 38 do primeiro tempo, numa falta violenta no Adson, em sua foi expulso, tem 10 homens, só o Barracas, o Vasco volta a vencer por 3-0, vem Cuiabano, Cuiabano deu no meio, procurou o passe para Cauã Barros, trabalhou, fez a inversão, deu na direita, olha o passe bem feito lá pela ponta, corrida feita pelo Zuccarello, levou a falta, juizão tem não gol. Viu, gol aonde?
1: O gol muito comemorado em São Januário não é por conta do Vasco, o Aldax Italiano abre o placar contra o Olímpia no Paraguai.
0: Com esse placar, Pirone, o Vasco da Gama em primeiro lugar do grupo, evita o playoff, hein, Pirone?
2: É, gol importante pro Vasco da Gama, a equipe do Aldax vai abrindo o placar lá do defensor de Del Chaco, e como a gente falou, com esse momento, com essa vitória parcial de 3-0, Vasco da Gama vai ficando na liderança do seu grupo e vai evitando os playoffs, explosão.
0: Isso é muito bom, né? Evitar o playoff é muito bom pro Vasco da Gama nesse momento em primeiro lugar. Lá vem o Vasco voltando, o torcedor levanta, trabalha a bola aqui pelo meio, Cuiabano. Detalhe. Cuiabano girou, virou pela meia, tentou a inversão, qual é, Brandão?
1: O Aldax só pode vencer por 2 gols, tá, explosão? Se o Aldax vencer por acaso por 3-0 ou mais, o Vasco ficaria em segundo, porque o Aldax passaria naquele empate triplo.
0: É, o desempate entre eles, né? Esquece os jogos do Barracas, contra o Barracas, né? E só considera os jogos contra os três que estão empatados. Vasco, Olímpia e Aldax. Tá passando o Vasco em primeiro, tá passando o Olímpia em segundo. O Aldax tem que fazer 3, né? Pra eliminar o Olímpia. E aí quem fica em segundo é o Vasco. Mas tá bom a zero lá. Nuno Moreira virou pelo meio, tentava o Zuccarello, foi desarmado, perdeu. Bola voltou pro Nuno. Nuno trabalha com Barros por enquanto. O Vasco é primeirão, galera. Vem voltando o Zuccarello. Manobra pela meia direita, tentou caminhar. Zuccarello dominou, virou. É o Vasco do Padre Kelvin. Ligado comigo em São Gonçalo, tabelinha. Zuccarello no fundo, ajeitou. Thiago Mendes vai fazer, bateu, levou a trava. A bola sobe e desce, caiu na grande área. Tentou trabalhar, voltando bola. Cuiabano girou, virou pela meia lua, fugiu da falta, soltou até o Andrés Gomes, 21 jogados aqui no Caldeirão, 3-0 pro Vascão, grande Padre Kelvin, sua benção, meu querido amigo, vem trabalhando bola pela esquerda, Cuiabano meteu para Andrés Gomes, penetrou, girou, pintou mais um, vai bater, bateu, defendeu o goleiro, usa o corpo, goleiro Minho, para defender, mas a bola volta para Cuiabano, insistiu pelo Vasco, trabalhou, driblou o primeiro, devolveu no comando para Barros, abriu na canhota, Nuno Moreira dominou, girou, tava na banheira. Tava adiantado o português Nuno Moreira. Ô, Thiago!
1: Exatamente, não é? Depois de uma boa jogada aqui pelo lado canhoto de ataque do Andrés Gomes. Ele foi pra cima, ultrapassou a defesa do Barracas Central e acabou finalizando rasteiro. A bola explodiu no goleirão, na sequência, marcado o impedimento do Nuno Moreira. E tempo parado aqui para o tempo técnico.
0: Parada d'água.
1: Isso, parada d'água.
0: Como diz o técnico Leonardo Jardim, a pausa d'água. E o Pirone vai conversar com a minha galera enquanto os treinadores conversam ali no campo, hein, Pirone?
2: É, a equipe do Vasco da Gama nesse momento vai conseguir fazer uma vitória bem tranquila aqui em São Januário, explosão, e vai ter mais mexidas. A gente consegue ver aqui que participam desse momento ali com o time o lateral Avelar, com a número 62, lateral esquerdo Avelar, e o atacante Bruno Lopes também tá ali com a 72, escutando as instruções do Renato Gaúcho. Falando sobre a partida, explosão, um jogo fácil pro Vasco da Gama. A equipe do Barracas não volta pro segundo tempo com tanta intensidade e até voltou um pouco menos intensa na questão da violência também. Não tá dando mais aquelas entradas, o Vasco vai administrando bem a partida. Vem tocando bem a bola, vai rodando bem a bola para poder não correr riscos, e quando teve a oportunidade, o Rojas acabou fazendo o terceiro gol. E um fator interessante, explosão, que lá no jogo do Aldax Italiano contra a equipe do Olímpia, foi gol contra do Raul Cáceres, aquele mesmo que jogou aqui no Vasco da Gama. Alguns torcedores estão brincando nas redes sociais, falando que o melhor momento do Cáceres pelo Vasco foi esse gol contra.
0: É, seria o quê? Lei do ex favorável? Pode ser, né? E o Raul Cáceres fez contra lá o gol do Aldax Italiano. O jogo lá tá na mesma batida do daqui, metade do segundo tempo. E é bom que o Aldax se mantenha vencedor. Não está se classificando. Mas se ele fizer mais um, ele elimina o Olímpia, né? Se fizer mais dois, ele vai para primeiro lugar e o Vasco vai para segundo. Mas por hora o Vasco é o primeirão. O Vascão vai passando direto para as oitavas. Sexta-feira tem sorteio, né, Thiago Brandão? Na sexta, o sorteio e os confrontos já estarão definidos. Os do playoff na questão de classificação. Não tem sorteio para o playoff. Sorteia só para as fases seguintes, né, Thiago?
1: Isso, o Vasco passando em primeiro, ele aparece no sorteio para saber quem ele pega do playoff. Aí sim, a gente vai ter como se fosse um sorteio normal de Copa Libertadores, Sul-Americana. O Vasco vai ser sorteado, ou se o Vasco ficar em segundo, vai ser pelo playoff, para saber quem pega já nas oitavas de finais. E mexeu a equipe do Barracas Central, saiu 5 Milok para a entrada do 33 Marone. e também vai mexer o Vasco. Detalhe é que acaba de sair o gol de empate do Olímpia, Alan Rodrigues empatando no Paraguai.
0: É, portanto o Vasco volta pro playoff. Marone, né?
1: Mexeu.
0: Marone entrou aí no Barracas, o Vasco mexe também, hein, Thiago
1: Brandão? O Vasco também mexe aqui em São Januário, entra um Avelar no lugar do Cuiabano, Avelar com 82, e entra Bruno Lopes, o garoto da base, 72, no lugar do Barros, 88.
0: É, o Renato te ouviu, Pirone, é a vez da garotada, né? Vai dando moral aí pra garotada, vem o Andrés Gomes, dominando pela canhota, penetra, pode pintar mais um, girou, manobrou o Andrezinho, devolveu no meio, vai bater, bateu, carimbou, espirou, tentou chegar o Bruno Lopes, carimba na defesa, vem ali vindo a representação do Barracas, insiste o Vasco, tentou ganhar lá no comando, Rojas, brigou por ele, atira a zaga, Argentina afastando. É a vez da garotada, hein, Gabriel Pirone?
2: É a vez da garotada, o Zuccarello, o Bruno Lopes, o Avelar, e são jogadores interessantes para o futuro do Vasco da Gama. Isso é uma constatação, né, o Explosão? O torcedor ficou um pouco chateado com a queda de rendimento do Andrés Gomes, até pensando que ele ia para a Copa do Mundo, mas no jogo de hoje, que ele já está convocado, o Colômbia vai jogar os 90 minutos.
0: É, vai ficar o tempo todo no campo, né? Não vai jogar no domingo, já vai para a Colômbia. O Renato não quis saber de poupar, não. Vem voltando o Vasco, Andrés Gomes trabalhando ali pela meia esquerda, girou, manobrou, dominou, correu, tentou pela representação do Vasco da Gama, já vem na manobra, conduz a bola, solta na linha do meio do campo, até onde está o Robert Renan. Vai voltando o jogo pelo time do Vasco da Gama, vencendo aqui 3-0, 2 do Adson, um gol marcado também pelo Vasco da Gama, com o Rojas, tentou levantar na área, o Minho estava ligado por ali e pegou pelo time argentino do Barracas. 8:31 no Rio. Tempo passando na Sul-Americana. 26 jogados, 19 para acabar aqui em São Januário. E o placar da Sula. Machão da Gama, 3-2 do Adson, 1 do Rojas. Barracas Central, 0. E é nessa que eu tô ligado na galera, anunciando pra daqui a pouquinho o Fluminense Deportivo Laguaira. Libertadores, o drama do Fluminense, tem que ganhar, tem que secar o Bolívar. Fluminense Laguaira, Sidão Marinho vai bater pra galera ao lado do Lucas Mon, e aqui pintou a grana, Renata Marinho, vai bater a arrecadação, hein, Renatinha? É pro torcedor que tá ligado na gente, aqui na Litoral News da Manchete da Ondas. Qual é o público, Renata?
3: Público total, 3.524. Renda, 188.672 reais.
0: Há muito tempo não vi um público tão pequeno, né? 3.500 pessoas em São Januário. Explosão. Hein, Thiago?
1: Virou o placar Olímpia, dois gols relâmpagos, agora o Vasco vai ficando pelos playoffs.
0: É, vai pro playoff. Aliás, né, é o mais merecido pro Vasco, né? Que deu de ombros pra Sul-Americana. Lá vem Andrés Gomes, tentou bater, bateu pra fora, errou o alvo. A verdade, Pirone, é que não dá pra premiar desinteresse, incompetência. O Renato não foi competente na Sul-Americana, né? Era só ter empatado com o Olímpia semana passada lá que a coisa estava resolvida. Então eu acho que o mais normal é o Olímpia vencer o jogo lá mesmo e o Vasco ter que enfrentar o playoff. Até como uma sacudida, uma lição para o Renato, né? De que não dá para desprezar nenhuma competição. É, poderia ter sido melhor. Olha o goleiro Minho batendo o tiro de meta errado, bola sobrou do Andrés Gomes, soltou no meio. Olha o Rojas na meia lua, tabelinha colombiana de Rojas para Andrés Gomes, trabalhou, puxou, vai queimar, rolou, emendada do Nuno Moreira, voltou, olha lá, bateu, faturou. Não valeu. Era o Avelar que estava lá na frente, era o Bruno Lopes que estava lá na frente, era o garoto. Ele botou a mão no rosto quando viu o bandeirinha anular o gol. Seria o gol do garoto Bruno Lopes, e o gol foi anulado pelo bandeirinha que pegou o impedimento. Ele se lamentou, né, Thiago Brandão?
1: Depois de uma bonita jogada pelo lado esquerdo, de novo do Andrés Gomes. Cruzamento na área, o Nuno Moreira aparece, finaliza, o goleirão dá rebote. E o Bruno Lopes estava lá dentro da área, bem impedido, pelo menos pelo que eu vi por aqui. E acaba empurrando a bola pro fundo das redes, mas não valia ser o primeiro do Bruno Lopes como profissional pelo Vasco.
0: Pirone, claro que a gente torce pro Vasco fugir do playoff, claro que a gente torce pro Aldax virar. Mas se for falar em mérito, em merecimento, o Vasco já tá chegando ao segundo lugar e tem esse castigo de dois jogos a mais pela incompetência do planejamento do Renato, porque ele deu de ombros pra Sul-Americana, hein, Pirone?
2: Perfeito, Explosão. Nesse momento aqui em São Januário, a arbitragem tá traçando as linhas lá no VAR pra saber se valeu ou não o gol do garoto. Mas concordo, a equipe do Vasco da Gama não deu importância pra Sul-Americana, poderia estar numa situação muito melhor se, em vez de jogar com o time titular hoje, Explosão, tivesse encarado o defensor Del Chaco na semana passada com a força máxima. O Renato Gaúcho não fez isso, pro jogo de hoje ele acabou mostrando que o planejamento dele pra Sul-Americana foi equivocado e o Vasco teve que prestar a última rodada com o time titular, precisando de uma situação de resultado combinado. Repito, explosão, era só ganhar ou empatar lá no Defensor del Chaco, que hoje poderia ser um jogo mais tranquilo pro Vasco da Gama.
0: Muito bem, palinha do Pieroni pra galera. 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
3: Explosão, o Marcos Pessoa tá no chat, tá feliz da vida com o Vascão.
0: Valeu, Marcos. Vitória boa, né? Não dá pra chegar direto na classificação, mas eu já disse por quê, né? O Vasco perdeu alguns momentos. Olha, a linha tá sendo traçada. Explosão. Pode ser que o gol do garoto Bruno Lopes seja confirmado, hein?
1: 3-1, Olímpia.
0: É, lá, esquece, né? O Olímpia fez o dever de casa dele. O Aldax está eliminado, o Olímpia passa com 13, Vasco passa com 10. E terá o play-off, né? São 3 gols em 4 minutos do Olímpia, né? Uma virada sensacional do time paraguaio. O Aldax italiano é bem fraquinho, né? É um outro jogo que o Vasco não podia ter perdido para o Aldax
1: em casa aqui dentro ainda, de casa, né, Thiago? Em casa, e aí você vê o Vasco jogando lá no Chile com o time reserva e vencendo com tranquilidade, né? Inacreditável a derrota do Vasco, que se tivesse vencido o Aldax italiano aqui, estaria em primeiro, porque o Vasco ficaria na frente do Olímpia na questão do confronto direto.
0: É verdade, é verdade. Bastava isso, né? Não precisava nem ter ganho do Olímpia lá. Eu acho que vai confirmar o gol, hein? Que a demora é muito grande. É muito grande a demora para traçar as linhas do gol do Bruno Lopes. O garoto tá na expectativa. Você vê claramente que ele tá na expectativa.
1: Ele tá bem nervoso ali, né? Tá todo mundo numa rotação e ele sozinho em outra esperando o gol.
0: É, tá esperando para comemorar. Jogadores mantêm aquecimento, sobretudo os que entraram agora. E o Bruno Lopes tá esperando a confirmação do gol. Linhas sendo traçadas, não tá aqui no telão, né? Vamos aguardar a definição do Esteban Ostorich. Muita demora, hein? Já tem o quê? Tem uns 3 minutos já. E estão tentando encontrar o ponto certo da linha, hein, Thiago Brandão?
1: Uma espera muito grande, uma demora muito grande, né? Eu acho que não precisava desse tempo todo, independente de quão apertado seja o impedimento. A gente já tem tecnologia hoje em dia para ser muito mais rápido, né, explosão?
0: É verdade. 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Cara, nada de decisão, hein? A galera começa a vaiar, porque não tem a decisão se o gol valeu ou se o gol não valeu. Foi do Bruno Lopes o gol, na boa jogada do Vasco. Pode ser o quarto do Vasco da Gama, hein? Bruno Lopes botou lá dentro, foi pego o impedimento pelo Bandeirinha. E o garoto tá ansioso para comemorar o primeiro gol dele no profissional do Vasco. Que demora é essa, hein? Que demora é essa? Atenção, vem a decisão, hein? Atenção, ele levou ali a mão ao ouvido. Parece alarme falso, né? Não vem a decisão ainda não. O Esteban Ostorich acabou de olhar para o relógio. Já são quase 4 minutos de demora para definir se o gol valeu ou não, se foi impedimento ou não. Atenção, vem a decisão. Não, não vem a decisão. Ele vai conversar com os caras do Barracas. Mas não é possível isso. Não é possível, uma demora tão grande. É para apontar se foi gol, se não foi gol. Estão tentando achar o frame, o ponto correto. Pelo jeito, anulado o gol. Está anulado o gol, Thiago Brandão. Confirmada a anulação do gol, impedimento confirmado. Depois de tanta demora, hein,
1: depois
0: Thiago?
1: Depois de muita demora, vamos ver quantos vamos ter minutos de acréscimo, inclusive por conta disso. Gol anulado, seria o primeiro do Bruno Lopes como profissional.
0: Portanto, segue 3-0. Aos 33 minutos, segue 3-0. 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Alô, doutora Carol, alô, doutor Leandro. Ligados comigo, obrigado pela parceria de sempre. Lá vem dominando, tentando pela meio Vasco, acelerou a Avelar, tentou pelo comando para o Andrés Gomes, chegou primeiro bloqueando, tira ali a zaga, corta de qualquer maneira o Marone. Marone manobrou errado, perdeu, ganhou bola, Avelar tentou passar, passou mal também. Toma o Barraca e Central. O time argentino. Argentino tentou com Brueira, deu mole e perdeu, já ganhou pela meia, dominando Brenner. Brenner soltando pela direita, acelerou, procurou Zuccarello, toca a bola para Meiuca, vai pintar queimado, olha a chance boa, bola para Andrés Gomes na canhota, girou, levou no fundo, se enrolou, fugiu da falta, trabalhou Andrés Gomes, devolve, bola para Avelar, Avelar trabalhando, Avelar dominando pela canhotinha, virou para o Andrés de novo, 3-0 para o Vasco da Gama, 34 minutos aqui no Caldeirão, torcedor ligado no Explosão, daqui a pouco Fluminense e Laguaira no Maracanã. Sidão Marinho vai dar o recado na Ondas, na Manchete, na Litoral News, direto do Maracanã. Futebol ao vivo do estádio aqui na Litoral News. Vem voltando pela meia, girando novamente o Vasco. Tentou trabalhar a bola pela meia esquerda, tentou, girou, virou. Procurou o passe novamente, o Rojas fez a inversão lá com um garoto que é o Bruno Lopes. Inverteu para a direita, Zuccarello se mandou. Garotada do Vasco em campo, Zuccarello acelerou demais, perdeu a bola. Ele briga, recupera, ganhou na bola, girou, ganhou. Dominou, tá na área, atenção, vai no fundo, Zuccarello ensaboado. Vai cruzar, cruzou e agora quarta defesa do Barracas. E bota a bola para a linha de lado na pressão do Vascão, Thiago.
1: Para ser aplaudido, de fato, o Zuccarello aqui em São Januário, porque com muita garra conseguiu recuperar a bola, foi para cima, chegou na linha de fundo, tentou o cruzamento, a bola acabou sendo afastada, é lateral para o Vasco.
0: Quase 35, o Vasco passa em segundo. Tá metendo 3-0 aqui, mas o Olímpia virou para cima do Audax, né? Tá fazendo 3-1 Olímpia lá em Assunção, portanto o Vasco passa em segundo. Dos brasileiros, Thiago Brandão, só Botafogo e São Paulo, né? Passando em primeiro. São 6 brasileiros na Sula. Botafogo e São Paulo passam em primeiro, cumpriram a missão. Vasco, Grêmio e Santos já são segundos colocados. E o Atlético Mineiro tá lutando, são 7 aliás, né? O Atlético tá lutando porque o Botafogo veio da Libertadores.
1: O Atlético tá passando em primeira, explosão tá vencendo passando, seu jogo.
0: Tá ganhando. Aliás, o Pedro Santos e o Daniel Abreu estão transmitindo lá na Arena, em Belo Horizonte, ali no limite com Contagem. O Bragantino ainda pode ser segundo. Todos os brasileiros estão na luta. O Bragantino joga contra o Carabobo às 9:30 lá no estádio do Massa Bruta, hein, Thiago?
1: É o único ainda não classificado, né? Querendo ou não, para as playoffs ou para direto para as oitavas, o Bragantino é o único nesse momento ainda indeciso. São 3 classificados direto, 3 indo para o playoff nesse momento e o Bragantino lutando por essa vaga.
0: Atlético Mineiro 1, Puerto Cabello 0, Estenciano 0, perdão. E o Atlético Mineiro ganhando aí com a transmissão da Litoral News com o Dan Abreu e o Pedro Santos para a galera. 35 aqui em São Januário, Vasco 3-0. Acho que o clima serena um pouquinho, né? Acalma, volta a São Januário para o jogo de domingo contra o Atlético Mineiro. A base do time é essa, só não vai ter o Andrés Gomes, que agora tentou fazer um drible e acabou sendo bloqueado. É, e o Pierone está me mostrando a linha aqui, Pierone. Dava condição o jogador do Barracas, o Pierone está me mostrando. O que, é que você entendeu aí nesse VAR tão demorado que acabou anulando o gol do garoto Bruno Lopes, hein,
2: Pierone? Perfeito, explosão, porque quando você olha o lance daqui da nossa cabine, parecia que estava impedimento. Mas a dúvida que gerou na arbitragem é porque o jogador do Barracas dá um carrinho e talvez a ponte... Lá vem o Barracas.
0: Olha o Barracas, tem a chance do gol de honra. Invadiu, girou, olha lá, vai pintar de cavadinha para fora! Na conclusão pela linha de fundo foi do Marone e a bola subiu, acabou saindo, Thiago Brandão.
1: Partiu livre o número 33 Marone. A sorte do Vasco é que não tem tanta qualidade assim o atacante argentino, porque o Cuesta foi muito mal no lance, tomou uma caneta dentro da área e na hora de finalizar o Marone pegou de bico e mandou pra fora, tiro de meta pro Vasco. Foi muito mal o Cuesta no lance, preocupação pra zaga vascaína, mas tudo certo, tiro de meta pro Vasco.
0: Falou! É a Litoral News sempre com você, com a Manchete, com a Ondas, aqui direto de São Januário, 37, 3-0 Vasco na Sul-Americana, Vasco passando em segundo, vai pro playoff, portanto São Paulo, Botafogo e Galo Mineiro passando em primeiro, Santos, Grêmio e Vasco passando em segundo, os três vão pro playoff. E o Bragantino vai tentar ganhar do Carabobo para passar em segundo também. Na Libertadores, não tem nenhum brasileiro em terceiro, né?
1: Flu.
0: É, pode ser, pode ser. Mas vamos torcer pro Fluminense ganhar a vaga, né? Mas é o único que tá ameaçado. O Flamengo passou, Palmeiras vai passar. O
1: Cruzeiro pode cair para terceiro.
0: É, pode. O Mirassol passou em segundo. Corinthians é primeiro. Né? Os brasileiros são 6 só na Libertadores, estão se dando bem, né? Palmeiras, Flamengo, Mirassol, Corinthians, Fluminense, faltou um, Cruzeiro, né? Eu acho que só o Fluminense ou o Cruzeiro em terceiro aí, não deve ter confronto de brasileiro. Depois a gente dá uma geral aí em quem são os possíveis terceiros, né, na Libertadores. É difícil fazer uma projeção, não é nem previsão, é projeção, né, porque as classificações estão muito emboladas ainda, né? O Vasco vai ser o quê? Vai ser o terceiro, melhor, segundo?
1: Vai ser um dos melhores, com certeza.
0: É, vai ser um dos melhores com 10 pontos. Vamos ver quem são os piores.
1: Detalhes,
0: da Libertadores.
1: Decide em casa o playoff do time da Sul-Americana.
0: O jogo final é aqui. Lá vem o Avelar, hein? Fez carnaval, o Avelar no fundo, cruzou e agora pintou o gol. A bola vai entrando, quarta zaga em cima da linha. Na puxetinha do Bruno Lopes. Ele caindo, deu uma puxeta ali, uma bicicleta diferente. Era um patinete, né? Ele tava grudado no chão. A bola levantou e o zagueirão já pega, tirou de cabeça em cima da linha. Thiago Brandão.
1: Dois garotos, a jogada pelo lado esquerdo do Avelar. Cruzamento na medida, bola rasteira. O Bruno Lopes chegou de carrinho. A bola fez uma curva esquisita e escanteio pro Vasco.
0: bola pro Vasco, levantamento da área, olha lá, subiu o Bruno Lopes, tirou a defesa, tentou também o Robert Renan, Nuno Moreira tentou o troco, não deu, bola espirrou, voltou Bruno Lopes, dividiu, ganha pelo Vasco, 39 minutos, reta final do jogo aqui em São Januário, Vascão da Gama 3-0, o torcedor ligado comigo na Litoral News, obrigado pelo moral, quanto aí com a tua inscrição, opa, falta, juiz deu vantagem, bola sobrou pelo meio, tentou armar a jogada, Brenner no comando, virou até Andrés Gomes, soltou Bruno Lopes na área, bateu carimba na zaga, espirrou, sobrou Bruno Lopes, deixou sair, ele vai dar pênalti, deu pênalti, por isso o Bruno Lopes deixou sair, pênalti pro Vasco, no cruzamento o garoto Bruno Lopes, bola bateu na mão do zagueiro, torcedor grita o quê? Grita Brenner ou Bruno Lopes? Brenner é de onda, né? O Brenner é de zoação, né? O Brenner só pode ser de zoação, deixa o garoto bater, deixa o Bruno Lopes bater aí, Thiago Brandão.
1: Exatamente, agora vê quem vai pegar essa bola, tem o Brenner, tem o Nuno Moreira e o Thiago Mendes também pode ser um possível cobrador, tá ali perto. Vamos ver quem vai bater. O garoto Bruno Lopes está na ânsia de fazer seu primeiro gol, mas não parece ser ele que vai furar essa hierarquia, explosão.
0: Quase 40 minutos. Pode ser o quarto gol. Pode ser o quarto gol do gigante aqui no Caldeirão. 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Nos 96,1, galera da Ondas, nos 97,7. 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Quem é que vai bater aí, Thiago Brandão?
1: É ele, Brenner.
0: Será que a galera tava de zoação ou será que deu moral pro Brenner mesmo? Thiago, o que você acha, Thiago?
1: Eu acho que um pouco de cada um, tipo, deve ter entrado uma galera na brincadeira, mas eu acho que deve ter alguém aqui em São Januário, alguns torcedores que estão, de fato, querendo apoiar o atacante do Vasco.
0: Vai bater Brenner! Galera grita, olê, olê, olê, olê, Brenner, Brenner! 41 minutos aqui no Caldeirão. Toque na mão do zagueiro Tóbio. Pênalti pro Vasco. O cruzamento foi do garoto Bruno Lopes. O pênalti marcado no toque da mão do zagueiro. Brenner pra bola. No gol à minha esquerda, no gol da capela de Nossa Senhora das Vitórias. Ali na estátua do Romário, Brenner deu corridinha de lado, caminhou, bateu, pegou o goleiro. Voltou bola, tentou, defende o goleiro de novo. Eu tô falando que a galera tava de zoação. O Brenner perdeu. O Brenner perdeu, bateu mal no cantinho direito, o goleiro defendeu. Ô, Thiago!
1: Explosão, esse menino precisa procurar uma benzadeira, alguém pra rezar por ele, alguma coisa, seja lá qual for a fé dele. Não tá normal, não. É muito azar que vive o Brenner. É uma cobrança rasteira no canto direito do goleiro. O goleirão pulou, fez a defesa. Nem foi uma cobrança ruim, mas tá muito azarado o Brenner.
0: É muita carga pesada, né, meu garoto? Tem que ter fé, porque a fé não costuma falhar, Brenner. Que bola mal batida, Gabriel Pieroni. Eu acho que a galera tava na zoação, que o jogo já tá 3-0, né? Agora, o Brenner seleção. Galera resolveu zoar aqui em São Januário. Pieroni.
2: E no primeiro tempo cantaram a mesma coisa pro Tietê. E como disse o nosso Thiago, é impressionante a explosão. O Brenner não é esse jogador ruim, ele tá muito longe desse jogador ruim que tá sendo aqui no Vasco da Gama, mas a situação dele é preocupante. Dá pra ver que ele perde o pênalti, ele sente um pouco abalado. O Breno Lopes, explosão, que é um garoto, foi em cima dele pra consolar. A fase do Brenner é boa.
0: Imagina, né? 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Quase 43, Renata Marinho, a voz do chat, dando moral pra galera. A galera do Vascão tá feliz, hein, Renatinha?
3: A galera tá animada. O Pedro de Iguaba tá feliz da vida com o Vascão.
0: Valeu, Pedro em Iguaba. Ligado comigo aqui na Litoral News, da Ondas, da Manchete. 43. Já atingimos essa marca do jogo. 3-0 Vasco da Gama, o Brenner perdeu um pênalti zoado pela galera, né? Pediu que ele batesse, aí acreditaram. O problema foi que acreditaram, né? Esse que é o problema. É que nem meu parceiro Tino, hoje acreditando. Todo mundo foi enganado pelo Tino hoje. Uma pegadinha do Tino pra cima de todo mundo, meu querido amigo, ídolo, fera, grande, Copas do Mundo juntos, hein, Tino? Parabéns aí pela campanha, pela caminhada, Tino. Vem voltando na canhota, girando, virando, subiu na esquerda. Vem Andrés Gomes trabalhando, avançou pela esquerda, tentou dominar, adiantou, bateu, soltou a bola pela esquerda, correu, procurando o jogo ali. Novamente o Bruno Lopes tentou driblar, o primeiro acabou perdendo a bola, escapuliu, ele vem no carrinho, volta pra zaga, tira o Japer, tirando pelo pelo time do Barracas. 3-0 o Vasco em Thiago Brandão, mas não foi suficiente. O Vasco vai mesmo pro playoff, hein, Thiago?
1: Vai pro playoff e agora a expectativa de qual vai ser o adversário. Lembrando, não é por sorteio, é pela classificação do primeiro ao oitavo da Sula, pegando o primeiro ao oitavo da Libertadores em relação a pontos. Não tem sorteio para essa fase.
0: Vamos tentar projetar no final, né, quem é que pode ser o adversário do Vasco da Gama. 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Está todo mundo ligado na gente, com emoção de montão. Ó. Lá vem voltando novamente Bruno Lopes, dominou para Avelar, Avelar solta. Pelo meio Bruno Lopes quebrou a bola, vai soltar para Thiago Mendes. Virou lateralmente, vem no apoio Cuesta. Cuesta para Nuno, Nuno devolve no Robert Renan. 3-0 Vasco, o Brenner perdeu um pênalti, bateu mal demais.

0: 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Já temos 45,5, 3-0 Vasco da Gama. 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Trabalha a bola pelo meio, tentou novamente o Marone, deu mole, quase perdeu, recupera a bola aqui o Barracas Central. Lanterna do grupo, o Barracas está fora, o Aldax Italiano está fora. Passa o Olímpia em primeiro com 13 pontos, passa o Vasco em segundo com 10 pontos ganhos. Vai para o playoff o Vasco, 22 e 29 de julho. Primeiro jogo fora, segundo jogo aqui em São Januário. Vai tentando o Zuccarello. Tentou pela direita o garoto Zuccarello, manobrou, virou, deu mole e perdeu. Levou a melhor o Barranca e sai jogando pela meia, vem subindo o Brueira pedindo. Tentou tabelar, deu mole, foi desarmado. Thiago Mendes vem ganhando. Boa atuação do Thiago Mendes, hein? O Vasco hoje, esperando, teve uma atuação bem positiva do seu time, né? Já já você traz a opinião. Quem volta aqui pelo meio é Bruno Lopes, acelerou. O Andrés Gomes manobrou, girou. Boa Copa do Mundo pra você, Andrés Gomes. Um vascaíno na Copa com a Colômbia. Vem trabalhando no Moreira. Roda a bola pelo meio, vem o Nuno. Giro português, parou, prendeu. Já chamou Thiago Mendes, acelerou com o Zuccarello lá pela direita. Se manda Rojas, Rojas domina, acelera, vem em direção à grande área. Tocou, tentou Bruno Lopes, a tabelinha era pro Zuccarello. Tira a marcação, vem aliviando. Uma atuação bem positiva do Vasco nessa noite aqui em São Januário, hein, Gabriel?
1: Perfeito, Explosão. E pode ser importante para internamente o Vasco voltar a ter confiança. Acredito, a gente até conversava no intervalo, eu e o Thiago Brandão, acredito que essa vitória por 3-0 contra a equipe do Barca Central não fará muita mudança no torcedor, que continua um pouco irritado. Mas internamente pode ser importante para a partida contra o Atlético Mineiro, tão decisivo, Explosão.
0: É, dá um moral para domingo. Estaremos aqui, né, para Vasco e Atlético Mineiro no domingo pelo Brasileirão. Um abraço ao Tarcio. Obrigado pelo moral, obrigado pela mensagem carinhosa. Valeu, meu amigo, seja sempre bem-vindo aqui a Litoral News no YouTube, a Manchete no Radinho da Galera, Ondas no Radinho da Galera, Nova Friburgo no Radinho da Galera, na parceria campeã do futebol. Quase 48, Vascão da Gama 3-0. Dois gols do Adson no primeiro tempo, um gol do Rojas na segunda etapa. O Brenner ainda perdeu um pênalti, vem acelerando lá pela direita Zuccarello, manobrou, lançou, tentava o passe pro Bruno Lopes, bateu na zaga, ganhou escanteio o Vasco, em Thiago Brandão.
2: Pelo lado direito, mais uma vez o garoto Zuccarello tentava o passe em profundidade pro atacante Bruno Lopes, a bola foi desviada, escanteio pro Vascão.
0: Lá vem bola, atenção torcedor do Brasil, lá vem bola pra representação do Vasco da Gama, 48 minutos, faltam dois para acabar o jogo aqui na colina. 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Olha o levantamento, bola pingou, tentou a cabeçada. O Bruno Lopes, a bola espirrou, sobrou para Nuno Moreira na canhota, vai cruzar, cruzou, carimba na zaga. Bola vai para outro escanteio. O Vasco mantém a posse da bola no ataque no finalzinho, hein, Brandão?
2: Após o cruzamento, a bola sobrou pro Nuno Moreira na ponta canhota. Tentativa de cruzamento acabou sendo desviado e já bateu rápido.
0: Bateu rápido o Vasco, bola levantada, vem pra área. Tira de lá o Japé. O troco é do Vasco, girando na canhota, Avelar, Avelar dominou. Inverteu do outro lado, Zuccarello pela direita, acelerou, dominou Bruno Lopes, pode queimar, atenção, lançou por baixo na área, corta a defesa, vem por baixo, afastando, tirando o perigo, Marone. A bola volta pro Barraca e Central, perdendo por 3-0 aqui em São Januário, já com 49, última volta do ponteiro, lançamento feito na meia, tentou Barrios, Barrios trabalhando pelo comando, dominou, devolveu, soltou pela meiuca, tentando passe até o Porra, Porra tentou trabalhar, desarmado, perdeu, ganhou Brenner, vaiado pela galera, ele toma a bola, já solta no meio, quem vem correndo é o Bruno Lopes lá no comando pedindo, dominou Zuccarello lá pela direita, vira, corre Rojas para trabalhar, passa no comando pedindo, Bruno Lopes, Rojas cruzou, passa da bola o Andrés Gomes, ela vai se perdendo aqui na canhota do ataque do Vasco em lateral. Vai terminar o jogo, daqui a pouquinho tem Fluminense Laguaira, direto do Maracanã, depois da nossa análise, do nosso recado pra galera do Vascão. Eu vou rolar a bola lá pro Maracanã, pra Fluminense Laguaira aqui, terminou! O Vasco mesmo vencendo por 3-0 é vaiado, mesmo vencendo por 3-0, Vasco da Gama vaiado aqui em São Januário, hein, Thiago Brandão? E aí, Thiago?
2: Fim de jogo aqui em São Januário, Vasco 3, Barraca Central 0. Eu tava tentando escutar aqui, Explosão, a torcida tava gritando de forma irônica, é claro. O Brenner é seleção aqui em São Januário, um momento muito ruim.

0: para o número 20, que foi uma contratação bem cara para os padrões vascaínos nessa temporada. Mas enfim, isso a gente bate papo no pós-jogo. Fim de jogo, Vasco 3, Barracas Central 0, que foi suficiente apenas para levar o Vasco à segunda colocação do grupo da Sul-Americana. O Vasco vai jogar mais uma vez os playoffs, duas datas a mais, vai ter jogo adiado no Campeonato Brasileiro. Uma confusão inteira, porque o Vasco vacilou em casa contra o Audax Italiano e depois não conseguiu compensar contra o Olímpia no Paraguai, né, Explosão?
1: Falou! 3-0 Vasco, Foguetório, outros jogadores do Barracas vão aplaudir sua galera e o Vasco sai vaiado, né, aqui de São Januário, sai vaiado o Vasco da Gama no jogo aqui de São Januário, depois dessa vitória boa sobre o Barracas Central. Já já vou rolar a bola para o Maracanã, na Manchete, na Ondas e aqui na Litoral News. Gabriel Pieroni, Vasco classificado para os playoffs, vai aguardar o resultado dos jogos da Libertadores para conhecer seu adversário. Eu lembro que não é sorteio no playoff, é questão técnica, né? O melhor segundo pega o pior terceiro. Então é na classificação que a gente vai conhecer o adversário do Vasco, hein, Pieroni?
2: Perfeito, Explosão, perfeito. A equipe do Vasco da Gama fica em segundo lugar, se classifica para o playoff. E como você falou, o Vasco provavelmente deve terminar essa Sul-Americana como um dos melhores segundos colocados. O Vasco chega a 10 pontos, o Caracas, que vinha ganhando o Botafogo, está chegando a 11, vai ser também um dos melhores. E agora é aguardar a Libertadores ter o desfecho. O Vasco pode ficar no caminho, por exemplo, de Fluminense, Bolívar. Até mesmo ontem algumas projeções davam o Vasco enfrentando Estudiantes, o Boca, enfim. Agora é aguardar a Libertadores ser concluída para saber quem o Vasco da Gama pega na próxima fase dos playoffs. E só lembrando, Explosão, que como é a competição da Sul-Americana, os times que já estão na competição têm vantagem de decidir em casa. Então, independente de quem venha, se vem Fluminense, River Plate, Fluminense, Boca, Estudiantes, o Vasco da Gama fará o segundo jogo na sua casa aqui na Colina Histórica. Explosão.
1: Dá para projetar, por exemplo, o grupo A da Sul-Americana tem jogo ainda, né? Mas o segundo colocado ali vai ter no máximo 11 pontos, né? Macará e América, o jogo, deixa eu ver aqui se é Macará e América. É, Macará e América. Então o segundo colocado do grupo A pode ter 9, pode ter 10 só, né? Porque aí o América, um dos dois vencendo, avança, né? O Tigre da Argentina, perdão, não dá. No grupo do Atlético acabou, né? O segundo colocado tem 8, é o Cienciano, o Vasco tá na frente. O O'Higgins tem 10, saldo 2. O Vasco está na frente, tem um saldo melhor. O Santos está atrás, então o Vasco é o melhor até agora. O Caracas, o Botafogo virou lá para cima do Caracas, né? O Botafogo ganhou o jogo, é a melhor campanha. O Caracas tem 9, está atrás do Vasco. O Grêmio tem 11, está à frente. O Vasco é o segundo. É, com 10 pontos, saldo 4, o Vasco é o segundo. O Carabobo pode ser, se vencer o Bragantino, que passe o Vasco. O Bragantino passa o Vasco. Vai a 10. Então o Vasco deve ser o terceiro melhor segundo colocado, né? Deve ser o terceiro. Essa é a tendência. Vamos dar um pulinho na Libertadores para tentar projetar quem podem ser os adversários do Vasco, as piores campanhas da Libertadores. Olha só, o Fluminense tem 5. Se perder e ficar em terceiro, pode ser o pior até, né? O Boca tem 7. Mas o Boca deve ganhar da Católica, deve subir para 10. Esse terceiro aí vai ter muito ponto. Vai pegar o pior da Sul-Americana. O Santa Fé joga com o Peñarol, pode chegar a 8. O Sport em Cristal joga com o Cerro, deve ficar em 6. Pode ser um adversário do Vasco, hein? Sport em Cristal, do Peru. O Lanús tem 9 pontos. 9 pontos, eu acho que o Lanús fica mais em cima um pouquinho. A UCV tem 9 pontos. O Vasco vai pegar a rapaziada que estiver ali nos 6, nos 7. Então pode ser que venha o Sport em Cristal. Pode ser que venha o Santa Fé, o Peñarol. O Peñarol pode ser adversário do Vasco. E pode ser que venha o Fluminense. Eu arriscaria nesses 3, né? Peñarol, Fluminense e o Santa Fé. Peñarol ou Santa Fé, Sport em Cristal e Fluminense. São 3 prováveis adversários. 4, né? Porque um deles aí tá brigando pela vaga. O Nacional do Uruguai tem 8 pontos. É uma possibilidade também. Ou seja, dos que a gente elencou, Pieroni, não tem baba não, hein? O Santa Fé na Colômbia é difícil, o Peñarol é o Peñarol, né? O Fluminense é um clássico que se repetiria, o Nacional do Uruguai é um time tradicional, enfim, não deve ter moleza. Amanhã isso vai ser confirmado, o critério pro confronto do playoff é técnico, hein, Gabriel Pieroni?
2: Perfeito, Esposão. Agora é aguardar. A Libertadores vai ter seu desfecho na noite dessa quarta-feira e vai ser finalizada de forma definitiva amanhã, na quinta-feira. Então, agora é esperar quem vai ser o adversário. O Vasco da Gama classifica em segundo lugar e não evita o playoff. Agora terá duas datas complicadas, porque quando foram marcados esses jogos do playoff, o Vasco da Gama também teria, no caso, jogos do Brasileirão. Agora é lidar com isso. Isso pode acabar atrapalhando o calendário com os